0: A repórter Graziele Bezerra acompanhou os desdobramentos e tem mais informações. Boa noite, Graziele.
1: Boa noite para você também, Luciano. Boa noite para Mariana e boa noite para o ouvinte da Voz do Brasil. A primeira reação do governo brasileiro foi uma nota da Secretaria de Comunicação Social da Presidência da República. E nela o governo diz que, segundo estatísticas do próprio governo norte-americano, os Estados Unidos acumularam nos últimos 15 anos mais de 424 bilhões de dólares em superávit de bens e serviços com o Brasil. E essa nota diz ainda que todas as alegações dos Estados Unidos foram refutadas pelo Brasil e que vai levar o caso à Organização Mundial do Comércio.
2: Agora, Grazi, o que os Estados Unidos alegaram para impor essas tarifas?
1: Bom, eles fizeram uma investigação que foi iniciada em julho de 2025 pelo escritório do representante comercial dos Estados Unidos, e esse escritório acusa o Brasil de adotar práticas consideradas aí prejudiciais ao comércio norte-americano em áreas como o mercado digital, PIX, regulação de plataformas digitais, propriedade também intelectual, acesso ao mercado do etanol, combate à corrupção e desmatamento. Bom, o ministro das Relações Exteriores, Mauro Vieira, falou hoje com a imprensa e informou que desde março de 2025 o governo brasileiro manteve mais de 30 reuniões presenciais, virtuais também ou por telefone, aí nos níveis presidencial, ministerial, técnico também, com autoridades norte-americanas. E citou o exemplo, segundo ele, o PIX é uma infraestrutura política, pública, na verdade, de pagamentos, que foi criada pelo Banco Central e está disponível a todas as instituições financeiras que atuam no Brasil e que não há competição desleal.
3: Não é sério falar em competição desleal gerada pelo PIX. As acusações sobre desmatamento também são absurdas. Desde 2022, reduzimos significativamente o desmatamento na Amazônia e no Cerrado. Estes são apenas dois exemplos. Todas as alegações dos norte-americanos para justificar a aplicação de tarifas não têm lastro na realidade.
0: Grazi, as exportações brasileiras para os Estados Unidos terão que impacto?
1: Bom, vamos lá, Luciano. O ministro do Desenvolvimento, Comércio, Indústria e Serviços, Márcio Elias, disse que 2.100 produtos ficaram de fora dessa nova lista, né, de taxação, produtos aí como café, suco de laranja, carne, fertilizantes e aeronaves, mas o impacto do novo tarifaço já foi calculado pelo governo.
4: Com essa nova tarifa, foi decidida ontem, nós vamos ter cerca de 18% das nossas exportações para os Estados Unidos atingida, que corresponde a 7,4 bilhões de dólares. Isso levando em conta o ano de 2024, antes, portanto, do início do tarifaço. Mas elas estão diversificando o mercado e nós vamos continuar nesse processo de diversificação do mercado. A participação dos Estados Unidos nas exportações brasileiras, que era de 12,1%, já caiu para 9,4%.
2: Bom, Grazielli, o governo detalhou as medidas que vão ser adotadas para socorrer esses setores afetados?
1: Já começou a falar, sim, como é que vai ser esse socorro. O ministro da Fazenda, Dario Durigan, explicou que o plano Brasil Soberano, que foi criado durante o primeiro tarifaço anunciado pelos Estados Unidos, vai ser ampliado, mas as novas medidas ainda vão ser detalhadas e dependem das conversas com os setores afetados.
5: Nós já temos prontos os mecanismos de proteção das nossas empresas e dos nossos empregos. Os setores afetados serão mais uma vez chamados ao diálogo e nós ampliaremos e reforçaremos o Plano Brasil Soberano, que dá apoio a quem foi injustamente afetado pelo tarifaço dos Estados Unidos. Seguiremos abertos à diplomacia e à negociação, seja com os Estados Unidos, seja com qualquer outro país.
1: E, além disso, o ministro da Fazenda diz também que o governo vai estudar se aplica a lei da reciprocidade nesse caso. Essa norma autoriza o governo, a aplicar restrições equivalentes, e aí, no caso, equivalentes aos Estados Unidos. Segue com vocês, Mariana, Luciano.
0: Obrigado, Graziele Bezerra, pelas informações ao vivo aqui na Voz do Brasil.
2: Pois é, e onde estão as principais oportunidades de exportação dos produtos brasileiros?
0: Informações como essa constam no painel Acordo Mercosul-União Europeia, lançado pela Apex Brasil.
6: A biodiversidade amazônica está ganhando espaço no mercado internacional por meio de itens como a castanha do Brasil e o açaí. Na Cooperativa Central de Comercialização Extrativista do Estado do Acre, por exemplo, 50% da produção é vendida para fora. Segundo Cássio Almada, gerente de vendas da cooperativa, os produtos já alcançam 17 países e a ideia é seguir conquistando novos mercados.
7: A gente vem buscando novas alternativas de mercado, verticalizando também a nossa produção para atender com subprodutos aí, tanto para castanha, principalmente agora para fruta, que nós vamos ingressar no mercado para exportação e atuar em todos os continentes.
6: Uma nova plataforma digital foi criada para apoiar as exportações do país. É o painel Acordo Mercosul-União Europeia, que permite identificar produtos com maior potencial de exportação e os benefícios tarifários previstos no acordo entre os dois grupos econômicos, como explica Laudemir Miller, presidente da Apex Brasil.
8: Todas as empresas, os produtores rurais, as cooperativas podem entender a realidade do Acordo Mercosul-União Europeia e aplicar a seu caso concreto, principalmente para planejar o aumento dessa exportação.
6: Em vigor desde maio deste ano, o acordo entre Mercosul e União Europeia prevê a redução e a eliminação gradual de tarifas para mais de 9 mil produtos exportados pelo Brasil. É possível acompanhar a situação de produto a produto por meio da nova ferramenta que está disponível no site www.apexbrasil.com.br. Reportagem Gabriela Noronha.
2: Pois é, a gente segue falando de vendas ao exterior, mas agora de frutas. Entre as principais que agradam os fornecedores estrangeiros estão a manga, o melão, o limão e a melancia.
0: Em 2025, foram mais de 1 milhão de toneladas exportadas para os mercados internacionais.
9: Ricas em sabor e em nutrientes, as frutas estão entre os 13 produtos brasileiros mais exportados para o exterior. E o país figura entre os principais exportadores internacionais. Os produtores brasileiros vendem frutas secas e frescas, como manga, melão, limão e lima, uva, melancia, mamão, abacate e banana. Os principais destinos são a União Europeia e os Estados Unidos. Em 2025, foram exportadas 1 milhão e 300 mil toneladas de frutas, que renderam em vendas 1 bilhão e 570 milhões de dólares. O secretário de Comércio e Relações Internacionais do Ministério da Agricultura e Pecuária, Luiz Rua, comenta os dados das exportações brasileiras de frutas.
10: O Brasil, a despeito de ser um grande produtor de frutas, tem uma posição no ranking mundial dos exportadores acima da 20ª colocação. E nós temos, entre as principais frutas exportadas pelo Brasil, as mangas, com 340 milhões no ano passado, depois o melão com 230, o limão com 200 milhões de dólares exportados.
9: O produtor e exportador Celso Zancan trabalha com a produção de uvas e principalmente de maçãs, o carro-chefe das vendas. Para este ano, a expectativa da empresa é vender 10 mil toneladas da fruta para os mercados internacionais. Ele costuma vender os produtos para países como Índia, Rússia, Portugal, Bangladesh, Irlanda e Arábia Saudita. Celso conta que, para isso, há um trabalho contínuo para que a produção atenda às exigências dos potenciais compradores mundiais.
11: A qualidade, ela é a mesma no mundo inteiro. A maçã, você tem que entregar uma maçã apresentável, sem danos mecânicos, sem defeitos aparentes, assim, com uma boa coloração e uma boa crocância. E a questão sanitária, a questão de segurança alimentar. Cada país tem uma exigência um pouco diferente sobre algumas moléculas que permitem no Brasil, não permitem na Europa. Então isso você tem que atender, porque chegou num país e a ANASE, ela acusar que está fora desses limites ou está com uma substância não permitida naquele país, a carga vem de volta, né?
9: Até maio deste ano, as exportações de frutas já somavam 663 milhões de dólares. Segundo dados da Organização das Nações Unidas para a Alimentação e Agricultura, em 2024, o Brasil foi o quarto maior produtor de mamão do mundo e o quinto maior exportador mundial de manga, melão, melancia e banana. Reportagem Márcia Fernandes.
2: Produtores rurais que perderam pelo menos 30% da produção em duas safras podem renegociar dívidas com prazo de até 8 anos.
0: Uma medida provisória assinada nesta quarta-feira, 15 de julho, também dá suporte a agricultores afetados por eventos climáticos, como no Rio Grande do Sul.
2: Saiba como vai funcionar a renegociação.
12: De acordo com a medida, produtores que registraram perdas de ao menos 30% em duas ou mais safras poderão renegociar débitos com prazo de 8 anos, incluindo 2 anos de carência, sem a necessidade de pagamento de entrada. Além disso, segundo o ministro da Fazenda, Dario Durigan, a medida provisória prevê condições para a renegociação de dívidas de produtores rurais afetados por eventos climáticos, incluindo os casos registrados no Rio Grande do Sul.
13: Em especial, olhando para o Rio Grande do Sul, para quem teve mais perda em razão de mudança climática, nós estamos reconhecendo que se tiver 3 perdas, o prazo vai para 10 anos.
12: A medida provisória prevê ainda a criação de um fundo garantidor de crédito, com aporte de até R$2 bilhões, para dar suporte às operações de renegociação. Segundo o ministro da Fazenda, Dario Durigan, o fundo poderá contar com a participação de estados e municípios na sua estruturação.
13: Também vamos convocar os estados e municípios que queiram contribuir com o fundo garantidor, para que de alguma maneira a gente tenha mais proteção com redução de spread, redução de juros.
12: A medida provisória determina que as taxas de juros sejam definidas de acordo com o porte do produtor e a origem das perdas. Nos casos relacionados a eventos climáticos, os juros serão de 5% ao ano para beneficiários do Programa Nacional de Fortalecimento da Agricultura Familiar, o PRONAF. 8% para produtores enquadrados no Programa Nacional de Apoio ao Médio Produtor Rural, o PRONAMP, e 11% para os produtores de maior porte. A MP terá validade imediata de 120 dias após a publicação, mas precisará ser aprovada pelo Congresso para não perder a vigência. Com locução de Thaís de Araújo, reportagem Gabriela Noronha.
0: Uma ferramenta que auxilia produtores rurais e cooperativas a consultar crédito.
2: É o simulador do Programa Nacional de Fortalecimento da Agricultura Familiar, o PRONAF.
0: A plataforma online informa condições de financiamento compatíveis com o perfil do produtor e as instituições financeiras que operam na região.
14: A plataforma disponível online é voltada para agricultores familiares e cooperativas no âmbito do Programa Nacional de Fortalecimento da Agricultura Familiar, o PRONAF. A ferramenta pode ser utilizada também por técnicos de assistência técnica e extensão rural, agentes financeiros, sindicatos e outras organizações que orientam agricultores familiares sobre o acesso ao crédito rural. O produtor Natanael Dal Bianco tem uma propriedade de 10 hectares no município de Jaboticaba, no Rio Grande do Sul, onde investe no plantio de milho e trigo. Ele também é técnico agrícola e trabalha com outros produtores da região. Natanael conta que já utilizou o simulador de crédito do PRONAF para saber as linhas de créditos disponíveis.
15: Já fiz a utilização do navegador do computador, traz todas as linhas de crédito, então fazer a pesquisa de saber qual que é a linha de crédito ideal, inclusive taxa de juros e condição de pagamento. Né?
14: Para acessar as informações, é preciso responder algumas perguntas sobre a situação do agricultor, como renda familiar e localidade. O mais importante é responder o que pretende financiar. Se o objetivo é, por exemplo, a compra de maquinário, reformas na propriedade rural ou projetos de energia solar. Em seguida, são informadas as linhas de crédito e as condições de financiamento compatíveis com o perfil e quais as instituições financeiras que operam em cada região. A ferramenta reúne todas as informações sobre o PRONAF, como explica a ministra do Desenvolvimento Agrário e Agricultura Familiar, Fernanda Machiavelli.
16: Ele responde algumas perguntas simples e já fica sabendo quais são as linhas de crédito que são adequadas ao perfil, quais são as taxas de juros e as condições de pagamento. Porque a gente tem taxas de juros que variam de acordo com a renda da família. Depois que você faz a simulação, aí sim você pode se dirigir a uma das instituições bancárias que operam o PRONAF. Todos os bancos públicos, bancos cooperados. O banco vai analisar a sua capacidade de pagamento de acordo com sua renda e com seu histórico.
14: Seu Natanael, que já acessou o simulador diversas vezes, explica como vai planejar os investimentos da próxima safra.
15: Custeio de milho agora, safra de verão, e depois custeio de trigo, safra de inverno. Tem os demais investimentos para maquinários.
14: Vale lembrar que a plataforma não substitui a análise realizada pelas instituições financeiras, nem garante a contratação do crédito. Para conhecer a ferramenta, acesse simuladorpronaf.mda.gov.br. Reportagem Edinaldo Júnior.
2: Pois é, e a projeção econômica para o setor agropecuário no mês de junho deve chegar em R$1,4 trilhão.
0: O levantamento mensal divulgado pelo Ministério da Agricultura e Pecuária é calculado com base no desempenho das lavouras e no faturamento dos produtos rurais.
2: Em junho, o produto com maior participação na estimativa foi a soja, que representa cerca de 24% do valor total estimado.
17: O levantamento de junho do valor bruto da produção agropecuária, divulgado pelo Ministério da Agricultura e Pecuária, estima que o faturamento da produção dentro dos estabelecimentos rurais alcance R$1,4 trilhão. Desse total, 64% correspondem ao faturamento da lavoura, o que representa R$893 bilhões. A soja lidera com o valor estimado de R$335 bilhões. Na sequência, estão bovinos, milho, cana-de-açúcar e frangos. Juntos, esses segmentos representam 68,3% do valor bruto da produção agropecuária nacional. Na análise por unidades da Federação, Mato Grosso registra o maior valor estimado, seguido por Minas Gerais e São Paulo. O valor bruto da produção agropecuária é calculado mensalmente com base nas estimativas de produção e nos preços recebidos pelos produtores rurais. Thaisa Vitória para a Voz do Brasil.
0: Crianças, adolescentes e idosos com diabetes vão ter acesso à insulina glargina pelo SUS.
2: Esse medicamento possui uma resposta mais prolongada no organismo e permite um controle mais estável da glicemia.
0: Todos os estados devem receber o insumo até o final do mês, segundo estimativa do Ministério da Saúde.
18: A insulina glargina ofertada pelo SUS tem ação prolongada e, na maioria dos casos, permite apenas uma aplicação diária. Outros tratamentos podem exigir até 3 aplicações no mesmo período. Além disso, permite um controle mais estável da glicemia, como destacou a secretária de Ciência, Tecnologia e Inovação em Saúde, Fernanda Denegri.
19: Ela é mais estável porque ela é de longa duração, então ela permanece no corpo por 24 horas, então ela reduz as chances de hipoglicemia ao longo do dia. Reduz o risco daquela hipoglicemia noturna, que quem usa a insulina às vezes se preocupa, né?
18: O público-alvo são pacientes de 2 a 18 anos incompletos com diabetes tipo 1 e pessoas com 70 anos ou mais com diabetes tipo 1 ou 2. O paciente, o Biratã Geraldo Pinto Ribeiro, de 80 anos, já começou a fazer uso do novo medicamento.
20: Comecei a aplicar esse remédio uma vez por dia. Pego no posto de saúde com receita médica, o enfermeiro me explicou como se deve aplicar, eu aplico e estou com a diabetes controlada.
18: Mais de 250 mil tubetes de insulina glargina foram encaminhadas a 16 estados. Também foram distribuídas 52 mil canetas reutilizáveis para aplicação do medicamento. O Ministério da Saúde estima que todos os estados recebam os insumos até o fim de julho. De acordo com a secretária Fernanda Denegri, de Ciência, Tecnologia e Inovação em Saúde, a transição para um novo tratamento será feita de forma gradual.
19: São cerca de 2 milhões de pacientes que usam insulina no SUS. Então, a ideia é que, neste ano, 30% das pessoas já possam migrar para essa insulina mais moderna. No ano que vem, seria 60%. E, ao longo de 3 anos, a gente completaria para chegar até 80% dos pacientes.
18: Para ter acesso ao medicamento, o cidadão deve procurar a unidade básica de saúde mais próxima de sua residência, com a receita médica carimbada. Pais, responsáveis ou cuidadores também podem solicitar a substituição pela nova insulina. Junto ao medicamento, será entregue uma caneta reutilizável para aplicação, com validade de 3 anos, além das agulhas necessárias para a administração correta. Reportagem Natália Koslick.
2: Se você é motociclista e pensa em comprar um capacete novo, atenção.
0: Uma mudança na fiscalização promete dar mais segurança na hora da compra.
2: Desde o início do mês, todas as lojas e fabricantes só podem vender capacetes com um novo selo do Inmetro.
0: A novidade é a presença de um QR Code que permite checar a autenticidade do equipamento usando o celular.
21: Muito além de um acessório obrigatório, o capacete pode ser a diferença entre a vida e a morte. E os números mostram por quê. Em 2024, mais de 37 mil pessoas morreram no trânsito brasileiro. Quase 42% dessas vítimas eram motociclistas. Em Brasília, o aposentado e motociclista Getúlio Hahnemann viveu na prática a importância de um capacete certificado. Após um acidente de moto, ele escapou de sequelas graves graças ao equipamento de segurança.
3: O carro na minha lateral deu uma freada e apareceu um camarada que estava atravessando. O carro não atropelou ele e sobrou para mim. Não tive mais nada grave porque eu estava usando o capacete.
21: Histórias como a do Getúlio reforçam a importância de escolher um produto certificado. Desde 1º de julho, fabricantes, distribuidores e lojas só podem vender capacetes com o novo selo de conformidade do Inmetro. A principal novidade é um QR Code que permite ao consumidor verificar na hora da compra se o produto é autêntico. O chefe da Divisão de Regulamentação e Qualidade Regulatória do Inmetro, Hércules Antônio da Silva Souza, explica a mudança.
4: A gente identificou uma série de fraudes nos selos da conformidade, ou selo do Inmetro, que eram usados até então, que vai levar o consumidor a ter uma informação falsa. O segundo é que a gente está criando uma ferramenta que agora permite uma informação muito mais qualificada. Ele agora pode se utilizar de um QR Code que vem no selo, único, inviolável, que não pode ser falsificado. Ele, ao utilizar essa leitura do QR Code, ele passa a ter informações muito mais qualificadas.
21: Quem já possui um capacete certificado com o selo antigo pode continuar usando normalmente. A mudança vale apenas para a comercialização de novos produtos. Capacetes vendidos sem o novo selo e sem o QR Code passaram a ser considerados irregulares, alerta Hércules Antônio do Inmetro.
4: Um capacete sem selo é, na verdade, uma compra inadequada, porque você está se colocando numa condição de risco, acreditando que o capacete vai te proteger, mas na hora que você mais precisar dele, ele vai falhar, porque ele não passou pelos ensaios de avaliação.
21: O empresário Iago Dias, dono de uma loja de capacetes em Brasília, defende a mudança e fala o que é preciso ficar atento na escolha de um capacete.
22: Verificar o selo do Inmetro, se realmente é legítimo, saber o tamanho certo. E o terceiro, que eu falo muito para meus clientes, é não economizar onde há segurança. Então, prezar sempre pela qualidade.
21: Na dúvida, a recomendação é simples. Comprar sempre em estabelecimentos confiáveis, conferir o novo selo do Inmetro e verificar a autenticidade pelo QR Code. Afinal, quando o assunto é capacete, economia nunca pode custar segurança. Reportagem Pablo Mundim.
2: As inscrições para o processo seletivo do FIES, o Fundo de Financiamento Estudantil, para o segundo semestre do ano, acabam amanhã.
0: O FIES oferece financiamento a estudantes matriculados em cursos superiores de instituições privadas.
2: As inscrições devem ser feitas no Portal Único de Acesso ao Ensino Superior.
0: E essas foram as notícias do Governo Federal.
2: Uma realização da Secretaria de Comunicação Social da Presidência da República.
0: Com produção da empresa Brasil de Comunicação.
2: Fique agora com as notícias do Poder Judiciário e do Congresso Nacional. Boa noite.
0: Boa noite para você. Até amanhã.
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25: Supremo Tribunal Federal divulga notas sobre manifestações do governo dos Estados Unidos.
26: Eleições 2026, TSE já pode divulgar boletins e orientações ao eleitorado.
25: Para o STJ, direito de retenção por benfeitorias em imóvel não se aplica a inquilino inadimplente.
26: Boa noite, eu sou Marcela Luiza.
25: E eu sou Walter Lima.
26: O Supremo divulgou uma nota nesta quinta-feira em resposta às manifestações do governo dos Estados Unidos sobre decisões da justiça brasileira.
25: O STF afirma que atua exclusivamente por força da Constituição Federal, reforçando que as decisões tomadas são públicas e fundamentadas na Constituição e nas leis do Brasil.
26: O Supremo destaca que a independência do Poder Judiciário é um princípio essencial do Estado Democrático de Direito e defende que as relações entre países devem respeitar a soberania e a autonomia das instituições.
25: Também afirma que eventuais divergências entre Estados devem ser tratadas por vias diplomáticas e pelo direito internacional, e não por ações que possam pressionar o judiciário. Por fim, o tribunal reafirma que continuará a trabalhar com independência em defesa da Constituição, da democracia, da separação dos estados e do Estado de Direito.
26: Em regra, inquilino que fez benfeitorias tem direito de permanecer no imóvel alugado até ser indenizado.
25: Só que para o STJ, se ele for inadimplente, não pode usufruir do direito de retenção. Fátima Uchoa.
1: A locadora ajuizou ação de despejo com pedido de rescisão contratual, retomada do imóvel e pagamento dos aluguéis e encargos em atraso. O juízo de primeiro grau decretou o despejo e condenou a inquilina a pagar os débitos, mas assegurou o direito de ela ser indenizada por melhorias comprovadas e ser compensada por valores gastos com reforma. O Tribunal de Justiça de Goiás afastou o direito de retenção do imóvel, mantendo os demais pontos da decisão. No STJ, a terceira turma negou o pedido de retenção. Segundo a relatora ministra Nancy Andrighi, a falta de pagamento rompe o equilíbrio contratual e afasta a boa-fé objetiva necessária para o exercício do direito de retenção.
26: Petrobras vai ter de indenizar viúva de mergulhador que prestava serviço para a estatal.
25: A decisão reconhece que a morte do profissional foi causada pela falta de segurança no ambiente de trabalho. Marla Lacerda.
5: O trabalhador terceirizado morreu durante uma operação de mergulho no litoral do Ceará. Com base em laudo pericial, a Justiça do Trabalho cearense concluiu que o acidente estava ligado diretamente às más condições dos equipamentos utilizados pelo mergulhador. O TST manteve a decisão e responsabilizou a Petrobras subsidiariamente por ser a tomadora do serviço.
26: A partir de hoje, o Tribunal Superior Eleitoral poderá utilizar espaços na programação de rádio e televisão para divulgar comunicados e orientações sobre as eleições 2026.
25: O objetivo é ampliar o acesso da população a informações confiáveis sobre o processo eleitoral.
26: Poderão ser veiculados, por exemplo, esclarecimentos e incentivos à participação feminina, a participação dos jovens e da comunidade negra na política.
25: O TSE também pode divulgar esclarecimentos aos cidadãos sobre as regras e os procedimentos de votação.
26: Justiça assegura a educação diferenciada para indígenas do município de Novo Repartimento, no Pará.
25: Sentença também invalida a exigência inconstitucional para a contratação de professores indígenas. Sabrine Menezes.
6: A ação foi proposta pelo Ministério Público Federal após atraso no ano letivo de 2025 nas escolas das aldeias. Ao analisar o caso, a Justiça condenou o município, a União e o Fundo Nacional de Desenvolvimento da Educação, o FNDE, a implementarem uma série de medidas corretivas e ao pagamento de R$ 750 mil reais por danos morais coletivos. A determinação garante que crianças indígenas da etnia Paracanã tenham direito à educação escolar intercultural, diferenciada e bilíngue.
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26: Uma boa noite.
25: E até amanhã.
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8: Eu sou Paula Groba.
10: E eu sou Humberto Pinheiro.
8: E estes são os destaques de hoje do Jornal do Senado, que começa agora.
10: Acordo entre Congresso e governo viabiliza a renegociação de dívidas rurais.
8: Senado aprova restrições ao compartilhamento de imagens de vítimas de crimes e acidentes.
10: Avança projeto que acaba com liberdade provisória para presos em flagrante por crimes hediondos.
8: Boa noite.
10: Boa noite.
8: Presos em flagrante por crimes hediondos podem perder o direito à liberdade provisória. A mudança está prevista em um projeto aprovado pela Comissão de Segurança Pública do Senado.
10: O texto prevê 7 hipóteses em que a liberdade provisória deverá ser negada pelo juiz. Os detalhes com Bruno Lourenço.
11: A proposta aprovada na Comissão de Segurança Pública proíbe expressamente que juízes concedam liberdade provisória ou apliquem medidas cautelares alternativas à prisão para quem for detido em flagrante cometendo crimes considerados de extrema gravidade. O relator, senador Wilder Moraes, do PL de Goiás, diz que a impunidade e a soltura reiterada de criminosos perigosos alimentam os índices de violência.
9: Indivíduos que pratiquem delitos de tal natureza não devem ser agraciados com liberdade provisória, sendo, por isso, insuscetíveis de qualquer imposição de medida cautelar diversas da prisão. Criminosos que praticam crimes hediondos devem permanecer presos. Foi esse o objetivo do nosso constituinte originário e, em último caso, do próprio povo brasileiro, verdadeiro titular do poder constituinte.
11: O texto prevê 7 hipóteses em que a liberdade provisória deverá ser obrigatoriamente negada pelo juiz. A proibição de soltura passa a valer para réus reincidentes, com histórico de múltiplas prisões em flagrantes anteriores, integrantes de organizações criminosas, armadas ou milícias, pessoas que portem ilegalmente armas de fogo de uso restrito ou proibido e quem cometer crimes hediondos, crimes com violência ou grave ameaça ou envolvidos com tráfico interestadual ou internacional de drogas. O projeto seguiu para a Comissão de Constituição e Justiça.
8: Também avançou no Senado o projeto que assegura a mudança de nome completo a mulheres vítimas de violência doméstica.
10: Uma medida especial de proteção quando houver risco à integridade física ou psicológica da mulher. Repórter Patrícia Oliveira.
12: Mulheres que sofrem violência doméstica e familiar poderão alterar o nome e o sobrenome para dificultar a localização da vítima pelo agressor em caso de perseguição. Pelo texto aprovado, a mudança dependerá de decisão judicial. Será solicitada pela própria vítima e tramitará sob segredo de justiça. O relatório lido pelo senador astronauta Marcos Pontes, do PL de São Paulo, estabeleceu o prazo de 5 dias úteis para os cartórios fazerem a alteração.
13: Pode envolver acompanhamento especializado, restrições de acesso a informações, mudança de localidade e outras providências necessárias a neutralizar a ameaças graves.
12: A proposta também prevê a alteração do nome completo dos filhos menores, após avaliação, para garantir a segurança da família. O projeto segue para a Comissão de Constituição e Justiça.
8: E por falar em proteção, o Senado aprovou um projeto com regras para a divulgação de imagens de vítimas de crimes e acidentes. Quem registrar ou compartilhar esse tipo de conteúdo poderá ser punido com pena de 6 meses a 2 anos de prisão.
10: A proposta, inspirada no caso da cantora Marília Mendonça, segue agora para nova análise da Câmara dos Deputados. Repórter Pedro Pincer.
14: De autoria da deputada Laura Carneiro, do PSD do Rio de Janeiro, o texto aprovado estabelece que não haverá crime quando a divulgação for necessária à administração da justiça, atender a interesse público devidamente justificado ou ocorrer com o consentimento da vítima. A proposta ainda altera o Código Civil para prever que o registro ou a divulgação de imagens de vítimas de crimes ou acidentes e de cadáveres poderão ser proibidos quando atingirem a honra da pessoa retratada ou tiverem finalidade comercial. Atualmente, a legislação já prevê restrições para a divulgação de escritos e imagens de uma pessoa nessas situações. O relator, senador Marcelo Castro, do MDB do Piauí, explicou o que motivou a apresentação do projeto.
15: Foi o acidente que aconteceu com a cantora Marília e compositora Marília Mendonça, que foi filmada a imagem dela, foi divulgado. Isso causou um grande trauma e esse projeto visa exatamente a proteger essas imagem de pessoas que são vítimas de acidente ou de violência.
14: O texto alternativo de Marcelo Castro altera ainda a pena prevista no texto original. Em vez de reclusão, a punição passa a ser de detenção de 6 meses a 2 anos e multa. Por causa das mudanças aprovadas pelo Senado, o texto volta para a nova análise da Câmara dos Deputados.
8: A Comissão de Assuntos Sociais debateu regras para o trabalho por aplicativos. Representantes dos trabalhadores cobraram mais segurança, proteção social e transparência.
10: Já representantes das plataformas defenderam a preservação da autonomia e da flexibilidade. Repórter Henrique Nascimento.
16: Segurança, proteção social e regras para as plataformas estiveram em debate na Comissão de Assuntos Sociais. A audiência reuniu trabalhadores, empresas, especialistas e representantes do poder público para discutir a regulamentação do trabalho por aplicativos. A senadora Leila Barros, do PDT do Distrito Federal, defendeu um equilíbrio entre direitos e sustentabilidade do setor.
3: É esse equilíbrio que buscamos, assegurar direitos e condições dignas de trabalho sem inviabilizar o desenvolvimento do setor.
16: A presidente do Sindicato dos Motoristas de Aplicativo de Mato Grosso, Solange Moraes, chamou a atenção para a segurança dos profissionais.
4: Porque o trabalhador por aplicativo não pede esse privilégio. Ele pede apenas aquilo que qualquer cidadão brasileiro merece. Direito de trabalhar, direito de viver. E é o direito de voltar para casa com segurança.
16: Segundo o IBGE, o número de pessoas trabalhando por aplicativos teve um crescimento de 25%, atingindo a marca de quase 2 milhões de pessoas.
8: E a senadora Roberta Scioli, do Republicanos de Roraima, defendeu a adoção de medidas para ampliar a oferta de voos e reduzir o preço das passagens aéreas no estado. A parlamentar destacou que dados do Anuário do Transporte Aéreo apontam Roraima como o estado com a maior tarifa média do país e afirmou que a situação compromete a mobilidade da população.
10: Segundo a senadora, o elevado custo das passagens dificulta o acesso a serviços de saúde, educação e oportunidades de trabalho, além de afetar o desenvolvimento econômico do estado. Roberta Scioli informou que solicitou esclarecimentos ao Ministério de Portos e Aeroportos sobre as ações previstas para ampliar a concorrência e reduzir as tarifas.
17: Não queremos apenas explicações, queremos planejamento, compromisso e resultados. Roraima precisa de mais voos, melhores horários, maior concorrência e políticas públicas que reconheçam as particularidades da região norte. Porque morar em Roraima não pode significar pagar a passagem aérea mais cara do Brasil.
8: O plenário do Senado aprovou o pedido de urgência para análise do projeto que muda as regras do seguro rural. Com a decisão, a proposta que veio da Câmara dos Deputados não precisará passar pelas comissões do Senado e poderá ser votada diretamente pelo plenário. O presidente da Casa, Davi Alcolumbre, afirmou que o acordo para a votação foi construído com o governo e destacou o apoio do ministro da Fazenda em exercício, Dario Durigan, nas negociações.
10: E um acordo entre o Congresso e o governo viabilizou a edição da medida provisória que trata da renegociação de dívidas rurais para produtores de todo o Brasil.
8: Segundo o texto, a medida é uma resposta ao salto da inadimplência no setor, que praticamente dobrou nos últimos 2 anos. Repórter Douglas Castilho.
18: Diante desse cenário, resultado da maior recorrência de eventos climáticos extremos, como as enchentes do Rio Grande do Sul, e da instabilidade internacional intensificada por conflitos como as guerras na Ucrânia e no Oriente Médio, a medida provisória cria novas linhas de crédito rural e permite que a União participe de um fundo garantidor para cobrir operações de empréstimos aos produtores afetados por catástrofes naturais. Ao agradecer pela parceria com o ministro da Fazenda, Mário Durigan, a ex-ministra da Agricultura, a senadora Tereza Cristina, do PP de Mato Grosso do Sul, falou da extensão da MP.
19: Atendendo não só o Rio Grande do Sul, mas a todo o Brasil, porque foi atendido não só os produtores que têm problemas de endividamento por conta de problemas climáticos, mas também por problemas de renda. Então, ampliou-se muito o escopo. Foi um ótimo acordo pelo Brasil.
18: A medida provisória, que tem eficácia imediata, será analisada por uma comissão mista de senadores e deputados federais antes de ser votada pelos plenários da Câmara e do Senado.
10: Edição de Paula Groba e trabalhos técnicos de João Lira, o Jornal do Senado fica por aqui. Acompanhe agora as notícias da Câmara dos Deputados. Boa noite.
8: Boa noite e até amanhã.
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20: Câmara prioriza atendimento de mulheres que sofreram perda gestacional.
22: Proposta cria sala exclusiva de perícia médica em crianças e adolescentes.
20: Comissão aprova penas à empresa que permite pornografia criada por IA.
22: Parlamentares analisam selo de inclusão para micro e pequenas empresas.
20: Boa noite. Avança na Câmara a proposta que cria o selo Empresa Inclusiva. O objetivo é reconhecer empresas de pequeno porte que contratam pessoas com deficiência, como informa a repórter Silvia Munhato.
27: A Comissão de Trabalho aprovou o projeto que cria o selo Empresa Inclusiva para micro e pequenas empresas. A ideia é reconhecer empresas de pequeno porte que promovam a inclusão de pessoas com deficiência em seus quadros de funcionários. A relatora, deputada professora Marcivânia, do PCdoB do Amapá, defendeu a medida.
0: Eles vão ter um selo que vai dar credibilidade, vai fazer as pessoas também olharem para essas empresas de forma diferente, porque existe um sentimento, acho que de todo mundo, de valorizar empresas que tenham boas iniciativas.
27: O selo será uma certificação concedida pelo Poder Executivo, com validade de 2 anos, às empresas que cumprirem um conjunto de requisitos, como manter percentual mínimo de trabalhadores com deficiência, adotar medidas de acessibilidade física e digital e utilizar tecnologias assistivas. As empresas certificadas terão direito ao uso da logomarca oficial do selo, além de prioridade em programas governamentais. Segundo dados do Cadastro Geral de Empregados e Desempregados, citados na justificação do projeto, mais de 17 milhões de brasileiros possuem algum tipo de deficiência, mas menos de 1% dos vínculos empregatícios ativos correspondem a esse grupo. A legislação atual obriga apenas empresas com 100 ou mais empregados a reservar vagas para pessoas com deficiência. O projeto que cria o selo Empresa Inclusiva para empresas de menor porte será analisado agora pela Comissão de Defesa dos Direitos das Pessoas com Deficiência. Da Rádio Câmara de Brasília, Silvia Minhato.
24: Política.
1: Chico Alencar, do PSOL do Rio de Janeiro, avalia que o volume de emendas parlamentares previsto no orçamento de 2026 enfraquece a articulação entre os poderes. O deputado também afirma que os recursos, estimados em 61 bilhões de reais, distorcem o planejamento nacional.
20: Chico Alencar ainda aponta que a falta de rastreabilidade e transparência na destinação das emendas mantém práticas semelhantes ao orçamento secreto, com prejuízo para políticas públicas de saúde, educação, mobilidade urbana e infraestrutura.
1: Tadeu Venere, do PT do Paraná, repudia a indicação irregular de emendas parlamentares por pessoas sem mandato eletivo ativo. Na opinião do deputado, a tentativa de criar o que ele chama de poder paralelo gera constrangimento e a perda de credibilidade do Congresso.
20: Ao elogiar decisões judiciais recentes de bloqueio de bens e recursos contra dirigentes partidários e ex-parlamentares, Tadeu Venere reforça que a indicação de verbas é um direito exclusivo de quem foi eleito pelo povo. Ele cobra investigações e punição dos responsáveis por irregularidades.
1: Roberto Monteiro Pai, do PL do Rio de Janeiro, critica o uso que políticos fazem do nome de Deus para se aproximar do eleitorado. O deputado cobra coerência ética e respeito aos mandamentos religiosos nas condutas diárias e no respeito ao próximo.
20: Roberto Monteiro Pai alerta que todos prestarão contas de suas ações e palavras. O congressista destaca que, mesmo defendendo seu campo político, a direita evita ataques pessoais a seus adversários em respeito aos princípios que professa.
1: Eli Borges, do Republicanos do Tocantins, manifesta preocupação com o que considera ameaças à liberdade religiosa no Brasil. Ele cita a interrupção de culto evangélico por policiais e questionamento a uma oração feita em um fórum de conselheiros tutelares.
20: Eli Borges afirma que manifestações de fé vêm sendo tratadas com restrições crescentes em espaços públicos e religiosos. Ele assinala que o país precisa levar a sério a defesa da liberdade religiosa para evitar que cultos sejam limitados por decisões institucionais.
24: Ciência e tecnologia.
1: A comissão aprova punições a empresas que permitem pornografia criada por inteligência artificial. A repórter Júlia Lopes nos conta quais serão as penas.
2: A Comissão de Comunicação da Câmara aprovou um projeto de lei que prevê multas e sanções para empresas de tecnologia e redes sociais que permitirem a criação e a circulação de pornografia gerada por inteligência artificial, as chamadas deepfakes. Pelo texto, fica proibido o uso de IA para criar imagens ou vídeos de nudez e conteúdo sexual sem autorização da pessoa envolvida. No caso de adultos, a prática só será permitida com consentimento expresso. Já para menores de idade, a regra é ainda mais rígida. Qualquer conteúdo desse tipo é totalmente proibido, mesmo que não envolva pessoas reais. A proposta estabelece que empresas que descumprirem as regras poderão ser multadas em até 2% do faturamento do grupo econômico, limitado a 50 mil salários mínimos. Em casos mais graves, a punição pode chegar à proibição do uso de ferramentas de inteligência artificial. O texto aprovado é do relator deputado Jadiel Alencar, do Republicanos do Piauí. Ele afirmou que o objetivo da medida é proteger crianças, adolescentes e adultos contra a manipulação de imagem. Dados da ONG SaferNet mostram que denúncias de abuso sexual infantil online, muitas vezes envolvendo o uso de IA para a criação de deepfakes, cresceram e ultrapassaram 63 mil registros em 2025, o segundo maior número em 20 anos. Para o autor da proposta, deputado João Daniel, do PT de Sergipe, a ideia é promover uma internet mais responsável e garantir punição para quem comete crimes no ambiente digital.
5: Nós precisamos utilizar a inteligência artificial, as redes sociais, para o bem, para o amor, para a solidariedade, para a boa informação. Não podemos aceitar esse tipo de ação que é cometida por criminosos que utilizam a inteligência artificial e as redes sociais para prejudicar e cometer crimes através da internet.

0: por inteligência artificial sem consentimento, segue agora para análise da Comissão de Ciência e Tecnologia. Da Rádio Câmara de Brasília, Júlia Lopes.
1: Segurança Pública.
2: Contrária ao projeto de lei que criminaliza a misoginia, Clarissa Tércio, do PP de Pernambuco, afirma que o texto ameaça as liberdades de expressão e religiosa sem garantir proteção efetiva às mulheres. Segundo sua leitura, a proposta ainda pode prejudicar a empregabilidade feminina e gerar insegurança jurídica.
3: Clarissa Tércio contesta a informação de que o grupo de trabalho que analisava o projeto aprovou por unanimidade o texto. De acordo com a parlamentar, todas as deputadas de oposição votaram contra, e desmerecer esses votos já é, por si só, um ato de silenciamento e misoginia.
2: Já Maria do Rosário, do PT do Rio Grande do Sul, solicita aprovação imediata do projeto de lei da misoginia e faz um apelo pelo fim da obstrução da matéria. Ela argumenta que a proposta é urgente para salvar vidas e combater a escalada de violência contra as mulheres no país.
3: Maria do Rosário afirma que a violência de gênero mata 4 mulheres por dia no Brasil. A deputada critica o uso de discursos religiosos para justificar o ódio contra elas e observa que o projeto também ajuda a reduzir o número de crianças órfãs de vítimas de feminicídio.
2: Luiz Lima, do Novo do Rio de Janeiro, critica o posicionamento da bancada governista em votações que endurecem regras de cumprimento de pena para crimes hediondos. Ele defende punições mais rígidas como resposta ao aumento da violência contra diferentes grupos da população.
3: Luiz Lima sustenta que o combate à criminalidade exige medidas mais severas a quem comete homicídio e crimes contra crianças. O parlamentar afirma que a segurança pública deve proteger toda a população, sem distinção de raça, gênero, orientação sexual ou posição política.
1: Agricultura.
2: A Câmara aprovou e encaminhou para análise do Senado o projeto de lei que proíbe a comercialização de leite em pó importado reconstituído no Brasil.
3: A ideia é proteger o produtor brasileiro e garantir mais transparência ao consumidor, como informa a repórter Maria Neves.
4: A Comissão de Constituição e Justiça da Câmara dos Deputados aprovou o projeto que proíbe a reconstituição de leite em pó importado para que seja vendido na forma líquida no Brasil. Pelo texto, empresas que descumprirem a norma ficam sujeitas à multa de até R$ 1 milhão. O infrator também poderá sofrer suspensão do alvará de funcionamento de forma temporária ou definitiva. De acordo com a autora do texto, deputada Daniela Rainer, do PL de Santa Catarina, o produtor de leite brasileiro sofre uma crise sem precedentes, causada em grande medida pela importação de leite em pó, que é reidratado e vendido como leite fluido no mercado interno. De acordo com ela, além de defender os produtos nacionais, o projeto traz proteção para o consumidor.
5: Esse projeto de lei busca também que o consumidor saiba o que ele está consumindo, mas especialmente para que o nosso produtor de leite tenha o seu produto valorizado, para que o agricultor brasileiro, o produtor de leite brasileiro, tenha sim condições de se recuperar e não tenha essa concorrência desleal batendo na porta dele todos os dias, que em muitos casos acabou inviabilizando a produção leiteira brasileira.
4: O relator da proposta na comissão, deputado Domingos Sávio, do PL Mineiro, também afirma que a medida busca proteger o mercado interno de práticas desleais de comércio. Segundo o parlamentar, a preferência pela utilização de leite nacional não configura discriminação arbitrária, representa apenas um instrumento legítimo de política pública voltada à proteção da cadeia produtiva do país. Domingos Sávio sustenta ainda que a norma não proíbe a importação do produto, somente busca restaurar um mínimo de isonomia entre o produtor nacional de leite e o produto reconstituído a partir de matéria-prima importada e subsidiada. O texto aprovado permite a reidratação do leite em pó para venda no mercado nacional somente em caso de desabastecimento do produto na forma líquida. Da Rádio Câmara de Brasília, Maria Neves.
1: Comissões.
2: A inclusão da injeção semestral contra o HIV no SUS esbarra em preço alto, segundo apontaram especialistas em debate realizado recentemente na Câmara. A reportagem

0: Edmanuele Brasil.
1: O Ministério da Saúde, especialistas e representantes da sociedade civil afirmaram em debate na Câmara dos Deputados que o alto custo e o monopólio imposto pela indústria farmacêutica dificultam a incorporação do medicamento Lenacapavir ao Sistema Único de Saúde. O fármaco que previne a infecção pelo HIV, com apenas 2 injeções anuais, é defendido por especialistas e pela sociedade civil como a principal solução para reduzir o estigma e o abandono da prevenção diária em comprimidos. Embora o Lenacapavir já tenha o registro na Anvisa, ele ainda não está disponível no SUS. O medicamento passa agora por uma fase de definição de preço pela Câmara de Regulação do Mercado de Medicamentos. Somente após essa etapa é que o CONITEC, Comissão Nacional de Incorporação de Tecnologia no SUS, avaliará se o custo-benefício permite a oferta gratuita na rede pública. Coordenadora da mesa, a deputada Duda Salaber, do PSOL de Minas Gerais, ressaltou que a atualização das tecnologias de prevenção é fundamental para atender as populações mais vulneráveis de forma digna. A parlamentar é autora de um projeto de lei que declara o medicamento como de interesse público, passo que pode facilitar uma futura quebra de patente.
2: Nós não queremos um SUS refém do mercado. Nós queremos Lenacapavir no SUS e queremos vida acima das patentes.
1: O debate foi encerrado com a cobrança de que o governo federal defina uma estratégia clara para garantir o acesso ao Lenacapavir antes da Conferência Internacional de AIDS, que acontecerá no Brasil em julho. Da Rádio Câmara de Brasília, Emanuele Brasil.
3: Direitos Humanos.
4: O projeto cria sala exclusiva nas perícias médicas ligadas aos estados para atendimento de crianças e adolescentes.
0: O repórter José Carlos Oliveira tem mais dados sobre a proposta.
5: Em fase final de análise na Câmara dos Deputados, o projeto de lei cria sala exclusiva nos institutos médico-legais para atender crianças e adolescentes vítimas de violência. A proposta do deputado Marcos Polon, do PL do Mato Grosso do Sul, já passou pelas comissões de Segurança Pública e de Previdência. Resta apenas a aprovação da Comissão de Constituição e Justiça para o texto seguir diretamente para a análise do Senado. A relatora, a deputada Daniela do Vaguinho, do Rio de Janeiro, explica o principal objetivo da proposta.
6: O projeto enfrenta um problema muito grave, a revitimização. Hoje, muitas crianças e adolescentes vítimas de violência precisam passar por perícias em ambientes comuns dos MEDs, dividindo espaço com adultos, inclusive suspeitos e pessoas em situações graves, o que é totalmente inadequado. Isso aumenta o trauma.
5: O texto prevê que os IMLs destinem locais exclusivos para esses jovens sem risco de exposição a situações intimidantes ou vexatórias durante o processo judicial. Daniela do Vaguinho ressalta que as secretarias estaduais de segurança pública e as polícias civis terão prazo de 2 meses para cumprir a regra a partir da transformação da medida em lei.
6: O que buscamos é garantir proteção, respeito e cuidado nesse momento tão delicado. São mudanças simples, mas muito significativas. Uma sala exclusiva rompe com a lógica atual dos MLs, garante privacidade, evita o contato com adultos e suspeitos e com um espaço adequado e equipe preparada, a escuta é mais segura, o exame é mais cuidadoso e a prova mais qualificada.
5: A proposta segue diretrizes da Constituição e do Estatuto da Criança e do Adolescente quanto à proteção desses jovens diante de todas as formas de negligência, violência e opressão. Da Rádio Câmara de Brasília, José Carlos Oliveira.
3: Saúde.
4: A Câmara aprovou prioridade.

0: A gravidez. E o óbito perinatal envolve mortes registradas no fim da gestação ou nos primeiros dias após o nascimento. O texto aprovado altera a Lei Orgânica de Saúde, além de reunir outros cinco projetos que estavam sendo analisados em conjunto e que tratavam da humanização do luto parental, do atendimento especializado no SUS e da adoção de protocolos específicos para esses momentos por hospitais públicos e privados. A relatora das propostas nas comissões de Previdência e de Constituição e Justiça, a deputada Cristone Nieto, do PL do Rio de Janeiro, destacou que os serviços de saúde devem estar atentos para o sofrimento das mulheres cuja gravidez resultou em óbito do bebê.
1: Desse modo, resta mais que evidente a necessidade que haja acompanhamento profissional dessa gestante, a fim de que o luto, o sentimento de perda enfrentado por elas, seja devidamente conduzido.
0: Entre as medidas previstas estão: prioridade de atendimento psicológico, acompanhamento multiprofissional, separação de alas hospitalares para mães que sofreram perda gestacional e possibilidade de registro do nome escolhido pelos pais para bebês natimortos na sessão de óbito. Segundo o parecer aprovado, a proposta busca estabelecer diretrizes gerais de acolhimento e humanização no atendimento às famílias, sem detalhar procedimentos específicos em lei. O projeto também prevê medidas para evitar constrangimentos às mães em situação de luto durante a internação hospitalar, além de ações de orientação e capacitação de profissionais de saúde. Segundo a deputada Cristone Nieto, a proposta tem impacto direto no processo de recuperação emocional das famílias.
1: São medidas que, inclusive, levam em conta o tratamento respeitoso para com a família e, principalmente, para com a mãe, já que seu efeito também tem natureza psicologicamente benéfica e integrativa.
0: O projeto que garante prioridade no SUS para mulheres que sofreram perda gestacional será analisado agora pelo Senado. Da Rádio Câmara de Brasília, Sofia Peçanha.
2: Homenagem.
3: Paulo Teixeira, do PT de São Paulo, homenageia Valmir Rodrigues Chaves, conhecido como Bill do MST, falecido em abril. O deputado registra que a liderança popular contribuiu para a organização de trabalhadores do campo, assentamentos, cooperativas e comunidades rurais.
4: Termina agora o Jornal Câmara dos Deputados, produzido pela Rádio Câmara, com trabalhos técnicos de Wellington Teles e apresentação de Val Monteiro e Márcio Aquilissardi. Uma boa noite para você.
3: A Voz do Brasil volta amanhã. Boa noite.
2: Você ouviu a Voz do Brasil. Boa noite.

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0: Dezoito graus.
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4: Agora 10:04 da noite desta quinta-feira, paz e bem aí para você, obrigado pela companhia, né, pela audiência aí do outro lado, no trabalho, no trânsito, em casa, com o rádio ligado, então conectado, né, via internet, no site, no aplicativo, muito obrigado aí pela companhia aqui na Rede Tua Rádio. Lá no finalzinho do nosso programa, a prece, a bênção hoje com a participação do Frei Antoninho Pascoalon. Frei Antoninho é vigário da paróquia São Luís Gonzaga, em Veranópolis. E agora a hora do nosso texto, a mensagem dessa noite com o título Abrindo Porta ou Abrindo a Porta.
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4: Numa terra em guerra, havia um rei que causava espanto. Cada vez que fazia prisioneiros, não os matava. Levava-os a uma sala que tinha um grupo de arqueiros em um canto e uma imensa porta de ferro do outro, a qual haviam gravadas figuras de caveiras. Nesta sala, ele os fazia ficar em círculo e então dizia: vocês podem escolher morrer flechados por meus arqueiros ou passarem por aquela porta e por mim lá serem trancados. Todos os que por ali passaram escolhiam serem mortos pelos arqueiros. Ao término da guerra, um soldado que por muito tempo servira ao rei disse-lhe: senhor, posso lhe fazer uma pergunta? Diga, soldado. O que havia por trás da assustadora porta? Vá e veja. O soldado, então, a abre vagarosamente e percebe que, à medida que o faz, raios de sol vão adentrando e clareando o ambiente, até que, totalmente aberta, nota que a porta levava a um caminho que sairia rumo à liberdade. O soldado, admirado, apenas olha o seu rei, que diz: eu dava a eles a escolha, mas preferiram morrer a arriscar abrir esta porta. Meus amigos, quantas portas nós deixamos de abrir pelo medo de arriscar? Quantas vezes perdemos a liberdade apenas por sentirmos medo de abrir a porta de nossos sonhos? Aqui na tua rádio, a mensagem que inspira o bem, abrindo a porta.

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1: Agora 10h22, olha, o sol aparece em todo o estado, amanhã é sexta-feira. No extremo sul, o gaúcho, áreas de instabilidade com formação prevista no Uruguai podem trazer chuva e temporais até o final do dia. Uma poderosa e incomum corrente de jato de baixos níveis, corredor de vento entre 1.000 e 200 mil metros de altitude, que se origina na Bolívia, ganha força sobre o território gaúcho. Venta forte e muito forte do quadrante norte, na maioria das cidades, com rajadas intensas em algumas delas. A corrente de jato traz um ar úmido, quente, com uma tarde atípica de muito calor, especialmente na Grande Porto Alegre e no interior gaúcho. Portanto, esse dia aí que antecede, né? Também essa mudança mais brusca no tempo, com esse alerta que falei já mais cedo, né, da Defesa Civil, sobre onda de tempestades aqui no estado no final de semana. Bom, então amanhã ainda um dia de bastante calor, né, atípico para essa época do ano. Por exemplo, em Vacaria, mínima 12, máxima 26. Passo Fundo, mínima 16, máxima 29. Caxias do Sul, mínima 16, máxima 29. Porto Alegre, mínima 18, máxima 33. Torres, litoral norte, mínima 17, máxima 31. Pelotas, mínima 19, máxima 31. Santa Maria, mínima 22, máxima 32. Para uma sexta, então, de forte calor e vendavais com risco de danos, né? Como já falamos, fica o alerta, então, a partir desta sexta, para este quadro que teremos aqui no estado nos próximos dias. 10h24.

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1: 10:30, Joca Martins e Projeto Taureando, Corcoviando. Mais um mate aqui no Tua Essência.

Os fatos do dia. Em 1911, nasceu o ator brasileiro Paulo Gracindo. Fez muitas radionovelas. Na televisão, fez personagens inesquecíveis e também fez diversos filmes. 1920...

0: nasceu a cantora Elisete Cardoso. Ela morreu em 1990. Em 1930, o Papa Pio XI proclamou Nossa Senhora de Aparecida como padroeira do Brasil. Em 1934, a Assembleia Constituinte promulgou a Constituição e elegeu Getúlio Vargas presidente da República do Brasil. Em 1944, a primeira legião da Força Expedicionária Brasileira desembarcou na Itália e se juntou aos exércitos dos aliados na Segunda Guerra Mundial. Em 1969, foi lançada a missão espacial norte-americana Apollo 11. Esta foi a primeira missão tripulada a chegar na Lua. Três astronautas estavam a bordo: Collins, Aldrin e Armstrong. Mário Vivan, para a tua rádio.
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Tá aí então, Olga de Souza, né? Corona. Hoje na história, para dar uma animada também nessa noite, né? Valeu, Mari Vivan. Faltando 20 minutos para as 11 e agora tem Rony Von, Cachoeira. Uma boa noite para você com a gente.

0: Detonautas e o retorno de Saturno aqui na seleção musical da tua rádio, fechando mais um bloco, né? Mais uma hora nesta noite de quinta-feira. Paz e bem aí para você. Obrigado mais uma vez por estar com a gente. Olha só, destaque do site tuaradio.com.br. Em Veranópolis, Escola Municipal de Educação Infantil Irmã Laura recebe melhorias na área externa. As ações oferecem um ambiente mais seguro, confortável e acolhedor para os alunos. E já que estamos falando em Veranópolis, outro destaque, capacitação de médicos altera atendimento nas UBSs, né? Na verdade, alterou aí durante o dia, né? Especialmente nas UBSs de Veranópolis durante esta... Aliás, não, é amanhã. Eu achei que era hoje, é amanhã. Vou repetir então aqui, a capacitação de médicos altera atendimento nas UBSs de Veranópolis amanhã, sexta-feira, dia 17, isso mesmo. Apenas a UBS Central manterá atendimento médico. Então teremos essa alteração aí, né, na dinâmica das UBSs em Veranópolis. Mais detalhes no site tuaradio.com.br.
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1: 18 graus.
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Exagerado, Frejá com Zélia Duncan, abrindo a última hora já, né, do Tua Essência desta quinta-feira. Paz e bem para você no trabalho, no plantão, para quem já foi para a cama, né? Obrigado aí também. Bom descanso, viu, para você, bom sono logo mais. Vamos em frente agora na sequência de sucessos, YouTube.

0: Dire Straits, fechando mais um bloco de sucessos aqui na Rede Tua Rádio. Olha, a parceria entre a Universidade de Caxias do Sul e ONG já garantiu tratamento a 29 cavalos resgatados de maus tratos aqui no estado. Animais atendidos na clínica de grandes animais chegam em estado crítico e, após recuperação, retornam ao santuário ou seguem para adoção responsável. A notícia completa está no site tuaradio.com.br. Intervalo e eu volto já já para a última parte do Tua Essência desta quinta.
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1: Muito bem, de volta então já para o último bloco, né? Parte final aqui do Tua Essência. Muito obrigado mais uma vez pela companhia aqui na Rede Tua Rádio. Já já tem a prece, a bênção hoje com Frei Antoninho Pascoalon. Frei Antoninho é vigário na paróquia São Luís Gonzaga, em Veranópolis. E vamos começando então o último bloco, o último Te Aproxiga com Wilson Paim, Tchê Coração.
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Ponto final em mais uma edição do Tua Essência. Gratidão aí pelo carinho da tua companhia, da tua audiência, né? Quem esteve aí com a gente, quem vai seguir, né? Após o intervalo, vem aí a madrugada da Rede Tua Rádio. Mas fechamos este ciclo neste dia de hoje em mais um momento de prece. E quem conduz este momento para a gente hoje é o Frei Capuchinho Antoninho Pasqualon.

Senhor Deus, queremos sempre sermos agradecidos e manifestar como vossos filhos e filhas os louvores por mais este dia que está para findar. Tantas coisas boas aconteceram durante esta jornada. Muitos encontros, palavras amigas, ouvidas e vividas, abraços e gestos de amizade e de amor incondicional. Expressões de alegria, de felicidade, vividas na família, no trabalho, no lazer, nos momentos mais simples da vida, procurando sempre levar alegria, fé, esperança e muito amor. Muitas são as provações do dia a dia, mas queremos

0: sempre deixar e comunicar aos irmãos a verdadeira alegria, a alegria que brota de um coração que acredita e que deseja fazer algo pelo bem dos irmãos de caminhada. A maior alegria é podermos testemunhar a vossa presença, sendo cada dia instrumentos de vossa paz, de vossa felicidade e amor para todos. Ao findar esta jornada, vos agradecemos por tudo e vos pedimos a bênção para o dia que vai iniciar. Que o Divino Pai Eterno, pela intercessão da Mãe da Misericórdia, vos conceda a bênção da saúde corporal e espiritual. Em nome do Pai, do Filho e do Espírito Santo. Amém.
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Olá, seja muito bem-vindo à madrugada da Rede Tua Rádio nesta sexta-feira. Depois do Tua Essência, chegando para te fazer companhia até às 5 horas da manhã, com a música, com as mensagens, a reflexão nesse novo dia que se inicia a partir de agora. É claro que você também vai conferir os espaços da informação, os materiais produzidos aqui pela nossa central de conteúdos. Muito obrigado pela tua audiência, você que está aqui na Rede Tua Rádio, em uma das emissoras que integram a nossa rede. Bom dia! Boa sexta!

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1: Olá, meus amigos e caros ouvintes. Temos uma sexta-feira com o tempo seco e quente predominando aqui na região da Serra e Campos de Cima da Serra, ao contrário das áreas mais lá do sul do estado, onde áreas de instabilidade já devem trazer chuvas associadas a tempestades. Aqui na nossa região, nós vamos ter um dia com a presença do sol, variação de nebulosidade e calor. Os ventos estão soprando predominantemente de norte e noroeste, são ventos quentes, em que alguns momentos vêm com rajadas que podem ser mais expressivas. Em áreas lá do oeste, noroeste, centro do estado, metade sul, rajadas que podem passar de 90 km por hora. Aqui na nossa região, o vento também, eventualmente, tem algumas rajadas mais intensas, mas em menor velocidade. Bom, no sábado, a instabilidade vai estar predominando em grande parte do Rio Grande do Sul. Mas aqui na nossa região ainda vamos ter a presença deste ar bastante quente e que vai alimentar, que vai seguir alimentando a frente fria que vem se deslocando pelo estado. Ou seja, ao longo do sábado, a frente fria já deve tomar conta de toda a metade sul do Rio Grande do Sul, além do centro e oeste e noroeste. Aqui na nossa região da Serra e Campos de Cima da Serra, vai ser mais para o domingo que este sistema vai trazer chuvas mais expressivas e acompanhadas também de temporais. Com a previsão do tempo, Kátia Valente.
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2: Meia-noite e 17 minutos.

Tá aí a boa música aqui da Rede Tua Rádio. Você que está nessa madrugada, muito obrigado pela companhia, muito obrigado pela audiência. Nós vamos juntos até às 5 horas da manhã, com os nossos quadros, com as nossas mensagens, os momentos de reflexão, né? Que a gente dá aquela respirada mais funda, faz aquele momento de espiritualidade sempre presente aqui na Rede Tua Rádio. Bom dia!

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0: nosso pequeno encontro, breve encontro, um momento de silêncio interior. Vamos refazer nossa vida, reanimar nosso dia. E o pensamento assim nos diz: quem mais ama é quem melhor sabe calar. Quem mais ama é quem melhor sabe calar. Quem mais ama é quem cala, de fato. O amor não precisa de muitas palavras. O amor simplesmente tem sua linguagem, que é universal. E como faz bem calar diante dos fatos e dos acontecimentos? Normalmente nós falamos demais, comentamos demais, queremos explicar tudo. No final de tudo, sentimos que não foi válido, que nada ajudou nossas muitas palavras. Que possamos continuar amando e também silenciando diante de tantos acontecimentos, porque quem mais ama é quem melhor sabe calar. Que o Senhor esteja a teu lado para te defender, dentro de ti para te iluminar, diante de ti para te indicar o caminho, atrás de ti para te guardar, acima de ti para te abençoar. Que o Senhor nos abençoe, em nome do Pai, do Filho e do Espírito Santo. Amém.
1: Meia-noite e 38 minutos.

Madrugada de sexta-feira e você fazendo companhia aqui pra gente e a gente fazendo companhia pra você aqui na Rede Tua Rádio. Vamos juntos até às 5 horas da manhã. As mensagens, a boa música pra embalar esse novo dia. Boa sexta-feira a todos!

energia positiva. E é sempre muito bom voltar aqui na minha terra, viu?

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1: A crise dos deslocamentos na Colômbia hoje representa uma das emergências humanitárias mais graves e, ao mesmo tempo, menos visíveis no cenário global. Apesar de sua magnitude, o país sul-americano ocupa o terceiro lugar na lista de crises esquecidas do Conselho Norueguês para Refugiados, CNR, que anualmente destaca situações em que milhões de pessoas deslocadas recebem pouca atenção da mídia, financiamento escasso e limitado comprometimento político internacional. A Colômbia foi marcada por mais de 60 anos de conflito armado interno, uma das guerras mais longas da América Latina. Mesmo após o acordo de paz de 2016 com as Forças Armadas Revolucionárias da Colômbia, FARC, a violência não desapareceu. Grupos armados remanescentes, organizações criminosas e dissidentes guerrilheiros continuam disputando o controle de vastas áreas rurais. Isso gerou uma instabilidade crônica que afeta particularmente as regiões periféricas, onde o Estado tem uma presença limitada e muitas vezes frágil. Segundo o Conselho Norueguês para Refugiados, milhões de pessoas foram forçadas a fugir de suas casas e muitas ainda vivem em condições de deslocamento interno, sem perspectiva de retorno seguro. A crise não diz respeito apenas aos deslocados internos. A Colômbia também é um país de trânsito e de acolhimento para um grande número de migrantes e refugiados venezuelanos, o que agrava a já vulnerável população. Isso cria uma enorme pressão sobre os serviços públicos, as comunidades locais e os sistemas de assistência humanitária. Um dos aspectos mais dramáticos da situação é o chamado confinamento forçado. Em muitas áreas rurais, comunidades inteiras são impedidas de sair de suas aldeias devido à presença de grupos armados que controlam estradas, acessos e recursos. Isso significa que as pessoas não apenas estão deslocadas, mas, em alguns casos, também estão presas em seus territórios, privadas da liberdade de movimento, do acesso a alimentos, cuidados médicos e educação. As populações indígenas e afro-colombianas estão entre as mais afetadas, muitas vezes por viverem em áreas estratégicas ricas em recursos naturais ou em corredores de tráfico ilegal. O relatório do Conselho Norueguês para Refugiados enfatiza que a crise colombiana é particularmente complexa porque combina elementos de conflito armado, crime organizado, desigualdades históricas e uma fraca presença institucional em regiões periféricas. Portanto, não se trata de uma situação linear, mas de um mosaico de crises locais que se sobrepõem e se retroalimentam. As tentativas de fortalecer a paz também enfrentam obstáculos, já que a fragmentação dos grupos armados dificulta um processo de negociação estável e duradouro. De uma perspectiva humanitária, as necessidades são enormes e multidimensionais. As pessoas deslocadas precisam de moradia segura, acesso à água potável, cuidados de saúde e apoio psicológico, bem como proteção legal para evitar despejos ou novas formas de violência. O Conselho Norueguês para Refugiados atua em diversas áreas do país com programas que incluem educação para crianças deslocadas, apoio à subsistência, distribuição de ajuda emergencial e assistência jurídica. No entanto, a dimensão das necessidades supera em muito os recursos disponíveis. Um fator crucial que explica por que a crise é descrita como esquecida é justamente a falta de atenção internacional. Emergências globais com grande cobertura midiática tendem a desviar recursos e interesse político, deixando crises prolongadas como a colombiana estruturalmente subfinanciadas. Isso se traduz em uma resposta humanitária insuficiente em comparação com o número real de pessoas afetadas. O relatório destaca que a combinação de cobertura midiática precária, apoio financeiro limitado e fraca iniciativa diplomática contribui para manter milhões de pessoas invisíveis.
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2: Uma hora e 15 minutos.

Aí a boa música da Rede Tua Rádio nessa madrugada de um novo dia, né? De um novo dia, que você tenha um excelente dia pela frente. É o desejo de toda a nossa equipe, de todos os profissionais que fazem parte da Rede Tua Rádio. Para você que está nos acompanhando em casa, para você que está trabalhando, fazendo um plantão nessa madrugada, muito obrigado pela companhia, muito obrigado pela audiência. Lembrando que você está sintonizado em uma das emissoras da Rede Tua Rádio. Bom dia! Música.

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1: Se você está deprimido, você está vivendo no passado. Se você está ansioso, você está vivendo no futuro. Se você está em paz, você está vivendo no momento presente. Existe somente uma idade para a gente ser feliz. Somente uma época na vida de cada pessoa em que é possível sonhar e fazer planos e ter energia bastante para realizá-las, a despeito de todas as dificuldades e obstáculos. Uma só idade para a gente se encantar com a vida e viver apaixonadamente e desfrutar tudo com toda a intensidade, sem medo, nem culpa de sentir prazer. Fase dourada em que a gente pode criar e recriar a vida, a nossa própria imagem e semelhança, e vestir-se com todas as cores e experimentar todos os sabores e entregar-se a todos os amores sem preconceito nem pudor. Tempo de entusiasmo e coragem, em que todo desafio é mais um convite à luta que a gente enfrenta com toda a disposição de tentar algo novo, de novo e de novo, e quantas vezes for necessário. Essa idade, tão fugaz na vida da gente, chama-se presente e tem a duração do instante que passa. A mensagem que inspira o bem aqui na Rede Tua Rádio, a idade de ser feliz.
2: Uma hora e 37 minutos.

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1: 17 de julho, Dia da Proteção das Florestas e Dia Mundial do Emoji. Os aniversariantes do dia. O cantor Rony Von.

0: na sua mão.
1: Os fatos do dia. Em 1934, Getúlio Vargas foi eleito presidente da República pela Assembleia Constituinte. O mandato seria exercido até a realização das eleições diretas de 1938. O pleito, no entanto, não aconteceu devido ao golpe de 1937. Em 1944, nasceu o ex-jogador de futebol, treinador e comentarista Carlos Alberto Torres. Em sua longa carreira, atuou como lateral direito, tendo sido um dos símbolos do clássico futebol brasileiro, eternizado pela conquista do tricampeonato mundial na Copa do Mundo FIFA de 1970 no México. 1955. Foi inaugurada a Disneylândia na Grande Los Angeles, nos Estados Unidos. Sua construção foi a realização de um sonho de Walt Disney. Até hoje, o local é o parque temático mais visitado do mundo. 1987. Foi lançado nos cinemas dos Estados Unidos Robocop, o policial do futuro. O filme chegou aos cinemas brasileiros em 8 de outubro do mesmo ano. 1994.
2: Vai, Taffarel! Vai partir! Vai que é sua, Taffarel! Partiu, bateu! Acabou! Acabou! Acabou! É tetra! É tetra! É tetra!
1: Após um jejum de 24 anos, a seleção brasileira venceu a Itália e conquistou o título de tetracampeão mundial na Copa do Mundo dos Estados Unidos. Em 1995, morreu aos 84 anos o automobilista argentino Juan Manuel Fangio. Ele dominou a primeira década da Fórmula 1, ganhando o campeonato mundial 5 vezes. Em 2007, ocorreu a queda do Airbus A320 da companhia aérea TAM no aeroporto Congonhas, em São Paulo. 187 pessoas estavam a bordo. Foi considerado um dos piores acidentes aéreos da história brasileira. Dezenas de gaúchos morreram, incluindo personalidades gaúchas como o ex-presidente do Internacional Paulo Rogério Moretti e o deputado federal Júlio Redecker, e também empresários da região da Serra. Em 2014, outra tragédia aérea. Um avião de passageiros da Malaysia Airlines, com 298 pessoas, foi abatido por um míssil. Ele sobrevoava a Ucrânia, na região da fronteira com a Rússia. Todos a bordo morreram. Mário Vivan, para a tua rádio.
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1: Olá, meus amigos e caros ouvintes. Temos uma sexta-feira com o tempo seco e quente predominando aqui na região da Serra e Campos de Cima da Serra, ao contrário das áreas mais lá do sul do estado, onde áreas de instabilidade já devem trazer chuvas associadas a tempestades. Aqui na nossa região, nós vamos ter um dia com a presença do sol, variação de nebulosidade e calor. Os ventos estão soprando predominantemente de norte e noroeste, são ventos quentes, em que alguns momentos vêm com rajadas que podem ser mais expressivas. Em áreas lá do oeste, noroeste, centro do estado, metade sul, rajadas que podem passar de 90 km por hora. Aqui na nossa região, o vento também, eventualmente, tem algumas rajadas mais intensas, mas em menor velocidade. Bom, no sábado, a instabilidade vai estar predominando em grande parte do Rio Grande do Sul. Mas aqui na nossa região ainda vamos ter a presença deste ar bastante quente e que vai seguir alimentando a frente fria que vem se deslocando pelo estado. Ou seja, ao longo do sábado, a frente fria já deve tomar conta de toda a metade sul do Rio Grande do Sul, além do centro e oeste e noroeste. Aqui na nossa região da Serra e Campos de Cima da Serra, vai ser mais para o domingo que este sistema vai trazer chuvas mais expressivas e acompanhadas também de temporais. Com a previsão do tempo, Kátia Valente.
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2: 2 horas e 17 minutos.

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O nosso Pai nos ama. Por isso, mais uma vez, meditando e cantando. Quem ama, canta. E quem canta, reza duas vezes.

pai, me escura com seu imenso amor. Madrugada de sexta-feira e eu, Daniel Rodrigues, vou ficando por aqui. Quem chega agora para te fazer companhia até às 5 horas da manhã é ele, Gilmar Ferreira. Em nome do Daniel, em nome de toda os colegas que integram aqui a Rede Tua Rádio, que você tenha um excelente dia pela frente, paz e bem e santa alegria. Música.

0: santo do dia.
1: Dia 17 de julho, bem-aventurado Inácio de Azevedo, mártir. Há muitas páginas ainda não escritas e conhecidas do tempo do descobrimento do Brasil. Uma destas páginas é a morte do bem-aventurado Inácio de Azevedo e seus 39 companheiros. Jovem ainda, entrou para a Companhia de Jesus e pediu para ser enviado às missões na Índia ou no Brasil. Foi enviado para o Brasil, onde conheceu os padres Manuel da Nóbrega e José Anchieta. Pouco tempo depois, voltou para Roma, onde organizou uma grande expedição missionária para o Brasil. Numa das paradas, nas Ilhas Canárias, foi atacado pelos calvinistas e com ele os 39 companheiros missionários foram mortos. Contra os inimigos, Azevedo saiu com uma imagem de Nossa Senhora dizendo: "Todos me sejam testemunhas, como morro pela fé católica e pela Santa Igreja Romana. Não choreis, meus filhos, pois fundamos hoje um colégio nos céus." A religião, que deveria ser uma fonte de união, às vezes se torna uma fonte de ódio. Ele nasceu no Porto, Portugal, em 1527 e morreu em 1570, com 43 anos de idade. 17 de julho, bem-aventurado Inácio de Azevedo, mártir.
2: Duas horas e 44 minutos.

É, deixa a vida me levar, né? O embalo de Zeca Pagodinho aqui na madrugada da tua rádio nesta sexta. Deixa a sexta-feira me levar também, né? O final de semana que está chegando. Então, desejo já, né? Desde já, como diz o pessoal, te desejo aí um bom final de semana, uma boa sexta-feira para você na companhia aqui da Rede Tua Rádio nesta madrugada de 17 de julho. Vamos em frente com mais músicas. Agora tem Barão Vermelho, O Nosso Mundo.

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0: Não bagunce o que você não sabe arrumar. É preciso pensar e ponderar antes de tomar qualquer atitude, antes de opinar, antes de entrar na vida de alguém. Às vezes não poderemos evitar, mas deveremos ter em mente que se for para desarmonizar, quando ainda não estivermos seguros do que queremos, não será justo bagunçarmos os espaços e os sentimentos que não saberemos depois reorganizar. Tomemos como exemplo prático um ambiente físico. Caso tiremos as coisas de seu lugar, sem termos planejado com antecedência o que iríamos fazer com aquilo tudo, estaremos apenas desorganizando o local sem razão alguma. É necessário que estejam claros os motivos e os objetivos daquela ação, ou tudo sai por água abaixo. Se as coisas desarrumadas não forem nossas, a situação piora ainda mais. Infelizmente, tem gente que parece possuir o dom de desarrumar, desarmonizar qualquer ambiente por que passa, qualquer vida que entra, qualquer sentimento que deseja compartilhar. É como se jogassem um pedregulho em um lago sereno, como se odiassem a calmaria. Basta haver certeza que ali plantarão dúvidas, basta haver silêncio que ali provocarão barulheira, basta haver paz que ali semearão discórdia. Pessoas assim dificilmente conseguirão colocar em ordem os próprios sentimentos, tampouco serão capazes de lidar equilibradamente com os sentimentos dos outros. Descuidados para com o próprio coração, pouco cuidarão do coração de quem estiver dividindo o amor. Bagunçarão os sentimentos, o afeto, a vida de quem resolver tentar ficar junto. Portanto, não bagunce o que você não poderá arrumar. Não conquiste um coração que você não irá acalentar. Não entre na vida de alguém se não tiver certeza de que lá você vai ficar sempre. Não se desloque para espaços que você não saberá ocupar. As pessoas já têm os próprios problemas com que lidar na sua vida. Ou seja, ninguém precisa acumular questões mal resolvidas, questões que não são suas. É isso. Até amanhã.
1: Três horas e 16 minutos.

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Olha, meus amigos, dizia São Tomás de Aquino que a verdade é o acordo entre a inteligência e as coisas.

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0: Meu caro e minha cara ouvinte, estamos juntos mais uma vez para este momento de reflexão, que ele possa ajudar a você a viver melhor. E eu espero também que você ajude a divulgar esse momento a outras pessoas para que também escutem. Queria falar sobre o tema da tranquilidade do coração e a tranquilidade como encontro com a verdade, com a minha verdade, com a verdade que existe e habita em mim. Nós hoje vivemos tempos agitados, muitas pessoas estão agitadas o tempo todo, não conseguem desligar nunca, estão sempre nos seus afazeres, nos seus trabalhos, preocupadas com muitas coisas de trabalho, de família, de situação financeira, de educação dos filhos, de compromissos de amanhã. Isso faz com que a pessoa viva intranquila, ela está sempre agitada, inquieta, não consegue encontrar paz. Provavelmente quem está num agito muito grande não consegue se tranquilizar porque também tem medo de uma hora ficar sem fazer nada. E o fazer nada possibilita confrontar-se com a própria verdade. E eu não quero ver a minha verdade, por isso me ocupo em muitas coisas. Pode ser o temor que algumas pessoas enfrentam, por isso não conseguem ficar um momento de silêncio, não conseguem encontrar a tranquilidade, porque esse silêncio possibilitaria a elas enxergar-se como elas são. Por isso, encontrar-se com a própria verdade. Quando não tenho nada em que segurar, toda a minha decepção pode vir à tona. Posso descobrir que minha vida está errada, que todo o meu empenho pelos outros é algo incerto. Só continuo para fugir do desespero. Então a pessoa continua agitada para fugir dessa verdade. Mas no fundo, não acredito mais se o que faço e vivo ainda tem sentido. Está tudo vazio e eu quero fugir desse vazio. Do contrário, a minha consciência pode pedir a palavra, sentimentos de culpa podem aparecer e disso eu tenho medo. O pior que poderia me acontecer seria ter de encontrar com a minha verdade. Como quero evitar isso a todo custo, sempre preciso fazer alguma coisa, ter alguma ocupação. Assim, o próprio tempo livre fica estressante. No lazer, também encho o vazio com mil atividades. As pessoas que se esquivam da sua verdade estão numa fuga constante de si mesmas e depois se queixam de que estão estressadas. Elas mesmas são responsáveis pelo seu estresse. Não podem alcançar tranquilidade porque no fundo do coração não querem isso, porque um medo dentro, arraigado, não as deixa nem por um minuto parar, silenciar, tranquilizar-se. Caro ouvinte, essa é uma questão importante, porque muitas vezes nós percebemos, olha, aquela pessoa está sempre agitada, como ela trabalha, ela não para nunca, não desliga nunca. Pode ser que isso seja devido ao temor que ela tem de encontrar-se com a sua verdade. E depois ela diz, estou estressada. Por que você está estressada? Não consegue parar por quê? Não consegue fazer silêncio por quê? O silêncio faz a pessoa perceber-se como ela é. E muitas pessoas não querem fazer isso. Caro ouvinte, pensemos nisso. Um forte abraço. Deus te abençoe e te guarde. Em nome do Pai, do Filho e do Espírito Santo. Amém.
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2: Três horas e 44 minutos.

Não esfriou. O som da Paula Matos aqui na madrugada desta sexta-feira para você ligado, ligada aqui na Rede Tua Rádio. Olha, Rio Grande do Sul é o sexto maior valor bruto de produção da agropecuária brasileira. Receita bruta de produtores e criadores é estimada em 102 bilhões de reais para 2026. Trump assistirá no domingo a final da Copa do Mundo, confirma a Casa Branca. Presidente dos Estados Unidos, que faltou a abertura dos jogos, se envolveu em polêmica, né, ao pedir aí a revogação de um cartão vermelho dado a um jogador da seleção americana. Pois aí, falando sobre o assunto, a FIFA deve presentear campeões da Copa do Mundo com anéis personalizados. Torcedores também poderão comprar a joia, que terá uma edição limitada. Vamos com mais músicas, agora o som de Chicago.

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1: Uma mulher acordou uma manhã após quimioterapia, olhou no espelho e percebeu que tinha somente 3 fios de cabelo na cabeça. Bom, ela disse, acho que vou trançar meus cabelos hoje. Assim ela fez e teve um dia maravilhoso. No dia seguinte, ela acordou, olhou no espelho e viu que tinha somente 2 fios de cabelo na cabeça. Ela disse, acho que vou repartir meu cabelo no meio hoje. Assim ela fez e teve um dia magnífico. No dia seguinte, ela acordou, olhou no espelho e percebeu que tinha apenas 1 fio de cabelo na cabeça. Bem, ela disse, hoje vou amarrar meu cabelo como um rabo de cavalo. Assim ela fez e teve um dia divertido. No dia seguinte, ela acordou, olhou no espelho e percebeu que não havia um único fio de cabelo na cabeça. Yes, ela exclamou, hoje não tenho que pentear meu cabelo. Atitude é tudo. Seja mais humano e agradável com as pessoas. Cada uma das pessoas com quem você convive está travando algum tipo de batalha. Viva com simplicidade, ame generosamente quem lhe ama, cuide-se intensamente, fale com gentileza, perdoe os erros de quem os reconhece e principalmente não reclame. Se preocupe em agradecer pelas oportunidades que Deus lhe dá em acertar no que já errou, o que você é e por todos os que a amam e o orgulho não lhe deixa ver. A vida é curta e esperar é perda de tempo. Deixe o restante com Deus. Pensemos neste novo dia, o Senhor te abençoe e te guarde, o Senhor faça brilhar sobre ti sua face e compadeça de ti, o Senhor volte para ti o seu rosto e te dê a paz, o Senhor te abençoe, Pai, Filho e Espírito Santo. Amém.

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1: Peça para o Senhor fazer um milagre na sua vida, porque hoje a salvação entra na sua casa.

É, não desista não, né? Tente mais uma vez, tente outra vez essa versão com Nenhum de Nós, linda, linda, né? Essa, a letra que com certeza é uma mensagem pra gente refletir também, né? Aqui na madrugada da Rede Tua Rádio. Parceria entre Universidade de Caxias do Sul e ONG já garantiu tratamento a 29 cavalos resgatados de maus tratos aqui no estado. Animais atendidos na clínica de grandes animais chegam em estado crítico e após recuperação retornam ao santuário ou seguem para adoção responsável. O destaque, né, a notícia completa, você confere no site tuaradio.com.br. Em Marau, a Câmara de Vereadores suspende temporariamente transmissões ao vivo das sessões ordinárias. Medida atende à legislação eleitoral. Essas e outras informações no site tuaradio.com.br. Está na hora do terço, então, neste 17 de julho, sexta-feira. Vamos rezar com fé, com esperança, enquanto mentalizamos, né, os nossos pedidos, as nossas intenções. Para mais um terço, a gente ouve Padre Zezinho, Pai Nosso.

0: Iniciamos este novo dia com as bênçãos de Deus e proteção de Nossa Senhora, Virgem Maria. Em nome do Pai, do Filho e do Espírito Santo. Amém. Creio
1: em Deus Pai Todo-Poderoso, Criador do céu e da terra, em Jesus Cristo, seu único Filho, nosso Senhor, que foi concebido pelo poder do Espírito Santo, nasceu da Virgem Maria, padeceu sobre Pôncio Pilatos, foi crucificado, morto e sepultado, desceu à mansão dos mortos, ressuscitou o terceiro dia, subiu ao céu, está sentada à direita de Deus Pai Todo-Poderoso, onde há de vir julgar os vivos e os mortos. Creio no Espírito Santo, na Santa Igreja Católica, na comunhão dos santos, na remissão dos pecados, na ressurreição da carne, na vida eterna. Amém.
0: Pai nosso que estais no céu, santificado seja vosso nome. Venha a nós o vosso reino. Seja feita a vossa vontade, assim na terra como no céu.
1: O pão nosso de cada dia nos dai hoje, perdoai as nossas ofensas, assim como nós perdoamos a quem nos tem ofendido. E não nos deixeis cair em tentação, mas livrai-nos do mal. Amém.
0: O anjo do Senhor anunciou a Maria.
1: E ela concebeu do Espírito Santo.
0: Ave Maria, cheia de graça, o Senhor é convosco. Bendita sois vós entre as mulheres, e bendito o fruto do vosso ventre, Jesus.
1: Santa Maria, Mãe de Deus, rogai por nós, pecadores, agora e na hora de nossa morte. Amém.
0: Eis aqui a serva do Senhor.
1: Faça-se em mim segundo a vossa palavra.
0: Ave Maria, cheia de graça, o Senhor é convosco. Bendita sois vós entre as mulheres, e bendito o fruto do vosso ventre, Jesus.
1: Santa Maria, Mãe de Deus, rogai por nós, pecadores, agora e na hora de nossa morte. Amém.
0: O Verbo Divino se fez carne
1: e habitou entre nós.
0: Ave Maria, cheia de graça, o Senhor é convosco. Bendita sois vós entre as mulheres, e bendito o fruto do vosso ventre, Jesus.
1: Santa Maria, Mãe de Deus, rogai por nós, pecadores, agora e na hora de nossa morte. Amém.
0: Glória ao Pai, ao Filho e ao Espírito Santo.
1: Como era no princípio, agora e sempre. Amém.
0: Ó meu bom Jesus,
1: perdoai-nos, livrai-nos do fogo do inferno, e levai as almas todas para o céu, e socorrei principalmente as que mais precisarem.
0: Nossa Senhora de Fátima e São Francisco,
1: rogai por nós.
0: E nesta sexta-feira, meditamos os mistérios dolorosos. E neste primeiro mistério doloroso, contemplamos
1: a oração e a agonia de Jesus no Jardim das Oliveiras.
0: Pai nosso que estais no céu, santificado seja vosso nome. Venha a nós o vosso reino. Seja feita a vossa vontade, assim na terra como no céu.
1: O pão nosso de cada dia nos dai hoje, perdoai as nossas ofensas, assim como nós perdoamos a quem nos tem ofendido. E não nos deixeis cair em tentação, mas livrai-nos do mal. Amém.
0: Ave Maria, cheia de graça, o Senhor é convosco. Bendita sois vós entre as mulheres, e bendito o fruto do vosso ventre, Jesus.
1: Santa Maria, Mãe de Deus, rogai por nós, pecadores, agora e na hora de nossa morte. Amém.
0: Ave Maria, cheia de graça, o Senhor é convosco. Bendita sois vós entre as mulheres, e bendito o fruto do vosso ventre, Jesus.
1: Santa Maria, Mãe de Deus, rogai por nós, pecadores, agora e na hora de nossa morte. Amém.
0: Ave Maria, cheia de graça, o Senhor é convosco. Bendita sois vós entre as mulheres, e bendito o fruto do vosso ventre, Jesus.
1: Santa Maria, Mãe de Deus, rogai por nós, pecadores, agora e na hora de nossa morte. Amém.
0: Ave Maria, cheia de graça, o Senhor é convosco. Bendita sois vós entre as mulheres, e bendito o fruto do vosso ventre, Jesus.
1: Santa Maria, Mãe de Deus, rogai por nós, pecadores, agora e na hora de nossa morte. Amém.
0: Ave Maria, cheia de graça, o Senhor é convosco. Bendita sois vós entre as mulheres, e bendito o fruto do vosso ventre, Jesus.
1: Santa Maria, Mãe de Deus, rogai por nós, pecadores, agora e na hora de nossa morte. Amém.
0: Ave Maria, cheia de graça, o Senhor é convosco. Bendita sois vós entre as mulheres, e bendito o fruto do vosso ventre, Jesus.
1: Santa Maria, Mãe de Deus, rogai por nós, pecadores, agora e na hora de nossa morte. Amém.
0: Ave Maria, cheia de graça, o Senhor é convosco. Bendita sois vós entre as mulheres, e bendito o fruto do vosso ventre, Jesus.
1: Santa Maria, Mãe de Deus, rogai por nós, pecadores, agora e na hora de nossa morte. Amém.
0: Ave Maria, cheia de graça, o Senhor é convosco. Bendita sois vós entre as mulheres. E bendito o fruto do vosso ventre, Jesus.
1: Santa Maria, Mãe de Deus, rogai por nós, pecadores, agora e na hora de nossa morte. Amém.
0: Ave Maria, cheia de graça, o Senhor é convosco. Bendita sois vós entre as mulheres. E bendito o fruto do vosso ventre, Jesus.
1: Santa Maria, Mãe de Deus, rogai por nós, pecadores, agora e na hora de nossa morte. Amém.
0: Ave Maria, cheia de graça, o Senhor é convosco. Bendita sois vós entre as mulheres. E bendito o fruto do vosso ventre, Jesus.
1: Santa Maria, Mãe de Deus, rogai por nós, pecadores, agora e na hora de nossa morte. Amém.
0: Glória ao Pai, ao Filho e ao Espírito Santo.
1: Como era no princípio, agora e sempre. Amém.
0: Ó meu bom Jesus,
1: perdoai-nos, livrai-nos do fogo do inferno. Levai as almas todas para o céu e socorrei principalmente as que mais precisarem.
0: Nossa Senhora de Fátima e São Francisco,
1: rogai por nós.
0: No segundo mistério doloroso, contemplamos
1: a flagelação de Jesus Cristo. Pai nosso que estais no céu, santificado seja o vosso nome. Venha a nós o vosso reino, seja feita a vossa vontade, assim na terra como no céu.
0: O pão nosso de cada dia nos dai hoje, perdoai as nossas ofensas, assim como nós perdoamos a quem nos tem ofendido. E não nos deixeis cair em tentação, mas livrai-nos do mal. Amém.
1: Ave Maria, cheia de graça, o Senhor é convosco. Bendita sois vós entre as mulheres, e bendito é o fruto do vosso ventre, Jesus.
0: Santa Maria, Mãe de Deus, rogai por nós, pecadores, agora e na hora da nossa morte. Amém.
1: Ave Maria, cheia de graça, o Senhor é convosco. Bendita sois vós entre as mulheres, e bendito é o fruto do vosso ventre, Jesus.
0: Santa Maria, Mãe de Deus, rogai por nós, pecadores, agora e na hora da nossa morte. Amém.
1: Ave Maria, cheia de graça, o Senhor é convosco. Bendita sois vós entre as mulheres, e bendito é o fruto do vosso ventre, Jesus.
0: Santa Maria, Mãe de Deus, rogai por nós, pecadores, agora e na hora da nossa morte. Amém.
1: Ave Maria, cheia de graça, o Senhor é convosco. Bendita sois vós entre as mulheres, e bendito é o fruto do vosso ventre, Jesus.
0: Santa Maria, Mãe de Deus, rogai por nós, pecadores, agora e na hora da nossa morte. Amém.
1: Ave Maria, cheia de graça, o Senhor é convosco. Bendita sois vós entre as mulheres, e bendito é o fruto do vosso ventre, Jesus.
0: Santa Maria, Mãe de Deus, rogai por nós, pecadores, agora e na hora da nossa morte. Amém.
1: Ave Maria, cheia de graça, o Senhor é convosco. Bendita sois vós entre as mulheres, e bendito é o fruto do vosso ventre, Jesus.
0: Santa Maria, Mãe de Deus, rogai por nós, pecadores, agora e na hora de nossa morte. Amém.
1: Ave Maria, cheia de graça, o Senhor é convosco. Bendita sois vós entre as mulheres, e bendito é o fruto do vosso ventre, Jesus.
0: Santa Maria, Mãe de Deus, rogai por nós, pecadores, agora e na hora da nossa morte. Amém.
1: Ave Maria, cheia de graça, o Senhor é convosco. Bendita sois vós entre as mulheres, e bendito é o fruto do vosso ventre, Jesus.
0: Santa Maria, Mãe de Deus, rogai por nós, pecadores, agora e na hora da nossa morte. Amém.
1: Ave Maria, cheia de graça, o Senhor é convosco. Bendita sois vós entre as mulheres, e bendito é o fruto do vosso ventre, Jesus.
0: Santa Maria, Mãe de Deus, rogai por nós, pecadores, agora e na hora da nossa morte. Amém.
1: Ave Maria, cheia de graça, o Senhor é convosco. Bendita sois vós entre as mulheres, e bendito é o fruto do vosso ventre, Jesus.
0: Santa Maria, Mãe de Deus, rogai por nós, pecadores, agora e na hora da nossa morte. Amém.
1: Glória ao Pai, ao Filho e ao Espírito Santo.
0: Como era no princípio, agora e sempre. Amém.
1: Ó meu bom Jesus, perdoai-nos, livrai-nos do fogo do inferno, e levai as almas todas para o céu, e socorrei principalmente as que mais precisarem. Nossa Senhora de Fátima e São Francisco,
0: rogai por nós. E no terceiro mistério doloroso, contemplamos
1: Jesus coroado de espinhos.
0: Pai nosso que estais no céu, santificado seja vosso nome. Venha a nós o vosso reino. Seja feita a vossa vontade, assim na terra como no céu.
1: O pão nosso de cada dia nos dai hoje e perdoai as nossas ofensas, assim como nós perdoamos a quem nos tem ofendido. E não nos deixeis cair em tentação, mas livrai-nos do mal. Amém.
0: Ave Maria, cheia de graça, o Senhor é convosco. Bendita sois vós entre as mulheres, e bendito o fruto do vosso ventre, Jesus.
1: Santa Maria, Mãe de Deus, rogai por nós, pecadores, agora e na hora de nossa morte. Amém.
0: Ave Maria, cheia de graça, o Senhor é convosco. Bendita sois vós entre as mulheres, e bendito o fruto do vosso ventre, Jesus.
1: Santa Maria, Mãe de Deus, rogai por nós, pecadores, agora e na hora de nossa morte. Amém.
0: Ave Maria, cheia de graça, o Senhor é convosco. Bendita sois vós entre as mulheres, e bendito o fruto do vosso ventre, Jesus.
1: Santa Maria, Mãe de Deus, rogai por nós, pecadores, agora e na hora de nossa morte. Amém.
0: Ave Maria, cheia de graça, o Senhor é convosco. Bendita sois vós entre as mulheres, e bendito o fruto do vosso ventre, Jesus.
1: Santa Maria, Mãe de Deus, rogai por nós, pecadores, agora e na hora de nossa morte. Amém.
0: Ave Maria, cheia de graça, o Senhor é convosco. Bendita sois vós entre as mulheres, e bendito o fruto do vosso ventre, Jesus.
1: Santa Maria, Mãe de Deus, rogai por nós, pecadores, agora e na hora de nossa morte. Amém.
0: Ave Maria, cheia de graça, o Senhor é convosco. Bendita sois vós entre as mulheres, e bendito o fruto do vosso ventre, Jesus.
1: Santa Maria, Mãe de Deus, rogai por nós, pecadores, agora e na hora de nossa morte. Amém.
0: Ave Maria, cheia de graça, o Senhor é convosco. Bendita sois vós entre as mulheres, e bendito o fruto do vosso ventre, Jesus.
1: Santa Maria, Mãe de Deus, rogai por nós, pecadores, agora e na hora de nossa morte. Amém.
0: Ave Maria, cheia de graça, o Senhor é convosco. Bendita sois vós entre as mulheres, e bendito o fruto do vosso ventre, Jesus.
1: Santa Maria, Mãe de Deus, rogai por nós, pecadores, agora e na hora de nossa morte. Amém.
0: Ave Maria, cheia de graça, o Senhor é convosco. Bendita sois vós entre as mulheres, e bendito o fruto do vosso ventre, Jesus.
1: Santa Maria, Mãe de Deus, rogai por nós, pecadores, agora e na hora de nossa morte. Amém.
0: Ave Maria, cheia de graça, o Senhor é convosco. Bendita sois vós entre as mulheres, e bendito o fruto do vosso ventre, Jesus.
1: Santa Maria, Mãe de Deus, rogai por nós, pecadores, agora e na hora de nossa morte. Amém.
0: Glória ao Pai, o Filho e ao Espírito Santo.
1: Como era no princípio, agora e sempre. Amém.
0: Ó meu bom Jesus,
1: perdoai-nos, livrai-nos do fogo do inferno. Elevai as almas todas para o céu, e socorrei principalmente as que mais precisarem.
0: Nossa Senhora de Fátima e São Francisco,
1: rogai por nós.
0: Quarto mistério doloroso, contemplamos
1: a subida de Jesus ao Calvário. Pai nosso que estais no céu, santificado seja o vosso nome. Venha a nós o vosso reino, seja feita a vossa vontade, assim na terra como no céu.
0: O pão nosso de cada dia nos dai hoje, perdoai as nossas ofensas, assim como nós perdoamos a quem nos tem ofendido. E não nos deixeis cair em tentação, mas livrai-nos do mal. Amém.
1: Ave Maria, cheia de graça, o Senhor é convosco. Bendita sois vós entre as mulheres, e bendito é o fruto do vosso ventre, Jesus.
0: Santa Maria, Mãe de Deus, rogai por nós, pecadores, agora e na hora da nossa morte. Amém.
1: Ave Maria, cheia de graça, o Senhor é convosco. Bendita sois vós entre as mulheres, e bendito é o fruto do vosso ventre, Jesus.
0: Santa Maria, Mãe de Deus, rogai por nós, pecadores, agora e na hora da nossa morte. Amém.
1: Ave Maria, cheia de graça, o Senhor é convosco. Bendita sois vós entre as mulheres, e bendito é o fruto do vosso ventre, Jesus.
0: Santa Maria, Mãe de Deus, rogai por nós, pecadores, agora e na hora da nossa morte. Amém.
1: Ave Maria, cheia de graça, o Senhor é convosco. Bendita sois vós entre as mulheres, e bendito é o fruto do vosso ventre, Jesus.
0: Santa Maria, Mãe de Deus, rogai por nós, pecadores, agora e na hora da nossa morte. Amém.
1: Ave Maria, cheia de graça, o Senhor é convosco. Bendita sois vós entre as mulheres, e bendito é o fruto do vosso ventre, Jesus.
0: Santa Maria, Mãe de Deus, rogai por nós, pecadores, agora e na hora da nossa morte. Amém.
1: Ave Maria, cheia de graça, o Senhor é convosco. Bendita sois vós entre as mulheres, e bendito é o fruto do vosso ventre, Jesus.
0: Santa Maria, Mãe de Deus, rogai por nós, pecadores, agora e na hora de nossa morte. Amém.
1: Ave Maria, cheia de graça, o Senhor é convosco. Bendita sois vós entre as mulheres, e bendito é o fruto do vosso ventre, Jesus.
0: Santa Maria, Mãe de Deus, rogai por nós, pecadores, agora e na hora da nossa morte. Amém.
1: Ave Maria, cheia de graça, o Senhor é convosco. Bendita sois vós entre as mulheres, e bendito é o fruto do vosso ventre, Jesus.
0: Santa Maria, Mãe de Deus, rogai por nós, pecadores, agora e na hora da nossa morte. Amém.
1: Ave Maria, cheia de graça, o Senhor é convosco. Bendita sois vós entre as mulheres, e bendito é o fruto do vosso ventre, Jesus.
0: Santa Maria, Mãe de Deus, rogai por nós, pecadores, agora e na hora da nossa morte. Amém.
1: Ave Maria, cheia de graça, o Senhor é convosco. Bendita sois vós entre as mulheres, e bendito é o fruto do vosso ventre, Jesus.
0: Santa Maria, Mãe de Deus, rogai por nós, pecadores, agora e na hora da nossa morte. Amém.
1: Glória ao Pai, ao Filho e ao Espírito Santo.
0: Como era no princípio, agora e sempre. Amém.
1: Ó meu bom Jesus, perdoai-nos, livrai-nos do fogo do inferno, e levai as almas todas para o céu, e socorrei principalmente as que mais precisarem. Nossa Senhora de Fátima e São Francisco,
0: rogai por nós. No quinto mistério doloroso, contemplamos
1: a morte de Jesus na cruz.
0: Pai nosso que estais no céu, santificado seja vosso nome. Venha a nós o vosso reino. Seja feita a vossa vontade, assim na terra como no céu.
1: O pão nosso de cada dia nos dai hoje. Perdoai as nossas ofensas, assim como nós perdoamos a quem nos tem ofendido. E não nos deixeis cair em tentação, mas livrai-nos do mal. Amém.
0: Ave Maria, cheia de graça, o Senhor é convosco. Bendita sois vós entre as mulheres, e bendito o fruto do vosso ventre, Jesus.
1: Santa Maria, Mãe de Deus, rogai por nós, pecadores, agora e na hora de nossa morte. Amém.
0: Ave Maria, cheia de graça, o Senhor é convosco. Bendita sois vós entre as mulheres, e bendito o fruto do vosso ventre, Jesus.
1: Santa Maria, Mãe de Deus, rogai por nós, pecadores, agora e na hora de nossa morte. Amém.
0: Ave Maria, cheia de graça, o Senhor é convosco. Bendita sois vós entre as mulheres, e bendito o fruto do vosso ventre, Jesus.
1: Santa Maria, Mãe de Deus, rogai por nós, pecadores, agora e na hora de nossa morte. Amém.
0: Ave Maria, cheia de graça, o Senhor é convosco. Bendita sois vós entre as mulheres, e bendito o fruto do vosso ventre, Jesus.
1: Santa Maria, Mãe de Deus, rogai por nós, pecadores, agora e na hora de nossa morte. Amém.
0: Ave Maria, cheia de graça, o Senhor é convosco. Bendita sois vós entre as mulheres, e bendito o fruto do vosso ventre, Jesus.
1: Santa Maria, Mãe de Deus, rogai por nós, pecadores, agora e na hora de nossa morte. Amém.
0: Ave Maria, cheia de graça, o Senhor é convosco. Bendita sois vós entre as mulheres, e bendito o fruto do vosso ventre, Jesus.
1: Santa Maria, Mãe de Deus, rogai por nós, pecadores, agora e na hora de nossa morte. Amém.
0: Ave Maria, cheia de graça, o Senhor é convosco. Bendita sois vós entre as mulheres, e bendito o fruto do vosso ventre, Jesus.
1: Santa Maria, Mãe de Deus, rogai por nós, pecadores, agora e na hora de nossa morte. Amém.
0: Ave Maria, cheia de graça, o Senhor é convosco. Bendita sois vós entre as mulheres, e bendito o fruto do vosso ventre, Jesus.
1: Santa Maria, Mãe de Deus, rogai por nós, pecadores, agora e na hora de nossa morte. Amém.
0: Ave Maria, cheia de graça, o Senhor é convosco. Bendita sois vós entre as mulheres, e bendito o fruto do vosso ventre, Jesus.
1: Santa Maria, Mãe de Deus, rogai por nós, pecadores, agora e na hora de nossa morte. Amém.
0: Ave Maria, cheia de graça, o Senhor é convosco. Bendita sois vós entre as mulheres, e bendito o fruto do vosso ventre, Jesus.
1: Santa Maria, Mãe de Deus, rogai por nós, pecadores, agora e na hora de nossa morte. Amém.
0: Glória ao Pai, ao Filho e ao Espírito Santo.
1: Como era no princípio, agora e sempre. Amém.
0: Ó meu bom Jesus,
1: perdoai-nos, livrai-nos do fogo do inferno, elevai as almas todas para o céu, e socorrei principalmente as que mais precisarem.
0: Nossa Senhora de Fátima e São Francisco,
1: rogai por nós.
0: Infinitas graças vos damos, soberana rainha, pelos benefícios que todos os dias recebemos de vossas mãos liberais. Dignai-vos, agora e para sempre, tomar-nos debaixo de vosso poderoso amparo. E para mais nos obrigar-nos, vos saudamos com uma salve, rainha.
1: Salve, rainha, mãe de misericórdia, vida, doçura, esperança nossa, salve. A vós bradamos, degredados filhos de Eva. A vós suspirando, gemendo e chorando nesse vale de lágrimas. Eia, pois, advogada nossa, esses vossos olhos misericordiosos a nós volveis. E depois desse desterro, mostrai-nos Jesus, bendito o fruto do vosso ventre. Ó clemente, ó piedosa,

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Alô, gente, bom dia, muito bom dia. No ar, mais um programa Tá Na Hora. Hoje é sexta-feira, 17 de julho de 2026. São 5 horas, 1 minuto e meio. A temperatura está alta, 18 graus agora. E é nesse clima que estamos iniciando o programa Tá Na Hora, que leva sempre até você as primeiras informações do dia e aquela boa música que você gosta sempre de ouvir. 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Coordenação de conteúdo, Ana Lúcia Jacomini, gerência-geral Mauro Matesco, com a direção e superintendência do Frei Renor Pegoraro. Pois então, gente, juntos mais uma vez e juntos vamos iniciando mais esta jornada, que ela seja muito positiva para todos nós. A você, o nosso bom dia, com paz e bem.

Agora são 5:05, ouvimos fazendo a abertura do programa Grupo Minuano de Vaneira para Vaneira. 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Agora são 5:07 com 30 segundos. Vamos ouvir mais uma música e depois nós teremos as primeiras informações sobre o tempo. Vamos ouvir música sertaneja. Essa é de raiz. Craveiro e Cravinho, Brasil Caboclo.

0: Agora são 5 horas mais 10 minutos. Vamos então conferir as tendências do tempo, o tempo no estado do Rio Grande do Sul. Estamos aguardando os primeiros boletins do tempo aqui para a nossa região. Bom, no Rio Grande do Sul o prognóstico é o seguinte: o sol aparece em todo o estado nesta sexta-feira. No extremo sul, lá no sul do Rio Grande, áreas de instabilidade com formação prevista no Uruguai podem trazer chuva e temporais até o fim do dia. Uma poderosa e incomum corrente de jato de baixos níveis, corredor de vento entre 1.000 e 2.000 metros de altitude, que se origina na Bolívia, ganha força sobre o território gaúcho. Venta forte a muito forte no quadrante norte, na maioria das cidades, com rajadas intensas em algumas. A corrente de jato traz ar muito quente, com uma tarde atípica de muito calor, principalmente na Grande Porto Alegre e no interior gaúcho. Esta é a tendência, o boletim do tempo que prossegue aqui. O Serviço de Meteorologia alerta para calor extraordinário e fora do normal, com vento norte forte a muito intenso com danos hoje e amanhã. Ontem, quinta-feira, fez 30 graus ou mais em 27 cidades com estações meteorológicas. A maior máxima foi de 32 graus centígrados em Taquara. E a tendência é de que o calor aumente mais nesta sexta-feira, com marcas extraordinariamente altas e fora do comum para julho, hoje e amanhã, devido à atuação de uma corrente de jato em baixos níveis, atipicamente intensa, sobre o estado, trazendo um ar muito quente. Fará de 27 a 30 graus à tarde na maior parte do estado, até na serra, mas marcas de 30 a 33 graus são previstas em muitos municípios. Porto Alegre deve ter entre 31 e 33 graus, ou seja, até 13 graus acima do normal para o mês de julho. A corrente de jato favorecerá uma condição que se chama de aquecimento adiabático em encostas e vales, com temperaturas subindo demais por compressão do vento, com marcas ao redor e acima de 35 graus, não se afastando até 36 ou 37 graus, o que é absurdo para o mês de julho. A agência alerta ainda que o jato de baixos níveis trará vento forte a muito intenso hoje e amanhã. A maior parte das cidades do estado deverá registrar rajadas de 50 a 80 km por hora. Em vales, encostas de morros e áreas de maior altitude, as rajadas podem atingir 80 a 100 km por hora e de forma localizada de 100 a 130 km por hora ou mais sobre as maiores elevações. É vento que ocorre com sol e calor, logo não associado a temporal, mas que deverá causar quedas de árvores e postes, destelhamentos, falta de energia elétrica e danos a estruturas, especialmente em regiões serranas, de encostas e vales. Mesmo Porto Alegre, que não costuma ter ventania nesse tipo de situação, poderá ter rajadas fortes. No norte da área metropolitana, suscetível pelo relevo, as rajadas podem ser muito intensas no Vale dos Sinos. Assim se apresenta o tempo hoje no estado do Rio Grande do Sul. A temperatura agora em Marau está em 18 graus centígrados. Em Passo Fundo, hoje a mínima 16, a máxima 29 graus. Erechim também, mínima 16, máxima 29 graus. Em Caxias do Sul, também mínima 16, máxima 29. Vacaria, mínima 12, máxima 26. São José dos Ausentes, mínima 9, máxima 25 graus. Em Porto Alegre, mínima 18, máxima 33 graus centígrados. Vejamos aqui, já temos, ainda não temos o boletim para os próximos dias em Marau. Então daqui a pouco nós teremos as informações sobre o tempo em Marau, assim que o serviço de meteorologia completar o diagnóstico. Então nós vamos ao intervalo da hora e já voltamos.
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1: Agora são 5 horas e 20 minutos, a temperatura na marca dos 18 graus centígrados. É o nosso programa Tá Na Hora, que leva até você as primeiras informações do dia. Vamos ver, vamos falar sobre as primeiras manchetes dos jornais desta sexta-feira. Sobre o tempo, já falamos, mas está em manchete. Rio Grande do Sul terá sexta-feira de forte calor e vendavais com riscos de danos. Na área da economia, setores atingidos por tarifaço dos Estados Unidos terão novo plano de socorro. Lula defende postura do Brasil após crítica de Rubio. Buscamos diálogo e enfatizamos disposição de negociar. Galípolo diz que argumentos dos Estados Unidos contra PIX são desculpas para tarifaço. A FIFA vai presentear campeões da Copa do Mundo com anéis personalizados. Casa Branca confirma a presença de Trump no final da Copa do Mundo. Tem ainda como destaque na área de política. Tarifaço, Fachin diz que STF exercerá suas funções sem pressões externas. Estas são as primeiras manchetes dos jornais nesta manhã de sexta-feira. Agora são 5 horas e 22 minutos. Vamos ouvir o grupo Violado. Liguei para dizer que te amo.

0: É, liguei pra dizer que te amo. É a música que nós ouvimos com o grupo Violado. Agora são 5 horas e 25 minutos. Vamos chamar a Ana Lúcia Jacomini.
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2: Mercado Agrícola.
3: E nós iniciamos com as cotações dos grãos comercializados em sacas de 60 quilos. A soja, R$ 122,00. O milho, R$ 58,00. E o trigo, R$ 70,00. Demais produtos: boi gordo, R$ 13,00 ao quilo vivo. Vaca gorda, R$ 11,50 ao quilo vivo. Suíno tipo carne, no preço integração, R$ 5,05 ao quilo vivo. Suíno tipo carne, no preço particular, R$ 5,54 ao quilo vivo. E o leite padrão, de acordo com a Emater, comercializado na região, com o menor preço referência, em R$ 2,22 ao litro. Ana Lúcia Jacomini para a Tua Rádio.
0: Valeu, Ana. Muito obrigado. 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Esse é o nosso programa Tá Na Hora, que continua agora com música do Rio Grande do Sul. Bom dia para Onilde, deixou seu bom dia aqui para a gente. Vamos em frente, Portal Gaúcho, vaneira pros bigodes.

0: Agora são 5h31. Bom dia, gente. Obrigado pela companhia. Hoje, 17 de julho. Falando sobre tradicionalismo, dia 15 de agosto será o dia do fandango oficial da 28ª Ronda Jovem do CTG Felipe Portinho. Pode anotar a data aí, 15 de agosto. A programação é a seguinte: a recepção dos convidados ocorre das 7 às 7h30 da tarde, seguida de jantar e baile com animação do grupo Cheguri. O cardápio contará com saladas, acompanhamentos, pratos quentes, churrasco de gado, porco e frango, além de diferentes opções de sobremesas. A organização está a cargo dos casais posteiros Heloísa Andriola Folchini e Joel Darif, Milena Pessini e Vicente de César Posser, Maviela Maestre Mati e Daniel Augusto Gasparini, Edinara Maciel e João Paulo Vezaro, Helen Rosa Soares Sgarbi e Mário Zobich, Luísa Eduarda Robini e Arthur Bavaresco Espada, e Milena Pereto Panhussat e Paulo Márcio Meneguzzi Júnior. Os dindos, ou padrinhos, como queira, né? Da edição são Cláudia Franciscon e Alexandre Lago Oliveira. Os últimos ingressos estão disponíveis diretamente com os casais posteiros. Valor para adultos é de R$ 155,00, enquanto crianças de 7 a 11 anos não pagam, ou melhor, pagam meia entrada. De 7 a 11 anos pagam meia entrada. Para participar do fandango, será obrigatório o uso de traje pilchado, conforme as normas estabelecidas pelo MTG. Outras informações podem ser obtidas pelo Instagram, @rondajovem, ou pelo WhatsApp 999667115. Agora são 5 horas e 34 minutos. 5h34. Voltamos depois do intervalo. 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
3: Uma vez na pele, é muito difícil remover a estria. Mesmo assim, o Bem Viver de hoje mostra alguns cuidados para evitar ou amenizar esse pequeno desconforto. É preciso saber que não existe uma solução milagrosa, mas passar hidratantes ajuda a impedir a sua formação. Os óleos complementam o efeito. Aposte em opções como o de semente de uva e o de amêndoas e sempre use depois do seu banho. A outra dica é o consumo de colágeno. A proteína deixa a pele firme e elástica, e isso é bom. E procure evitar o ganho de peso ou o efeito sanfona. Isso sim faz a pele esticar muito rápido e o que favorece o aparecimento de estrias. E uma última dica e nova para você: cremes à base de casca de bartimão, nativo do Cerrado brasileiro. A planta tem alto poder cicatrizante e ajuda a tratar feridas, hemorragias, queimaduras, inchaços e hematomas na pele. Por ser adstringente, pesquisadores descobriram que ele causa uma tensão e aproxima as bordas das feridas das estrias.
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0: Vamos dando continuidade, vamos continuando com o nosso programa. Tá na hora. Agora são 5 horas e 38 minutos, 18 graus a temperatura. Uma informação interessante: Soledade, atestados médicos falsificados emitidos em nome de profissionais da rede municipal de saúde estão circulando em Soledade. A informação foi divulgada pela Secretaria Municipal de Saúde de Soledade e repudiou a prática e informou que já adotou as providências cabíveis. Segundo o município, assim que tomou conhecimento dos casos, foi registrado o boletim de ocorrência para que a situação seja investigada pelos órgãos competentes. Conforme a Secretaria, a falsificação e a utilização de atestados médicos falsos podem configurar crimes como falsificação de documento público, uso de documento falso e, conforme o caso, falsidade ideológica previsto no Código Penal, além de gerar responsabilidade civil e administrativa. Como forma de reforçar a segurança dos documentos emitidos pela rede municipal, a administração avalia a implantação de atestados médicos com o QR Code, permitindo a validação da autenticidade por empresas, instituições e demais interessados. E orienta a comunidade, empregadores e instituições a redobrar a atenção quanto à procedência dos atestados apresentados. Qualquer suspeita de falsificação pode ser comunicada aos órgãos competentes. Se bem que aqui não se tem uma informação mais consistente se esses atestados eram expedidos pelo médico ou alguém tomou posse de documentos em branco para preencher como atestados falsos. Mas tanto uma quanto outra atitude, as duas são falsas e são consideradas crime. Agora são 5 horas e 40 minutos. Tião Carreiro e Pardinho, estrela de ouro, bom dia!

Agora são 5 horas e 44 minutos, 18 graus a temperatura. Bom dia, gente. 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Agora são 5 horas e 45 minutos. Vamos prosseguindo? Vamos prosseguindo com mais música. Agora, ouvindo Castelhana com Os Serranos. Antes, eu quero registrar aqui o meu bom dia para a nossa ouvinte lá da Ames. A nossa ouvinte é a Rita Tigo. Bom dia, obrigado pela companhia. E também recebendo aqui o bom dia do pessoal lá de Nicolau, de Arroio Bertolina, o Tobias, a Maria Noeli, escreveram: faça o bem, inspire alegria e espalhe sorrisos por onde for. É por aí mesmo, o Tobias, Noeli, abraço forte para vocês. Castelhana com Os Serranos. Bom dia, Ana Maria.

Agora são 5h51. Recebendo agora o boletim local, a previsão do tempo aqui para Marau. Diz o seguinte: sexta-feira será de sol com algumas nuvens, sol com nuvens ao longo do dia, noite de céu limpo. Portanto, hoje não tem previsão de chuva por aqui. Os ventos é que estarão um pouquinho mais fortes. Aí uma média de 30 km por hora o vento por aqui. O sol nasce às 7 horas e 19 minutos e se põe às 17 horas e 50. A lua está na fase de lua nova. A umidade do ar está em 69%. A temperatura máxima hoje pode chegar aos 26, 27 graus, até beirando 28 graus hoje, e não tem previsão de chuva. Para amanhã, sábado, dia de sol com névoa fraca ao amanhecer. À noite, as nuvens aumentam bastante. Aumentam bastante à noite, com temperatura mínima de 18 graus e a máxima de 26 graus no sábado. Então, dia de sol, névoa fraca ao amanhecer. Não tem previsão de chuva. E domingo, pois é, domingo durante a semana aí havíamos anunciado que choveria muito. Mas agora o boletim de hoje, sexta-feira, informa que domingo será um dia de sol com algumas nuvens e chuva passageira. À noite muitas nuvens, mas com tempo firme. Olha só, não tem indicativo de chuva para domingo, pelo menos nesse boletim. E as temperaturas no domingo, a mínima 20, máxima 23. Na segunda-feira, muitas nuvens o dia todo com aberturas do sol. Não há previsão de chuva para segunda-feira, com temperatura mínima de 20 graus e a máxima de 26 graus. Na terça-feira, sim, aqui tem indicativo de chuva. Sol com muitas nuvens, anublado com chuva pela manhã, tarde com temporal, noite chuvosa, na terça-feira, dia 21 de julho. Estas são as tendências do tempo de hoje até a próxima terça-feira. Agora são

0: Agora são 5h56. Bom dia para o amigo Antônio Montanha, que está ali no centro, preparando seu cafezito com os amigos e acompanhando a gente. Obrigado, um abraço a todos vocês.
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0: caro e minha cara ouvinte, estamos juntos mais uma vez para este momento de reflexão que ele possa ajudar a você a viver melhor. E eu espero também que você ajude a divulgar esse momento a outras pessoas para que também escutem. Queria falar sobre o tema da tranquilidade do coração e a tranquilidade como encontro com a verdade, com a minha verdade, com a verdade que existe e habita em mim. Nós hoje vivemos tempos agitados, muitas pessoas estão agitadas o tempo todo, não conseguem desligar nunca, estão sempre nos seus afazeres, nos seus trabalhos, preocupadas com muitas coisas de trabalho, de família, de situação financeira, de educação dos filhos, de compromissos de amanhã. Isso faz com que a pessoa viva intranquila, ela está sempre agitada, inquieta, não consegue encontrar paz. Provavelmente quem está num agito muito grande não consegue se tranquilizar porque também tem medo de uma hora ficar sem fazer nada. E o fazer nada possibilita confrontar-se com a própria verdade. E eu não quero ver a minha verdade, por isso me ocupo em muitas coisas. Pode ser o temor que algumas pessoas enfrentam, por isso não conseguem ficar um momento de silêncio, não conseguem encontrar a tranquilidade, porque esse silêncio possibilitaria a elas enxergar-se como elas são. Por isso, encontrar-se com a própria verdade. Quando não tenho nada em que segurar, toda a minha decepção pode vir à tona. Posso descobrir que minha vida está errada, que todo o meu empenho pelos outros é algo incerto. Só continuo para fugir do desespero. Então a pessoa continua agitada para fugir dessa verdade. Mas no fundo, não acredito mais se o que faço e vivo ainda tem sentido. Está tudo vazio e eu quero fugir desse vazio. Do contrário, a minha consciência pode pedir a palavra, sentimentos de culpa podem aparecer e disso eu tenho medo. O pior que poderia me acontecer seria ter de encontrar com a minha verdade. Como quero evitar isso a todo custo, sempre preciso fazer alguma coisa, ter alguma ocupação. Assim, o próprio tempo livre fica estressante. No lazer, também encho o vazio com mil atividades. As pessoas que se esquivam da sua verdade estão numa fuga constante de si mesmas e depois se queixam de que estão estressadas. Elas mesmas são responsáveis pelo seu estresse. Não podem alcançar tranquilidade porque no fundo do coração não querem isso, porque um medo dentro, arraigado, não as deixa nem por um minuto parar, silenciar, tranquilizar-se. Caro ouvinte, essa é uma questão importante, porque muitas vezes nós percebemos, olha, aquela pessoa está sempre agitada, como ela trabalha, ela não para nunca, não desliga nunca. Pode ser que isso seja devido ao temor que ela tem de encontrar-se com a sua verdade. Depois ela diz, estou estressada. Por que você está estressada? Não consegue parar por quê? Não consegue fazer silêncio por quê? O silêncio faz a pessoa perceber-se como ela é. E muitas pessoas não querem fazer isso. Caro ouvinte, pensemos nisso. Um forte abraço, Deus te abençoe e te guarde. Em nome do Pai, do Filho e do Espírito Santo. Amém.
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2: 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Participação de luto. 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O corpo está sendo velado na capela da comunidade de São Gotardo, Gentil. A celebração de despedida será hoje, às 10 horas, e logo após sepultamento no cemitério municipal de Gentil. comunicamos o falecimento de Clementina Segueto, ocorrido ontem aos 85 anos.

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2: É, estamos de volta, dando sequência ao programa Está na Hora desta sexta-feira, hoje, 17 de julho, são 6 horas e 5 minutos. 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O meu bom dia para Lourdes, deixou seu bom dia para a gente. E a mensagem diz assim: sextou, que o seu dia seja muito abençoado por Deus e cheio de alegrias. E que o seu também, Dona Lourdes, seja cheio de alegrias, de coisas boas, de realizações. Vamos ouvir os mateadores, daqui a pouco, os destaques dos jornais.
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0: Agora são 6 horas e 14 minutos. A temperatura na marca dos 18 graus. 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
0: 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Rio Grande do Sul terá sexta-feira de forte calor e vendavais com risco de danos. Setores atingidos por tarifaço dos Estados Unidos terão novo plano de socorro. Lula defende postura do Brasil após crítica de Rubio. Buscamos diálogo e enfatizamos disposição de negociar. MDIC divulga defesa na sessão 301 e diz que Estados Unidos não respondeu à proposta sobre etanol e açúcar. Galípolo diz que argumentos dos Estados Unidos contra a PIC são desculpas para tarifaço. FIFA vai apresentar campeões com presentes. Os campeões da Copa do Mundo receberão anéis personalizados. Donald Trump retoma ataques às eleições e acusa a China de tentar influenciar o processo nos Estados Unidos em discurso à nação. Mais de 20 peixes mortos são encontrados em Lago Artificial da Redenção, em Porto Alegre. Casa Branca confirma a presença de Donald Trump na final da Copa do Mundo. Jornal argentino revela como faixa das Malvinas chegou ao campo após a vitória da Argentina. Em ato, CEPERX comemora suspensão de leilão e mantém luta contra a PPP de escolas gaúchas. Caiado deve se reunir com Sebastião Melo nesta sexta-feira. Tarifaço, Fachin diz que STF exercerá suas funções sem pressão externa. Recesso começa com pendência no Congresso. Esses são os destaques dos jornais nesta manhã de sexta-feira. 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Agora são 6 horas e 17 minutos, 6 horas e 17 minutos, é o nosso programa Tá Na Hora. Vamos ver aqui os recadinhos que temos. Temos o bom dia, sextou, bom dia, gratidão, Senhor Jesus, pelo novo dia. Quem manda é a nossa amiga Adriana Duarte. Olha só quem mandou o áudio aqui. Esse aqui nós vamos reproduzir, sim. É o do Rock Matos, lá de Camargo, não é? Vamos ouvir essa figura aí, querida, sempre acompanhando a gente. É o Rock Matos.
2: Ei, meu amigo Luiz Carlos, que é o gordo de Camargo. Quer oferecer uma música pro meu neto aí, ó, para Pedro. É, senhor, meu neto é metido aí, ó. Deixa eu ver, ó. É, já tá na lida, tá na lida. Meto uma música pra ele, ó, para Pedro. Ah. Eu vou oferecer pro meu amigo Adelar lá do Tocantins, tá? Na lida cedo comigo aqui. É. Isso aí, um abraço pra vocês aí, gozada. Oferecer pra todo mundo aí de Camargo. E o nome do meu neto é Pedro Antônio. Qual era o nome do neto? Aí sim, tá feia a coisa.
0: Esse cara é show, o Rock Matos, lá de, Não tem como não rir, né? É, mas não, não é gozação, não. É o bom humor do rock que me chama a atenção. Ele mandou a foto aí do neto dele, de bigode. Mas olha só, de gravatinha, manga comprida. Ah, ele está de caipira, né? Ah, tá bonito o Pedrinho aí. Depois do intervalo, então, tá bom, Rock? Agora são 6:19. Acho que não temos mais espaço para música agora. Nós vamos, então, ao intervalo. E depois do intervalo, nós vamos colocar a música que o Rock pediu.
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0: Agora são 6h25. Continua a noite lá fora, não? 6h25. Acho que daqui um pouco menos de uma hora o dia já vai estar claro. E vamos chamar a Rosana, a Rosana Custenaro, com o quadro Agenda. 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Rosana.
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2: Comunidades. No dia 19 de julho, a comunidade da linha 17 Nossa Senhora do Carmo, em Vila Maria, convida para a festa da padroeira. Na programação, 10h30 missa. Ao meio-dia, churrasco padrão é 3 quilos, com copo e cozinha. 14 horas, tarde dançante com astral som. Entrada franca. Eventos. Na sexta, sábado e domingo, dias 17, 18 e 19 de julho, em Evangelista Casca, acontece a festa na colônia, com desfile temático, gincana colonial e shows. No dia 17, vai ter show de Alberi e Banda Dimensão. No dia 18, a apresentação do Maróstica e show com o grupo Passiones. No dia 19, almoço na capela de Evangelista e shows da banda Passarela e musical Caso Novo. Rosana Costenaro para a tua Rádio Alvorada.
0: 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Agora são 6h26. Bom dia, gente. 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Agora são 6h28. Vamos prosseguindo também com música, não é? Então vamos atender o pedido do Rock Matos, lá de Camargo, que pediu música para homenagear o seu netinho, o Pedro, e a música. A música para o Pedro não poderia ser diferente. É o Para Pedro, com José Mendes.

0: Agora são 6 horas e 31 minutos. A temperatura na marca dos 18 graus centígrados. 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Vamos ao intervalo da hora. Hoje, sexta-feira, temos a participação, um espaço reservado à Coprel aqui no nosso programa.
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3: Informativo Coprel. Olá para você, nosso ouvinte, nosso cooperante, seja muito bem-vindo a mais uma edição do Informativo Coprel. Meu nome é Eugênia Trevisan e vamos juntos atualizar as notícias da nossa cooperativa.
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3: A Defesa Civil do Rio Grande do Sul informou nessa semana que o estado deve enfrentar uma sequência prolongada de condições climáticas adversas, com risco de chuva intensa, temporais, ventos fortes, granizo e descargas elétricas, a partir da sexta-feira, dia 17 de julho. A Coprel monitora a previsão do tempo diariamente e conta com a assessoria da Aquaeris Soluções Ambientais, que fornece boletins diários e quinzenais para acompanhar as variações climáticas. A meteorologista da Aquaeris, Camila Cardoso, compartilha agora as principais informações da previsão do tempo para os próximos dias.
9: Previsão do tempo Coprel.
10: A previsão do tempo para este final de semana é um final de semana em que teremos um estado de atenção para a área de atuação da Coprel. Isso por conta de áreas de instabilidade que vão avançar do sul gaúcho em direção às áreas centrais e norte do estado. Como consequência, a gente tem um período bastante delicado que exige atenção. Afinal de contas, o encontro dessas áreas de instabilidade com a atmosfera mais aquecida vai fazer com que nuvens carregadas se mantenham na área de atuação da Coprel ao longo do final de semana. No sábado, ainda teremos uma condição de estabilidade com sol, aquecimento e muito ventoso em boa parte dos municípios. Mas é ao longo do próprio sábado que essas nuvens mais carregadas que estarão na metade sul gaúcha começam a se aproximar do Alto Jacuí. Por isso, teremos um sábado com aumento de nuvens e condições para chuva associada a trovoadas e temporais no final do sábado e principalmente ao longo do domingo. Digamos que o domingo é aquele dia mais delicado em relação a alertas para temporais. A chuva pode vir associada a trovoadas, com rajadas de vento, descargas elétricas e até mesmo granizo não é descartado. É um período realmente bastante delicado. Os municípios do centro e principalmente do sul da área da Coprel têm um potencial e um risco mais elevado para a ocorrência de temporais. Mas, de fato, todas as áreas da Coprel ficarão em alerta ao longo do domingo. Na segunda-feira, essas nuvens carregadas ainda persistem no setor norte do Rio Grande do Sul. E, por isso, a área da Coprel ainda permanece em alerta. Portanto, a gente tem um período bastante delicado. A chuva vem associada a trovoadas. Podemos ter rajadas intensas de vento nesses temporais, granizo e muita atividade elétrica. Em alguns pontos, a chuva tende a ser pontualmente forte num curto espaço de tempo. O domingo e a segunda são os dois dias mais delicados para nós na área da Coprel. O sábado é aquele dia que o sistema está chegando. Então, essa instabilidade no sábado, ela justamente começa pelos municípios do sul da área e vai se espalhando. Então, a gente tem uma sexta-feira com sol, temperaturas elevadas, muito ventoso e quente. E aí o final de semana, no decorrer das horas do sábado e principalmente noite do sábado, ao longo do domingo e lá na segunda-feira, que a gente tem que ter uma atenção e um alerta em relação à possibilidade de temporais. Camila Cardoso, meteorologista, em especial para a Coprel.
3: Em períodos de muito vento, muita chuva e tempestades, é importante ter atenção com situações que podem gerar riscos, principalmente quando interferem na rede elétrica. Em caso de queda de árvores ou galhos que provoquem o rompimento ou a queda de cabos de energia, não se aproxime e não faça nenhum reparo sozinho. O mesmo se aplica a cabos de energia caídos sob veículos. Quem está dentro do veículo não deve sair e ninguém deve se aproximar. Em qualquer situação de risco envolvendo a rede elétrica, ligue para a Coprel e informe todos os detalhes.
9: O atendimento da Coprel é gratuito e disponível 24 horas, 7 dias por semana. Já deixa salvo todos os nossos telefones. Para ligação, entre em contato no número 116 ou no 0800 116 0116 ou ainda no 0800 051 3196. Entre em contato também no número 0800 701 3196, que aceita ligação convencional ou mensagem no WhatsApp. Caso você precise falar sobre internet, ligue ou envie uma mensagem no WhatsApp no número 0800 039 0039. E o informativo Coprel dessa semana fica por aqui. Muito obrigada pela sua companhia, cuide-se e até a próxima edição. Tchau, tchau!
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0: Participação de luto. A funerária marauense, juntamente com os filhos, genros, noras, netos e bisnetos, comunicam o falecimento de Clementina Segueto, ocorrido ontem, aos 85 anos. O corpo está sendo velado na capela da comunidade de São Gotardo Gentil. A celebração de despedida será hoje às 10 horas e logo após sepultamento no cemitério municipal de Gentil. Comunicamos o falecimento de Clementina Segueto, ocorrido ontem aos 85 anos.
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Vamos em frente, vamos prosseguindo com o nosso programa Tá Na Hora. Agora são 6 horas e 43 minutos. A temperatura está em 18 graus centígrados. Vamos ouvir o Gilberto e Gilmar. É o Gilberto e Gilmar? Então vamos ouvir um pouquinho de música do Gilberto e Gilmar e logo teremos as informações na área da economia.

0: Agora são 6:47, a temperatura na marca dos 18 graus.
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0: Vamos então às informações na área da economia. A União pagou 696,38 milhões em dívidas de estados e municípios. É esse valor em dívidas atrasadas de estados e municípios no mês de junho, segundo o relatório mensal de garantias honradas divulgado ontem pela Secretaria do Tesouro Nacional. Ao todo, foram quitados débitos em atraso de 3 governos estaduais e de 4 prefeituras. A lei da reciprocidade que o Brasil pode adotar contra os Estados Unidos. A decisão do governo dos Estados Unidos, divulgada na quarta-feira, de impor tarifas de 25% sobre produtos exportados pelo Brasil, trouxe uma reação imediata do governo brasileiro. Em resposta, o Palácio do Planalto afirmou que a lei de reciprocidade brasileira será acionada imediatamente. A lei, sancionada em 11 de abril do ano passado, foi motivada também por decisões do presidente dos Estados Unidos, Donald Trump. Já naquela ocasião, Trump escalou em uma guerra comercial contra diversos países, inclusive o Brasil, e anunciou as sobretaxas de importação. A Lei nº 15.122 estabelece critérios para suspensão de concessões comerciais em resposta a ações políticas ou práticas unilaterais de outro país que impacte negativamente a competitividade econômica do Brasil. O dólar encosta em R$ 5,10 com tarifaço e tensão global. Os mercados financeiros encerraram a quinta-feira em clima de cautela. O dólar voltou a subir e fechou próximo aos R$ 5,10, refletindo o fortalecimento da moeda estadunidense no exterior e os efeitos da confirmação da tarifa dos Estados Unidos sobre parte das exportações brasileiras. Estas são as informações na área da economia. Agora são 6h50.
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2: Olá, meus amigos e caros ouvintes. Nesta sexta-feira temos o sol e principalmente o calor predominando aqui na nossa região. Temperaturas que sobem de forma muito rápida. O que está acontecendo? Nós temos os ventos soprando de norte e noroeste, aquele vento bastante quente e também é um vento úmido. Então, aquela sensação de abafamento será bastante grande na tarde desta sexta-feira aqui na nossa região, com máximas que vão variar entre 26 e 27, podendo chegar em alguns pontos aqui aos 28 graus, é muito calor para esta época do ano. E além disso, né, como os ventos estão soprando diretamente para cá, nós podemos ter em alguns momentos rajadas de vento mais intensas. Elas devem variar entre 60 e 70 km por hora, eventualmente podendo passar dos 80 a 90 km por hora. Então, muita atenção ao longo desta sexta-feira para essa condição de ventos. No sábado, na maior parte do dia, vamos seguir com essa mesma condição, os ventos soprando fortes por aqui, enquanto que em grande parte da metade sul e oeste do Rio Grande do Sul, já vamos ter uma frente fria trazendo chuvas e tempestades. Essas tempestades estão associadas a ventos, em forma de rajadas, a granizo e também a descargas elétricas. Então, grande parte do Rio Grande do Sul, desde a sexta-feira, com instabilidades e tempestades predominando. Por aqui, é mais a partir do sábado, final do dia, noite, que essas instabilidades também devem já trazer e podem causar transtornos por aqui. Ao longo do domingo, também temos previsão de chuvas que podem ser fortes e acompanhadas de temporais por aqui. Com a previsão do tempo, Kátia Valente.
0: 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Participação de luto. A funerária marauense, juntamente com os filhos, genros, noras, netos e bisnetos, comunicam o falecimento de Clementina Segueto, ocorrido ontem aos 85 anos. O corpo está sendo velado na capela da comunidade de São Gotardo Gentil. A celebração de despedida será hoje às 10 horas e logo após sepultamento no cemitério municipal de Gentil. Comunicamos o falecimento de Clementina Segueto, ocorrido ontem aos 85 anos. Hoje é dia 17 de julho.
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3: 17 de julho, dia da proteção das florestas e dia mundial do emoji. Os aniversariantes do dia... O cantor Ronivon.

0: foi inaugurada a Disneylândia, na Grande Los Angeles, nos Estados Unidos. Sua construção foi a realização de um sonho de Walt Disney. Até hoje, o local é o parque temático mais visitado do mundo. 1987. Foi lançado nos cinemas dos Estados Unidos Robocop, o policial do futuro. O filme chegou aos cinemas brasileiros em 8 de outubro do mesmo ano, 1994.
1: Vai, Taffarel! Vai partir! Vai que é sua, Taffarel! Partiu, bateu! Acabou! Acabou! Acabou! É tetra! É tetra! É tetra!
0: Após um jejum de 24 anos, a seleção brasileira venceu a Itália e conquistou o título de tetracampeão mundial na Copa do Mundo dos Estados Unidos. Em 1995, morreu aos 84 anos o automobilista argentino Juan Manuel Fangio. Ele dominou a primeira década da Fórmula 1, ganhando o campeonato mundial 5 vezes. Em 2007, ocorreu a queda do Airbus A320 da companhia aérea TAM no aeroporto Congonhas, em São Paulo. 187 pessoas estavam a bordo. Foi considerado um dos piores acidentes aéreos da história brasileira. Dezenas de gaúchos morreram, incluindo personalidades gaúchas como o ex-presidente do Internacional Paulo Rogério Moretti e o deputado federal Júlio Redecker, e também empresários da região da Serra. Em 2014, outra tragédia aérea. Um avião de passageiros da Malaysia Airlines, com 298 pessoas, foi abatido por um míssil. Ele sobrevoava a Ucrânia, na região da fronteira com a Rússia. Todos a bordo morreram. Mário Vivan, para a tua rádio.
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3: Ok, Mário Vivan com o tradicional quadro Hoje na História. E hoje vai os nossos parabéns para os amigos e amigas que aniversariam nesta data. Parabéns para Roseli Pilati, Auro Ferrarini, a Liusca Chiala Morel, a Roseli Pilati, já falamos, Nelcy de Lima, a Silvane Portela, Lourdes Triques, Karina Castanho, Ana Roselva Piccoli e a Cleide Bombonato. Parabéns ao pessoal que aniversaria hoje. Gente, ponto final na apresentação de hoje do programa Tá Na Hora. Daqui a pouco, Ana Lúcia apresenta o Conectado. A todos, bom dia, boa sexta-feira.

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2: Francisco de Assis, uma semente de vida eterna.
3: Conselhos de São Francisco da Paz. Bem-aventurados os pacíficos, porque eles serão chamados filhos de Deus. São verdadeiramente pacíficos os que, no meio de tudo quanto padecem neste mundo, se conservam em paz, interior e exteriormente, por causa de nosso Senhor Jesus Cristo. A paz é tão buscada, sonhada, mas pouco praticada. Se exercitarmos o dom de acolher o outro, acolher os sofrimentos e a vida como ela é, talvez consigamos dar um passo na paz e na harmonia, conosco mesmos e com os irmãos. Seja um franciscano, seja uma franciscana, paz e bem.
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6: Ana Lúcia Jacomini.
12: Bom dia para todos nesse veranico de julho, precedendo aí a chegada de instabilidades aqui para a região. 18 graus aqui no centro da cidade. É assim que a gente inicia o programa desta sexta-feira. Hoje, dia 17 de julho de 2026. Agora 7h08. 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Para você que vai ligando o rádio nesse momento, que vai sintonizando em 107.7 FM, boas-vindas. Bem-vindo quem chega pelo site, pelo aplicativo, pela Alexa, nas plataformas de streaming. Muito obrigada pela preferência. E para quem já estava conosco, todo o nosso carinho, muito obrigada por seguir por aqui. A partir de agora é o Conectado que está no ar, programa de rádio jornalismo produzido pela nossa central de conteúdo, que tem a gerência geral de Mauro Matesco e a direção do Frei Renor Pegoraro. 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Que possamos ter um dia bastante positivo, bastante produtivo. Uma boa sexta-feira é o que deseja a equipe da tua Rádio Alvorada.
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12: Destaque para as informações do clima. O Rio Grande do Sul terá uma sexta-feira de forte calor, com vendavais e já apresentando riscos de danos. A previsão indica que as temperaturas serão extraordinariamente altas, completamente fora do comum no dia de hoje, com máximas que em algumas localidades poderão chegar a 34 graus. Nós temos 18 já nesse momento, muito diferente mesmo de dias passados e de históricos, né, do mês de julho. Defesa Civil alerta para ventos localizados e eventos com onda de tempestades em diferentes regiões gaúchas. Estamos com os destaques do Correio do Povo. Setores atingidos pelo tarifaço dos Estados Unidos terão novo plano de socorro. Lula defende uma postura do Brasil após críticas de Rubio, buscando diálogo e enfatizando disposição de negociar. O Ministério do Desenvolvimento divulgou defesa na sessão 301 e disse que Estados Unidos não respondeu à proposta sobre o etanol e o açúcar. E Galípolo disse que argumentos dos Estados Unidos contra o PIX são desculpas para aplicar o tarifaço. Donald Trump retoma ataques às eleições e acusa a China de tentar influenciar o processo nos Estados Unidos com discurso à nação. A FIFA vai presentear os campeões da Copa do Mundo com anéis personalizados. Mais de 20 peixes mortos são encontrados em lago artificial na Redenção, em Porto Alegre. Recesso começa com pendências no Congresso, entre elas pautas de interesse do governo, como a própria PEC da escala 6x1. Dr. Klein celebra 30 anos. Em ato, CEPERS comemora suspensão de leilão e mantém luta contra a política de parcerias público-privadas de escolas gaúchas. A entidade permanece em mobilização e alega ser contra aquilo que classifica de venda das escolas públicas. A expectativa, né, para a grande final da Copa do Mundo. Espanha e Argentina, confronto da melhor defesa contra o melhor ataque. Assuntos que são destaque no Correio do Povo de hoje. 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Agora, alguns dos assuntos que são destaque hoje no Zero Hora. Afinal, qual a influência do El Niño sobre os temporais que estão previstos para o Rio Grande do Sul? Perguntas e respostas é o grande destaque do periódico. Uma madrugada quente, já apresentando ventos, né? E o risco, então, de tornados acontecerem neste sábado no Rio Grande do Sul. A Defesa Civil aponta raios com maior risco de enchente após chuva forte no final de semana. Ou melhor, vamos lá, vamos corrigindo aqui, porque a gente tem também essa situação da incidência de raios, né? Mas o que a Defesa Civil está apontando são os rios que terão um maior risco de enchente após a chuva que está prevista para o final de semana. A gente teve ontem uma live da Defesa Civil atualizando muitas dessas informações relacionadas, então, às tendências do tempo, que deve ser severo aqui para o estado nos próximos dias. Recesso do Congresso começa nesse sábado com projetos importantes travados. Três semanas após série de homicídios, ações policiais resultam em 34 prisões em Porto Alegre. Mel orgânico e tabaco. Tarifaço dos Estados Unidos traz misto de alívio e de preocupação para o agro. O mel orgânico escapou, né, do tarifaço, mas o tabaco não. E aí também a questão de toda essa preocupação gerada no setor primário. Decretada falência de fabricante de imóveis da Serra após plano de recuperação judicial. Piscinas termais, café colonial e trilhas, cinco destinos no norte do Rio Grande do Sul para fugir da rotina com a família nesse inverno. Recordes de um gênio, vozinha, lágrimas e a intromissão de Donald Trump, as 26 histórias que marcaram a Copa do Mundo. Um bom dia para afogar mágoas. O rei Charles bebeu cervejas após a eliminação da Inglaterra na Copa. Cafu diz que Messi não igualou o seu recorde. Fui o único a jogar três finais consecutivas. E a FIFA definiu quem vai apitar a final da Copa do Mundo. Assuntos que são destaque hoje também no Zero Hora. Agora 7h18, 18 graus aqui no centro de Marau, e um bom dia para todos nós. 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
12: Agora 7h28, 18 graus no centro de Marau. 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Patrocinadores aqui do nosso programa, que vai girando pela região a partir de agora, as informações dos nossos municípios vizinhos.
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12: Com a colega Júlia Berghetti Xavier.
3: No giro de hoje, nós vamos até Soledade. Isso porque atestados médicos falsificados foram emitidos em nome de profissionais da rede municipal de saúde. A informação foi divulgada pela Secretaria Municipal de Saúde nesta quarta-feira, que repudiou a prática e informou que já adotou as providências cabíveis. Segundo o município, assim que tomou conhecimento dos casos, foi registrado um boletim de ocorrência para que a situação seja investigada pelos órgãos competentes. Conforme a Secretaria de Saúde, a falsificação e a utilização de atestados médicos falsos podem configurar crimes, como falsificação de documento público, uso de documento falso e, conforme o caso, falsidade ideológica, previstos no Código Penal, além também de gerar responsabilidades civis e administrativas. Como forma de reforçar essa segurança, a administração municipal avalia a implantação de atestados médicos com QR Code, permitindo a validação da autenticidade por empresas, instituições e demais interessados. E orienta também a comunidade e empregadores a redobrar a atenção quanto à procedência dos atestados apresentados. Como informações aqui dos municípios da região de Marau, Júlia Berghetti Xavier para a tua Rádio Alvorada.
12: Valeu, Júlia, brigadão, tá? 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
12: Agora 29 para as 8, 18 graus. O assunto é de Vitor Hugo Ultramari. Bem-vindo, bom dia.
23: Ana Lúcia, ouvintes, bom dia. Divido com vocês hoje a indignação que senti de uma pessoa ao ouvir de mim que, mesmo tendo sido ela casada pelo regime da separação de bens, não tendo filhos e sendo mortos seus pais, qualquer do casal que venha a falecer, o outro recebe toda a herança. Pois é isso mesmo. A separação de bens, regime que nos últimos tempos vem ganhando expressão prática, olha, já foi exceção, mas hoje é muito comum. E as pessoas optam por esse regime exatamente porque, casando mais velhos, está ficando muito comum os dois já terem seu patrimônio, trabalharem, e assim quererem mesmo que seu casamento seja de separação de bens, que seja assim regulado. Ok. Em vida é assim mesmo, mas na morte, como disse, por não terem filhos e sendo mortos seus pais, o sobrevivo fica com toda a herança, mesmo tendo sido casados pelo regime da separação total de bens. Tenho que dizer que a mudança disso, para valer em vida e na morte também, bem como eles decidiram no casamento, é uma das propostas da reforma do Código Civil. Mas, por enquanto, é assim. E aí a queixa. Como pode ser se era bem assim que queríamos quando casamos? É o que ela me disse. Verdade, em vida, sim. Na morte, a lei fala diferente. Solução. É tipo meia sola, mas fazer um testamento. E ainda só da metade, porque o marido ou esposa, no caso, são considerados herdeiros necessários, obrigatórios, e por isso tem garantida a metade do patrimônio, enquanto não houver a tal mudança da lei. Então, meus amigos, quem não gostar disso, a solução é fazer testamento para quem querem que fiquem seus bens, ou deixar para morrer depois da mudança da lei. Brincadeira, mas é a realidade. Compartilhando, então, a indignação que ouvi ao vivo e a cores. E mais, isso tudo vale também para quem vive em união estável, se tiver contrato elegendo a separação de bens. Desejo para vocês um bom final de semana. Domingo tem Argentina e Espanha. Conto para vocês que torço pela Argentina, nossa vizinha. Bom final de semana, então, a todos. Até segunda-feira, se Deus quiser.
12: E vai querer. Obrigada, Vitor Hugo. Bom final de semana. 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

0: Participação de luto. A funerária amaraense, juntamente com os filhos, genros, noras, netos e bisnetos, comunicam o falecimento de Clementina Segueto, ocorrido ontem aos 85 anos. O corpo está sendo velado na capela da comunidade de São Gotardo, em Gentil. A celebração de despedida será hoje, às 10 horas da manhã, e em seguida o sepultamento no cemitério municipal de Gentil. Comunicamos o falecimento de Clementina Segueto, ocorrido ontem, aos 85 anos, missa de despedida logo mais, às 10 da manhã.
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0: Vamos saber, então, de forma detalhada, como que o clima vai se comportar aqui na nossa região, porque tem muitos alertas da Defesa Civil, do Serviço de Meteorologia, para momentos de chuva forte, para momentos de vento forte, para momentos de queda de granizo e de incidência de raios no Rio Grande do Sul. A Kátia Valente é a nossa meteorologista e ela vai explicar como será o comportamento do tempo nas próximas horas aqui para o Planalto Médio Gaúcho. Hoje temos um dia de temperaturas elevadas, deve beirar os 30 graus aí pela parte da tarde, já estamos com 18, a presença do céu azul e do sol nesse momento. Oi, Kátia!
2: Olá, meus amigos e caros ouvintes. Nesta sexta-feira temos o sol e principalmente o calor predominando aqui na nossa região. Temperaturas que sobem de forma muito rápida. O que está acontecendo? Nós temos os ventos soprando de norte e noroeste, aquele vento bastante quente e também é um vento úmido. Então, aquela sensação de abafamento será bastante grande na tarde desta sexta-feira aqui na nossa região, com máximas que vão variar entre 26, 27, podendo chegar em alguns pontos aqui aos 28 graus, é muito calor para esta época do ano. E além disso, né, como os ventos estão soprando diretamente para cá, nós podemos ter em alguns momentos rajadas de vento mais intensas. Elas devem variar entre 60 e 70 km por hora, eventualmente podendo passar dos 80 a 90 km por hora. Então, muita atenção ao longo desta sexta-feira para essa condição de ventos. No sábado, na maior parte do dia, vamos seguir com essa mesma condição, os ventos soprando fortes por aqui, enquanto que em grande parte da metade sul e oeste do Rio Grande do Sul, já vamos ter uma frente fria trazendo chuvas e tempestades. Essas tempestades estão associadas a ventos, em forma de rajadas, a granizo e também a descargas elétricas. Então, grande parte do Rio Grande do Sul, desde a sexta-feira, com instabilidades e tempestades predominando. Por aqui, é mais a partir do sábado, final do dia, noite, que essas instabilidades também devem já trazer e podem causar transtornos por aqui. Ao longo do domingo, também temos previsão de chuvas que podem ser fortes e acompanhadas de temporais por aqui. Com a previsão do tempo, Kátia Valente.
0: Obrigada, Kátia, pelas informações. A Kátia volta em vários momentos da programação, dando esses detalhes relacionados ao clima aqui para a região. 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
0: O nosso destaque hoje é para o Dia Estadual do Porco. É um evento muito tradicional, acontece há anos no Rio Grande do Sul, é itinerante, né? Já teve em Marau, já teve em Vila Maria, no passado foi em Casca. Esse ano vai acontecer no município de Seberi. E o colega Luiz Carlos Rodrigues de Lima conversou com o presidente da AXURS, que é a Associação dos Criadores de Suínos do Rio Grande do Sul, o Valdecir Folador, para dar detalhes a respeito do evento desse ano, toda a expectativa que já se forma.
3: O presidente da AXURS, Associação dos Criadores de Suínos do Rio Grande do Sul, Valdecir Luiz Folador. A pauta vai girar em torno do Dia Estadual do Porco, evento já bastante tradicional, que neste ano acontece em Seberi. E a programação pode nos adiantar alguma coisa, Valdecir?
4: Sim, posso. Nós temos a programação do Dia do Porco. Começa a partir das 7h30, com recepção, com café da manhã, aos participantes, produtores, técnicos, enfim, todos que vierem para o evento. A partir das 9 horas está programada a solenidade de abertura, com pronunciamento de autoridades, enfim, aquele protocolo formal que é tradicional na abertura dos eventos. A partir das 10 horas na programação, nós temos uma palestra com o presidente Marcelo Lopes, que é o presidente da Associação Brasileira de Criadores de Suínos, onde ele vai falar sobre a importância do associativismo no sentido das entidades representativas dos produtores. A exemplo que nós temos a AXURS aqui no estado, a nível nacional nós temos a ABCS e cada estado tem uma entidade representativa dos produtores na área da suinocultura. Então, e também trazer todo o trabalho que a ABCS faz a nível nacional, a nível de Brasília, no trabalho político, institucional, defendendo os interesses e aquelas pautas que são inerentes ao setor. Esse ano, por ser um ano eleitoral também, a gente sempre dá um espaço aos candidatos ou pré-candidatos ao governo do estado, a partir das 11 horas, onde cada candidato terá lá um espaço de em torno de 17 minutos e meio para ele falar, expor, levar todo o seu projeto, o seu plano, para por que ele quer ser governador e, se eleito, o que ele pretende fazer para o nosso estado. Então, a gente, todos os anos, tem anos eleitorais, a gente tem aberto esse espaço aos candidatos, pré-candidatos ao governo do estado, para dar essa oportunidade também aos produtores, técnicos, enfim, o público que está lá presente, conhecer cada um, ouvir de forma presencial o que ele tem a dizer. E encerrado esse momento, a gente tem aí a partir das 12h30 o almoço aí que será servido lá, o almoço à base de carne suína, carne de porco, não podia ser diferente, né? Então essa basicamente é a programação do 50º Dia Estadual do Porco.
3: Um convite generalizado, pessoal aqui de Marau, de outros pontos, de outras regiões do estado, também vão marcar presença?
4: Sem dúvida, Luiz Carlos, eu quero reforçar aqui a todos os produtores, técnicos, pessoas ligadas ao setor da suinocultura, seja na produção, seja na assistência técnica, seja na indústria de equipamentos que fornecem aos produtores para poder ter suas granjas funcionando bem. Venham participar do 50º Dia Estadual do Porco. É um evento de número 50, uma edição histórica, especial, uma história de todos. Porque o Dia do Porco, não, a AXURS não faz sozinha, ela faz junto com o município, com as entidades do município, e ele só é o que é. E estamos no número 50, na 50ª edição, porque nós temos os produtores, temos a participação, temos a presença dos produtores, dos técnicos, dos profissionais da área da suinocultura de maneira geral. E também o dia 24 de julho é o dia do suinocultor, então é um dia para o produtor sair de casa, vir participar do evento que é feito para ele, onde ele tem oportunidade de trocar experiência, conhecer uma nova região, se ele nunca foi para aqueles lados, conversar com outros produtores, sair de lá melhor informado ainda do que ele chegou. É um dia diferente, eu sempre digo que é um dia de trabalho da porteira para fora. Então, reforço aqui, deixo o convite a todos os suinocultores, técnicos, pessoas ligadas ao setor da suinocultura. Vamos para a Seberi dia 24, que vai ser um dia incrível, vai ser um evento incrível. Os 50 anos do Dia Estadual do Porco não é qualquer data. Eu aguardo todos lá e tenho certeza que todos vão sair muito satisfeitos desse evento.
3: Muito obrigado, sucesso aí no Dia do Porco.
4: Eu que agradeço, Luiz Carlos, a oportunidade, a abertura aí da rádio, a gente poder falar e reforço o convite. Vamos para a Seberi 24 de julho, 50º Dia Estadual do Porco. Um abraço a todos.
0: Obrigada, Luiz Carlos. Obrigada também ao presidente da AXURS, trazendo para a gente os detalhes, então, de mais uma edição do Dia Estadual do Porco, já na semana que vem, sexta-feira, né, 24 de julho, lá em Seberi. Produção Rural, o quadro aqui do programa, que tem o oferecimento da Domus Veículos e Investimentos. 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

confronto de datas não foi disputado, vai ser a grande decisão da Copa do Mundo. Com certeza vai ser um jogaço, e além do duelo esportivo, a gente tem toda a dimensão histórica e cultural. São dois países de língua espanhola, a Espanha foi a colonizadora da Argentina, então tem todo esse processo histórico que liga esse confronto também. Além do fato esportivo que coloca Lamine Yamal e Lionel Messi, que são dois personagens da história do Barcelona. Yamal é o presente e futuro do clube catalão, e Lionel Messi é o maior jogador da história da equipe espanhola. Então tem todo esse confronto, todo esse charme envolvido durante essa disputa pela Copa do Mundo. A Espanha, com seu jogo coletivo, buscando o bicampeonato, e a

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1: Valeu, Vini, brigadão, tá? Pelas informações, pela participação no programa. A gente fecha com o esporte, o Conectado de hoje, agradecendo a todos os nossos patrocinadores e de forma muito especial a você pela audiência. Muito obrigada. Já já tem notícias da hora, giro da reportagem da Rede Tua Rádio e depois o Zé Maculan apresenta pra gente o programa Temática. Nós nos encontramos a partir do 12:30 no Ponto. Até lá, um abraço bem carinhoso a todos. Paz e bem.

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2: 9 horas, notícias da hora. 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Vamos ao giro da reportagem da Rede Tua Rádio.
3: O projeto de construção da Policlínica de Caxias do Sul está suspenso. O anúncio foi feito nesta quinta-feira pelo prefeito Adilode Domênico por meio de um vídeo publicado nas redes sociais. Segundo o chefe do executivo, a decisão foi motivada pelas atuais restrições financeiras.

0: financeiras enfrentadas pelo município. Durante o pronunciamento, a Diló afirmou que a suspensão não significa o abandono definitivo da proposta e que o projeto poderá voltar a ser discutido quando houver melhores condições financeiras. Em contrapartida, a administração municipal informou que concentrará esforços na recuperação do Hospital Saúde. De acordo com o prefeito, a estrutura existente oferece condições para ampliar a capacidade de atendimento da rede pública por contar com centro cirúrgico e cerca de 80 leitos disponíveis. Segundo a Diló, a utilização do hospital representa, neste momento, uma alternativa mais viável para atender a demanda da população de Caxias do Sul e dos demais municípios da Serra que integram o Sistema Único de Saúde. Da tua Rádio São Francisco de Caxias do Sul, Alice Corrêa.
1: Em Veranópolis, no final da tarde de ontem, quinta-feira, uma ação conjunta entre a Polícia Civil e a Brigada Militar resultou na apreensão de 2 adolescentes por envolvimento com o tráfico de entorpecentes. A operação ocorreu por volta das 6 horas da tarde, no bairro São Francisco, em uma área de becos localizada atrás do cemitério público municipal. Durante a ofensiva, as forças de segurança cumpriram 2 mandados de busca e apreensão. A ação resultou na localização e apreensão de uma quantidade diversificada de drogas, incluindo porções de cocaína, maconha, crack e comprimidos de êxtase. Os 2 menores foram apreendidos e encaminhados junto com o material ilícito para a delegacia de polícia. Da tua Rádio Veranense de Veranópolis, Daniela Afonso.
2: A Câmara de Vereadores de Vacaria homenageou nesta quinta-feira a tradicionalista Valéria Lessa com a entrega da Medalha dos Pinhais, uma das mais importantes honrarias do Poder Legislativo. Atualmente, Valéria é diretora cultural da Confederação Norte-Americana do Tradicionalismo Gaúcho Brasileiro, coordenando projetos de valorização da cultura gaúcha entre as comunidades brasileiras nos Estados Unidos e no Canadá. A solenidade aconteceu na Fazenda do Socorro, durante as gravações do videoclipe do grupo Tchê Garotos, que fará parte das ações de promoção do turismo no Rio Grande do Sul. Da tua Rádio Fátima de Vacaria, Fábia Schiller.
3: Em Soledade, a Prefeitura iniciou os trabalhos de terraplanagem para a instalação de um radar meteorológico de banda S junto ao Parque de Eventos Centenário Rui Ortiz. A obra faz parte da contrapartida do município para receber o equipamento, que integra a rede estadual de monitoramento do tempo. Com investimento superior a 60 milhões, o radar deve entrar em operação no fim de outubro. A estrutura ampliará a capacidade de previsão e emissão de alertas para eventos meteorológicos no estado do Rio Grande do Sul. Da tua Rádio Cristal de Soledade, Kathleen Gox.
4: A Brigada Militar de Lagoa Vermelha realizou nesta quinta-feira a Operação Visibilidade com ações de policiamento ostensivo em diferentes regiões do município. A operação teve como objetivo intensificar a presença policial em locais previamente definidos. A atividade contou com a atuação de equipes de policiamento ostensivo, força tática, além da participação de instituições convidadas, entre elas a Polícia Civil, a Polícia Rodoviária Federal, Corpo de Bombeiros Militar e Polícia Militar Ambiental. Da tua Rádio Cacique de Lagoa Vermelha para a Rede Tua Rádio, Rudimar Galvão.
5: Aqui na região, destaque para a BR-153, a Transbrasiliana, no trecho entre Passo Fundo e Erechim. O Departamento Nacional de Infraestrutura de Transportes marcou para o dia 10 de agosto a abertura das propostas da licitação para pavimentação e ampliação da rodovia. A obra está orçada em R$ 584 milhões de reais e integra o PAC, o Programa de Aceleração do Crescimento. Paralelamente ao processo licitatório, segue a tramitação do licenciamento ambiental, etapa necessária para o início dos trabalhos. Após a ordem de serviço, a empresa vencedora terá prazo de 36 meses para concluir as obras. Da tua Rádio Alvorada de Marau, Ana Lúcia Giacomini.
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Amigos, muito bom dia. Que honra recebê-los mais uma vez no Temática, sua maior companhia aqui nas manhãs da tua Rádio Alvorada, cada vez mais líder em audiência em Marau, mas com presença marcante em 60 municípios de nossa grande região. 9 horas 12 minutos, já com 18 graus de temperatura. Pensamento do nosso fim de semana, diz o seguinte: prefiro ser corrigido e melhorar do que viver no erro acreditando que estou certo. Prefiro ser corrigido e melhorar do que viver no erro acreditando que estou certo.

0: 9:13, 9:13, Marau, temperatura em 18 graus na sua super manhã de sexta-feira, 17 de julho. Hoje em destaque é o Dia Nacional de Proteção às Florestas. A data chama a atenção para os riscos que ameaçam ecossistemas essenciais ao equilíbrio do nosso planeta. 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
0: 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Começamos com a Quina. Quina acumulada em 8 milhões de reais, concurso 7.067, 05, 08, 18, 25 e 55. 05, 8, 12, 05, 08, 18, 25 e 55. Quina agora acumulada em 8 milhões de reais. 05, 08, 18, 25 e 55. A Loto Fácil, que estava acumulada em 10 milhões de reais, saiu para 6 apostadores, desta vez nenhum gaúcho. Time Mania acumulada em 4,2 milhões de reais, concurso 2.416. 17, 30, 36, 50, 70, 74 e 77. Mega Sena, acumulada para o seu fim de semana, em 35 milhões de reais, concurso 3.032, 08, 12, 23, 27, 42 e 43. 08, 12, 23, 27, 42 e 43. Mega Sena para o seu fim de semana acumulada em 35 milhões de reais. Boa sorte!
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7: 19 graus.
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1: Nove horas, 23 minutos. Marau, 20 graus. 20 graus, supermanhã de sexta-feira. 20 graus nesse horário, em clima de inverno, nada normal, né? Sinal de que vem muita chuva pela frente no fim de semana. E oxalá que os temporais que estão previstos, eles não aconteçam. Vamos falar de coisas boas em pauta nesta manhã aqui no Temática. Uma conversa com a secretária municipal de educação de Marau, Francinete Uneda, juntamente com a Maikiele Orsato, coordenadora pedagógica, porque vem aí o Fórum de Educação Internacional, ou Fórum Internacional de Educação, que inicia na próxima segunda-feira em nossa cidade. Com certeza uma expectativa muito, muito grande e positiva. Secretária, diga bom dia, bem-vinda aqui hoje.
2: Bom dia Maculã, bom dia aos ouvintes. Estou muito feliz em estar aqui falar sobre o Fórum Internacional de Educação, que a gente está trabalhando aí há muito tempo, para que ele fique bem bom, para que todos possam aproveitar.
1: Maikiele, bom dia, bem-vinda.
3: Bom dia, Maculã, bom dia à nossa secretária Francinete, bom dia a todos os ouvintes. Realmente é uma imensa satisfação estarmos aqui hoje para falar sobre o nosso Fórum Internacional de Educação.
1: Só imagino a diferença que existe, né, em preparar um fórum. Já é uma preparação muito grande quando se fala em fórum municipal, regional, estadual, nacional. Agora, quando se tem âmbito internacional, aí, com certeza a expectativa é muito maior e o trabalho certamente muito maior, secretária.
2: Há um ano, né, eu e a Maikiele e toda a equipe, nós estamos organizando esse fórum, até porque nós temos palestrantes de fora, então as agendas deles são apertadas, mas talvez o trabalho condiza com a satisfação da gente poder estar escolhendo pessoas do gabarito que vai vir para poder falar com os nossos professores. Então, eu acho que a satisfação é igualmente grande comparado com o trabalho.
1: Começa segunda-feira, então.
3: Isso mesmo, Maculã. Segunda-feira, com uma programação extensa e pensada com muito carinho para todos. Iniciamos com a abertura oficial na segunda-feira, às 8h30. Em seguida, teremos aí a OABB Comunidade, apresentação do OABB Comunidade, após a palestra do Léo Freiman, que estará abordando a temática do fórum, que é Escola mais Família, Laços que Transformam a Educação. Então, esse vai ser o período da manhã. Já no período da tarde, nós vamos ter a apresentação da escola 28 de fevereiro, em seguida, a orquestra do SESI, após o palestrante Charles, que trará a questão do ensino das relações étnico-raciais. No vespertino, teremos o projeto de Libras, que fará a apresentação, Mãos que Comunicam. E após, para finalizar o nosso dia da segunda-feira, Isabel Ferrari, a grande jornalista, que trará a temática da inclusão amorosa.
1: Cada dia um timaço.
3: Um timaço. Na terça-feira, nós teremos a apresentação, então, da Carolina Gerardi. Em seguida, teremos a palestrante Cláudia, que trará aí todos os transtornos do neurodesenvolvimento, focando no TDAH e TOD, que são mais específicos o que está acontecendo na nossa rede. A gente sempre busca ouvir os nossos profissionais e buscar palestrantes que tragam também soluções para o nosso dia a dia lá na sala de aula. E à tarde nós teremos a EMEI Paraíso Infantil, que fará a apresentação. Em seguida, o palestrante Ailton Dias, que falará sobre a escola como teia viva. Após, o palestrante Raí Mota, que trará a questão da aprendizagem de alto nível, provas de SAEB, toda essa construção que a gente vem fazendo aí na educação. À tardinha, a apresentação da tia Alzira e Nono Setembrino. E para finalizar o dia, Lucas Ruffer, Tecnologias na Educação.
1: Depois então, segue Na quarta também.
3: Na quarta-feira, então, de manhã, a apresentação da Fábrica de Gaiteiros e, em seguida, o nosso palestrante internacional, Antônio Novoa, a estrela aí internacional, que trará a temática modernização da escola. No período da tarde, nós teremos diversas oficinas em diversos espaços, no Colégio Cristo Rei, Escola Frei Wilson, na Casa da Cultura, na CESURG. Aí sim, cada um na sua área, com oficinas específicas. E para finalizar o nosso fórum, um grande show com o Disco Trio no CTG Sentinelas do Pago.
1: Tudo isso lá?
3: Tudo isso lá.
1: Que maravilha. Bom, quem quer participar, como é que faz? Já está tudo encaminhado para isso?
2: As inscrições, então, encerraram ontem, até para a gente poder organizar o espaço a contento, né? Quase 1.300 pessoas ao todo. Todos os nossos professores da rede estadual, municipal, rede particular e alguns convidados aí da região, os secretários de educação da Ampla e mais algumas pessoas de fora que fizeram contato e especificamente para algumas palestras. Esse número foi o número máximo que a gente conseguiu organizar para que todos possam assistir de forma confortável e bem, né? E então fechamos com 1.300 convidados, digamos assim.
1: Essas inscrições é para os 3 dias ou de repente não?
2: Os três dias. Inscrições para os 3 dias, com certeza. Faz a inscrição e para os 3 dias. Né, com certificação no final, né, que isso também facilita a vida do nosso professor posterior, quando vão para fazer os processos seletivos e as novas contratações de ano. Né? Então, são para os 3 dias.
1: Bom, certamente muitas pessoas de fora, Maguiele.
3: Muitas pessoas queriam fazer o nosso fórum, muitas cidades nos procuraram. Mas, infelizmente, nós não temos local para acolher a todos. Claro que o nosso desejo seria, principalmente da Regional da Ampla, como a secretária Francinete colocou, são nossas parceiras, estamos sempre juntas, todos os meses nos encontramos e elas queriam muito trazer os seus funcionários para Amaral, em virtude também da qualidade do fórum. Mas, infelizmente, nós não temos espaço para acolher as pessoas. Então, sempre a gente precisa pensar na nossa cidade, em primeiro lugar, acolher a todas as pessoas da nossa cidade, para, em seguida, pensar aí nas cidades vizinhas. Então, esse ano não foi possível realmente.
1: Como é que foi escolher os palestrantes e os assuntos de cada palestra para ter uma sequência de um fórum especial, hein, gente? Como é que foi?
2: Os palestrantes a gente, na verdade, escolheu em função dos assuntos, das demandas que as escolas nos trouxeram. Então, tem um palestrante para cada área específica das escolas para a gente contemplar todos, né? Então, a gente sempre conversa e vai às escolas. É um ano que a gente já está levantando esses nomes, né? Para que contemplem a todos e que todos possam sair de lá dizendo, bom, na minha área eu escutei um profissional técnico que me orientou desta forma. Isso é sempre prioridade para nós, né? Que eles possam sair de lá com alguma bagagem, com alguma informação nova, com contatos, né? Esses contatos entre os professores e o palestrante também é importante. Então, foi feita a escolha. E a gente escolheu também palestrantes que pudessem, além de trazer isso especificamente a parte técnica, que também tivessem um olhar específico para Amaral, né? Uhum. Então, para todos, a gente contou um pouco da história de Amaral, um pouco da história da educação em Amaral, né, para que ele pudesse estar inserido na nossa realidade e trazer coisas para nossa realidade e não num sentido mais amplo, né?
1: Porque geralmente quando você olha, né, todo com o conjunto, né, do fórum, você, bom, opa, aqui tem uma palestra que me interessa, né? É. Vamos escrever.
2: É, foram feitas várias reuniões com os palestrantes da Maikelli. Para que a gente pudesse falar um pouco sobre a realidade Marau, sobre como é nos nossos alunos, a nossa rede, os nossos anseios enquanto Secretaria de Educação. Então, para que eles pudessem entender e, quando falar, falar com propriedade sobre Marau, que é isso que a gente objetiva. Não adianta também a gente ir numa palestra que ele fale de forma genérica e que não condiza com a nossa realidade, né? Então, esse foi o nosso cuidado maior, assim.
1: Porque quem vem de fora também quer saber um pouco mais da nossa realidade local em relação à educação, né?
3: Com certeza.
2: Eu acho que a gente tem que fazer, assim, um agradecimento em público ao CTG, né? Nós temos os dois CTGs, os três CTGs que tem em Marau, são nossos parceiros. A gente faz eventos uma vez num, outra vez no outro. Então, a educação específica a gente cuida para que possa contemplar a todos os CTGs. E o espaço do fórum foi pensado no CTG Sentinelas em função de tudo que eles podem nos trazer, então, um espaço climatizado, um espaço amplo, um espaço que contemple todos os professores de forma confortável. Então, e eles foram, assim, estão sendo muito parceiros. Então, de antemão, já vai o nosso agradecimento ao patrão, a toda a patronagem, a todos eles que estão nos recebendo com maior carinho e atenção, né, Maikelli?
3: Verdade, verdade. Além do CTG, o pessoal da CESURG, do Colégio Franciscano Cristo Rei, que vai acolher a oficina, MF Frei Wilson, até da Casa da Cultura, e os técnicos lá da Casa da Cultura, todos estão muito empenhados para que a gente possa realmente realizar um excelente evento.
1: Pô, eu sei que às vezes não é fácil você ter um calendário, horário para ser, né, o horário certinho, começar certinho. É a intenção de vocês?
2: Vamos ter. Nossa intenção é ser pontuais, por respeito a quem está lá no momento, por respeito a nós que estamos trabalhando e aos palestrantes. Então, a gente tem, assim, meio que tudo cronometrado e com pessoas que possam ir avisando, né? Isso. Então, é 8h30, não é outro horário que inicia, né? É 1h30.
1: E quem se inscreveu, que venha e marque presença na hora certinha, né?
3: E é bem importante você falar isso, Maculã, porque a gente, inclusive, tem palestrantes que têm horários de voos agendados. Então, a palestra deles tem de ser naquele horário, porque eles precisam sair de Marau para poder se deslocar para outra cidade. São todos de fora de Marau, né? Então, a gente precisa ter muito este cuidado com os horários. E também para respeitar as crianças que vão estar apresentando as apresentações. A gente sabe que os pais vão ir lá assistir as crianças no início da tarde, pediram uma licença do seu trabalho para poder assistir o filho. Então, a gente tem que ter esta consideração com todas as pessoas que vão estar lá.
1: É uma... Nossa, aqui brasileiros temos uma cultura diferenciada, né? É 8 horas. Ah, dá para começar 8h30. Não, é 8 horas, gente, né?
3: É isso mesmo. E é bem importante frisar que na segunda-feira, Maculã, a partir das 7 horas da manhã, nós vamos estar lá, toda a equipe, para fazer o credenciamento. Opa. É um pouco mais demorado. É a entrega do material, a entrega do crachá para a leitura do QR Code, do código de barras para presença. Então, as pessoas precisam estar um pouco antes no local, até para evitar filas, evitar tumulto, de chegar assim na última hora. Então, a gente solicita aos participantes que cheguem um pouco antes na segunda-feira, em virtude de toda essa logística.
1: Algo mais para a gente? Fico feliz da presença de vocês e é claro que vai ser um sucesso mais uma vez. É nona edição já, gente? Isso?
2: Nona edição.
1: Nona edição do Fórum Internacional de Educação em Marau, que começa na próxima segunda-feira. Secretária, algo mais para a gente?
2: Eu Estou muito feliz, como eu falei anteriormente, mas estou apreensiva e preocupada para que o evento saia de forma a contento de todo mundo, né? E que realmente as pessoas aproveitem o evento. Esse é o meu e o nosso objetivo enquanto Secretaria de Educação. Mas tenho certeza que vai sair um evento bacana, mesmo com chuva que está... Aí eu já pedi para Santo Antônio me ajudar aí para que a chuva não seja tão grande, pelo menos no primeiro dia, para que não fique desconfortável para ninguém, né? Mas com chuva ou sem chuva, nós vamos estar lá e o evento vai sair maravilhosamente bem. Então, muito obrigada pela oportunidade de poder falar sobre educação, que é, para mim, a prioridade de uma cidade.
1: Maravilha. Algo mais, Maikele?
3: Quero agradecer também, Macula, a oportunidade e dizer que estamos aí muito ansiosas e esperando todos os participantes para aproveitar esse evento que foi pensado há um ano para que a gente possa realmente falar de educação.
1: Maravilha. Boa sorte para vocês. Conte conosco. Agora, 21 para as 10, 20 graus. A gente volta na sequência. É rapidinho.
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0: 20 graus.
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1: 18 para as 10 da manhã, temperatura de 20 graus.
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1: Colega Eduardo.
15: A nossa reportagem acompanha nesse momento uma movimentação aqui na Bento Gonçalves, bem próximo ao cruzamento da Bento Gonçalves com a Avenida Barão do Rio Branco. Um acidente, um momento triste que aconteceu, um acidente que resultou na morte de um operador que trabalhava em instalações elétricas, em um poste de luz aqui. Segundo informações extraoficiais, ele foi eletrocutado durante o processo, durante seu trabalho, e acabou caindo e falecendo com o impacto da queda. A gente tem aqui as autoridades, o SAMU, os bombeiros, a Brigada Militar, a Polícia Civil e também, aparentemente, o Instituto Geral de Perícias já chegou e tem isolado a área. A Brigada Militar faz também o isolamento da rua, através de cones, uma sinalização, para que as pessoas tomem cuidado e não avancem nessa rua. Então, todas as informações até então extraoficiais, a identidade do óbito ainda não foi divulgada. Mais informações a gente vai acompanhando ao longo do dia aqui na nossa programação. 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

0: Agora 15 para as 10 da manhã, com 20 graus aqui nos estúdios. Colega Júlia tem mais informações complementares sobre o que aconteceu nessa manhã com mais uma vítima de acidente de trabalho. Júlia, mais informações complementares para a gente? Bom dia.
1: Isso mesmo, Maculã. Nós temos a informação, então, que foi identificado pelo Corpo de Bombeiros como Michel Rosa Fagundes, o homem que morreu após cair de um poste, então, na manhã desta sexta-feira em Marau. Relembrando o fato que aconteceu na Avenida Bento Gonçalves, nas proximidades do cruzamento com a Avenida Barão do Rio Branco, enquanto o homem realizava um serviço em um poste da rede elétrica. Então, esse homem que foi identificado como Michel Rosa Fagundes deixa mulher e filhos. As informações sobre o velório e sepultamento serão divulgadas pela emissora. Então, Michel Rosa Fagundes, homem que, então, infelizmente morreu após um acidente.
0: Obrigado, Júlia, pelas informações e vamos acompanhar os demais detalhes deste acontecimento nesta jornada. Agora, 13 para as 10 da manhã, 13 para as 10, com 20 graus de temperatura no Temática. 20 graus, informa aqui os amigos da Clínica Cognitive. 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Vamos com o tempo e aqui informações com a Kátia Valente chegando na sua supermanhã de sexta-feira.
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0: 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Kátia Valente, o fim de semana chegando e as informações para a gente, vamos lá?
3: Olá, meus amigos e caros ouvintes. Nesta sexta-feira temos o sol e principalmente o calor predominando aqui na nossa região. Temperaturas que sobem de forma muito rápida. O que está acontecendo? Nós temos os ventos soprando de norte e noroeste, aquele vento bastante quente e também é um vento úmido. Então, aquela sensação de abafamento será bastante grande na tarde desta sexta-feira aqui na nossa região, com máximas que vão variar entre 26 e 27, podendo chegar em alguns pontos aqui aos 28 graus, é muito calor para esta época do ano. E além disso, né, como os ventos estão soprando diretamente para cá, nós podemos ter em alguns momentos rajadas de vento mais intensas. Elas devem variar entre 60 e 70 km por hora, eventualmente podendo passar dos 80 a 90 km por hora. Então, muita atenção ao longo desta sexta-feira para essa condição de ventos. No sábado, na maior parte do dia, vamos seguir com essa mesma condição, os ventos soprando fortes por aqui, enquanto que em grande parte da metade sul e oeste do Rio Grande do Sul, já vamos ter uma frente fria trazendo chuvas e tempestades. Essas tempestades estão associadas a ventos, em forma de rajadas, a granizo e também a descargas elétricas. Então, grande parte do Rio Grande do Sul, desde a sexta-feira, com esta sexta-feira, né, com instabilidades e tempestades predominando. Por aqui, é mais a partir do sábado, final do dia, noite, que essas instabilidades também devem já trazer e podem causar transtornos por aqui. Ao longo do domingo, também temos previsão de chuvas que podem ser fortes e acompanhadas de temporais por aqui. Com a previsão do tempo, Kátia Valente.
0: Obrigado, Kátia. Obrigado. Bom fim de semana para ti. Bom trabalho. 9 para as 10 da manhã, 9 para as 10, com 20 graus. 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
4: Comunidades. No dia 19 de julho, a comunidade da linha 17 Nossa Senhora do Carmo, em Vila Maria, convida para a festa da padroeira. Na programação, 10h30 missa. Ao meio-dia, churrasco padrão é 3 quilos, com copo e cozinha. 14 horas, tarde dançante com astral som, entrada franca. Eventos. Na sexta, sábado e domingo, dias 17, 18 e 19 de julho, em Evangelista Casca, acontece a festa na colônia, com desfile temático, gincana colonial e shows. No dia 17, vai ter show de Alberi e Banda Dimensão. No dia 18, a apresentação do Maróstica e show com o grupo Passiones. No dia 19, almoço na capela de Evangelista e shows da banda Passarela e musical Caso Novo. Rosana Costanaro, para a tua Rádio Alvorada.
0: Obrigado, Rosana, pelas informações. Faltando 7 para as 10 da manhã, 7 para as 10, 20 graus. 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

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Falecimento. A funerária marauense, juntamente com os filhos, genros, noras, netos e bisnetos, participam do falecimento de Clementina Segueto, ocorrido ontem aos 85 anos. O corpo está sendo velado na capela da comunidade São Gotardo Gentil. Celebração de despedida acontece hoje logo mais 10 da manhã e em seguida sepultamento no cemitério municipal de Gentil. Comunicamos o falecimento de Clementina Segueto, ocorrido ontem aos 85 anos. Na sequência tem notícias da hora na sua supermanhã de sexta-feira, 17 de julho de 2026. Hoje, em destaque, é o Dia Nacional de Proteção às Florestas, uma data muito importante e que serve também de reflexão em relação ao que estamos fazendo, em relação aos cuidados, em relação à preservação das nossas matas. Dia Nacional de Proteção às Florestas, a data chama atenção para os riscos que ameaçam ecossistemas essenciais ao equilíbrio do planeta. 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
6: 10 horas. 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A partir do dia 20 de julho, iniciam as convenções partidárias para as eleições 2026, que se estendem até o dia 5 de agosto. Este é o período em que os partidos políticos e as federações se reúnem para deliberar sobre as coligações e fazer a escolha oficial dos seus candidatos que vão disputar os cargos de presidente da República, governador, deputado estadual, deputado federal e senador. De acordo com informações do Tribunal Regional Eleitoral do Rio Grande do Sul, as convenções deverão observar as regras estabelecidas pelos estatutos partidários e pelas normas da Justiça Eleitoral. Além do formato presencial, os eventos podem ser realizados de forma virtual ou híbrida. Com uma lista de importantes matérias aguardando votação no Congresso, o recesso parlamentar do meio do ano tem início amanhã, sábado, e vai até o dia 31 de julho. Com as eleições...

0: gerais marcadas para outubro, o calendário disponível para o avanço destas pautas na Câmara dos Deputados e também no Senado ficará cada vez mais apertado nos próximos meses. Entre os temas que aguardam votação estão alguns de grande impacto social, como a PEC da escala 6x1, a MP da taxa das blusinhas e o projeto de lei da equiparação da misoginia ao crime de racismo. Tudo parece impossível até que seja feito. 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Enquanto a Copa do Mundo movimenta os torcedores, uma relíquia da história do futebol brasileiro acaba de ganhar destaque fora dos gramados. A camisa usada por Pelé na final da Copa do Mundo de 1958, quando o Brasil conquistou o primeiro título mundial, foi vendida em um leilão realizado em Nova York por quase 5 milhões de dólares, o equivalente hoje a cerca de 25 milhões de reais. O uniforme se tornou o item de Pelé mais valioso já vendido em leilão e também a segunda camisa de futebol mais cara da história. O recorde segue com a camisa usada por Diego Maradona na partida famosa da Mão de Deus, na Copa do Mundo de 1986, que foi arrematada em 2022 por cerca de 9 milhões de dólares. 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
0: Próxima edição, às 11 horas.
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8: José Maculan.

0: 19 com 20 graus, seguimos por aqui com a temática na sua super manhã de sexta-feira, juntinhos com a graça de Deus e mais um fim de semana. Que seja de muita prosperidade para todos nós. 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
0: De volta aqui no Temática, colega Eduardo.
2: O nosso assunto agora é um projeto novo e bem legal aqui do Colégio Franciscano Cristo Rei, uma colônia de férias de inverno para os alunos da educação infantil, até aí os alunos do quarto ano. Quem vai explicar um pouquinho para a gente sobre esse projeto é a diretora pedagógica aqui da escola, do colégio, né? A Prof. Elisângela Orsato. Quero que tu explique então para a nossa audiência, aos nossos ouvintes, o que será esta colônia de férias, Prof. Elis.
3: Então, é o primeiro ano que nós vamos desenvolver essa atividade, né, da nossa colônia de férias de inverno. Tradicionalmente, nós desenvolvemos a colônia de férias de verão, que são sempre aproximadamente 4 semanas, né, com muitas atividades, mas no tempo do verão. E aí, nesse ano, né, e pelo sucesso que foi a nossa colônia de férias de janeiro, né, então nós desafiamos aí a nossa equipe de trabalho, nossa equipe pedagógica, para pensar esse tempo do inverno, né. Inicialmente, a nossa colônia seria durante todo o período do recesso escolar, né, que inicia no dia 20 de julho, a próxima segunda, mas também por causa da realização do fórum, né, nossa cidade vai ter, então, o Fórum Internacional de Educação, e nós temos muitos dos nossos educadores que também atuam no município, né? E para que eles possam fazer o fórum, porque é um momento muito importante de formação, então a nossa colônia de férias de inverno, ela começa na quinta-feira, dia 23 de julho, e ela se estende até a sexta-feira da semana seguinte, dia 31. Então vai ser um espaço com muitas brincadeiras, muitas atividades, né? Em cada tarde vai ter aí uma atividade muito bacana, muito bem pensada, planejada. Nós vamos ter participação, né, de equipes também que vêm de outra cidade, né, para incrementar bem esse nosso espaço da colônia de férias de inverno.
2: Como vai acontecer aqui no colégio, né, Prof. Elis, como tu comentou aqui comigo, vai acontecer nas dependências aqui do colégio. Eu imagino que as crianças vêm, passam a tarde e voltam para casa, é isso? Como é que vai ser este funcionamento dos dias ali? E também aproveito para te pedir sobre essas atividades que vão ocorrer ao longo da colônia.
3: Muito bem, então as crianças chegam no comecinho da tarde, né? O nosso horário de abertura da colônia vai ser a 1h15, o horário tradicional das aulas do turno da tarde. E se estende até as 5h30, tá? Então vai ser exatamente no horário que são as aulas do turno da tarde. Então nós vamos ter algumas atividades, né? Que eu imagino que as crianças vão adorar fazer. Desfile de pantufas, oficina de cerâmica, né? Vai ter um café colonial Kids, vai ter o dia do pijama, vai ter uma oficina de chaveiros também, né? Que nós vamos contar aí com um artista que vem de fora para nos ajudar. Vai ter o dia do Masterchef Kids, né? Com decoração de cupcakes, teatro, e aí está vindo então para a nossa escola, a Escola de Atores de Passo Fundo, né? E tradicionalmente também nós temos que ter um dia do brinquedo inflável, que vai ser o dia desse brinquedo então no ginásio. Vamos aproveitar toda a nossa infraestrutura de ginásio, que é bem grande, bem espaçosa, para ter os brinquedos infláveis, com pipoca, com muita alegria, muitas atividades também nesse dia.
2: Alunas da educação infantil até o quarto ano, isso são quantas turmas e mais ou menos quantos alunos que vão participar, Prof. Elis?
3: É sempre muito relativo a quantidade de estudantes que participa, porque a gente sabe que as famílias também aproveitam esse período do recesso para viagens, né? Para as crianças poderem conviver com a família, que é muito importante, né? No dia a dia, a rotina também é bastante desgastante. Então, o período do recesso é um período de convivência familiar. Mas nós acreditamos, né, que seja mais ou menos no mesmo número que vem na colônia de férias de verão. Talvez um pouco menos, né? Porque os dias são frios, mas a gente imagina que vem aí um bom percentual de estudantes. Assim, te dizer exatamente um número, eu acho que fica um pouquinho mais difícil. Mas a gente tem tido muita participação e nós estamos tendo bastante procura, porque nós precisamos que seja feita a inscrição para a colônia de férias, né? Então, esse é um processo que é feito via secretaria, as famílias entram em contato, elas manifestam o desejo, né, do seu filho, da sua filha participar da colônia, e aí fazem, então, essa inscrição. Os estudantes do berçário, né, então, 4 meses, até os estudantes matriculados nesse ano, no quarto ano, né? São várias turmas. De educação infantil nós temos aí 12 turmas, de anos iniciais são mais 8 turmas, então nós teremos estudantes aí de 20 turmas aproveitando a questão da colônia de férias, mas é uma escolha da família a participação, então por isso que a gente não pode dizer exatamente o número de estudantes.
2: Pois é, uma possibilidade, né, Prof. Elis, para os pais que não vão poder tirar férias junto com o recesso, né, então ter uma atividade para os filhos fazerem aqui na escola. Agora me diz uma coisa, então, 20 turmas, né? São 20 turmas ao todo, é claro que talvez algumas, nem todos os alunos participem. Como é que vão ser divididas essas atividades? Porque se tem alunos desde o berçário até o quarto ano, vai ter que dividir, vão ser grupos, como é que vai funcionar?
3: Isso, nós temos aí uma equipe muito bem organizada, né? A gente sempre divide por faixa etária, né? Então aí tem uma faixa etária de aproximação, né? Se nós tivermos 2 bebezinhos de 4 meses, né? E aí de repente nós temos aí o bebezinho de 8 meses, então a gente vai estar com essa idade mais aproximada. Nós fazemos vários grupos, sempre com a presença, né, de 2, de 3 professoras que estarão junto com esses grupos, né? Para que tenha toda a questão do cuidado, né, que é uma grande responsabilidade nossa, né, estar também com as crianças. É um momento mais lúdico, mais divertido, mas é um momento também de muita responsabilidade, né, que é o nosso dia a dia da escola, né, pensar a educação sempre com muita responsabilidade.
2: Em torno de quantos professores e, enfim, cuidadores, funcionários vão estar participando ali dessas atividades junto com os alunos?
3: Nós vamos precisar antes ter o número de inscritos para também saber, né, quantos participam. Mas nós temos aí sempre uma média de 30 monitores, né, com professores, com a coordenação da colônia de férias. Então, a gente tem um grupo bem, assim, bem sólido, bem importante para dar conta de todas as crianças que vêm e das atividades que serão realizadas.
2: Então, do dia 23 de julho, que é na próxima quinta-feira, até o dia 31, até quando que vão as inscrições, Prof. Elis, para os pais que estão ouvindo, né, que têm os filhos matriculados aqui, que se interessem em colocar nessa colônia de inverno?
3: É, nós abrimos o período de inscrições já no dia 1º de julho, mas nós ainda estamos recebendo inscrições, mas o nosso período máximo será dia 17.
2: Então, só chamar, né? O pai, com certeza, tem o contato aqui da escola, chama ou fala com algum professor também. Sobre o recesso, vamos aproveitar para falar disso, Pro Feliz. Quando que ele começa e quando que ele termina? Todas as turmas? Vai ter contraturno, algo assim, para os alunos que sejam além desses anos que possam vir aqui? Como é que vai funcionar o recesso escolar?
3: O recesso escolar já inicia na próxima segunda-feira, dia 20, né? Então, amanhã, sexta-feira, é o último dia letivo do primeiro semestre, tanto para a educação infantil como para anos iniciais, anos finais e ensino médio. E o nosso retorno é no dia 3 de agosto, tá? Então, na primeira segunda-feira de agosto é o nosso retorno às atividades. Só terá atividades na escola os nossos estudantes regularmente matriculados no turno inverso. Que aí é um grupo menor, né? Um grupo de famílias que deixa seus filhos aqui todos os dias, né? Dentro do período letivo, já no turno da manhã. Então, a atividade em contraturno somente para as crianças regularmente matriculadas no nosso turno inverso, matriculadas já desde o início do ano. Recesso escolar, então, de 20 de julho, retorno 3 de agosto.
2: Vou aproveitar para falar contigo sobre esse assunto que você comentou comigo, que é o Fórum Internacional da Educação, que vai acontecer aqui em Marau, né, dos dias 20 a 23, agora de julho. 20 a 22, isso. 20, 21 e 22, eu lembro que eram 3 dias. 20, 21 e 22 de julho, quantos professores aqui do Cristo Rei vão participar? E eles participam, no caso, porque eles fazem parte do município, não necessariamente em nome da Escola Cristo Rei, é isso?
3: Isso, né? Porque nós temos muitos professores que também atuam na rede municipal, né? Mas a gente acredita muito nessa formação constante, né? Porque a formação sendo realizada em âmbito, né, da escola particular, como nós já temos também os nossos momentos, ou participando da escola municipal, todos saem ganhando, né? O fórum sempre traz temáticas muito importantes, né? Traz pessoas que têm uma formação muito sólida, né? Que trazem também muita qualificação para essa formação. Então, nós temos, sim, muitos professores que participarão do fórum e também dizer, né, que o colégio é muito parceiro da Prefeitura Municipal. Nós também estamos emprestando o nosso centro de eventos, né, aqui também vai acontecer uma das formações, né, na quarta-feira à tarde. Então, a gente acredita muito nesse processo formativo e a formação permanente é o que qualifica a nossa educação.
2: Obrigadão, Pro Feliz.
3: Muito obrigada mais uma vez, sempre bom conversar com vocês, dizer que nós estamos aqui também para qualquer dúvida, qualquer esclarecimento, né? Pelos contatos da escola, o WhatsApp da secretaria e qualquer coisa é só nos chamar.
2: Obrigado, Prof. Elisângela Orsato, que é a diretora pedagógica aqui do Colégio Franciscano Cristo Rei, que começa agora então dia 23 de julho a sua colônia de férias de inverno. Devolvendo a programação da emissora, repórter Eduardo Serri. 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
0: 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Na sequência, saúde e bem-estar por aqui.
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6: 22 graus.
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0: Agora são 10 horas e 25 minutos, Marau com 22 graus de temperatura. Utilidade pública, sumiram 3 cavalos do bairro Primavera, 2 de pelagem marrom e 1 com pelagem branca e marrom. Se alguém tiver alguma informação, por favor, manter contato pelo 996-81-3088 com Francisco Bugs. Atenção, sumiram 3 cavalos do bairro Primavera, 2 de pelagem marrom e 1 com pelagem branca e marrom. Se alguém tiver alguma informação, favor manter contato pelo 996-81-3088 com Francisco Bugs.
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9: Convite para a missa. Os que amamos não morrem, se transformam em anjos, que guiados por Deus, cuidam de nossa vida e de nossa felicidade. Com esta mensagem, os familiares de Daiane Matesco agradecem aos médicos, enfermeiros e profissionais do Hospital Cristo Redentor, profissionais da Secretaria da Saúde, bombeiros, amigos e vizinhos pela atenção e apoio ao longo dos últimos anos e aos que trouxeram conforto nesse momento difícil. Convidam para a missa do 7º dia de falecimento de Daiane Matesco, que será celebrada neste domingo, dia 19, às 19 horas, na Igreja Matriz Cristo Rei de Marau. E por mais esse ato de fé, a família agradece.

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8: Agora são 10h30 com 22 graus. Na sequência tem saúde e bem-estar. 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Vamos lá então com
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8: 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Sexta-feira por aqui, presença da psicóloga Diva Migliorini, que mais uma vez compartilha com a gente uma ótima mensagem e uma reflexão para a gente em nosso fim de semana. Olá, Diva.
9: José Maculan, bom dia, ouvintes. E hoje escolhi um texto para a gente refletir. E fundamentada na minha experiência profissional sobre o comportamento humano, quando eu encontro muitas pessoas deixando de aproveitar a vida, de ser feliz, por se manterem presas, sem se dar conta, à areia movediça que são os traumas, as mágoas, os ressentimentos, por coisas que as fizeram sofrer no passado e continuam carregando inutilmente por toda a vida. Por isso, então, eu escolhi esse texto, que diz assim: um professor pediu aos alunos que levassem uma sacola com batatas para a sala de aula. Daí, quando todos chegaram com as suas batatas, o professor solicitou que tirassem da sacola uma batata para cada pessoa que os magoara ou, de alguma forma, os fizeram sofrer, e escrevessem nessa batata o nome da pessoa ou a mágoa, o ressentimento que lhes vem à mente. Depois, colocassem na sacola essas batatas marcadas. Cada aluno pensou e foi lembrando, uma a uma, as mágoas que guardavam, escrevendo nas batatas e colocando as batatas com a escrita dentro da sacola de novo. Algumas sacolas ficaram muito pesadas. A tarefa seguinte consistia em, durante uma semana, carregar consigo a sacola com as batatas para onde quer que fossem durante as 24 horas do dia. Com o tempo, além de pesar, as batatas foram se deteriorando, foram apodrecendo. Era muito incômodo carregar a sacola o tempo todo e ainda sentir o seu mau cheiro. Além disso, a preocupação em não esquecer a sacola em algum lugar fazia com que deixassem de prestar atenção em outras coisas que eram importantes para eles e deixar de viver a vida e ser feliz. Estavam presos às batatas. E foi assim que os alunos entenderam a lição de que carregar mágoas e ressentimentos é tão ruim para a pessoa que os carrega quanto carregar batatas pesando, apodrecendo, cheirando mal e nos prendendo. Quando damos importância demais aos problemas não resolvidos, às promessas não cumpridas, às agressões infundadas que sofremos, às traições, nossos pensamentos se enchem de mágoa, acumulando o estresse e roubando a nossa alegria e a nossa saúde. O que fazer para se livrar? Em primeiro lugar, se dar conta que está carregando tudo isso. E em seguida, perdoar e deixar esses sentimentos irem embora. É a única forma de trazer de volta a paz, a calma, a alegria e, com certeza, a própria vida. Pensemos nisso e analisemos a nossa sacola. E vamos lá, joguemos fora agora as nossas batatas, libertemos desse peso inútil e maléfico, considerando que a gente não muda o que passou, mas aprende com o que passou. E o importante é ser feliz. E isso incumbência nossa, pode ter certeza. Vamos examinar o nosso saco de batatas aí e nos livrarmos desse peso mal cheiroso e incômodo? Boa sorte a todos e até a próxima! 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
13: 22 graus. 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
1: Agora 15 para as 11 com 22 graus.
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3: Para você que está em busca de empregos, o Cine de Marau tem vagas na indústria metalúrgica para alimentador de linha de produção, na indústria frigorífica para auxiliar de linha de produção, magarefe, inspetor de qualidade, cozinheiro e auxiliar de cozinha. No comércio, para representante de vendas com carro próprio e atendente de farmácia. 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E em serviços, para eletricista auxiliar de manutenção, vigilante, auxiliar mecânico de manutenção, auxiliar administrativo, analista financeiro, coordenador de equipe para coleta de sucata, técnico de enfermagem, auxiliar de carga e descarga, pedreiro, servente, auxiliar de cozinha e motorista para caminhão C, além de revisor de tecidos e frentista. 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Júlia Berghetti Xavier para a tua Rádio Alvorada.
1: Obrigado, Júlia, pelas informações. Faltando 13 para as 11, 13 para as 11, Marau, temperatura de 22 graus. 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Faltando 11 para as 11, Amaral, temperatura neste momento é de 22 graus. Alguns destaques da sua supermanhã de sexta-feira, 17 de julho. Governo reconhece que Estados Unidos devem aplicar tarifa adicional de 12,5%. Governo reconhece que Estados Unidos devem aplicar tarifa adicional de 12,5%. Por que o Pix virou protesto de americanos no tarifaço contra o Brasil? Por que o Pix virou pretexto dos Estados Unidos no tarifaço contra o Brasil? É a pergunta que se faz hoje, né? Por que o Pix virou pretexto dos Estados Unidos no tarifaço contra o Brasil? Por que o Brasil terá a maior tarifa média dos Estados Unidos na América do Sul? Por que o Brasil terá a maior tarifa média dos Estados Unidos na América do Sul? Ainda em destaque, o governo, como o governo brasileiro, decidiu reagir ao novo tarifaço. Como o governo brasileiro decidiu reagir ao novo tarifaço. Ainda, Move Brasil, veja os usados que poderão ser financiados. Irã acusa Estados Unidos de atacarem alvos civis e faz retaliação. Irã, mais uma vez, acusa Estados Unidos de atacarem alvos civis e faz retaliação por causa disso. Aluno de escola de aviação do Paraná morre após banho de óleo. Aluno de escola de aviação do Paraná morre após banho de óleo. Ainda, furinho no queijo é contaminação, ou bom sinal. Furinho no queijo é contaminação ou bom sinal. Outro destaque também aqui nesta manhã. Homem que escondeu celular em banheiro feminino cometeu o mesmo crime há 2 anos. Ainda, influenciadora morre durante lua de mel na Itália em acidente envolvendo ex-atleta olímpico. Também destaque nessa manhã. Pai de bebê de 10 meses morta após estupro estava viajando. Acabou com a minha vida. Pai de bebê de 10 meses morta após estupro estava viajando. Acabou com a minha vida, diz ele. Alguns dos principais destaques aqui da sua supermanhã de sexta-feira, 17 de julho de 2026. Quero ver aqui se eu consigo abrir esta matéria aqui do aluno. Aluno de escola de aviação morre após ritual de banho e óleo no Paraná. Aluno de escola de aviação morre após ritual de banho de óleo no Paraná e suspeito é preso. Vítima passou mal após ritual e morreu no hospital. Homem suspeito de fazer o banho com óleo foi preso em flagrante por suspeita de homicídio culposo, segundo a Polícia Civil. Que história, né, Tim? O engenheiro Gustavo Henrique Lara, 27 anos, morreu após participar de um ritual comemorativo conhecido como banho de óleo em uma escola de aviação de Ponta Grossa, no Paraná, e ter uma reação alérgica. O caso aconteceu na noite desta quinta-feira, ontem à noite, no caso, né? Após a conclusão de uma etapa de formação aeronáutica. Segundo o delegado Lucas Petri, responsável pela investigação, a substância jogada no piloto é um óleo usado nos motores de aeronaves. O banho de óleo é um tradicional rito de batismo em muitas escolas de aviação no Brasil. É feito em alunos de escolas de pilotagem para celebrar uma grande conquista na carreira, como o primeiro voo solo. por exemplo, e marca a entrada na comunidade de pilotos. O responsável por jogar a substância na vítima é o instrutor da escola e não teve o nome divulgado. Segundo a Polícia Civil, ele se apresentou espontaneamente na delegacia e foi preso em flagrante por homicídio culposo, quando não há intenção de matar. Ele foi ouvido e liberado após pagar fiança de R$3.000. Conforme a polícia, ele confirmou ter jogado a substância no jovem durante a comemoração e disse que o banho nos formandos é feito do pescoço para baixo. Em nota, o Centro de Instrução de Aviação Civil, SIAC, do Aeroclube de Ponta Grossa, manifestou pesar pelo falecimento do aluno e disse que, em respeito à memória dele, à sua família e ao trabalho das autoridades responsáveis pela apuração dos fatos, não fará comentários adicionais sobre o ocorrido até que a investigação seja concluída. De acordo com a polícia, após o banho de óleo, Gustavo apresentou um grave comprometimento de saúde. Recebeu atendimento do Serviço de Atendimento Móvel de Urgência, SAMU, e foi encaminhado ao hospital. Apesar das tentativas de reanimação feitas pelas pesquisas ou pelas equipes de socorro e médicas, Gustavo não resistiu. Olha que história, embora seja aí algo normal de acontecer, aluno de escola de aviação morre após ritual de banho de óleo no Paraná e suspeito é preso. Faltando agora 4 para as 11, temperatura de 22 graus, gente.

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5: 11 horas, notícias da hora. 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A Polícia Civil passou a tratar como feminicídio a morte da professora Glória Werkhausen, 43 anos, encontrada sem vida no domingo após um incêndio atingir a casa onde ela morava em Constantina, no norte do estado. Para o delegado diretor do Departamento de Grupos Vulneráveis, Juliano Ferreira, a falta de sinais de outros crimes levaram à investigação para feminicídio. O avanço da investigação ocorre após a prisão do ex-marido da vítima, realizada pela Brigada Militar na manhã de ontem. O homem foi detido e é apontado como suspeito do caso. Proprietários de mais de 372 mil veículos com o IPVA em atraso podem ser inscritos em dívida ativa a partir deste sábado, no Rio Grande do Sul. O prazo para regularizar o pagamento termina nesta sexta. De acordo com dados atualizados pela Secretaria da Fazenda, há cerca de 572 mil veículos com o imposto em atraso aqui no estado. O valor em aberto soma R$ 569 milhões de reais. Após a inscrição na dívida ativa, ela pode ser quitada à vista ou parcelada em até 5 vezes. O valor pode ser consultado no site ou no aplicativo do IPVA-RS. 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

0: FIFA definiu que um trio da Eslováquia vai apitar a partida entre a Argentina e a Espanha no domingo. O árbitro será Slavko Vintić, auxiliado por Tomas Klanknić e Andras Kovacic. Vintić apitou 3 partidas nesta Copa do Mundo, entre elas a estreia do Brasil contra Marrocos. Ele também comandou a vitória da Argélia sobre a Jordânia e do México sobre o Equador. Ao todo, apresentou 4 cartões amarelos e um vermelho. Ele também foi árbitro na Copa do Mundo de 2022. 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
0: Próxima edição, às 14h.
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1: Convite para a missa. Os que amamos não morrem, se transformam em anjos, que guiados por Deus, cuidam de nossa vida e de nossa felicidade. 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Convidam para a missa do sétimo dia de falecimento de Daiane Matesco, que será celebrada neste domingo, dia 19, às 19 horas, na Igreja Matriz Cristo Rei de Marau. 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

0: Super manhã de sexta-feira, super manhã de sexta-feira em clima de fim de semana com a graça e as bênçãos de Deus. 11 horas 10 minutos, agora com 23 graus, temperatura aqui vai subindo, vai aquecendo em pleno inverno. Hoje destaque é o Dia Nacional de Proteção às Florestas. A data chama a atenção para os riscos que ameaçam ecossistemas essenciais ao equilíbrio do nosso planeta. 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
0: 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Cotações da sua sexta-feira.
2: E nós iniciamos com as cotações dos grãos comercializados em sacas de 60 quilos. A soja, R$ 122,00. O milho, R$ 58,00. E o trigo, R$ 70,00. Demais produtos: boi gordo, R$ 13,00 ao quilo vivo. Vaca gorda, R$ 11,50 ao quilo vivo. Suíno tipo carne, no preço integração, R$ 5,05 ao quilo vivo. Suíno tipo carne, no preço particular, R$ 5,54 ao quilo vivo. E o leite padrão de acordo com a Emater, comercializado na região, com o menor preço referência, em R$ 2,22 ao litro. Ana Lúcia Giacomini para a tua rádio.
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1: 11:20, 22 graus.
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2: Olá, meus amigos e caros ouvintes. Nesta sexta-feira temos o sol e principalmente o calor predominando aqui na nossa região. Temperaturas que sobem de forma muito rápida. O que está acontecendo? Nós temos os ventos soprando de norte e noroeste, aquele vento bastante quente e também é um vento úmido. Então, aquela sensação de abafamento será bastante grande na tarde desta sexta-feira aqui na nossa região, com máximas que vão variar entre 26 e 27, podendo chegar em alguns pontos aqui aos 28 graus, é muito calor para esta época do ano. E além disso, né, como os ventos estão soprando diretamente para cá, nós podemos ter em alguns momentos rajadas de vento mais intensas. Elas devem variar entre 60 e 70 km por hora, eventualmente podendo passar dos 80 a 90 km por hora. Então, muita atenção ao longo desta sexta-feira para essa condição de ventos. No sábado, na maior parte do dia, vamos seguir com essa mesma condição, os ventos soprando fortes por aqui, enquanto que em grande parte da metade sul e oeste do Rio Grande do Sul, já vamos ter uma frente fria trazendo chuvas e tempestades. Essas tempestades estão associadas a ventos, em forma de rajadas, a granizo e também a descargas elétricas. Então, grande parte do Rio Grande do Sul, desde a sexta-feira, com instabilidades e tempestades predominando. Por aqui, é mais a partir do sábado, final do dia, noite, que essas instabilidades também devem já trazer e podem causar transtornos por aqui. Ao longo do domingo, também temos previsão de chuvas que podem ser fortes e acompanhadas de temporais por aqui. Com a previsão do tempo, Kátia Valente.
1: Obrigado, Kátia, pelas informações. Bom fim de semana para ti.
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3: 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E por mais esse ato de fé, a família agradece.
1: 11 horas e 23 minutos, Marau, temperatura de 22 graus. 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
1: 11 horas e 28 minutos, Marau, temperatura de 23 graus. Convite para a missa. A vida ensina que nem toda despedida é um fim. Algumas são um novo começo. Com esse pensamento, os familiares agradecem ao Hospital de Vila Maria, ao pronto atendimento do Hospital Cristo Redentor de Marau, ao Dr. Henrique Tessaro, à equipe de enfermeiras, à funerária marauense, a comunidade Linha 24 Vila Maria e a diretoria, aos ministros, ao padre de Fávero, e agradecem a todos que ajudaram e confortaram neste momento tão difícil. 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Por mais este ato de fé, a família toda agradece.
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9: Agora 27 para o meio-dia, 27 para o meio-dia, hora certa no Temática, é loja Kibe. 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

0: Uma das mais belas trilhas da nossa querida música do nosso querido Rio Grande do Sul. A gente roda hoje, roda amanhã. São canções que não morrem nunca. César Passarinho com Guri. 20 para o meio-dia, 23 graus em relação à falta de água. Falta de água nesse momento nos bairros São Cristóvão, Santa Rita, Guadalupe e Cidade Alta. Temos aqui informações de um conserto de um vazamento. Previsão de retorno na primeira hora da tarde. O vazamento está acontecendo aí na Avenida Barão do Rio Branco, esquina com a Rua Bento Gonçalves, tá, gente? Então aí, moradores dos bairros São Cristóvão, Santa Rita, Guadalupe e Cidade Alta, nesse momento, então, estão sem falta de água, mas é um conserto que está acontecendo agora na Avenida Barão do Rio Branco, esquina com a Rua Bento Gonçalves, e a previsão de retorno é para a primeira hora da tarde. Grande abraço e grande companhia com a gente, tá bom? Já na sequência tem boletim paroquial por aqui.
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0: 13 para o meio-dia com 24 graus. Exatamente, 24 graus. E aqui agora é hora de informações paroquiais. 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Meu parceiro, amigo, o que está acontecendo com o clima, tchê? Tem conversado aí com os especialistas do tempo ou não? Bom dia, paz e bem.
10: Bom dia, paz e bem. Faz tempo que não...
0: E tu não proseia com eles?
10: Que não proseio mais.
0: 24 graus. Será que aquele veranico de maio veio para cá agora? Foi transferido para o mês de julho, será?
10: Eu acho que sim.
0: Porque não tivemos aquele veranico de maio. Eu acho que foi para cá, veio para cá.
10: Veio agora. Rapaz. Mas isso aqui não é um veranico, isso aqui é um veranão.
0: Um veronão, hein? 10 para o meio-dia, com 24 graus. Vai a 26, 27
10: hoje. Tá dando praia, hein?
0: Tá dando praia. É, mas é aquela praia que tem que levar o casaco para a noite, viu?
10: É?
0: É, não. Durante o dia tudo bem, mas à noite
10: então, tá bom.
0: O frio volta.
10: Sabe que essa semana... O Ed mandou uma piada dos andinhos no forro da igreja, daí eu me lembrei.
0: Quem
10: uma
0: que
10: outra.
0: É o Ed?
10: O Ed, que tem a oficina de carros, Edgar.
0: É o Edgar?
10: É. E aí ele me mandou uma dos anjinhos no forro da igreja, é, dos ladrões no forro da igreja, né? Tu já ouviu aquela, né?
0: Eu já ouvi.
10: Mas aí eu lembrei de uma outra, de uma outra, em tempos idos. Dos tempos idos, tu lembra que os padres, eles tinham um caminhonete Jeep, assim, essas...
0: O jipão?
10: O jipão, né? Que ia pro interior aí com as gaiolas em cima, que daí recolhia as doações pras festas, né?
0: Galinha?
10: Galinha, porquinho. Porquinho, né?
0: Ovos?
10: Ovos, salame.
0: Queijo, salame.
10: É, vinha cheio, né? E aí chegou um momento em que começou a... tava como hoje, assim, né? A agricultura tava mal, os colonos começaram a diminuir as doações, enfim, aí ele combinou com o sacristão, ele disse...
0: Começou a apertar a situação?
10: Quando eu rezo a missa, tu vai nas casas e olha para ver se eles não têm mais, diz que não tem mais porco, não tem... Tu olha para ver se não tem mais nada mesmo, e se tiver, tu recolhe alguns e bota dentro da gaiola, na caminhonete, no jipão aí, nós vamos embora, né? Uma vez, duas, os colonos começaram a perceber que começou a faltar uma galinha... salame, porco. Aí combinaram um dia, diz, vamos ficar uns dois, três de tocar, enquanto os outros vão pra missa, vamos pegar quem tá fazendo isso, né?
0: Quem é o danado?
10: Porque era sempre no dia da missa, vamos pegar quem é o danado, né? E aí, antes de chegar na comunidade ali, o sacristão desceu e o padre foi pra comunidade e começou a missa e vai a missa e começou a passar a hora e nada do sacristão voltar, porque o sacristão voltava antes e se colocava lá, depois ia embora.
0: Ninguém desconfiava.
10: Ninguém desconfiava de nada. E nada do sacristão voltar, e a missa estava terminando e nada do sacristão voltar, de repente entrou o sacristão numa corrida no corredor, tudo esfarrapado. Tudo
0: Nossa,
10: sujo.
0: Mãe do céu.
10: E o padre apavorado, né? Não sabia como fazer. Ele levantou as mãos e disse: oremos. Tu que foste, vieste, o que trouxeste. E o sacristão lá do fundo da igreja: eu que fui e vim, não trouxe nenhum quim-quim. Me soltaram os au-au, me quebraram a pau.
0: Maria Vergine, Poareto do Sacristão, deve ter levado uma somanta, uma somanta de pau.
10: Eu só imagino, né?
0: Coitadinho. Chegou em casa, tem que passar salamaro.
10: Passou, como é que é? Que é?
0: Metiolato.
10: Ai, ai, muito bem. Alguma novidade do lado de lá?
0: Não. Não. Levaram todas as galinhas?
10: Todas as galinhas. Estão do lado de cá também, tudo tranquilo. Muito bem. Hoje é sexta-feira, 17. A igreja celebra o bem-aventurado Inácio de Azevedo e os seus companheiros mártires. O Evangelho no capítulo 12, versículos de 1 a 8. Nesta ocasião, Jesus passou por uma plantação num dia de sábado. Seus discípulos estavam com fome e começaram a arrancar espigas e comê-las. Vendo isso, os fariseus disseram a Jesus: vê, teus discípulos estão fazendo o que não é permitido no sábado. Ele respondeu: vocês não leram o que Davi e seus companheiros fizeram quando tinham fome? Como entraram na casa de Deus e comeram os pães oferecidos a Deus, coisa que nem a ele nem aos seus companheiros era permitido comer, mas somente aos sacerdotes? Ou vocês não leram na lei que aos sábados no templo os sacerdotes violam o sábado e ficam sem culpa? Pois eu lhes digo, aqui está algo maior que o templo. Se vocês tivessem compreendido o que significa quero misericórdia e não sacrifício, não teriam condenado os inocentes, porque o Filho do Homem é Senhor do sábado. Palavra da salvação. Glória a vós, Senhor. Meus queridos, lá no livro do Êxodo, no capítulo 34, mais especificamente no versículo 21, o livro do Êxodo determina: trabalhe 6 dias, mas o sétimo dia você descansará, seja no plantio, seja na colheita você deve descansar. É a aplicação concreta do quarto mandamento, que pede para santificar o dia de sábado. Com o passar do tempo, a casuística rabina elaborou uma lista enorme de ações proibidas no dia de sábado, tais como acender fogo, espremer uvas, caminhar mais de 900 metros, trocar mercadorias, plantar, colher, que foi a ação realizada pelos discípulos de Jesus e criticada, portanto, pelos fariseus. O mestre, porém, demonstra a contradição desses preceitos acrescidos à lei mosaica e que não passavam de puro ritualismo desprovido de significado espiritual. Jesus é o Filho de Deus, portanto, é também Senhor do sábado. Ele nos dá uma nova lei, o mandamento do amor, que conduz à justiça e, especialmente, conduz à solidariedade. Lembramos nossa programação, então, para hoje, sexta-feira, 16 horas na Igreja Matriz, teremos a Missa da Saúde, com transmissão pela tua rádio, 19h30, Missa em Nova Esperança e também São José na linha 25. No sábado, 14 horas, São Francisco, São Paulo da Cruz e Cruzinhas, 15 horas, São Luís da Mortandade e São João do Barroso, 18 horas na Matriz, 18 horas também, Nossa Senhora das Graças, Colinas Nova Amaral e São Pelegrino. E às 19 horas, Santa Bárbara Borges e São José Operário. No domingo, 8 horas da manhã, Matriz e Nossa Senhora Aparecida do bairro Carolo,

0: 15h30, São Sebastião, Campina Baixa, Gentil, e 19h na Matriz do Palma. No domingo, 9h na Matriz de Gentil e 19h, São José Borsa, no Palma. Santo Antônio de Camargo, hoje, sexta-feira, 19h, missa no Paraíso. Sábado, 14h, em Tunas e também Santa Bárbara. E às 18h, na Matriz de Camargo. E no domingo, 9h, missa na Matriz de Camargo. E 10h30, missa e festa em Santo Antônio de Lisboa. Paróquia Nossa Senhora da Saúde de Vila Maria, para hoje, 14h, missa em São José. Sábado, 14h, Anitta Garibaldi. 15h15, Ponta Grossa. E 19h, na Matriz de Vila Maria. E no domingo, 9h, missa na Matriz de Vila Maria. E 15h, missa no Morro da Salete. Ainda recordamos, para amanhã, nós teremos o nosso Jantar da Amizade aqui no Salão Paroquial. Ingressos ainda na Secretaria Paroquial. Os ingressos ao valor de R$ 60,00, churrasco de gado, linguiça, frango, maionese, arroz à grega, pão e saladas. E logo após tem o baile com o Matheus Lotti. Então, amanhã à noite, aí o Jantar da Amizade aqui no Salão Paroquial. Desejamos a todos uma boa sexta-feira, um bom almoço, paz e bem e santa alegria.
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5: Paz e bem, meu irmão, paz e bem.
0: Estimados irmãos e irmãs, é meio-dia. E juntos vamos invocar a bênção de Deus sobre nós, o nosso alimento e os nossos trabalhos. Meu bom Deus, neste horário de meio-dia, te apresento, nesta oração, todos os doentes que rogam pela sua misericórdia diariamente. Tu conheces e sabes de suas dores. Estás presente em cada súplica e choro de dor. Senhor, socorre e cura essas pessoas de suas enfermidades, especialmente hoje, nesta sexta-feira, onde rezamos pela saúde de todos. Senhor, livre-nos de todo mal que possa estar dirigido a cada um de nós, ainda que seja por milagre. Sei, Senhor, que vai me atender, porque me amas e me escutas amorosamente. Te agradeço, meu Deus e meu Pai, e embora às vezes esteja com a alma inquieta, te suplico, dai-me o poder de aceitar acima de tudo que se cumpra em mim a tua vontade e não a minha. Peço-te a bênção para que eu continue contemplando as luzes da Trindade que iluminam os caminhos com infinita caridade. Pai nosso que estás no céu, santificado seja o vosso nome. Venha a nós o vosso reino. Seja feita a vossa vontade, assim na terra como no céu. O pão nosso de cada dia nos dai hoje. Perdoai as nossas ofensas, assim como nós perdoamos a quem nos tem ofendido. E não nos deixeis cair em tentação, mas livrai-nos do mal. Amém. E por intercessão de Nossa Senhora, os santos e santas de nossas comunidades, que os anjos de Deus estejam à nossa frente para nos guiar, ao nosso lado para nos acompanhar, atrás de nós para nos proteger, acima de nós para nos iluminar, e dentro dos nossos corações para abençoar. A bênção de Deus Todo-Poderoso sobre todos os

0: ouvintes e sobre o nosso alimento, em nome do Pai, do Filho e do Espírito Santo. Amém. Um bom almoço, um bom dia, paz e bem e santa alegria.
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0: Alô, ouvintes, boa tarde. No ar mais um programa com o patrocínio da Agropecuária Irmãos Arruá, Oral Unique, Aliança Variza, Sebem Indústria e Comércio de Cereais, TRR Tradição e Gambato Ford. 17 de julho de 2026, sexta-feira.
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0: Vamos acompanhar as informações da Kátia Valente, que fala sobre o tempo.
2: Olá, meus amigos e caros ouvintes. Nesta sexta-feira temos o sol e principalmente o calor predominando aqui na nossa região. Temperaturas que sobem de forma muito rápida. O que está acontecendo? Nós temos os ventos soprando de norte e noroeste, aquele vento bastante quente e também é um vento úmido. Então, aquela sensação de abafamento será bastante grande na tarde desta sexta-feira aqui na nossa região, com máximas que vão variar entre 26, 27, podendo chegar em alguns pontos aqui aos 28 graus. É muito calor para esta época do ano. E além disso, né, como os ventos estão soprando diretamente para cá, nós podemos ter em alguns momentos rajadas de vento mais intensas. Elas devem variar entre 60, 70 quilômetros por hora, eventualmente podendo passar dos 80 a 90 quilômetros por hora. Então, muita atenção ao longo desta sexta-feira para essa condição de ventos. No sábado, na maior parte do dia, vamos seguir com essa mesma condição, os ventos soprando fortes por aqui, enquanto que em grande parte da metade sul e oeste do Rio Grande do Sul, já vamos ter uma frente fria trazendo chuvas e tempestades. Essas tempestades estão associadas a ventos, em forma de rajadas, a granizo e também a descargas elétricas. Então, grande parte do Rio Grande do Sul, desde a sexta-feira, com instabilidade e tempestades predominando. Por aqui é mais a partir do sábado, final do dia, noite, que essas instabilidades também devem já trazer e podem causar transtornos por aqui. Ao longo do domingo também temos previsão de chuvas que podem ser fortes e acompanhadas de temporais por aqui. Com a previsão do tempo, Kátia Valente.
0: Muito obrigado, Kátia.
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0: As lavouras de canola no Rio Grande do Sul apresentam desenvolvimento satisfatório e potencial produtivo dentro das expectativas para a safra. De acordo com o informativo da Emater, predomina o estágio de desenvolvimento vegetativo, enquanto as áreas semeadas mais cedo iniciam a fase de florescimento. As baixas temperaturas e as geadas registradas nas últimas semanas provocaram apenas impactos pontuais, principalmente em áreas mais sensíveis. Já a elevada umidade e a baixa incidência de radiação solar reduziram o ritmo de crescimento das plantas e dificultaram a realização de tratos culturais, como adubação nitrogenada e o controle de plantas daninhas, conforme a Emater. As lavouras mantêm boas condições fitossanitárias, sem registros significativos de pragas ou doenças, embora a umidade elevada reforce a necessidade de monitoramento, especialmente com a aproximação da fase reprodutiva. A área cultivada com canola no estado está estimada em 353.397 hectares, com produtividade média projetada de 1.619 quilos por hectare. Nas diferentes regiões produtoras, a avaliação é de que as lavouras apresentam bom estabelecimento e perspectivas positivas de produção, apesar das variações do desenvolvimento causadas pelo escalonamento da semeadura e pelas condições climáticas registradas nas últimas semanas.
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0: Agora as informações do Mercado Agrícola com a Ana Lúcia Jacomini.
3: E nós iniciamos com as cotações dos grãos comercializados em sacas de 60 quilos. A soja, R$ 122,00. O milho, R$ 58,00. E o trigo, R$ 70,00. Demais produtos: boi gordo, R$ 13,00 ao quilo vivo; vaca gorda, R$ 11,50 ao quilo vivo; suíno tipo carne, no preço integração, R$ 5,05 ao quilo vivo; suíno tipo carne, no preço particular, R$ 5,54 ao quilo vivo. E o leite padrão, de acordo com a Emater, comercializado na região, com o menor preço referência, em R$ 2,22. centavos ao litro. Ana Lúcia Jacomini para a tua rádio.
0: Muito obrigado, Ana Lúcia.
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0: O Hospital Cristo Redentor, HCR, iniciou o programa Talentos que transformam conhecimento em impacto, voltado ao desenvolvimento profissional de colaboradores que atuam em áreas estratégicas da instituição. A iniciativa é conduzida pela consultora de desenvolvimento humano do hospital, Bruna Dalla Corte, e contempla as equipes da farmácia interna, HCR Pharma e HCR Lab. O programa foi estruturado para promover momentos de capacitação, alinhamento de processos e troca de experiência entre os profissionais. O primeiro encontro reuniu colaboradores das áreas participantes em uma atividade voltada ao aperfeiçoamento técnico, à comunicação e ao fortalecimento do trabalho em equipe. De acordo com o Hospital Cristo Redentor, o programa tem como objetivo contribuir para o desenvolvimento dos profissionais e para o aprimoramento dos processos internos, refletindo na qualidade dos serviços prestados a todos os pacientes.
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0: Estamos de volta com as informações.
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0: A Câmara de Comércio Italiana no Rio Grande do Sul anunciou a criação de 3 novos comitês temáticos: Comitê de Inovação e Internacionalização, Comitê da Cultura e Comitê das Mulheres. Os novos grupos serão formados e conduzidos pelos próprios associados, com o objetivo de compartilhar conhecimento e desenvolver projetos em áreas estratégicas. Todos os associados podem participar de um ou mais comitês, conforme a área de interesse. As inscrições vão até o dia 24 de julho. De acordo com o presidente da Câmara de Comércio Italiana, no Rio Grande do Sul, Erasmo Carlos Batistella, os comitês representam uma oportunidade para que os associados assumam um papel ainda mais ativo na construção da Câmara, criando conexões e desenvolvendo iniciativas que gerem valor para os negócios e para o fortalecimento das relações entre o Rio Grande do Sul e a Itália. Atualmente, a Câmara tem os comitês jurídico e de agronegócio em sustentabilidade em andamento. Os grupos funcionam como espaços de construção coletiva, nos quais os participantes atuam na definição das agendas, prioridades e iniciativas a serem desenvolvidas. A Câmara tem o papel de facilitadora institucional, apoiando a organização das atividades e promovendo conexões com empresas, instituições e parceiros do Brasil e da Itália. Após o encerramento das inscrições, os participantes receberão as informações sobre a reunião inaugural de cada comitê, quando serão definidas de forma colaborativa a estrutura de funcionamento, as prioridades e o plano de atuação de cada grupo.
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0: O inverno impõe desafios à pecuária de corte no Rio Grande do Sul, especialmente na região do Pampa, onde as baixas temperaturas, as geadas e a redução da oferta e da qualidade das pastagens exigem maior atenção dos produtores. De acordo com a Imater, a adoção de medidas preventivas é fundamental para preservar a saúde, o bem-estar e o desempenho produtivo dos bovinos e ovinos durante o período. Entre as estratégias utilizadas em algumas propriedades está a homeopatia, empregada como prática complementar aos programas de manejo sanitário. Segundo a instituição, o tratamento homeopático pode auxiliar na adaptação dos animais às variações climáticas, contribuir para a manutenção da vitalidade, favorecer o aproveitamento nutricional em períodos de menor disponibilidade de forragem e integrar ações preventivas voltadas à sanidade do rebanho. A Emater destaca que o uso da homeopatia deve fazer parte de um planejamento sanitário anual e não substitui os tratamentos convencionais quando há necessidade de intervenção imediata. A recomendação é que os produtores mantenham acompanhamento técnico, associando práticas de manejo, nutrição e monitoramento constante da saúde dos animais para reduzir perdas e manter a eficiência produtiva durante o inverno.
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0: Se você possui algum produto para venda e pretende anunciar aqui na Hora do Agricultor, basta entrar em contato com a recepção da emissora em horário comercial. O telefone é o 3371-0300.
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0: E assim encerramos a apresentação de hoje da Hora do Agricultor, sempre patrocinada pela Agropecuária Irmãos Ruá, Oral Unique, Aliança Variza, Sebem Indústria e Comércio de Cereais, TRR Tradição e Gambato Ford. Hora do Agricultor volta segunda-feira ao meio-dia. A todos, muito obrigado pela atenção de sempre. Desejo uma boa tarde e um bom fim de semana.

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1: Olá, boa tarde. Boa tarde para todos. Está no ar a partir de agora o programa No Ponto com muita informação para você. Nós ficamos juntos até 2 horas da tarde no programa que é um oferecimento da Agroleite, da Caseon Odontologia e também da Nativo Topografia. Seja bem-vindo você que liga o rádio nesse momento, que sintoniza agora aqui na nossa emissora, seja na frequência 107.7 FM, seja pelo site, aplicativo, na Alexa, nas demais plataformas de streaming, a todos o nosso carinho e gratidão. E para quem já estava conosco da mesma forma, uma honra que você segue por aqui a partir de agora com o No Ponto. Meio-dia e 30, 24 graus no centro de Marau. A gente está vivendo uma sexta-feira de temperaturas bem mais elevadas. Hoje, dia 17 de julho de 2026, precedendo mudança no padrão climático. No final de semana, a chuva, a instabilidade deve chegar também à nossa região. Tomara, né? Mas tomara mesmo que não seja tudo isso que vem sendo noticiado. Tomara que não aconteça nada de grave mais uma vez no nosso estado. Claro que todas as precauções são necessárias, todas as medidas preventivas são importantes, mas a gente fica na torcida para que tudo ocorra dentro da normalidade, tanto a chuva quanto o vento, enfim, ficamos nessa torcida. 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
1: Convite para a missa. Os que amamos não morrem, se transformam em anjos, que guiados por Deus, cuidam de nossa vida e de nossa felicidade. Com esta mensagem, os familiares de Daiane Matesco agradecem aos médicos, enfermeiros e profissionais do Hospital Cristo Redentor, profissionais da Secretaria da Saúde, bombeiros, amigos e vizinhos, pela atenção e apoio ao longo dos últimos anos e aos que trouxeram conforto nesse momento difícil. convidam para a missa do sétimo dia de falecimento de Daiane Matesco, que será celebrada neste domingo, dia 19, às 19 horas, na Igreja Matriz Cristo Rei de Marau. E por mais esse ato de fé, a família agradece.
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1: Convite para a missa. A vida ensina que nem toda despedida é um fim. Algumas são um novo começo. Com esse pensamento, os familiares agradecem ao Hospital de Vila Maria, ao pronto atendimento do Hospital Cristo Redentor de Marau, ao Dr. Henrique Tessaro, à equipe de enfermeiras, à funerária marauense, à comunidade da linha 24 Vila Maria, à diretoria, ministros, padre Edi Fávero, e também agradecem a todos que ajudaram e confortaram nesse momento difícil. E convidam para a missa do sétimo dia de falecimento de Ermelinda Consalter Bolles, que será celebrada nesse domingo, dia 19, às 9 horas da manhã, na Igreja Matriz de Vila Maria. E para um culto no dia 26 de julho, na Capela da Sagrada Família da linha 24, em Vila Maria. E por mais esse ato de fé, a família agradece.
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1: Moradores de parte do centro e também dos bairros Guadalupe, São Cristóvão e Santa Rita, aqui em Marau, devem ter o fornecimento de água normalizado gradativamente agora a partir da tarde desta sexta-feira. A informação que a gente recebeu há pouco por parte da Corsan Aegea, a Corsan que está fazendo reparo numa tubulação localizada na Avenida Barão do Rio Branco e que atende a estas regiões que eu comentei, parte do centro, incluindo aqui a rádio, também estamos sem água, e moradores de localidades como Guadalupe, São Cristóvão e Santa Rita. O trabalho vem sendo realizado, deve ser finalizado em breve. Foi o rompimento de uma rede que causa, então, esse desabastecimento, essa falta de água. Outras informações por parte dos clientes da Corsan podem ser buscadas através dos canais de relacionamento da empresa. O aplicativo da Corsan, a agência virtual, que é o cliente.corsan.com.br, né? O site. Também tem o WhatsApp, que é o 0800-646-6444. A água deve voltar gradativamente agora à tarde, aqui no centro de Marau, parte da região central que está sem água, também os bairros Guadalupe, São Cristóvão e Santa Rita.

0: 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Agora 20 para uma, 25 graus. E foi identificado como Michel Rosa Fagundes, o homem que morreu após sofrer uma descarga elétrica e cair de um poste. Acidente que aconteceu na manhã de hoje na região central de Marau. Foi na Bento Gonçalves, proximidades ali do cruzamento com a Avenida Barão do Rio Branco, enquanto ele realizava um serviço num poste da rede elétrica. Conforme informações que foram repassadas para a nossa reportagem através do Corpo de Bombeiros, o Michel teria sofrido uma descarga elétrica e em seguida caído do poste. A morte teria sido ocasionada pela queda. Equipes do Serviço de Atendimento Móvel de Urgência, que é o SAMU, Corpo de Bombeiros de Marau, foram acionados para atender ao fato, mas ao chegar ao local, eles já constataram o óbito, porque o Michel não resistiu aos ferimentos. A ocorrência também mobilizou Brigada Militar, Polícia Civil, IGP, Instituto Geral de Perícias, para a realização também dos procedimentos legais em circunstâncias como essa, que passam a ser apuradas, então, pelas autoridades competentes. A gente lastima muito, né, ter que noticiar um acidente como esse, a morte do Michel Rosa Fagundes, empresário do setor de internet, né, aqui do município, que morreu, então, durante trabalho realizado na região central. Ele sofreu uma descarga elétrica e acabou caindo de um poste onde realizava serviços. Michel deixa a esposa e filhos. E a gente vai também comentar aqui na programação, assim que possível, os detalhes em relação à celebração de despedida e sepultamento. No ponto, servindo notícia e trazendo música também para você.
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9: 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E na próxima semana acontece o Fórum Internacional de Educação aqui de Marau. Nós recebemos aqui na emissora hoje a secretária Francinete Oneda, também a Maikiele Orsato, que trabalha na coordenação da Secretaria da Educação do município, atuando ambas na organização desse grande evento, que já é tradicional também, que acontece em mais uma edição. Elas conversaram com o colega José Maculan e eu fiz um recorte dessa conversa, porque tem muitos temas importantes que serão debatidos ao longo destes 3 dias no Fórum Internacional de Educação de Marau. É uma construção coletiva, né? A educação deve envolver não só os profissionais, mas as famílias também. Então a gente acompanha o conteúdo aqui no Ponto.
10: Uma conversa com a secretária municipal de educação de Marau, Francinete Oneda, juntamente com a Maikiele Orsato, coordenadora pedagógica, porque vem aí o Fórum de Educação Internacional, ou Fórum Internacional de Educação, que inicia na próxima segunda-feira em nossa cidade.
11: É, há um ano, né, eu e a Maikiele e toda a equipe, nós estamos organizando esse fórum, até porque nós temos palestrantes de fora, então as agendas deles são apertadas, mas talvez o trabalho condiza com a satisfação da gente poder estar escolhendo pessoas do gabarito que vai vir para poder falar com os nossos professores. Então, eu acho que a satisfação é igualmente grande em comparado com o trabalho.
10: Começa segunda-feira, então.
12: Isso mesmo, Maculã. Segunda-feira, com uma programação extensa e pensada com muito carinho para todos. Iniciamos com a abertura oficial, na segunda-feira, às 8h30. Em seguida, teremos aí a OABB Comunidade, apresentação da OABB Comunidade. Após a palestra do Léo Freiman, que estará abordando a temática do fórum, que é Escola mais Família, Laços que Transformam a Educação. Então, esse vai ser o período da manhã. Já no período da tarde, nós vamos ter a apresentação da escola 28 de fevereiro. Em seguida, a orquestra do SESI. Após, o palestrante Charles, que trará a questão do ensino das relações étnico-raciais. No vespertino, teremos o projeto de Libras, que fará a apresentação, Mãos que Comunicam. E após, para finalizar o nosso dia da segunda-feira, Isabel Ferrari, a grande jornalista, que trará a temática da inclusão amorosa.
10: Cada dia um timaço.
12: Um timaço. Na terça-feira, nós teremos a apresentação, então, da Carolina Gerardi. Em seguida, teremos a palestrante Cláudia, que trará aí todos os transtornos do neurodesenvolvimento, focando no TDAH e TOD, que são mais específicos o que está acontecendo na nossa rede. A gente sempre busca ouvir os nossos profissionais e buscar palestrantes que tragam também soluções para o nosso dia a dia lá na sala de aula. E à tarde nós teremos a EMEI Paraíso Infantil, que fará a apresentação. Em seguida, o palestrante Ailton Dias, que falará sobre a escola como teia viva. Após, o palestrante Raí Mota, que trará a questão da aprendizagem de alto nível, provas de SAEB, toda essa construção que a gente vem fazendo aí na educação. À tardinha, a apresentação da tia Alzira e Nono Setembrino. E para finalizar o dia, Lucas Ruffer, Tecnologias na Educação.
10: Depois então, segue na quarta também.
12: Na quarta-feira, então, de manhã, a apresentação da Fábrica de Gaiteiros. E em seguida, o nosso palestrante internacional, Antônio Nóvoa. A estrela aí internacional, que trará a temática modernização da escola. No período da tarde, nós teremos diversas oficinas em diversos espaços, no Colégio Cristo Rei, Escola Frei Wilson, na Casa da Cultura, na CESURG. Aí sim, cada um na sua área, com oficinas específicas. E para finalizar o nosso fórum, um grande show com o Disco Trio no CTG Sentinelas do Pago.
10: E quem se inscreveu, que venha e marque presença na hora certinha, né?
12: E é bem importante você falar isso, Maculã, porque a gente, inclusive, tem palestrantes que têm horários de voos agendados. Então, a palestra deles tem de ser naquele horário, porque eles precisam sair de Marau para poder se deslocar para outra cidade. São todos de fora de Marau, né? Então, a gente precisa ter muito esse cuidado com os horários. E também para respeitar as crianças que vão estar apresentando as apresentações. A gente sabe que os pais vão ir lá assistir as crianças no início da tarde, pediram uma licença do seu trabalho para poder assistir o filho. Então, a gente tem que ter esta consideração com todas as pessoas que vão estar lá.
10: Maravilha. Boa sorte para vocês. Conte conosco.
9: Valeu, Maculã. Obrigada, tá, pelo conteúdo. Fórum Internacional de Educação de Marau, que inicia na próxima segunda, acontece também na terça e na quarta. Nossa reportagem vai acompanhar alguns momentos e contar para você aqui na programação da rádio. Agora, 5 para 1, 25 graus de temperatura.
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15: Uma vez na pele, é muito difícil remover a estria. Mesmo assim, o Bem Viver de hoje mostra alguns cuidados para evitar ou amenizar esse pequeno desconforto. É preciso saber que não existe uma solução milagrosa, mas passar hidratantes ajuda a impedir a sua formação. Os óleos complementam o efeito. Aposte em opções como o de semente de uva e o de amêndoas e sempre use depois do seu banho. A outra dica é o consumo de colágeno. A proteína deixa a pele firme e elástica, e isso é bom. E procure evitar o ganho de peso ou o efeito sanfona. Isso sim faz a pele esticar muito rápido e o que favorece o aparecimento de estrias. E uma última dica e nova para você: cremes à base de casca de bartimão, nativo do Cerrado brasileiro. A planta tem alto poder cicatrizante e ajuda a tratar feridas, hemorragias, queimaduras, inchaços e hematomas na pele. Por ser adstringente, pesquisadores descobriram que ele causa uma tensão e aproxima as bordas das feridas das estrias.
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0: Uma hora da tarde, pontualmente, gente. Uma da tarde, agora 25 graus de temperatura aqui no centro de Marau e a informação dos amigos da Casa do Colono, comércio e representações de máquinas e de implementos agrícolas, desde 67, oferecendo grandes oportunidades de negócio para a propriedade, para o sítio, para a lavoura. 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Daqui a pouquinho a gente vai falar das tendências do tempo, do clima para as próximas horas aqui na nossa região, falando também a respeito deste aumento significativo, né, das temperaturas no dia de hoje, não só aqui na região, mas em todo o estado.
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0: 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E como eu já antecipei, a nossa convidada hoje é a doutora Clarissa Karsten Marques, médica dermatologista. A gente vai falar um pouquinho sobre tratamentos capilares, quando procurar ajuda, o que, que pode significar, né? Doutora Clarissa, prazer te receber mais uma vez. Boa tarde.
2: Prazer, boa tarde você e a todos os ouvintes.
0: Queda de cabelo, muita gente pensa, é normal. E aí eu te pergunto, é normal ou não?
2: Depende a queda. O normal é a gente ter uma queda de 100, 150 fios por dia. Agora, uma queda que é muito volumosa, que o paciente vê que tem muito cabelo no ralo, muito cabelo no travesseiro, na casa, que a gente vê que o paciente chega assim apavorado, meu Deus, eu tô perdendo muito cabelo, às vezes vem com bolos assim de cabelo, essa a gente já não pode normalizar. Ou também quando o cabelo começa a ficar ralinho demais, muito fininho, que a gente consegue visualizar o fundo do couro cabeludo, também já não é normal. Então, a gente tem que ficar atentos ao que é normal e o que já ultrapassa a normalidade.
0: Uhum. Eu comecei te perguntando sobre isso porque é um dos problemas, né, que chegam até o consultório. Quando a gente fala de cabelos, além da queda, o que mais que a gente está falando?
2: Sim, chega toda a parte da queda capilar e a gente tem que fazer toda uma avaliação do couro cabeludo. Por exemplo, tem pacientes que têm caspa, que é uma doença do couro cabeludo, que a gente chama de dermatite seborreica. É uma questão que a gente também faz tratamento no consultório, porque às vezes o paciente está usando um shampoo de farmácia, não está tendo resultado, a gente precisa melhorar, otimizar o tratamento.

0: E normalmente esses pacientes têm uma piora agora no inverno, com a água muito quente, tem uma descamação maior do couro cabeludo. Alguns têm coceira no couro cabeludo, que também a gente precisa ver, precisa investigar. Outros pacientes têm uma queda maior, alguns lugares que chega a ter até um buraquinho assim de tanta queda. Coceira, foliculite, que chega a inflamar o couro cabeludo, psoríase do couro cabeludo. Então, a gente tem várias afecções que acaba incomodando o paciente e o couro cabeludo, que não é só a queda, outras queixas também.
1: E o problema, por exemplo, de uma queda ou de algum problema no couro cabeludo, ele pode significar algum outro problema do organismo da pessoa ou é ele em si?
0: Sim, tem muitas doenças que acabam trazendo uma queda maior do cabelo, dos fios do cabelo. Por exemplo, paciente que tem lúpus, pacientes que têm alguma doença crônica, por exemplo, hipotireoidismo, que é um problema da tireoide, esses pacientes têm uma tendência a ter mais queda. Outras doenças crônicas, como os diabetes e insulino-dependente. Tudo aquilo no nosso organismo que afetar acaba afetando o folículo. Por exemplo, depois do parto, é comum as mulheres perderem o cabelo também, porque a gente tem o que a gente chama de efluvio telógeno, que é uma queda mais acentuada que vai acontecer ali depois de 2 ou 3 meses do pós-parto. E às vezes até culpam a anestesia, que não é a culpada. Na verdade, a culpa a gente tem questão hormonal e qualquer cirurgia, qualquer doença que a gente tiver, febre, COVID, uma gripe, uma sinusite, um quadro de estresse grande, psicológico, tudo isso pode vir refletir depois no nosso couro cabeludo. Normalmente não é no momento que aquilo está acontecendo, vai ser 2 a 3 meses depois. Isso vai se refletir lá na frente. Então, mais por conta desse estresse que a gente passa.
1: Puxando esse gancho do estresse, né? Tem pessoas que comentam, né, que quando tá ansiosa, que quando tá com algum problema, percebe a queda de cabelo. Tem alguma relação também?
0: Sim, o estresse pode aumentar a queda capilar. A gente pode ver um aumento intenso assim. Outra coisa além do estresse também, deficiência nutricional, às vezes uma falta de ferro. A vitamina D em si, só ela, sozinha, não vai acontecer que vai ter uma queda muito grande, como as pessoas pensam. Mas o ideal é que o nosso organismo esteja todo ok para a gente conseguir dar um crescimento adequado para o nosso cabelo. Então, a falta de algumas outras vitaminas, ou a alteração da tireoide ali, ferritina, a gente tem que investigar, vitamina B12. Normalmente, a gente pede uma série de exames também para ver se está tudo ok. Tendo alguma vitamina que está deficiente, a gente repõe, né?
1: Doutora Clarice, como que acontece essa investigação? Que tipo de exame, que tipo de trabalho que é realizado no consultório para se chegar aí, né, a algum resultado, alguma conversa e tratamento com o paciente, a paciente?
0: Primeiro passo, o paciente vem no consultório e a gente faz uma longa conversa para ver todo o histórico do paciente, desde, por exemplo, como que ele come, por exemplo, vegetariano. Talvez ele vai ter alguma deficiência nutricional que a gente vai precisar repor. Qualidade de vida, eu durmo mal, eu sou muito estressado, isso também já conta ponto. E depois todo o histórico dele e familiar. Passou por cirurgia na família, tem alguém que tem alguma doença, tu já teve, todo um questionário grande. Até a gente pergunta os produtos que o paciente usa, o que que já usou, se já tratou. Como que começou essa queda? De uma hora para outra ou ela veio ocorrendo durante anos, durante meses? Foi em 2 meses, em 3 meses, muito acentuada? Tudo isso a gente questiona o paciente, é uma longa conversa. Depois a gente vai para a parte de exames, o que que está faltando para esse paciente, o que que poderia estar acontecendo ali, questão hormonal, outras. E a parte mais importante que a gente tem é o exame do couro cabeludo, que a gente chama de fazer um exame, que é a tricologia. A gente vai olhar o couro cabeludo. Então, o que que eu vou ver nesse couro cabeludo? E eu vou ver com um aparelho que me permite fazer um aumento. Então, tem muitos pacientes que às vezes consultam online, ou às vezes nem é o médico que está atendendo ele ali, pega a receita e pega o remédio, nem sabe se está tratando o que ele precisa tratar. Então, quando a gente vê no consultório, a gente analisa esse couro cabeludo. A gente olha com esse aparelhinho que tem um grande aumento, e a gente vai ver o folículo, como é que ele tá. Ele tá normal? O ideal, o normal é que ele saia de 2 a 3 fios. Não, tá saindo só um. Não, o couro cabeludo tá na densidade normal? Tá na grossura normal o fio? Não, tá muito fininho. Tem uns mais grossos, outros mais finos. Como é que tá esse couro cabeludo em si? Tá descamando? Tá muito vermelho? Tudo isso a gente tem que analisar ali. E outros achados que a gente acaba vendo que são de algumas outras doenças do couro cabeludo que a gente tem muitas.
1: Uhum. E aí, a partir disso, se indica o tratamento.
0: Isso, a partir que a gente vê, faz um diagnóstico, olha, o teu problema é uma alopecia areata, o teu problema é uma alopecia androgenética, é um eflúvio telógeno, a gente guia o tratamento para esse paciente. E aí a gente tem várias opções de tratamento hoje no mercado. A gente tem remédios que ajudam a engrossar esse fio que está muito fininho, que sempre no passar dos anos a gente vai... tendo um afinamento dos fios, mas quando isso acontece muito, já não é normal. Uhum. Então, o que vai nos ajudar a engrossar, tanto para aplicar direto no couro cabeludo, como para a pessoa tomar em casa. Tem outros que vai ajudar na questão hormonal. A gente vai frear alguns hormônios que fazem cair mais o cabelo, aquela enzima que faz cair mais o cabelo. E a gente consegue aumentar um pouquinho a fase de crescimento, que normalmente ela vai de 1 até 7 anos. Por exemplo, esse paciente ia crescer só até uns 2 anos. A gente consegue alargar um pouquinho essa fase de crescimento. Consegue encurtar um pouquinho aquela fase de queda, porque a gente sempre tem fios que estão crescendo, outros estão caindo.
1: Uhum, uhum.
0: Então, a gente consegue melhorar esse aspecto também. No caso de precisar alguma vitamina, a gente consegue repor. No caso que é alguma doença autoimune ou imunomediada, a gente consegue ver imunomoduladores, medicação específica para isso, ou algumas que a gente faz aplicação direto no couro cabeludo no consultório. Então, identificando a causa e fazendo o diagnóstico, a gente consegue direcionar o tratamento.
1: Uhum. É claro que hoje, por exemplo, vamos só pegar o gancho de shampoos, né?
0: Uhum.
1: Existe uma infinidade de shampoos e também várias indicações, né? Mas também tem muitos produtos que se dizem milagrosos, né?
0: Sim.
1: E a gente acaba, às vezes, né?
0: Testando.
1: Recorrendo a isso, testando, né? Quando que isso também é um risco, doutora Clarissa?
0: É importante o paciente saber, assim, que shampoo para tratar a queda capilar, a gente não tem nenhuma evidência científica que shampoo trate causa de queda de cabelo, tá? Ele não consegue tratar a queda, porque o tempo que o shampoo fica ali é um tempo pouco. A gente usa o shampoo, ele é um produto que é feito para higienizar o couro cabeludo. Essa é a função do shampoo, lavar. E outra coisa, até pegando esse gancho, que as pessoas pensam assim, ah, eu não posso lavar todo dia meu cabelo, que meu cabelo vai cair mais. Isso não existe, isso é um mito. Pode lavar o cabelo todo dia, não tem problema, tá? Até para as pessoas que têm dermatite seborreica, têm caspa, se elas sentirem que precisam lavar o cabelo todo dia para sentir que o cabelo tá limpo, pode lavar, não tem problema. Porque é pior que elas não lavem e fiquem mais dias com o cabelo sujo, porque essa dermatite vai ficar pior e vai ter mais descamação, vai irritar mais o couro cabeludo e pode tender a ter uma queda maior por isso. Então, o shampoo para queda de cabelo, ele não nos ajuda. Ele nos ajuda para algumas condições específicas do couro cabeludo. Quando, por exemplo, o paciente tem muita sensibilidade, a gente indica um shampoo para o cabelo mais sensível. Quando o cabelo está muito oleoso, a gente indica... Quando o paciente tem a dermatite seborreica, que é a caspa, e a gente indica um shampoo específico para esses casos, para esses tipos de paciente. Aí, para tratar isso, serve. Para queda de cabelo, não.
1: Uhum. E tem as receitas milagrosas que tem que se ter muito cuidado, né?
0: Sim.
1: Bom, que de fato eu fico imaginando, né, e não só nessa questão dos cabelos, mas sempre quando a gente tem algum problema de saúde, a gente quer o retorno imediato, né? Tomei o remédio, quero já em 2 minutos estar bem. E nesse caso de problemas do couro cabeludo, do cabelo em si, também existe tempo? Tem que ter paciência, tem que ser fiel ao tratamento. Como que funciona essa parte, doutora?
0: Sim, a gente não tem, infelizmente, resultados imediatos, que é o que todo mundo quer, né?
1: Seria bom se tivesse.
0: Né? Mas a gente precisa um tempo, até para aquele cabelo crescer, porque ele sai lá de baixo e ele vai crescendo, até ele chegar lá em cima e crescer e ter um comprimento maior, que é o que o paciente deseja. Isso leva um pouquinho de tempo. Até, por exemplo, um dos remédios que a gente usa muito, que é muito usado, que às vezes o paciente até já vem usando, que é o minoxidil, que ele tem tanto para tomar como para passar. Às vezes o paciente começa passando o primeiro, segundo mês, ele não viu o resultado e ele para. Ou às vezes acontece o efeito de cair um pouquinho mais o cabelo no início, porque é aqueles fios que já estavam por cair, vão cair para dar vida a fios novos ali, dá lugar a fios novos. Então, aí o paciente meio que desiste. Ah, eu cansei de passar, ou ai, agora tá caindo mais. Mas pode acontecer, e o paciente tem que persistir. O minoxidil, por exemplo, a gente vai começar a ver um resultado ali pelo quarto mês. Então, o paciente tem que persistir, tem que continuar usando pra gente ver aquele efeito.
1: Uhum.
0: E outra coisa também. Por exemplo, a grande maioria dos pacientes, 80%, tem o que a gente chama de alopecia androgenética, que é a calvície. Nos homens, a gente vê aquela entradinha aqui e aqui na região da coroa. Nas mulheres, a gente vê que tem uma rarefação mais no meio do couro cabeludo, como se fosse um pinheirinho, a gente diz. Esses pacientes, eles precisam entender que eles têm uma doença do folículo. Aquele cabelo tá ficando assim, tá indo embora e tá ficando calvo por causa de uma doença. Então, eu sempre explico para eles, tu tem uma doença crônica do teu folículo, então a gente precisa tratar sempre, é um tratamento contínuo. Assim como quem tem pressão alta, a pessoa tem que tomar o remédio todo dia para a pressão ficar naquele nível. Se ela para de tomar, pressão aumenta. Paciente que tem problema da tireoide, tem que tomar para ficar sempre estável a tireoide, não pode parar. Então, quem tem esse problema capilar, é a mesma coisa, é um tratamento contínuo, a gente vai ter que sempre tomar. Ai, tomei 10 anos, não aguento mais tomar. Vai parar, o que, que vai acontecer? A gente vai regredir, vai voltar àquele estágio inicial que a gente estava, vai começar a aparecer toda a calvície novamente. Então, por exemplo, nesses casos é um tratamento que a gente faz a longo prazo, é contínuo. Outros a gente faz por 6 meses, depende da causa.
1: Uhum, e depende também de cada pessoa,
0: isso,
1: né?
0: Isso aí, de organismo de cada um, também responde diferente. Alguns pacientes têm ótima resposta em 2 meses, por exemplo. Outros levam 4, outros levam 6, né? Individual. Por exemplo, quando o paciente chega mais novo, ele já tem um metabolismo que tá ok, é mais fácil dele responder do que um paciente que tem 65 anos.
1: Uhum. É legal a gente trazer esse assunto, porque é uma questão de estética, sim, é uma questão de autoestima, sim, óbvio que é, mas também é uma questão de saúde, né, doutora?
0: Sim, sim, não é só estética. É fundamental para a autoestima do paciente também, mas a gente tem que tratar as doenças do couro cabeludo, que elas existem muito, e às vezes os pacientes demoram muito em procurar ajuda, ou porque eles acham que não tem tratamento, ou porque eles já tentaram, mas tentaram tratamentos errados, não era o que era indicado para ele. Então, às vezes, eles chegam com uma fase muito adiantada. Então, quanto antes o paciente vem, é sempre mais fácil a gente tratar.
1: Uhum, mas o que a gente pode dizer aqui é de que a dermatologia tem hoje como reverter isso, né?
0: Tem, a gente tem diversos tratamentos que a gente tem ótimos resultados.
1: Uhum. Bom, além de tudo isso, dicas práticas, né, para o nosso dia a dia, como que a gente pode estar ali na nossa rotina cuidando diariamente do nosso couro cabeludo, do nosso fio de cabelo? O que, que poderia deixar aí de dicas para a gente?
0: O ideal é a gente agora no inverno não lavar com a água tão quente, porque deixa o cabelo um pouquinho mais sensível, mas também a gente não consegue tomar banho com água fria, tem que ser uma morna para quente ali. Usar o shampoo adequado para o nosso tipo de cabelo. Se meu cabelo é oleoso, eu preciso um shampoo para cabelos oleosos. Se é um bebê, se é uma criança, tem que ser um shampoo para aquele tipo de paciente. Se é uma pessoa que tem um cabelo normal, aí ele já vai se acostumar com qualquer shampoo. E lembrar que o shampoo a gente passa lá no couro cabeludo, a gente vai e massageia ele lá. Não é colocar na palma da mão e deu uma vez e pronto. Então, a gente massageia direitinho, limpa, higieniza o couro cabeludo. Depois, condicionador. Nunca é na raiz do cabelo, é sempre no comprimento.
1: É a pergunta que chegou agora do ouvinte, acabei de anotar aqui, doutora.
0: Então, o condicionador é sempre no comprimento dos fios, nunca no couro cabeludo. Tá? E depois a gente pode também fazer o que a gente chama de cronograma capilar, que é um tratamento, usar uma máscara em casa, sempre também no comprimento dos fios, tem que deixar o que o produto indica, às vezes indica 3, indica 5 minutos, é aquele tempo que o cabelo precisa estar ali. Quando vai secar com o secador, principalmente agora no inverno, usar um protetor térmico ajuda muito a proteger o cabelo, usar o secador um pouquinho mais longe. Quem tá perdendo muito cabelo, tentar evitar química, tentar fazer evitar botox capilar, evitar alisamento, porque tudo isso também vai agredindo, vai deixando o cabelo mais fino.
1: Uhum. É, a pergunta do ouvinte aqui era exatamente nesse sentido, doutora. Até botei o óculos para ler melhor aqui. Se é verdade que o condicionador não deve ir para o couro cabeludo e se existe diferença entre condicionador e creme para pentear.
0: Sim, é, não deve ir no couro cabeludo, ele é feito para a gente usar na haste do fio, que então é no comprimento. O único que vai no couro cabeludo é o shampoo. E o outro era a diferença para pentear. Sim, isso. Existe diferença, porque o creme para pentear é um tipo um levinho, um creme que vai ficar ali no cabelo. Então ele tem toda uma outra formulação, tem outros ingredientes, outras coisas que vão dentro daquele produto. Então um é diferente do outro, o condicionador é um e o creme de pentear é outro. Uhum. Eles são desenvolvidos assim, assim como o shampoo é diferente do condicionador.
1: Uhum, tá certo. Ouvinte perguntando também sobre se a senhora tem, doutora, alguma opinião em relação ao Mega Hair, se ele é adequado ou não, se ele pode prejudicar ou não.
0: Então, a gente não indica porque vai acontecer o que a gente chama de alopecia de tração. Por ele estar preso ali naqueles fios, ele vai acabar puxando. E aquilo que ele vai puxando, ele vai tracionando e a gente vai perdendo o cabelo ali. Então, a gente não indica fazer. Mas normalmente as pessoas já usam porque elas têm pouco. Então, o que, que é o adequado? Vai no médico dermatologista, faz uma investigação, faz um diagnóstico, faz um tratamento e com o tempo vai tirando o mega.
1: Uhum. Ouvinte contando aqui que faz tratamento também. É, até fez a foto aqui do medicamento espironolactona para a vida toda, disse ela.
0: Isso aí, isso aí. Esse a gente usa muito em mulheres porque ele nos ajuda a bloquear os andrógenos e a gente tem uma boa resposta para as mulheres.
1: Doutora Clarissa, sobre tratamento capilar, o cuidado com os nossos cabelos, mais alguma informação, orientação que poderia, que gostaria de deixar aqui para quem está nos acompanhando?
0: Eu acho que o ideal é que a pessoa sempre procure logo no início. Não deixe para depois, não deixe para amanhã, não pegue dica com o vizinho, com a vizinha. Vai consultar e pegar uma indicação médica, né? Uma orientação médica para fazer um tratamento adequado. Porque às vezes a pessoa tem uma doença capilar e ela nem imagina, não sabe, não tá tratando. E os anos vão passando e quando vê aquela pessoa tá quase sem cabelo, né? Que não é o que a gente quer e que ninguém quer. Então, o ideal é a gente sempre tratar o quanto antes.
1: Tá certo, então. Te agradeço muito por ter vindo aqui. 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
0: Isso aí.
1: Obrigadão, doutora Clarissa.
0: Obrigada,
1: um abraço carinhoso.
0: Outro.
1: E bom final de semana. Até a próxima.
0: Obrigada, igualmente.
1: Agora, 1h20, 25 graus de temperatura. 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
5: 1h22. 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

0: 1h29, 25 graus, temperatura aqui no centro de Marau. 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
0: Kátia Valente, nossa meteorologista, está por aqui para falar a respeito, né, Kátia? De como o tempo deve se comportar nesta tarde, nesses próximos dias, já que a gente tem também em vigor um alerta da Defesa Civil para grandes volumes de chuva no estado.
2: Olá, meus amigos e caros ouvintes. Nesta sexta-feira temos o sol e principalmente o calor predominando aqui na nossa região. Temperaturas que sobem de forma muito rápida. O que está acontecendo? Nós temos os ventos soprando de norte e noroeste, aquele vento bastante quente e também é um vento úmido. Então, aquela sensação de abafamento será bastante grande na tarde desta sexta-feira aqui na nossa região, com máximas que vão variar entre 26, 27, podendo chegar em alguns pontos aqui aos 28 graus. É muito calor para esta época do ano. E além disso, né, como os ventos estão soprando diretamente para cá, nós podemos ter em alguns momentos rajadas de vento mais intensas. Elas devem variar entre 60, 70 km por hora, eventualmente podendo passar dos 80 a 90 km por hora. Então, muita atenção ao longo desta sexta-feira para essa condição de ventos. No sábado, na maior parte do dia, vamos seguir com essa mesma condição, os ventos soprando fortes por aqui, enquanto que em grande parte da metade sul e oeste do Rio Grande do Sul, já vamos ter uma frente fria trazendo chuvas e tempestades. Essas tempestades estão associadas a ventos, em forma de rajadas, a granizo e também a descargas elétricas. Então, grande parte do Rio Grande do Sul, desde a sexta-feira, com instabilidades e tempestades predominando. Por aqui, é mais a partir do sábado, final do dia, noite, que essas instabilidades também devem já trazer e podem causar transtornos por aqui. Ao longo do domingo, também temos previsão de chuvas que podem ser fortes e acompanhadas de temporais por aqui. Com a previsão do tempo, Kátia Valente.
0: Valeu, Kátia, muito obrigada, tá, pela tua presença no programa Tu Que Volta, né, em vários momentos aqui da programação para atualizar essas informações. Kátia Valente, nossa meteorologista. Agora 25 graus, predomínio do sol nesta sexta-feira, tempo seco na região, 25 para as duas. 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
6: 1h37.
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0: 20 para as 2, 25 graus, temperatura no centro de Marau. 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
4: Vamos lá, vamos falar de esporte. Boa tarde pra ti que nos acompanha aqui. Eu sou Eduardo Serri, chegou a hora de falar de esporte por aqui, né? E hoje o nosso assunto é tênis de mesa, porque tá chegando aí amanhã a primeira Copa Amaral de Tênis de Mesa, que vai acontecer lá no ginásio do Colégio Gabriel Taborim. Quem tá aqui comigo é o Éder Menuzzi, professor de tênis de mesa aqui da escolinha dele, né? E também o presidente, acho, Éder, da Associação de Tênis de Mesa de Marau. Bem-vindo.
5: Boa tarde, Eduardo. Boa tarde aos ouvintes da Rádio Alvorada, né? É o diretor técnico esportivo. O presidente da associação é o Douglas da Ligna, né? E hoje não conseguiu estar aqui presente em razão do trabalho dele. Mas vamos conversar um pouquinho sobre a primeira Copa Amaral de tênis de mesa, que é um evento inédito também, né? Que a gente está trazendo para a cidade, ou incluindo no calendário de eventos esportivos do município, mais um, né? Que a associação e a escola de tênis de mesa estão colocando à disposição da comunidade.
4: Vamos falar então, Ender, sobre como vai funcionar amanhã este campeonato.
5: Então, Eduardo e Ana, né? Boa tarde, a Ana também que está aqui presente, né? Amanhã nós teremos, a partir das 8 horas da manhã, então, a recepção dos atletas no ginásio do Colégio Gabriel Taborim. 8h30 a gente tem a cerimônia de abertura e a partir das 9 horas da manhã a gente tem o início dos jogos. A gente tem amanhã a previsão de 110 atletas participando da competição em 12 categorias entre masculino e feminino, né? 7 categorias masculina e 5 categorias feminina. Isso vai dar, Ana, só para tu ter uma ideia, em torno de 270 jogos. Nossa. No período do dia amanhã, né? Entre manhã e tarde. E aí a gente tá, então, como eu falei, né, Eduardo, há pouco, com o nosso terceiro evento de tênis de mesa já diferente, ofertando à comunidade escolar, para a comunidade não escolar também, ou seja, para aqueles que praticam a modalidade e gostam, né? Alunos da escolinha, atletas, enfim, é um evento que é para a comunidade, ele não é aberto à região, apesar de ter interesse da região, mas esse a gente privou, então, para que seja somente para os nossos munícipes aqui, né? Para os nossos alunos e pessoas do município de Marau.
4: Éder, o pessoal se inscreveu, no caso, né? Isso. De forma individual ou em equipes, assim? E aproveitando para falar sobre quantos inscritos nós temos já, quantas pessoas vão competir.
5: Então, a inscrição ela finalizou no dia 10, né? Agora, na última sexta-feira. Foram 110 inscritos, entre meninos e meninas, mulheres, homens, né? Então, masculino e feminino. A previsão é para que a gente vá o dia inteiro com jogos, né? Como eu falei, em torno de 270 jogos. A gente terá 8 mesas no ginásio, 6 mesas para jogos, enfim, né? Dentro de cada categoria, né? Masculino e feminino. Então, a gente vai ter lá crianças de 4, 5 anos já na mesa e adultos de 60, 60 e poucos anos já jogando também entre homens e mulheres, né? Assim, Eduardo e Ana, como eu estava falando, essa primeira Copa Amaral, ela está entrando no hall das atividades que a gente tem do tênis de mesa em Amaral. A gente tem, então, o Open, né, que acontece no mês de agosto. Esse ano já vai ser o segundo Open de tênis de mesa. A gente tem a Olimpíada Estudantil, que é lá em novembro, já é a terceira Olimpíada Estudantil. E agora entrando, então, a primeira Copa Amaral, que a intenção da Associação de Tênis de Mesa em Amaral é fazer com que a gente tenha um calendário de eventos esportivos para os praticantes tenham essa opção, então, de estar desenvolvendo o esporte para além das suas casas ou para além dos seus treinos na escolinha.
0: Éder, eu lembro quando foi lançado, né, que você veio aqui para falar sobre o período das inscrições. Lembro que na época tu até disse para gente que tem uma infinidade de pessoas que praticam esporte marau, que até
5: Perfeito.
0: nas empresas, né,
5: Isso.
0: tem gente que pratica. E eu te pergunto, essa expectativa ficou ok dentro do número de inscritos? Como que vocês também veem toda essa movimentação?
5: É, assim, Ana, como a gente tem três tipos de eventos já, né? E nem a primeira Copa Amaral, ela é um movimento interno, tá? Então, sempre o objetivo ele vai ser todos os públicos, mas logicamente que a gente tem um público que ele é mais específico, que seriam crianças e adolescentes, que é o que pratica nas escolas, então
0: Os
5: eles estão
0: estudantes.
5: mais presentes, né? Mas para esse evento, então seria escolar, mas também tem as categorias livre, que são pessoas acima de 18 anos que competem então nessa categoria, masculino e feminino acima de 18 anos. E aí dentro desse nicho a gente tem de 18 a 60 anos. O evento próximo, que será em agosto, a gente tem um nicho mais amplo, que é aberto para o estado todo, né, a nível regional e estadual, e que a gente tem daí desde o empresário que joga em casa, que tem a sua mesa em casa, até o funcionário de fábrica que joga no intervalo da fábrica, e o atleta que treina na academia, o atleta que treina no clube, o escolar que joga na escola e o aluno que treina na escolinha. Então, nesse de agosto, a gente tem todos os nichos, todos os públicos do tênis de mesa. E aí, lá de volta, lá para novembro, lá mais para frente, aí sim é só específico do nicho escolar, que daí é a Olimpíada Estudantil, ou seja, então até 18 anos a gente terá na Olimpíada Estudantil. E aí eu trago uma novidade para vocês hoje também, já vou abrir de antemão, que para o ano que vem, Ana e Eduardo, a gente está trazendo para Amaral, conseguimos, né, assim, consequência também dos resultados, desempenho e da visibilidade que a gente vem tendo a nível de competição estadual, uma etapa do circuito estadual dos profissionais,
4: Ah, que
5: né?
4: legal.
5: Então, assim, é um evento grande, é um evento de quase 500 atletas a nível estado, com mais de 40 categorias, adulto, crianças. Então, a gente foi presenteado, digamos assim, pelo presidente da federação, já acordado com o prefeito, com a vice-prefeita, com o vice-prefeito e com a prefeita Naura, né, com o secretário Isaías, vice-prefeito Vilmo. A gente já acordou em uma reunião aí de apresentação que a gente teve da associação mais no início do ano, e inclusive o presidente da federação estava conosco, e digamos assim que batemos o martelo que para o mês de abril de 2027, então a gente já tem uma etapa do circuito
0: Ah, legal.
5: gaúcho garantido para Amaral, que também não deixa de ser um grande prêmio a todo o esforço que a gente vem fazendo.
4: Com
5: Com
4: toda
5: certeza.
4: certeza, né? Éder, tu falou um pouquinho então sobre as categorias. Só quero que tu cite pro pessoal quais são todas as categorias. Então vai ser por idade, de tal
5: Isso.
4: idade até tal idade, ou vai ser tipo 13 e 13? Como é que vai ser?
5: Não, então a gente tem 12 categorias para amanhã, né? A gente tem a sub-7, que são alunos até 7 anos, a sub-9, que são alunos até 9 anos, e assim por diante, sub-11, sub-13, sub-15, sub-17, e aí duas categorias livre, que daí seriam masculino e feminino livre, né? Homem e mulher se inscreve na categoria que deseja. No caso, tem opções para todos os gêneros, tem opção para todas as idades, e cada categoria, só vou te citar uma, por exemplo, a categoria sub-11, a gente teve 36 atletas. Desses 36 atletas, eles vão se enfrentar entre si em sistemas de disputa de chaves, né? Então são 71 jogos só da categoria sub-11. E aí depois tem mais, né? Então por isso que a gente vai começar amanhã, pelo período da manhã, 8 horas ali com a recepção dos atletas. A gente vai ter lancha disponível lá. E a gente só sai do ginásio quando terminar, né? Então a gente assim espera que a comunidade vá prestigiar, conhecer mais o tênis de mesa, ver como funciona os jogos, porque o pessoal tá muito acostumado com vôlei, acostumado com futebol, que ia lá, senta na arquibancada e assiste um jogo e vai embora, né? E o tênis de mesa não, o tênis de mesa são 270 jogos de várias categorias, masculino e feminino. Então eu quero assistir uma criança jogando, eu quero assistir um adolescente jogando, vou assistir um adulto jogando, uma mulher adulta, uma criança, menina e assim por diante.
4: E falando de pódio, então, Éder, vai ter uma classificação geral somando pontos ou vai ser cada categoria o seu pódio?
5: Cada categoria, né? A gente premia cada categoria no seu pódio. Então, o tênis de mesa ele é um pouquinho diferente da premiação normal que a gente faz, por exemplo, o futebol, primeiro, segundo, terceiro, né? O vôlei, primeiro, segundo, terceiro. A corrida, primeiro, segundo, terceiro, quarto e quinto. No tênis de mesa, a gente não tem quarto lugar. A gente tem dois terceiros, um segundo e um primeiro. Então, cada categoria é um pódio de quatro atletas com dois terceiros, porque os semifinalistas, eles não se enfrentam. Os perdedores das semifinais, eles não se enfrentam. Eles ficam os dois em terceiro. E aí, depois tem a final dos dois finalistas, no caso, primeiro e segundo lugar. Mas cada categoria com o seu pódio, medalha para todo mundo, medalha de participação para todos os inscritos. Então, que nem eu falei antes, são 110 inscritos, mas são 150 inscrições, porque cada atleta, aluno, poderia se inscrever em até duas categorias, a sua e uma acima da sua idade. Então, por isso que a gente vai ter bastante jogos.
4: Éder, e desses 110 inscritos, quantos fazem parte da tua escolinha?
5: Ah, uma boa pergunta, mas eu acredito que em torno de uns 50.
4: Quase metade, né?
5: É, hoje a gente tá com um público bem legal, entre 50 e 70 alunos, assim, variou um pouquinho agora por causa do inverno, né? Do frio, a umidade, então, assim, sempre deu uma quedinha numa semana ou outra, mas praticamente todos os meus alunos da escolinha, assim, estão inscritos. E é bem gratificante isso, porque, que nem tu falou, 50% do público ou está na escolinha, ou já foi meu aluno no projeto social, lá da BB Comunidade, ou já foi meu aluno da escola. Então, são públicos... E, além desses, né, obviamente, os adultos que não são da escolinha, que estão acompanhando o filho ou o neto e vão lá para jogar também.
0: É, e pegando o gancho desse acompanhamento, Éder, porque sempre que você vem aqui, você fala, né, do envolvimento das famílias também, que é algo muito positivo, né? Uhum. E eu lembro de um tempo atrás que o próprio Vitor Hugo fez um comentário aqui na rádio falando do como é legal quando acontecem essas competições esportivas, seja de tênis de mesa, de futsal, categorias de base, enfim, que os pais vão assistir os seus filhos, porque é um momento de estarem próximos também, né? Perfeito. Então, gostaria que tu falasse um pouquinho sobre isso, desse envolvimento, da importância de tudo isso, dos pais estarem presentes e também do restante da comunidade, que é um evento aberto, né?
5: Com certeza, Ana. Eu acho que a família, né, em todos os setores da sociedade, assim, ela é uma base da mais importante, se não a mais importante para todas as atividades. E no esporte não poderia deixar de ser diferente, né? Então, para vocês terem uma ideia, assim, a gente tem 110 atletas, eu acredito que a gente terá um público no ginásio de 300 pessoas, né? De 250, 300 pessoas, e que é o núcleo duro, digamos assim, do esporte. Ou é o pai e a mãe, que estão junto com o filho acompanhando, então se a gente fizer um percentual, né? O pai e a mãe vai, mais o filho, são três. Se a gente colocar aí 30% para cada um, né?
0: A gente lota esse ginásio.
5: É. Então, assim, mas é muito importante a família estar presente. E o tênis de mesa, ele se caracteriza justamente pela essa questão familiar. Ele é um esporte dito, conceituado, com o conceito de esporte familiar. Porque ele começa primeiro no berço da família, porque na própria casa, né? Depois ele vai para a escola, onde tem o envolvimento do pai e da mãe também. E depois ele sai, então, da escola para os clubes e assim por diante. E eu tenho, só para citar exemplos, assim, eu tenho famílias inteiras que treinam comigo. Tem uma família de Serafina Correia que vem com quatro para treinar duas vezes por semana. Tem a família daqui também com quatro. É mãe, pai, filho e avó. Então, isso se remete, reforça... Na verdade, qualifica o trabalho nosso, mas principalmente dá resultado para a criança. Então, fortalece os vínculos familiares entre pai e mãe, que é hoje... Às vezes a gente percebe que não estão tão fortalecidos assim, em razão de toda a estrutura social que a gente tem, né? Mas o tênis de mesa tem esse poder de fortalecimento de relações familiares, seja com a pai, a mãe e filho, mas com avós, tios, sobrinhos. Ontem mesmo no treino tinha uma família com primos, filhos, tios acompanhando o treino. E aí eles querem jogar também, eles vêm e se empolgam, porque para além do resultado da medalha, do pódio, da competição, o estar presente, o estar junto, o acompanhamento, ele depois reflete lá no resultado de casa, da escola, do rendimento escolar, da inclusão social, da socialização com diferentes. E eu acho que o princípio primeiro nosso, eu enquanto professor, enquanto técnico, não é nem a medalha. Eu sempre falo para os alunos que vão lá e para os pais, né? Pai, mãe, o primeiro objetivo teu aqui qual é? É ele ser campeão? Então, eu acho que a gente tem que repensar algumas coisas. O ser campeão, ganhar medalha, ele fica em segundo plano. Ele é um processo de conquista, é um processo de mérito, é um processo de persuasão, assim, de, né, persuasão, agora me fugiu, mas de consciência, de foco, de persistência, sabe? De continuidade. E o tênis de mesa, a principal característica, que é a Ana contra a Ana. Não é a Ana contra o Eduardo.
0: Uhum.
5: Ou seja, cada dia que a Ana vai lá e faz um treino, ela melhora ela, Ana.
0: Uhum.
5: E a partir do momento é que ela vai enfrentar as dificuldades quando ela for se confrontar com um outro. E aí ela vai poder se medir até que ponto ela está bem, treinando bem, está se alimentando bem, está dormindo bem, com menos telas. E aí isso se reflete em todo o ambiente, não só da casa, mas também da escola e na sociedade como um todo.
4: Muito legal saber, né? Dessas ações novas, desse crescimento aí do tênis de mesa. Quero que tu finalize, então, fazendo aquele convite para quem tá nos escutando para ir lá prestigiar a primeira Copa, primeira Copa Amaral de Tênis de Mesa.
5: Isso. Então, assim, Eduardo, Ana, os ouvintes da Rádio Alvorada e a própria empresa que sempre nos abre as portas aqui, né? Fica um agradecimento, não poderia deixar de agradecer a Rádio Alvorada e vocês em especial, mas também a Prefeitura Municipal, a Secretaria de Esportes, nas pessoas que comandam esses órgãos, né? Essas secretarias que são tão importantes, o Isaías Fernandes, a Prefeita Naura, Vice-Prefeito Vilmo, ao Colégio Gabriel Taborim, que nos abre as portas também para aquela infraestrutura maravilhosa. E, então, fazer o convite para toda a comunidade que venha lá. Se não quiser ficar o dia em todo, não pode, mas dá uma passadinha, a gente vai ter o bar, a gente vai ter um monte de experiências legais que o pessoal pode ver, conhecer a atividade. Fica o convite, então, que a partir das 8 horas estamos lá no ginásio e serão todos bem-vindos para, além de nos prestigiar, talvez, quem sabe, bater uma bolinha lá com seus filhos, seus netos e com a gente também, tá bom? Muito obrigado.
4: Valeu, valeu, Éder.
0: É a gente que te agradece, Éder. Boa sorte, tudo de bom. Dudu, obrigada, tá?
4: Até mais, Ana. Bom final de semana pra você e segunda-feira de volta aqui.
0: Isso aí. 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Já já tem as notícias da hora com o Fifo, o Cassiano Tomasi apresentando o Em Alta logo na sequência. E hoje tem a Missa da Saúde, né? A partir das 4 horas da tarde, você acompanha aqui na 107.7 FM. Gente, um abração, até mais, paz e bem.
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5: 2 horas. 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O uso do uniforme escolar fornecido pela Secretaria da Educação, a SEDUC, passa a ser obrigatório para todos os estudantes da rede estadual de ensino a partir do ano letivo de 2026. A determinação consta em decreto publicado pelo governo do estado no Diário Oficial do Estado nesta quinta-feira, que também estabelece exceções e regras para a utilização das peças. Conforme a nova regra, estudantes que chegarem à escola sem uniforme terão a situação verificada pela equipe diretiva. Nesses casos, a família ou responsável legal deverá apresentar justificativa para a ausência da vestimenta oficial. Além das atividades em sala de aula, o uniforme também será obrigatório durante visitas oficiais, participação em eventos e viagens promovidas pela escola. A pesquisa Quest, divulgada na quarta-feira, mostra que o percentual de eleitores indecisos sobre o voto no primeiro turno aumentou em 5% em maio para 11%. Esse movimento coincide com a queda de Flávio Bolsonaro na pesquisa desde maio. Ele passou de 33% das intenções de voto naquele mês para 28% agora. O presidente Lula lidera com 40% em patamar estável nos últimos meses. O que houve em maio foi a revelação das conversas em que Flávio cobra dinheiro do ex-banqueiro Daniel Vorcaro, preso por fraudes bilionárias, para financiar o filme Dark Horse sobre o ex-presidente Jair Bolsonaro. Não coloque limites em seus sonhos, coloque fé. 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Um terremoto de magnitude 7.3 atingiu o sul do México e partes da América Central nesta sexta-feira, segundo o Serviço Geológico dos Estados Unidos. O tremor foi sentido com intensidade nos estados mexicanos de Chiapas e Oaxaca, assim como na Guatemala e em El Salvador, informaram jornalistas da AFP. As autoridades não relataram vítimas até o momento. Segundo o Serviço Geológico, o terremoto ocorreu às 9 horas da manhã, horário local, 12 horas no horário de Brasília, com epicentro a 48 quilômetros da localidade de Aquilicerdán. 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
5: Próxima edição, às 3 horas.
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1: 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Com esta mensagem, os familiares de Daiane Matesco agradecem aos médicos, enfermeiros e profissionais do Hospital Cristo Redentor, profissionais da Secretaria da Saúde, bombeiros, amigos e vizinhos pela atenção e apoio ao longo dos últimos anos e aos que trouxeram conforto nesse momento difícil. Convidam para a missa do sétimo dia de falecimento de Daiane Matesco, que será celebrada neste domingo, dia 19, às 19 horas, na Igreja Matriz Cristo Rei de Marau. 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Líder.

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1: Cassiano Tomasi, o Fifo.
2: Boa tarde, meu amigo, minha amiga. Sexta-feira, 17 de julho de 2026, 4:09 da tarde, 26 graus de temperatura, paz e bem. Muito obrigado pela tua audiência, companhia e sintonia. Aqui nós seguimos até as 4 com muita música sertaneja de bandas e gaúchas. Como eu costumo falar, é o desfile do melhor da música gaúcha, sertaneja e de bandas também. O programa Em Alta da tua Rádio Alvorada. 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Vamos começar bem a sexta-feira, Daniel, rosto molhado, sombra boa e água fresca e cabelo loiro. Boa tarde, faz bem, tem sol em Marau.
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Ó, musicão chegando aí com os Almagos. Tô viciado.

0: 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Jean e Giovanni chegando para cantar Mil Corações. Boa tarde, boa sexta-feira, paz e bem.
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1: 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Kátia Valente, como é que fica o tempo no final de semana? Tá prometendo tempestade. Vamos conferir aí. Tá atualizado? Tomara que tenha mudado.
2: Olá, meus amigos e caros ouvintes. Nesta sexta-feira temos o sol e principalmente o calor predominando aqui na nossa região. Temperaturas que sobem de forma muito rápida. O que está acontecendo? Nós temos os ventos soprando de norte e noroeste, aquele vento bastante quente e também é um vento úmido. Então, aquela sensação de abafamento será bastante grande na tarde desta sexta-feira aqui na nossa região, com máximas que vão variar entre 26 e 27, podendo chegar em alguns pontos aqui aos 28 graus, é muito calor para esta época do ano. E além disso, né, como os ventos estão soprando diretamente para cá, nós podemos ter em alguns momentos rajadas de vento mais intensas. Elas devem variar entre 60 e 70 km por hora, eventualmente podendo passar dos 80 a 90 km por hora. Então, muita atenção ao longo desta sexta-feira para essa condição de ventos. No sábado, na maior parte do dia, vamos seguir com essa mesma condição, os ventos soprando fortes por aqui, enquanto que em grande parte da metade sul e oeste do Rio Grande do Sul, já vamos ter uma frente fria trazendo chuvas e tempestades. Essas tempestades estão associadas a ventos, em forma de rajadas, a granizo e também a descargas elétricas. Então, grande parte do Rio Grande do Sul, desde a sexta-feira, com instabilidades e tempestades predominando. Por aqui, é mais a partir do sábado, final do dia, noite, que essas instabilidades também devem já trazer e podem causar transtornos por aqui. Ao longo do domingo, também temos previsão de chuvas que podem ser fortes e acompanhadas de temporais por aqui. Com a previsão do tempo, Kátia Valente.

Ó, musicão chegando, os reis do baile, os atuais, música, letra do meu amigo Alberi Ferro, hein? Antes de ir embora. Boa tarde.

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1: 2:39.
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3: Vamos dando sequência, 20 faltando para as 3, 26 graus de temperatura, tem Made in Brasil agora.

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1: O Vento, J Quest, é acústico. Depois tem a música pro meu amigo Evandro do Jardim do Sol, que está acompanhando a programação.

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3: 2:49.
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4: Vamos dando sequência, meu amigo Evandro do Jardim do Sol. Encontrei aqui a música Mississippi com Thalia Elise e os Atuais. Vou rodar essa pra ti por conta da casa, depois encontro a tua.

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1: 17 de julho, dia da proteção das florestas e dia mundial do emoji. Os aniversariantes do dia: o cantor Ronnie Von.

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1: Os fatos do dia. Em 1934, Getúlio Vargas foi eleito presidente da República pela Assembleia Constituinte. O mandato seria exercido até a realização das eleições diretas de 1938. O pleito, no entanto, não aconteceu devido ao golpe de 1937. Em 1944, nasceu o ex-jogador de futebol, treinador e comentarista Carlos Alberto Torres. Em sua longa carreira, atuou como lateral direito, tendo sido um dos símbolos do clássico futebol brasileiro, eternizado pela conquista do tricampeonato mundial na Copa do Mundo FIFA de 1970 no México. 1955. Foi inaugurada a Disneylândia, na Grande Los Angeles, nos Estados Unidos. Sua construção foi a realização de um sonho de Walt Disney. Até hoje, o local é o parque temático mais visitado do mundo. 1987. Foi lançado nos cinemas dos Estados Unidos Robocop, o policial do futuro. O filme chegou aos cinemas brasileiros em 8 de outubro do mesmo ano. 1994.
2: Plágio e Taffarel. Vai partir. Vai que é sua, Taffarel. Partiu, bateu. Acabou. Acabou. Acabou. É tetra. É tetra. É tetra.
1: Após um jejum de 24 anos, a seleção brasileira venceu a Itália e conquistou o título de tetracampeão mundial na Copa do Mundo dos Estados Unidos. Em 1995, morreu aos 84 anos o automobilista argentino Juan Manuel Fangio. Ele dominou a primeira década da Fórmula 1, ganhando o campeonato mundial 5 vezes. Em 2007, ocorreu a queda do Airbus A320 da companhia aérea TAM no aeroporto Congonhas, em São Paulo. 187 pessoas estavam a bordo. Foi considerado um dos piores acidentes aéreos da história brasileira. Dezenas de gaúchos morreram, incluindo personalidades gaúchas como o ex-presidente do Internacional Paulo Rogério Moretti e o deputado federal Júlio Redecker, e também empresários da região da Serra. Em 2014, outra tragédia aérea. Um avião de passageiros da Malaysia Airlines, com 298 pessoas, foi abatido por um míssil. Ele sobrevoava a Ucrânia, na região da fronteira com a Rússia. Todos a bordo morreram. Mário Vivan, para a tua rádio.
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4: Obrigado aí, Mário Vivan. 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Vem aí as notícias da hora, depois eu mesmo volto para mais uma hora de programa em alta. Faze bem.

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2: 3 horas. Notícias da hora. 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A Polícia Civil identificou novos indícios de que as agressões contra os filhos do casal de norte-americanos investigados pela morte do filho de 3 anos em Viamão já ocorriam antes da mudança para o Rio Grande do Sul. Conforme a delegada Luana Medeiros, responsável pelo inquérito, alguns dos documentos foram obtidos ao longo da semana e, somados aos depoimentos colhidos, apontam que episódios semelhantes foram registrados em São Paulo e Santa Catarina, reforçando a suspeita de um longo histórico de violência praticada contra as crianças. A segunda semana da investigação foi marcada por um aprofundamento das diligências. Segundo a delegada, foram realizadas 11 oitivas, além da análise de documentos e do recebimento de novos laudos periciais. O engenheiro Gustavo Henrique Lara, de 27 anos, morreu após participar de um ritual comemorativo conhecido como banho de óleo em uma escola de aviação de Ponta Grossa, nos Campos Gerais do Paraná, e ter uma reação alérgica. O caso aconteceu na noite de quinta-feira, após a conclusão de uma etapa de formação aeronáutica. Segundo o delegado Lucas Petri, responsável pela investigação, a substância jogada no piloto é um óleo usado nos motores de aeronaves. O responsável por jogar a substância na vítima é um instrutor da escola e não teve o nome divulgado. Segundo a Polícia Civil, ele se apresentou espontaneamente na delegacia e foi preso em flagrante por homicídio culposo quando não há intenção de matar. Ele foi ouvido e liberado após pagar fiança de R$3.000. Quem cultiva gratidão é capaz de realizar sonhos que parecem inalcançáveis. 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Um deslizamento de terra no sudoeste da China deixou ao menos 8 mortos e 34 desaparecidos nesta sexta, informaram as autoridades locais. O deslizamento ocorreu às 9 horas e 10 no horário local, às 10 horas e 10 de quinta-feira no horário de Brasília, no condado de Penghui, no município de Chongqing. Mais de 800 socorristas foram mobilizados na área, segundo a televisão estatal CCTV. O responsável pelo condado informou em uma coletiva de imprensa que 18 pessoas foram resgatadas com vida, mas 8 delas morreram posteriormente. Imagens divulgadas pela TV mostravam uma enorme massa de terra e pedras que soterrou parte de uma rua com casas e comércios ao pé de uma montanha. 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
2: Próxima edição, às 4 horas.
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4: 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Os que amamos não morrem. Se transformam em anjos, que, guiados por Deus, cuidam de nossa vida e de nossa felicidade. 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
0: Vamos dando sequência agora, 3:10 da tarde, 27 graus de temperatura, é sexta-feira, 17 de julho de 2026. Passe bem para quem ligou o rádio agora, seja muito bem-vindo à nossa programação. Obrigado pela audiência, companhia e sintonia. 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Canta João Mineiro e Marciano essa noite como lembrança. Grupo Carisma, o amor primeiro. E João Paulo e Daniel, dia de visita. É só musicão, hein? É o programa em alta na tua Rádio Alvorada. Boa tarde, paz e bem.

0: Aê, vamos dando sequência à programação. Depois do musicão desse, é só sabendo onde é que tem bailinho no final de semana. Agenda com a colega Rosana Costenaro, 3 e 21.
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2: Comunidades. No dia 19 de julho, a comunidade da linha 17 Nossa Senhora do Carmo, em Vila Maria, convida para a festa da padroeira. Na programação, 10h30 missa. Ao meio-dia, churrasco padrão é 3 quilos, com copo e cozinha. 14 horas, tarde dançante com astral som, entrada franca. Eventos. Na sexta, sábado e domingo, dias 17, 18 e 19 de julho, em Evangelista Casca, acontece a festa na colônia, com desfile temático, gincana colonial e shows. No dia 17, vai ter show de Alberi e Banda Dimensão. No dia 18, a apresentação do Maróstica e show com o grupo Passiones. No dia 19, almoço na capela de Evangelista e shows da banda Passarela e musical Caso Novo. Rosana Costenaro para a tua Rádio Alvorada.
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8: 3 horas e 24 minutos.
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13: Francisco de Assis, uma semente de vida eterna.
14: A Mãe Terra. Louvado sejas, meu Senhor, por nossa irmã, a Mãe Terra, que nos sustenta e governa e produz frutos diversos e coloridas flores e ervas. O nosso planeta produz muitas flores, muitos frutos e produz vida, pois é planeta Terra. É a força de onde vem nosso alimento e subsistência. A cada dia temos que agradecer pelo dom que é a terra. Sem ela não tem frutos, não. Não tem nem condições de gerarmos vida. Precisamos cuidar da terra, deixá-la descansar, alternar os tempos de plantio e cultivá-la como melhor. Seja um franciscano, seja uma franciscana, paz e bem.
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0: Vamos embora então, vamos embora. 28 faltando para as 4, 27 graus de temperatura. Lembrando que hoje às 4 da tarde tem a Bênção da Saúde transmitida pela tua rádio Alvorada em 107.7 e também no Facebook. 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Vamos lá? Leandro Leonardo chegando para cantar com o Madi Compadre na segunda parte do Made in Brasil. 3h34, 27 graus de temperatura. Sextou!
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9: 3:45.
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2: Vamos acionando o nosso comentarista de esportes, Vini Gajewski.
18: Alô, você sintonizado na programação da tua Rádio Alvorada, uma excelente sexta-feira para você. Vamos trazendo os esportes por aqui. O Campeonato Brasileiro está de volta. Sim, isso não é um teste. Antes mesmo do fim da Copa do Mundo, o Campeonato Brasileiro está de volta e tem time da dupla Grenal envolvido. O Grêmio joga nessa sexta-feira diante do Mirassol, buscando retomar esse Campeonato Brasileiro com vitória para se afastar da briga pelo Z4, que aparentemente será a briga tanto de Grêmio como de Inter nesse segundo semestre. O duelo acontece, então, nessa sexta-feira, a partir das 20 horas, lá no interior paulista. O Grêmio busca essa retomada depois de alguma série de amistosos durante essa pausa para a Copa. Teve uma vitória contra o Cascavel, uma derrota para a Chapecoense e uma vitória contra o Cruzeiro no último fim de semana nessa série de amistosos do Tricolor. Mas então esse duelo contra o Mirassol lá no interior paulista retoma o Grêmio no Campeonato Brasileiro em confronto válido pela 19ª rodada e o time de Luiz Castro tem apenas uma mudança certa em relação ao amistoso diante do Cruzeiro. O Everton, que já voltou da Copa do Mundo quando acompanhou a delegação da Seleção Brasileira, vai retomar a condição de titular na vaga do goleiro Gabriel Grando, que atuou nesses amistosos com a ausência do goleiro que estava na Copa do Mundo. Um provável Grêmio, com as mudanças já sem Arthur e Vieri, que foram para o futebol italiano, Arthur voltando para a Juventus e Vieri vendido para a Fiorentina, tem o Everton no gol, Pavon, Gustavo Martins e Kahneman, Caio Paulista na lateral esquerda, Vila Sante, Nardoni e Gabriel Meck no meio, TT, Amuso e Carlos Vinícius. A gente fica na expectativa para ver esse Grêmio em campo, que ainda não vai ter os seus reforços confirmados nessa pausa para a Copa, porque vieram do exterior, então só vão atuar quando abrir essa janela. É um Grêmio com algumas modificações. Vamos ver com bastante expectativa como vai se comportar esse time com esses dias que o Luiz Castro teve para trabalhar, se vai ter essa evolução esperada ou se o Grêmio vai voltar a enfrentar dificuldades e, quem sabe, o trabalho de Luiz Castro voltar a ser questionado no Grêmio. Vamos ficar de olho, então, Grêmio e Mirassol, Mirassol e Grêmio, a partir das 20 horas dessa sexta-feira. E falando um pouco de Copa do Mundo, que ainda está no nosso horizonte, a gente tem a decisão de terceiro e quarto no sábado e a grande decisão, a grande final entre Espanha e Argentina no domingo. É um confronto, como a gente antecipou, que seria a finalíssima em 2025, o campeão da Eurocopa em 2024 e a Argentina campeão da Copa América. Estava previsto para ser disputado, infelizmente por confronto de datas não foi disputado. Vai ser a grande decisão da Copa do Mundo. Com certeza vai ser um jogaço, e além do duelo esportivo, a gente tem toda a dimensão histórica e cultural. São dois países de língua espanhola, a Espanha foi a colonizadora da Argentina, então tem todo esse processo histórico que liga esse confronto também. Além do fato esportivo que coloca Lamine Yamal e Lionel Messi, que são dois personagens da história do Barcelona. Yamal é o presente e futuro do clube catalão, e Lionel Messi é o maior jogador da história da equipe espanhola. Então tem todo esse confronto, todo esse charme envolvido durante essa disputa pela Copa do Mundo. A Espanha, com seu jogo coletivo, buscando o bicampeonato, e a Argentina com o coração na ponta da chuteira, e com Lionel Messi sendo um exército de um homem só, digamos assim, tentando levar a Argentina ao seu tetracampeonato, ao bicampeonato consecutivo. A gente vai dissecar bastante esse confronto no programa de amanhã, já prevendo todas as possibilidades dessa grande final que acontece lá no estádio de Nova York, Nova Jersey, nos Estados Unidos.
2: Tá aí, muito obrigado, Vini Gajewski.
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2: E assim eu vou fechando com chave de ouro. Sexta-feira, 17 de julho, 2026. Vem aí a bênção da saúde, transmitida pela tua Rádio Alvorada e também no Facebook. Fechou? 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Passe bem, volto depois das 5 às 6 com uma hora de Tapro Chega, especial de sexta-feira.
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1: 4 horas. 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A concessionária Caminhos da Serra Gaúcha informou que as obras para implantação do desvio no quilômetro 107 da RSC 453, no trevo de acesso ao Barracão, entre Bento Gonçalves, Garibaldi e Farroupilha, seguem dentro do cronograma. A expectativa é de que o trânsito seja liberado no local na próxima segunda-feira. A concessionária, no entanto, alerta que a previsão de chuva intensa para o fim de semana na Serra Gaúcha pode alterar o cronograma. Caso as condições climáticas comprometam a execução dos serviços ou a segurança da operação, a abertura do desvio será adiada. Segundo a CSG, as condições meteorológicas serão monitoradas continuamente e qualquer mudança será comunicada à população. O presidente Luiz Inácio Lula da Silva afirmou nesta sexta-feira que só comentará sobre o novo tarifaço depois que o presidente norte-americano Donald Trump se manifestar sobre o assunto. Lula disse também que não permitirá que a sociedade seja enganada pelos Estados Unidos. Abre aspas, porque nós vamos mostrar que contra o Brasil ninguém ganha mentindo. Ou é mais verdadeiro que nós, ou não vai enganar a sociedade brasileira, destacou Lula. As declarações ocorreram durante visita de Lula à Carreta da Saúde da Mulher no Rio de Janeiro. O presidente participou de agenda na Fundação Oswaldo Cruz, a Fiocruz, voltada à ampliação do acesso a serviços de saúde para mulheres. Não coloque limites em seus sonhos, coloque fé. 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A onda de calor que vem atingindo a Europa nas últimas semanas fez o número de mortes em Paris e nos arredores mais que dobrar no mês de junho, de acordo com autoridades locais. A conclusão está em um relatório publicado nesta sexta-feira. A agência sanitária da região de Île-de-France, que inclui Paris e 7 departamentos ao redor da capital francesa. De acordo com a agência, a região registrou mais de 3 mil mortes em junho, um aumento de 1.565 casos na comparação com o mesmo mês do ano passado. O relatório aponta que a onda de calor foi responsável pelo aumento. A onda de calor que vem atingindo a Europa desde o início de junho é uma das piores dos últimos anos no continente. Juntos, os 27 países da União Europeia registraram mais de 10 mil mortes associadas ao calor no fim de junho. 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
1: Próxima edição, às 5 horas.

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Intenções da Missa da Saúde. Arno Asman, sétimo dia. Gelson da Silva, segundo mês. Maria Dalmoro Bavaresco, sétimo mês. Argimiro José Fortunato, sétimo mês. Pedro Risson, oitavo mês. Amélio Valentim Pastre, nono mês. Noredi Fátima dos Santos, primeiro ano e segundo mês. Nilva Pascoaloto, primeiro ano e terceiro mês. Alexandro Salvadego, primeiro ano e quarto mês. Ângelo Tramontina, segundo ano. Osmar Antônio Dalmoro, terceiro ano. Terezinha Dalmoro Silva, terceiro ano e oitavo mês. Danilo Romani, quarto ano. Guerino Mantuani, sexto ano. Roni Caglioni, oitavo ano. Idalino Mesa Casa, oitavo ano. Santinha José Fortunato, décimo ano. Adão Terres da Rosa, 14º ano. Terezinha Triques Flores, Odirley Romani, Arthur Teles e Glória Ferro Teles, Orelino Pedro Triques, José Antônio Padilha, Eliseu Roque Padilha, Ileno

0: Rosa Padilha, Juarez da Rosa Padilha, Sebastiana Padilha e Pedro Siqueira, Adelino Fernandes dos Santos e José Bertella, Paulo Mantuani e João José Fortunato, Paulo Alberto Sete e João Batista Sete, Ernesto Pilate e Catarina Girardi, Valdemar Sottili, Pedro de Costa, Derli e Narcísio Dalmoro, Christian Augusto e Rosa Sareta, Emma Terres da Rosa, Gema e Moacir Peruso, Valdemar, Everaldo e Rino Donzelli, Massimino Raul Pezzini, Ricardo Lorenzão e Antoninho Alves, Ovidio e Celestina Lorenzão, Arlindo Lodi e Amélia Cagliari Lodi, Noêmia Provence, Valdomírio Schneider, Paulo Canabaro da Silva, Oralina Guedes de Brito, Atílio e Maria Monteiro, Odalgiro Zanata, Lúcia Volpato Sensolo e Ivanor Zanata, Albino Zanata e Erina Mascarello Zanata, pelas almas do purgatório, falecidos da família Bavaresco, falecidos da família Dalmoro, falecidos da família Terres, pedindo saúde para Terezinha, pedindo saúde para Alcivo, Nossa Senhora Desatadora de nós, agradecendo graça, Nossa Senhora Aparecida, Nossa Senhora do Perpétuo Socorro e Nossa Senhora das Dores, agradecendo graças. Aniversariantes dizimistas, Ione Marodim, Írias Chiarentin Poleto, Carlos Marques da Silva, Julcemar Gordon, Marli de Lima Sense, Rosângela Gonçalves da Luz, Kathleen Bergamaschi Ramos, Gilberto Pegoretti, Cláudio João Fabris, Helenice Giareta e Robson da Rosa.
1: Irmãos e irmãs, paz e bem.
2: Paz.
1: Rezemos juntos a oração de São Francisco de Assis ao chegar em uma igreja. Nós vos adoramos, Santíssimo Senhor Jesus Cristo, aqui em todas as vossas igrejas que há em todo o mundo, e vos bendizemos, porque pela vossa Santa Cruz remistes o mundo. A palavra de hoje nos convida a uma profunda reflexão sobre o verdadeiro sentido da lei. Muitas vezes, corremos o risco de nos tornarmos rígidos, focando apenas em ritos e obrigações, e esquecemos o essencial, o amor e a compaixão. Jesus nos ensina que o descaso e as tradições existem para servir ao homem, e não o contrário. Que possamos abrir nossos corações para viver uma fé guiada pela misericórdia e não pelo julgamento. Preside esta celebração Frei Marcelo, iniciemos cantando o número 758.

0: Em nome do Pai, do Filho e do Espírito Santo.
1: Amém.
0: A graça de nosso Senhor Jesus Cristo, o amor do Pai e a comunhão do Espírito Santo estejam convosco.
1: Bendito seja Deus que nos uniu no amor de Cristo.
0: No mês de julho, rezamos especialmente por todos os nossos dizimistas. É o mês do dizimista. Então, nesta missa, amanhã, domingo, segunda-feira, nossa ação de graças pelos nossos missionários e missionárias do dízimo, por todos os nossos dizimistas de nossas 55 comunidades. Rezamos esta missa com todas as intenções. Hoje a Igreja celebra o bem-aventurado Inácio de Azevedo e os 40 presbíteros mártires para celebrarmos e vivermos este dia. Também com aqueles que nos acompanham pela tua rádio Alvorada. Peçamos perdão de nossas faltas, de nossos pecados, e o fazemos através do número 159, cantando.

0: Deus, que é Pai de amor e de misericórdia, tenha compaixão de nós, perdoe os nossos pecados e um dia nos acolha na vida eterna.
1: Amém.
0: Senhor, tende piedade de nós.
1: Senhor, tende piedade de nós.
0: Cristo, tende piedade de nós.
1: Cristo, tende piedade de nós.
0: Senhor, tende piedade de nós.
1: Senhor, tende piedade de nós.
0: Oremos. Com as intenções todas já mencionadas, hoje especialmente, sétimo dia de falecimento de Arno Asman e todos os demais pedidos e intenções pelos falecidos em ações de graças e também pelos aniversariantes. Ó Deus, que escolheste Santo Inácio de Azevedo e seus companheiros que, para regarem com seu sangue as primeiras sementes do Evangelho, lançadas na terra de Santa Cruz, concedei-nos para vossa maior glória professar constantemente a fé que recebemos de nossos antepassados. Por nosso Senhor Jesus Cristo, vosso Filho, que é Deus, e convosco vive e reina, na unidade do Espírito Santo, por todos os séculos dos séculos.
1: Amém.
2: Amém.
0: Podeis sentar, acompanhamos a liturgia da palavra.
2: Leitura do livro do profeta Isaías. Naqueles dias, Ezequias foi acometido de uma doença mortal. Foi visitá-lo o profeta Isaías, filho de Amós, e disse-lhe: Isto diz o Senhor, arruma as coisas de tua casa, pois vais morrer e não viverás. Então Ezequias virou o rosto contra a parede e orou ao Senhor, dizendo: Peço-te, Senhor, te lembres de que tenho caminhado em tua presença, com fidelidade e probidade de coração, e tenho praticado o bem aos teus olhos. Ezequias prorrompeu num grande choro. A palavra do Senhor foi dirigida a Isaías: Vai dizer a Ezequias, isto diz o Senhor, Deus de Davi, teu pai: ouvi a tua oração, vi as tuas lágrimas, eis que vou acrescentar à tua vida mais 15 anos. Vou libertar-te das mãos do rei da Síria, junto com esta cidade, que ponho sob minha proteção. Então Isaías ordenou que fizessem uma cataplasma de massa de figos e aplicassem sobre a ferida, que ele ficaria bom. Perguntou Ezequias: E qual é o sinal de que hei de subir à casa do Senhor? Este é o sinal que terás do Senhor, de que ele cumprirá a promessa que fez: Eis que farei recuar 10 graus à sombra dos graus que já desceu no relógio solar de Acás. De fato, a marca do sol recuará 10 graus dos que ele já tinha descido. Palavras do Senhor.
1: Graças a Deus.
3: Vós livrastes minha vida do sepulcro, a fim de eu não deixar de existir.
1: Vós livrastes minha vida do sepulcro, a fim de eu não deixar de existir.
3: Eu dizia: é necessário que eu me vá, no apogeu de minha vida e de meus dias, para a mansão triste dos mortos descerei, sem viver o que me resta dos meus anos.
1: Vós livrastes minha vida do sepulcro, a fim de eu não deixar de existir.
3: Eu dizia: não verei o Senhor Deus, sobre a terra dos viventes nunca mais. Nunca mais verei um homem neste mundo.
1: Vós livrastes minha vida do sepulcro, a fim de eu não deixar de existir.
3: Minha morada foi a força arrebatada, desarmada, como a tenda de um pastor. Qual tecelão eu ia tecendo a minha vida, mas agora foi cortada a sua trama.
1: Vós livrastes minha vida do sepulcro, a fim de eu não deixar de existir.
3: Ó Senhor, meu coração em vós espera, Por vós há de viver o meu espírito. Curai-me e conservai a minha vida.
1: Vós livrastes minha vida do sepulcro, a fim de eu não deixar de existir. Aclamemos o Santo Evangelho cantando o número 228.

0: O Senhor esteja convosco.
1: Ele está no meio de nós.
0: Proclamação do Evangelho de Jesus Cristo segundo Mateus.
1: Glória a vós, Senhor.
0: Naquele tempo, Jesus passou no meio de uma plantação num dia de sábado. Seus discípulos tinham fome e começaram a apanhar espigas para comer. Vendo isso, os fariseus disseram-lhe: olha, teus discípulos estão fazendo o que não é permitido fazer em dia de sábado. Jesus respondeu-lhes: nunca lestes o que fez Davi quando ele e seus companheiros sentiram fome? Como entrou na casa de Deus e todos comeram os pães da oferenda, que nem a ele nem aos seus companheiros era permitido comer, mas unicamente aos sacerdotes? Ou nunca lestes na lei que em dia de sábado no templo os sacerdotes violam o sábado sem contrair culpa alguma? Ora, eu vos digo, aqui está quem é maior do que o templo. Se tivesseis compreendido o que significa quero misericórdia e não sacrifício, não teríeis condenado os inocentes. De fato, o Filho do Homem é Senhor do Sábado. Palavra da Salvação.
1: Glória a vós, Senhor.
0: Nós poderíamos e podemos dizer que Deus para a humanidade é absoluto, infinito e imutável. Absoluto, infinito e imutável. Isso não muda jamais. Mas, mesmo ele sendo absoluto, infinito e imutável, Deus não é rígido, nem estático e nem duro como uma pedra. E o Deus que nós ouvimos hoje da Bíblia, o Deus da palavra que nós ouvimos todos os dias, ele é um Deus vivo, respeitoso de suas criaturas, tanto é que eu sempre digo que nós, criaturas, nascemos livres, liberdade de escolha e de vida. Deus está sempre pronto a acolher as nossas súplicas e às vezes também mudar os seus desígnios. Quando ele percebe no coração da criatura o verdadeiro desejo de mudança. E as leituras que hoje escutamos apontam de fato este sentido da mudança do desígnio de Deus. O que nós ouvimos na primeira leitura, escrito lá nos primórdios, Isaías comunica a Ezequias, que era rei, filho de Davi, a palavra do Senhor. O que que Isaías comunica a Ezequias? Diz ele, eu vou dizer em outras palavras, porque Isaías diz: arruma a casa. Em outras palavras, Isaías diz para ele: faz logo o teu testamento, porque você vai morrer. Ezequias deve ter feito alguma coisa de errado, a gente sabe que ele estava cometendo alguns erros, oportunizando criação de bezerros, de outros deuses, e então Isaías diz para ele: você vai morrer brevemente de uma doença mortal. Qual foi a reação de Ezequias? Ele entrou em desespero. Entrou em desespero. Parecia uma sentença irrevogável. Ezequias, portanto, amargurado, faz o quê? Volta-se para a parede, volta o seu rosto para a parede, suplica abundantemente e derrama as suas lágrimas para Deus. Nós podemos suplicar, derramar lágrimas, se não for verdadeiras, a gente poderia dizer, como diz um bom gaúcho, são lágrimas de jacaré. Mas Deus viu que aquela súplica de Ezequias era verdadeira e sensibilizou-se e mudou a sua decisão. Manda Isaías de volta e diz: vai dizer a Ezequias, eis que o Senhor diz, o Deus de teu pai Davi. Então você viu qual era o crime de Ezequias? O Deus de teu pai Davi, porque Ezequias havia se encontrado outros caminhos, ouviu a tua oração, viu as tuas lágrimas e vou acrescentar mais 15 anos à tua vida. E assim Deus o fez. Acrescentou mais 15 anos, que em seguida tudo isso foi por água abaixo, porque o rei Nabucodonosor invade toda a região, porque mesmo Deus sendo misericordioso, bondoso, ainda assim depois Ezequias continuou fazendo coisas que não agradavam a Deus. O Evangelho também revela para nós hoje algo semelhante. Os fariseus imaginavam um Deus rígido, inflexível, absolutamente cioso da observância da lei do sábado. O que que a lei aqui, desde o princípio no livro do Gênesis, diz? Deus trabalhou 6 dias e deu um dia para descanso. Isso significa que 6 por 1, não é nem 5 por 3, nem 4 por 2, nem nada. 6 por 1. Foi isso, é isso que está na Bíblia. Deus trabalhou 6 dias e no 7º dia descansou. E é dentro disto que os fariseus cobravam Jesus Cristo, porque na época de Jesus Cristo o 7º dia era sábado, porque o 1º dia da semana é domingo. Só que hoje a gente faz o domingo da prescrição do Senhor. Então o domingo é o descanso e o 1º dia da semana é segunda-feira. Mas no tempo de Jesus Cristo, o 1º dia era domingo. O domingo deles hoje era sábado. Então no sábado se descansava, não se fazia nada. Só que os judeus acrescentaram um monte de regras à palavra de Deus. Não podia andar mais que 900 metros, não podia acender a luz, não podia tratar o boi, não podia fazer isso, não podia fazer aquilo, porque senão era pecado. E aí vem Jesus e faz uma extravagância no meio deles. Imagina, deixa aqueles homens da lei tudo doido. Tudo aquilo que eles fizeram corriqueiramente, engessando a lei de Deus do 6 por 1, botando um monte de norma, Jesus vem e quebra tudo. Qual foi a norma de Jesus Cristo? O mandamento do amor. A validade de tudo isto é o mandamento do amor. A lei é para ser observada com certeza, mas mais do que sacrifício, Deus é sempre bom e compassivo. Se tem alguém doente, não vamos atender o doente porque é o 7º dia? Não, vamos atender o doente. É isso que Jesus dizia. Se tem alguém com fome, eu me lembro de uma passagem, claro, está lá nos Fioretti, dos escritos de São Francisco de Assis, do tempo de São Francisco de Assis, tem lá nas passagens que diz que os frades estavam fazendo jejum. E numa das noites de jejum, um dos frades lá pela meia-noite começou a chorar, chorava. E daí os outros pediram o que ele tinha. E ele disse: "Tô com fome." E olha que naquela época não tinha nem torresmo. E ele disse: "Eu tô com fome." São Francisco de Assis disse para os outros: "Vão lá fora, corte um pernil do porco, asse o pernil e todo mundo que estava fazendo jejum, todos vamos comer com o irmão que está com fome, porque a lei não está acima da vida. A lei está para servir a vida." E assim fizeram. Não sei como eles fizeram com o resto do porco, mas foram lá fora, cortaram o pernil do porco, botaram assar e comeram com o irmão que estava com fome. É isso que Jesus ensina. A lei é para ser observada, mas ela não pode matar a pessoa. A lei é para trazer vida para a pessoa. Por isso que é importante nós nos interrogarmos na nossa consciência do dia a dia. Como é a minha religião hoje? A minha, essa que eu chamo de católica. Jesus é de fato o meu Senhor e Mestre? É Ele que é o meu Senhor e Mestre? Não será a religião uma construção minha? Ser católico, será que não é uma construção minha? Aparentemente eu não sou um devoto pagão? Ser devoto pagão significa ser senhor de Deus. Eu sou cristão, católico, mas se não me servirem como eu quero, a minha religião não serve. Será que não é isto que está enraizada na mente dos nossos cristãos católicos hoje? Sou o senhor de Deus e da igreja. Sou católico, mas ela deve me servir, a religião. Será que a gente não se comporta como patrões de Deus e da sua graça? Será que a nossa relação com Deus não fica, no mínimo, só pela lei, só pelo dever? Eu vejo quanta gente que vive no mínimo aparece na igreja quando tem que batizar e fica doido quando a gente diz que para batizar tem que ter 2 anos de dízimo em dia. Mas tá louco, pagar 2 anos de dízimo, nunca botou o pé na igreja, vem exigir alguma coisa. Não sabe como funciona a igreja e vem exigir alguma coisa. Será que a gente não vive a minha fé do mínimo? O mínimo. Então, a gente muitas vezes exclui Deus da vida, julgando ser senhores de nós mesmos. Mas quando precisa, Deus tem que estar à minha disposição. E quem segue Deus tem que estar à minha disposição. Se não estiver, eu brado, eu grito, eu vou nas redes sociais, eu falo mal, porque não estavam à minha disposição, mas não me dou o luxo de ajudar quando preciso. Então, a lei não é o rigor. O amor é o rigor, mas o amor vivido como verdade. Aquilo que dizia o Papa Francisco: a igreja, essa igreja de pedra, mas a igreja de Jesus Cristo, fundada por Ele, é para todos, mas não para fazer tudo o que eu quero. Quando eu entro na igreja, é para fazer aquilo que a igreja tem como currículo diário de vida da igreja. Quando eu quero ser da igreja, eu vivo aquilo que a igreja pede para que eu seja como cristão. Então não esqueça, a lei não é para matar, a lei é para dar vida. Mas quando de fato a minha vida corresponde com a caminhada que eu estou fazendo com a minha vida, a minha comunidade. Deus é absoluto, infinito e imutável, mas não é rígido, porque Deus é amor. Coloquemo-nos na sua presença com as nossas intenções hoje, de modo especial pela vida de todos os nossos dizimistas no mês de julho, mês do dízimo, do dizimista, e vamos dizer: Senhor, em vós esperamos. Senhor, em vós esperamos.
2: Para que a Igreja, a exemplo dos mártires Inácio de Azevedo e companheiros, persevere no anúncio fiel do Evangelho, rezemos.
0: Senhor, em vós esperamos.
2: Para que os governantes se deixem inspirar pelo agir misericordioso de Deus e promovam a vida e a justiça para todos, rezemos.
0: Senhor, em vós esperamos.
2: Para todos os que passam fome, seja de pão material, seja de amor, de atenção ou de esperança, encontrem em nós corações acolhedores e dispostos a ajudar, rezemos.
0: Senhor, em vós esperamos.
2: Para que a observância dos preceitos religiosos não nos torne insensíveis à misericórdia, mas nos aprofunde na lucidez da fé, rezemos.
0: Senhor, em vós esperamos. Vamos rezar a oração do dizimista por nós, por aqueles que estão nos acompanhando na rádio e por todos os dizimistas de nossas 55 comunidades. Quem não tem o envelope tem no livro de Cantos na Contracapa, pode acompanhar a oração juntos. Senhor, fazei de mim um dizimista consciente e alegre, que meu dízimo seja gesto de gratidão, ato de amor e reconhecimento de vossa bondade. O que tenho de bom, de vós recebi. Vida, fé, saúde, amor, família, bens. Ajudai-me a partilhar com justiça e generosidade. Livrai o meu coração do egoísmo e da vaidade. Que eu vos ame cada vez mais e que ame sempre mais os irmãos. Quero que meu dízimo seja fonte de bênçãos para mim, para a minha família e para a minha comunidade. Amém. Podeis sentar.
3: Que nossas ofertas sejam reflexo do nosso coração e que possamos, assim como Jesus, enxergar as necessidades do nosso próximo antes de qualquer regra. Vamos trazer até o altar do Senhor o nosso envelope do dízimo, cantando o número 303.

0: Rezemos, irmãos e irmãs, para que o nosso sacrifício seja aceito por Deus Pai Todo-Poderoso.
1: Receba, o Senhor, por tuas mãos este sacrifício, para a glória do seu nome, para o nosso bem e de toda a Santa Igreja.
0: Convido as missionárias para que segurem a cestinha e estendamos a nossa mão como prece e oração pela vida dos nossos dizimistas. Olhai, ó Deus de bondade, para a oferta do dízimo que depositamos sobre o vosso altar. Derramai vossa bênção, Senhor, sobre estas famílias, suas casas, seus campos e seus trabalhos. Concedei-nos um coração sempre pronto para a partilha e aumentai em nós a disposição de seguir os ensinamentos de vosso Filho Jesus, na unidade do Espírito Santo.
1: Amém.
0: O Senhor esteja convosco.
1: Ele está no meio de nós.
0: Corações ao alto.
1: Nosso coração está em Deus.
0: Demos graças ao Senhor nosso Deus.
1: É o nosso dever e nossa salvação.
0: Na verdade, é digno e justo, é nosso dever e salvação dar-vos graças sempre e em todo lugar, Senhor Pai Santo, Deus Eterno e Todo-Poderoso. O sangue que os mártires derramaram à imitação de Cristo para a glória do vosso nome manifesta as vossas maravilhas. Assim transformais a fragilidade humana em força e aos fracos dai coragem para o testemunho por Cristo Senhor nosso. Por isso, com as virtudes celestes, vos celebramos na terra, louvando vossa majestade, cantando a uma só voz.

0: a oração eucarística é a segunda, que está na página 14, se alguém quiser acompanhar. Na verdade, ó Pai, vós sois santo e fonte de toda a santidade. Santificai, pois, estes dons, derramando sobre eles o vosso Espírito, a fim de que se tornem para nós o corpo e o sangue de nosso Senhor Jesus Cristo.
1: Enviai o vosso Espírito Santo.
0: Estando para ser entregue, abraçando livremente a paixão, Jesus tomou o pão, pronunciou a bênção de ação de graças, partiu e o deu a seus discípulos, dizendo: tomai todos e comei, isto é o meu corpo, que será entregue por vós. Do mesmo modo, no fim da ceia, ele tomou o cálice em suas mãos e, dando graças novamente, o entregou aos seus discípulos, dizendo: tomai todos e bebei. Este é o cálice do meu sangue, o sangue da nova e eterna aliança, que será derramado por vós e por todos para a remissão dos pecados. Fazei isto em memória de mim.

0: Mistério da fé.
1: Anunciamos, Senhor, a vossa morte
0: e proclamamos a vossa ressurreição.
1: Vinde, Senhor Jesus.
0: Celebrando, pois, o memorial da morte e ressurreição do vosso Filho, nós vos oferecemos, ó Pai, o pão da vida e o cálice da salvação. E vos agradecemos porque nos tornasse dignos de estar aqui na vossa presença e vos servir.
2: Aceitai, ó Senhor, a nossa oferta.
0: Suplicantes, vos pedimos que, participando do corpo e sangue de Cristo, sejamos reunidos pelo Espírito Santo num só corpo.
2: O Espírito nos una num só corpo.
0: Lembrai-vos, ó Pai, da vossa Igreja que se faz presente pelo mundo inteiro. Que ela cresça na caridade em comunhão com o Papa Leão, com o nosso Bispo Rodolfo, os bispos do mundo inteiro, os presbíteros, os diáconos e todos os ministros do vosso povo.
2: Lembrai-vos, ó Pai, da vossa Igreja.
0: Lembrai-vos também na vossa misericórdia dos nossos irmãos e irmãs que adormeceram na esperança da ressurreição e de todos os que partiram desta vida. Memória de todos os nomes que estão colocados sobre o altar dos nossos falecidos, hoje especialmente Arno Asman, sétimo dia de falecimento. Também aqueles falecidos que nós queremos trazer presente na nossa memória, no nosso coração, neste momento. As ações de graças e que assim todos os nossos falecidos, pela nossa prece, pela nossa oração, daqueles que nunca são recordados mais por familiares e de todos os que já estão inscritos no livro em memória. Pai Santo, acolhei-os junto a vós, na luz da vossa graça.
2: Concedei-lhes, ó Senhor, a luz eterna.
0: E agora sim, uma prece toda especial pelos aniversariantes. E aqui nós vamos recordar neste final de semana que todos os dias, nas missas todas, os dizimistas e todas as nossas comunidades que estão de aniversário, a missa em especial também pelos nossos dizimistas, os nomes estão aqui. Então, se algum de vocês não dá o nome e é dizimista, procure o seu zelador, a sua zeladora, para ver o seu cadastro, colocar em dia, para que na missa a gente possa rezar no seu aniversário para você que é dizimista. Então, enfim, nós os pedimos, tende piedade de todos nós, de modo especial, nossos dizimistas, rezando pela saúde, pela vida de cada um, junto com os missionários e missionárias. E dai-nos participar um dia da vida eterna, com a Virgem Maria, Mãe de Deus, São José, seu esposo, os apóstolos e todos os santos que neste mundo viveram na vossa amizade, a fim de vos louvarmos e glorificarmos por Jesus Cristo, vosso Filho. Por Cristo, com Cristo e em Cristo, a vós Deus Pai Todo-Poderoso, na unidade do Espírito Santo, toda honra e toda glória, por todos os séculos dos séculos.
1: Amém.
0: Pai nosso, que estais no céu, santificado seja o vosso nome. Venha a nós o vosso reino. Seja feita a vossa vontade, assim na terra como no céu. O pão nosso de cada dia nos dai hoje. Perdoai as nossas ofensas, assim como nós perdoamos a quem nos tem ofendido. E não nos deixeis cair em tentação, mas livrai-nos do mal. Livrai-nos de todos os males, ó Pai, dai-nos hoje a vossa paz. Ajudados pela vossa misericórdia, sejamos sempre livres do pecado e protegidos de todos os perigos, enquanto aguardamos a feliz esperança e a vinda do nosso Salvador Jesus Cristo.
1: Vosso é o reino, o poder e a glória para sempre.
0: Senhor Jesus Cristo, dissestes aos vossos apóstolos, eu vos deixo a paz, eu vos dou a minha paz. Não olheis os nossos pecados, mas a fé que anima a vossa Igreja. Dai-lhe, segundo o vosso desejo, a paz e a unidade. Vós que sois Deus, com o Pai e o Espírito Santo.
1: Amém.
0: A paz do Senhor esteja sempre convosco. socorro.
1: O amor de Cristo nos uniu.
2: Cordeiro de Deus, que tirais o pecado do mundo,
0: não seja causa de juízo e condenação, mas por vossa bondade.

0: Provai e vede como o Senhor é bom, feliz de quem nele encontra o seu refúgio. Eis Jesus, o Cordeiro, aquele que tira o pecado do mundo.
1: Senhor, eu não sou digna que entreis em minha morada, mas dizei uma palavra e serei salvo.
0: Que Jesus Cristo me guarde para a vida eterna.
1: Amém. Reunidos em torno da mesma mesa, vamos ao encontro de Jesus Eucarístico. Ele que é o pão da vida, vem hoje saciar a nossa fome, sentido de paz e de amor. Cantemos o número 419.

0: Oremos. Ó Deus, tendo participado do mistério pascal, à mesa da Eucaristia, fazei-nos fiéis ao vosso serviço, a exemplo dos 40 mártires que deram a sua vida por nós. Por Cristo nosso Senhor.
1: Amém.
0: A família do seu Arno está presente. Pode vir receber a vela da missa do sétimo dia e também o cartão para depois trazer para a missa da esperança. Por ele e por todos os falecidos, dai-lhe, Senhor, o descanso eterno
1: e a luz perpétua os ilumine.
0: Descanse em paz.
1: Amém.
0: Colocamos agora a bênção da saúde, convidando novamente, se alguém deseja, amanhã de noite vai estar quentinho, pelo que tudo indica. Então nós temos o jantar da amizade amanhã de noite no salão paroquial. A partir das 19h30, nosso jantar será servido, carne de gado, frango, arroz à grega, salsichão, me parece, maionese e o brinde que vão receber na porta. E além do brinde que recebem na porta, como diz o Maculã, para aqueles que querem molhar o bico, eu vou fazer caipirinha de morango, de bergamota e de limão, que depois pega um copo e recebe um pouquinho ali para molhar o bico antes da refeição e depois ter a alegria de festejar. Então, o boteco da amizade toma um gole e saia dançando. Né? Então, vamos receber a bênção da saúde. Após a bênção, quem deseja a imposição das mãos, só chegar aqui à frente. E quem quer ir para o jantar, ainda tem ingressos na Secretaria Paroquial, R$ 60. A nossa proteção está no nome do Senhor,
1: que fez o céu e a terra.
0: O Senhor esteja convosco.
1: Ele está no meio de nós.
0: Ó Deus, Pai, olhai para vossos servos, sujeitos às enfermidades, problemas e dificuldades. Reconfortai nosso corpo e nossa alma, a fim de que nos sintamos fortalecidos e encorajados por vossa bondade. Ó Deus, Filho, afastai-nos de toda maldade e venham para nos proteger os anjos portadores de paz. Ó Deus, Espírito Santo, sede-nos propício e conservai-nos ao nosso lado, para que, recobrando a saúde do corpo e da alma, possamos render-vos graças transbordante de paz e alegria. Que Deus, Pai bondoso, que o Senhor Cristo, Rei e o Santo Espírito, por intercessão de Nossa Senhora dos Anjos, estejam diante de vós para vos conduzir.
1: Amém.
0: Atrás de vós para vos guardar.
1: Amém.
0: Ao vosso lado para vos defender.
1: Amém.
0: Acima de vós para vos conservar.
1: Amém.
0: Dentro de vós para vos abençoar.
1: Amém.
0: A bênção da saúde abençoe-vos Deus Todo-Poderoso, Pai, Filho e Espírito Santo.
1: Amém.
0: Um bom final de tarde. Permaneçamos em paz e que o Senhor nos acompanhe.
1: Graças a Deus.
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0: 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Da tua rádio Alvorada de Marau, Ana Lúcia Jacomini.
1: A prefeita Marisete Rauta de Capão Bonito do Sul esteve em Brasília juntamente com uma comitiva para defender o projeto de lei que reconhece o município como a capital nacional do churrasco de cordeiro mamão. Acompanhada por vereadores, representantes da Associação de Produtores e Secretários Municipais, a comissão apresentou a história, o modo de preparo artesanal e a importância econômica e cultural da iguaria. O projeto já tramita desde 2022, tem apoio de deputados e conta com o reconhecimento estadual desde 2024. Agora, aguarda apenas a votação final para se tornar lei federal, com a expectativa de aprovação até novembro desse ano, quando ocorre mais uma festa do churrasco de cordeiro mamão. Da tua rádio Cacique de Lagoa Vermelha, Daniel Carvalho.
2: Em Soledade, segunda companhia da Brigada Militar, está sob novo comando. O capitão Marcos Molinari Guarda assumiu oficialmente a função no início dessa semana, passando a responder pelo policiamento ostensivo na área de abrangência da companhia. Com ingresso na Brigada Militar em 2008, o oficial atuou em Passo Fundo e, mais recentemente, comandou companhias como Lagoa Vermelha e Sananduva. Agora, ele chega ao município para dar continuidade às ações de segurança pública na região. Da tua Rádio Cristal de Soledade, Catherine Box.
3: Em Veranópolis, a Defesa Civil do município mantém o monitoramento das condições climáticas e acompanha os prognósticos meteorológicos para os próximos dias, diante do alerta emitido por diversas regiões no Rio Grande do Sul. As equipes permanecem em prontidão para atender possíveis ocorrências relacionadas ao tempo e reforçam a orientação para que a população acompanhe os comunicados oficiais e também os avisos meteorológicos. Em caso de emergência ou necessidade de apoio, os moradores podem acionar a Defesa Civil pelo telefone 99675-5368. Nos últimos anos, o município também tem ampliado ações voltadas à prevenção e à redução dos riscos associados aos eventos climáticos extremos, buscando minimizar os impactos e também aumentar a segurança da população. Da tua Rádio Veranense de Veranópolis, Alessandra Bernardi.
4: Em duas ações recentes, a Secretaria Municipal da Saúde garantiu R$ 470 mil reais para o Hemocentro Regional de Caxias do Sul. Do total, R$ 437.500 reais serão utilizados para a aquisição de uma centrífuga e a outra parte de R$ 32.500 para equipamentos para o órgão. Serão eles 5 computadores, 2 leitores de códigos de barras e 2 impressoras, que servirão para modernizar o trabalho dos servidores. Da tua Rádio São Francisco de Caxias do Sul, Luan Varela.
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2: Buenas tardes, gauchada de Marau e região. Vamos chegando, sim senhor, vamos chegando para o Te Aproxega desta sexta-feira, 17 de julho de 2026. 26 graus de temperatura, 5 e 12 da tarde, paz e bem. Obrigado pela tua audiência, companhia e sintonia. 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Abri com os chacreiros do Cabo do Socador. 5h15 da tarde, 26 graus de temperatura. Paz e bem.
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1: 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Conta aí, Kátia Valente, como é que fica o tempo no final de semana?
2: Olá, meus amigos e caros ouvintes. Nesta sexta-feira temos o sol e principalmente o calor predominando aqui na nossa região. Temperaturas que sobem de forma muito rápida. O que está acontecendo? Nós temos os ventos soprando de norte e noroeste, aquele vento bastante quente e também é um vento úmido. Então, aquela sensação de abafamento será bastante grande na tarde desta sexta-feira aqui na nossa região, com máximas que vão variar entre 26 e 27, podendo chegar em alguns pontos aqui aos 28 graus, é muito calor para esta época do ano. E além disso, né, como os ventos estão soprando diretamente para cá, nós podemos ter em alguns momentos rajadas de vento mais intensas. Elas devem variar entre 60 e 70 km por hora, eventualmente podendo passar dos 80 a 90 km por hora. Então, muita atenção ao longo desta sexta-feira para essa condição de ventos. No sábado, na maior parte do dia, vamos seguir com essa mesma condição, os ventos soprando fortes por aqui, enquanto que em grande parte da metade sul e oeste do Rio Grande do Sul, já vamos ter uma frente fria trazendo chuvas e tempestades. Essas tempestades estão associadas a ventos, em forma de rajadas, a granizo e também a descargas elétricas. Então, grande parte do Rio Grande do Sul, desde a sexta-feira, com instabilidades e tempestades predominando. Por aqui, é mais a partir do sábado, final do dia, noite, que essas instabilidades também devem já trazer e podem causar transtornos por aqui. Ao longo do domingo, também temos previsão de chuvas que podem ser fortes e acompanhadas de temporais por aqui. Com a previsão do tempo, Kátia Valente.
1: Barbaridade, obrigado, Kátia. Tá aí a previsão, então, de tempestades no final de semana.
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5: Uma vez na pele, é muito difícil remover a estria. Mesmo assim, o Bem Viver de hoje mostra alguns cuidados para evitar ou amenizar esse pequeno desconforto. É preciso saber que não existe uma solução milagrosa, mas passar hidratantes ajuda a impedir a sua formação. Os óleos complementam o efeito. Aposte em opções como o de semente de uva e o de amêndoas e sempre use depois do seu banho. A outra dica é o consumo de colágeno. A proteína deixa a pele firme e elástica, e isso é bom. E procure evitar o ganho de peso ou o efeito sanfona. Isso sim faz a pele esticar muito rápido e o que favorece o aparecimento de estrias. E uma última dica e nova para você. Cremes à base de casca de bartimão, nativo do Cerrado brasileiro. A planta tem alto poder cicatrizante e ajuda a tratar feridas, hemorragias, queimaduras, inchaços e hematomas na pele. Por ser adstringente, pesquisadores descobriram que ele causa uma tensão e aproxima as bordas das feridas das estrias.
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0: 26 graus.
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1: Vamos botar pra cantar o Chiquito e Bordoneio, Ai de Bão, 5:29, 25 graus de temperatura.
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Ai de bom, com Chiquito e Bordoneio. 5h33, 25 graus de temperatura. 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E botei pra cantar o rei do disco, Teixeirinha, Querência Amada. Depois tem a hora do recado, não me saia daí.

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1: Convite para a missa. Os que amamos não morrem, se transformam em anjos, que guiados por Deus, cuidam de nossa vida e de nossa felicidade. Com esta mensagem, os familiares de Daiane Matesco agradecem aos médicos, enfermeiros e profissionais do Hospital Cristo Redentor, profissionais da Secretaria da Saúde, bombeiros, amigos e vizinhos pela atenção e apoio ao longo dos últimos anos e aos que trouxeram conforto nesse momento difícil. Convidam para a missa do sétimo dia de falecimento de Daiane Matesco, que será celebrada neste domingo, dia 19, às 19 horas, na Igreja Matriz Cristo Rei de Marau. E por mais esse ato de fé, a família agradece.
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6: 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Tem música na boa, Baitaca chegando para cantar do fundo da grota. Te aproxiga, tchê.

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6: 25 graus.
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8: Para finalizar, tem Passo Fundo do Coração com Teixeirinha e Gaúcho da Fronteira.
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0: Tá aí, fechando com chave de ouro, passou fundo no coração com Teixeirinha e Gaúcho da Fronteira. 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
1: Nós também choramos.
0: 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Paz e bem, meu amigo, minha amiga, paz e bem. Já eu volto para apresentar o programa Encontro Certo, teu dia em evidência. E o Tepro Chega fica por aqui.
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3: Olá, meu amigo, olá, minha amiga ouvinte. Estamos juntos para este momento de oração, de bênção. Sou o Padre Ezequiel. Sexta-feira é também hora de agradecer. E o pensamento de hoje é: somente quem perguntar a si mesmo sobre sua missão neste mundo e o que quer realmente deixar para as pessoas, poderá mudar o rumo de sua vida e seu jeito de viver. Meditemos a canção.
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Rezemos juntos. O anjo do Senhor anunciou a Maria, e ela concebeu do Espírito Santo. Ave Maria, cheia de graça, o Senhor é convosco, bendita sois vós entre as mulheres, e bendito é o fruto do vosso ventre, Jesus. Santa Maria, Mãe de Deus, rogai por nós, pecadores, agora e na hora da nossa morte. Amém. Eis aqui a serva do Senhor, faça-se em mim segundo a vossa palavra. Ave Maria, cheia de graça, o Senhor é convosco, bendita sois vós entre as mulheres, e bendito é o fruto do vosso ventre, Jesus. Santa Maria, Mãe de Deus, rogai por nós, pecadores, agora e na hora de nossa morte. Amém. E o Verbo se fez carne e habitou entre nós. Ave Maria, cheia de graça, o Senhor é convosco, bendita sois vós entre as mulheres, e bendito é o fruto do vosso ventre, Jesus. Santa Maria, Mãe de Deus, rogai por nós, pecadores, agora e na hora de nossa morte. Amém. Rogai por nós, Santa Mãe de Deus, para que sejamos dignos das promessas de Cristo. Oremos. Derramai, ó Deus, a vossa graça em nossos corações, para que, conhecendo pela mensagem do anjo a encarnação do vosso Filho, cheguemos por sua paixão e cruz à glória da ressurreição. Por Cristo nosso Senhor. Amém. E agora sobre você, a bênção de Deus. O Senhor esteja convosco, Ele está no meio de nós. Por intercessão de Nossa Senhora, desça sobre você, sobre a tua casa, sobre a tua vida, sobre a tua saúde, sobre o teu trabalho, a bênção de Deus. Em nome do Pai, do Filho e do Espírito Santo. Amém. Um forte abraço.

0: abraço, um ótimo fim de semana e até segunda-feira.
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1: Boa noite. 6:08, 25 graus de temperatura, quase bem. Já está no ar o programa Encontro Certo, teu dia em evidência. A produção é da Central de Conteúdo da tua Rádio Alvorada. Coordenação, Ana Lúcia Jacomini. Gerência, Mauro Matesco. Direção, Frei Renor Pegorar. Seguimos até às 7 com muita informação e bom humor. 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Primeira informação que sempre chega vem da área do tempo, né? Alguns estão dizendo que tem temporal, já outros estão dizendo que não vai ter, tinha um alerta, agora já mudou. Vamos torcer aí para que se atualize para o melhor, né?
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1: 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Kátia Valente, dá uma boa notícia aí sobre o tempo para esta sexta-feira e para o final de semana também.
2: Olá, meus amigos e caros ouvintes. Nesta sexta-feira temos o sol e principalmente o calor predominando aqui na nossa região. Temperaturas que sobem de forma muito rápida. O que está acontecendo? Nós temos os ventos soprando de norte e noroeste, aquele vento bastante quente e também é um vento úmido. Então, aquela sensação de abafamento será bastante grande na tarde desta sexta-feira aqui na nossa região, com máximas que vão variar entre 26 e 27, podendo chegar em alguns pontos aqui aos 28 graus, é muito calor para esta época do ano. E além disso, né, como os ventos estão soprando diretamente para cá, nós podemos ter em alguns momentos rajadas de vento mais intensas. Elas devem variar entre 60 e 70 km por hora, eventualmente podendo passar dos 80 a 90 km por hora. Então, muita atenção ao longo desta sexta-feira para essa condição de ventos. No sábado, na maior parte do dia, vamos seguir com essa mesma condição, os ventos soprando fortes por aqui, enquanto que em grande parte da metade sul e oeste do Rio Grande do Sul, já vamos ter uma frente fria trazendo chuvas e tempestades. Essas tempestades estão associadas a ventos, em forma de rajadas, a granizo e também a descargas elétricas. Então, grande parte do Rio Grande do Sul, desde a sexta-feira, com instabilidades e tempestades predominando. Por aqui, é mais a partir do sábado, final do dia, noite, que essas instabilidades também devem já trazer e podem causar transtornos por aqui. Ao longo do domingo, também temos previsão de chuvas que podem ser fortes e acompanhadas de temporais por aqui. Com a previsão do tempo, Kátia Valente.
1: Tá aí, obrigado, Kátia. 6:12 da tarde, 25 graus de temperatura. Por aqui a informação não para.
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1: 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Vitor Hugo Ultramari, para fechar com chave de ouro a semana, qual é o assunto?
3: Divido com vocês hoje a indignação que senti de uma pessoa ao ouvir de mim que, mesmo tendo sido ela casada pelo regime da separação de bens, não tendo filhos e sendo mortos seus pais, qualquer do casal que venha a falecer, o outro recebe toda a herança. Pois é isso mesmo. A separação de bens, regime que nos últimos tempos vem ganhando expressão prática, olha, já foi exceção, mas hoje é muito comum. E as pessoas optam por esse regime exatamente porque, casando mais velhos, está ficando muito comum os dois já terem seu patrimônio, trabalharem e assim quererem mesmo que seu casamento seja de separação de bens, que seja assim regulado. Ok, em vida é assim mesmo, mas na morte, como disse. Por não terem filhos e sendo mortos seus pais, o sobrevivo fica com toda a herança, mesmo tendo sido casados pelo regime da separação total de bens. Tenho que dizer que a mudança disso, para valer em vida e na morte também, bem como eles decidiram no casamento, é uma das propostas da reforma do Código Civil. Mas, por enquanto, é assim. E aí a queixa, como pode ser se era bem assim que queríamos quando casamos? É o que ela me disse. Verdade, em vida, sim. Na morte, a lei fala diferente. Solução, é tipo meia sola, mas fazer um testamento. E ainda só da metade, porque o marido ou esposa, no caso, são considerados herdeiros necessários, obrigatórios. E por isso tem garantida a metade do patrimônio enquanto não houver a tal mudança da lei. Então, meus amigos, quem não gostar disso, a solução é fazer testamento para quem querem que fiquem seus bens ou deixar para morrer depois da mudança da lei. Brincadeira, mas é a realidade. Compartilhando então a indignação que ouvi ao vivo e a cores. E mais, isso tudo vale também para quem vive em união estável, se tiver contrato elegendo a separação de bens. Desejo para vocês um bom final de semana. Domingo tem Argentina e Espanha. Conto para vocês que torço pela Argentina, nossa vizinha. Bom final de semana, então, a todos. Até segunda-feira, se Deus quiser.
1: Tá aí, muito obrigado, Vitor Hugo Ultramari, para o senhor e para sua família também. Bom final de semana, se Deus quiser, segunda-feira estaremos por aí. Agora tem intervalo comercial, depois tem o giro na região.
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10: Convite para a missa. Os que amamos não morrem, se transformam em anjos, que guiados por Deus, cuidam de nossa vida e de nossa felicidade. Com esta mensagem, os familiares de Daiane Matesco agradecem aos médicos, enfermeiros e profissionais do Hospital Cristo Redentor, profissionais da Secretaria da Saúde, bombeiros, amigos e vizinhos, pela atenção e apoio ao longo dos últimos anos e aos que trouxeram conforto nesse momento difícil. Convidam para a missa do sétimo dia de falecimento de Daiane Matesco, que será celebrada neste domingo, dia 19, às 19 horas, na Igreja Matriz Cristo Rei de Marau. E por mais esse ato de fé, a família agradece.
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12: 6:19.
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1: É hora de colocar a unidade móvel para girar. 6:21, 25 graus de temperatura.
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1: É o colega Eduardo Serri chegando para falar do curso da SIM com inscrições abertas. Vamos acompanhar.
2: Psicologia da venda, como a neurociência influencia as decisões de compra, e vai ser ministrado aí pelo Ronan Maeressi, que já esteve em outras oportunidades aqui na cidade, um grande palestrante. E para falar um pouquinho sobre esse workshop, quem está comigo aqui é a Angélica Albuquerque, executiva aqui da SIM. Angélica, fala um pouquinho para os nossos ouvintes sobre este workshop.
3: Que é um assunto que a gente consegue utilizar na gastronomia, na saúde, no varejo. O cliente, ele está presente, ele está interessado, ele vem com conhecimento. Então, acho que a gente tem que estar preparado também para atender ele no nível que ele espera. E o que o professor Ronan vai explicar? Bastante metodologia, teorias, e também vai poder ter uma dinâmica e bastante prática para falar e desenvolver o assunto. Atendimento com confiança. Então, muitas vezes você não precisa dominar o produto, o assunto, mas que você atenda bem, que você atenda no nível que a pessoa veio procurando a loja. E o objetivo também é focar em qualidade e não em quantidade. Então, é melhor você atender duas ou três pessoas bem, no ritmo que aquela pessoa necessita, né? Que nem sempre é rapidão. Então, acho que o professor vai passar formas também da gente se comportar, ler o cliente, se comunicar, formas de finalizar a venda e não só de descontos, né? Porque hoje em dia a gente fala muito que o cliente, ele busca preço. E o professor vai mostrar que é o contrário, né? Ele busca ser atendido no nível que ele quer, porque ele tem capacidade de buscar informações, ele tem conhecimento. Então, o período da pandemia trouxe um novo cliente. Então, a gente teve que se adaptar, atender pelo WhatsApp, ter o e-commerce. Então, acho que tudo isso, quem está disposto a entender o cliente vai vender mais e automaticamente ganhar mais. Então, é escuta ativa e leitura emocional, comunicação persuasiva e estratégica, construção de confiança e comunicação com o cliente, fatores psicológicos que influenciam a compra, condução de objeção sem desconforto, experiência do cliente, recompra e fidelização. O curso está aberto para ambos os públicos, tanto quem trabalha direto com a venda como o gestor. Após as inscrições, eu sempre passo uma lista para o professor, o nome da pessoa e que área ela atua. Então, ele automaticamente ele vai dar uma organizada no curso para que todo mundo que venha consiga absorver de forma efetiva esse conhecimento que ele tem para passar. O curso vai acontecer dia 4 de agosto, das 18h30 às 22h30, aqui no auditório da SIM, no quarto andar. Nós temos 20 vagas disponíveis, né? Não é um curso com muitas pessoas, em função do assunto, da dinâmica e todo o preparatório que ele organizou. Quem tiver interesse em saber mais informações, pode nos chamar. A gente fala um pouco sobre o currículo do professor, né? Ele é escritor, mentor, ele lidera líderes, atletas em muitas empresas que ele já tem contratos fixos, então ele tem uma boa bagagem de conhecimento para nos passar. A gente sempre faz uma condição especial para os nossos associados e funcionários de associados. Então, o valor fica R$380 e a gente faz em duas parcelas. E quem não é associado também pode participar, porém o valor é de R$500 e a gente faz um boleto. Então, as inscrições encerram dia 31/7 para a nossa organização. Quem quiser saber mais, pode nos chamar no 54-9971-7767. É o WhatsApp da SIM, pode pedir informações, pode vir aqui pessoalmente também, que eu faço questão de receber.
2: Assim eu finalizo mais uma participação por aqui, diretamente da Unidade Móvel, Eduardo Serri, em nome de Zafari de Marau, Lojas Triunfante e dos postos Marau Norte e Sul.
1: Tá aí, obrigado, Eduardo!
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1: E agora vamos dar um giro, saber aonde tem as promoções. É a agenda chegando com a colega Rosana Costenar.
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4: Comunidades. No dia 19 de julho, a comunidade da linha 17 Nossa Senhora do Carmo, em Vila Maria, convida para a festa da padroeira. Na programação, 10h30 missa. Ao meio-dia, churrasco padrão é 3 quilos, com copo e cozinha. 14 horas, tarde dançante com astral som. Entrada franca. Eventos. Na sexta, sábado e domingo, dias 17, 18 e 19 de julho, em Evangelista Casca, acontece a Festa na Colônia, com desfile temático, gincana colonial e shows. No dia 17, vai ter show de Alberi e Banda Dimensão. No dia 18, a apresentação do Maróstica e show com o grupo Passiones. No dia 19, almoço na Capela de Evangelista e shows da banda Passarela e musical Caso Novo. Rosana Costanaro para a tua rádio Alvorada.
1: Tá aí, obrigado, colega Rosana Costenaro. 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Vamos lá então, a festa na linha 17 Vila Maria em honra a Nossa Senhora do Carmo. Dia 19 de julho, agora, nesse final de semana, né? Sábado e domingo. Almoço com churrasco padrão e tarde dançando com a banda Astral Som. 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Neste final de semana, festa na linha 17 Vila Maria em honra a Nossa Senhora do Carmo. Todo mundo está convidado. Vamos lá, então? 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Mais informação chegando por aqui.
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1: É a Ana Lúcia Jacomini chegando primeiramente com as cotações de mercado.
6: E nós iniciamos com as cotações dos grãos comercializados em sacas de 60 quilos. A soja, R$ 122,00. O milho, R$ 58,00. E o trigo, R$ 70,00. Demais produtos: boi gordo, R$ 13,00 ao quilo vivo; vaca gorda, R$ 11,50 ao quilo vivo; suíno tipo carne, no preço integração, R$ 5,05 ao quilo vivo; suíno tipo carne, no preço particular, R$ 5,54 ao quilo vivo. E o leite padrão, de acordo com a Emater, comercializado na região, com o menor preço referência, em R$ 2,22 ao litro. Ana Lúcia Jacomini para a tua rádio.
1: Tá aí, muito obrigado, Ana Lúcia Jacomini. 6h29, 24 graus de temperatura. Rafael Boles, nosso comentarista de economia.
7: Quando pensamos em economia, normalmente lembramos da inflação, dos juros, do dólar ou do crescimento do país. Mas existe um fator que influencia todos esses indicadores e que muitas vezes passa despercebido: o clima. Você já imaginou que alguns graus a mais na temperatura das águas do Oceano Pacífico podem influenciar o preço dos alimentos, a conta de luz, os financiamentos e até o crescimento da economia brasileira? Parece algo distante, mas é exatamente isso que pode acontecer com o El Niño, fenômeno climático que voltou a se estabelecer segundo os principais centros de monitoramento e que deverá influenciar o clima nos próximos meses. Mas afinal, o que é o El Niño? De forma simples, ele ocorre quando as águas superficiais do Oceano Pacífico Equatorial ficam mais quentes do que o normal. Esse aquecimento altera a circulação dos ventos e modifica o comportamento das chuvas em diversas partes do mundo. E aqui existe um detalhe muito importante. O Brasil é um país de dimensões continentais. Isso significa que um mesmo fenômeno pode produzir efeitos completamente diferentes conforme a região. Enquanto o Sul costuma registrar chuvas acima da média, aumentando o risco de enchentes e dificultando algumas atividades agrícolas, parte do Norte e do Nordeste tende a enfrentar redução das chuvas e períodos mais prolongados de estiagem. Ou seja, o mesmo El Niño pode representar excesso de água para alguns e falta de água para outros. Mas por que economistas acompanham boletins meteorológicos com tanta atenção? Porque o clima influencia diretamente uma das maiores forças da economia brasileira, o agronegócio. Segundo o CPEA e a CNA, o agronegócio respondeu por cerca de 25% da economia brasileira em 2025, movimentando aproximadamente 3,2 trilhões de reais. Além disso, o setor responde por cerca de metade de todas as exportações brasileiras. Quando uma atividade desse tamanho sofre os efeitos do clima, toda a economia sente. E não estamos falando apenas das propriedades rurais. Estamos falando das cooperativas, dos cerealistas, das agroindústrias, dos frigoríficos, das empresas de transporte, dos portos, do comércio e de milhares de empresas que fazem parte dessa cadeia produtiva. Aqui mesmo no Rio Grande do Sul, sabemos bem o impacto que eventos climáticos extremos podem provocar. Eles afetam a produção, interrompem estradas, comprometem pontes, elevam os custos logísticos e atingem toda a atividade econômica. Quando uma safra sofre perdas importantes, a oferta diminui. E quando a oferta diminui, mantendo-se a demanda, os preços tendem a subir. É justamente nesse momento que o clima chega ao supermercado. Dependendo da cultura agrícola e da região afetada, alimentos como arroz, milho, feijão, café, frutas, verduras e carnes podem apresentar oscilações de preços. Mas é importante fazer uma ressalva. O El Niño não explica sozinho a inflação dos alimentos. Câmbio, preços internacionais, custos de produção, logística e até o comportamento do consumo também influenciam os preços. Mesmo assim, o clima é uma variável extremamente importante nessa equação. E quando os alimentos ficam mais caros, aumentam a pressão sobre a inflação. Com a inflação mais elevada, o Banco Central pode optar por manter os juros altos por mais tempo ou adotar uma postura mais cautelosa na política monetária. Percebam a conexão. Uma mudança na temperatura de um oceano pode, alguns meses depois, influenciar o valor da prestação de um financiamento. Outro setor fortemente ligado ao clima é a energia. Embora o Brasil possua uma das matrizes elétricas mais renováveis do mundo, as hidrelétricas continuam sendo a principal fonte de geração de eletricidade. Em algumas regiões, mais chuva favorece os reservatórios. Em outras, períodos prolongados de estiagem reduzem a geração hidrelétrica e exigem maior utilização das usinas termoelétricas, que possuem custo mais elevado e podem pressionar a conta de luz. A logística também sente esses impactos. Chuvas intensas podem interromper rodovias e ferrovias. Já em regiões de seca, rios podem atingir níveis muito baixos, dificultando a navegação e aumentando os custos de transporte. Os governos também acompanham tudo isso de perto. Recuperar estradas, pontes, escolas, hospitais, apoiar famílias atingidas e auxiliar produtores rurais exige recursos públicos muitas vezes não previstos originalmente no orçamento. Mas existe também um lado positivo. Os desafios climáticos estão acelerando investimentos em tecnologia. Hoje, o produtor rural conta com agricultura de precisão, imagens de satélite, inteligência artificial, previsões meteorológicas mais confiáveis, sementes mais resistentes, sistemas modernos de irrigação e seguros rurais cada vez mais sofisticados. Não por acaso, cooperativas, bancos, seguradoras, indústrias e investidores acompanham hoje os boletins climáticos com atenção semelhante à dedicada aos indicadores econômicos. Antecipar riscos passou a fazer parte da estratégia. Talvez essa seja a principal reflexão. Durante muito tempo, pensamos que economia era apenas dinheiro. Hoje, entendemos que economia também é clima, tecnologia, informação, planejamento e capacidade de adaptação. O El Niño nos lembra que economia e natureza caminham juntas. Um oceano mais quente pode alterar uma safra, influenciar os preços, afetar a inflação, modificar decisões de investimento e chegar ao orçamento das famílias. Não podemos controlar o clima, mas podemos compreender seus sinais, investir em prevenção, utilizar melhor a informação e tomar decisões mais inteligentes. Porque na economia, assim como na vida, quem observa os sinais com antecedência se prepara e se adapta às mudanças, normalmente enfrenta menos perdas e encontra mais oportunidades. Muito obrigado pela companhia, um ótimo final de semana, deixo o meu abraço e até a semana que vem.
1: Até a semana que vem, Rafael Boles, nosso comentarista de economia. Quem prestou atenção, com certeza vai tirar proveito e muito desta conversa de hoje. Por aqui a informação não para, faltando 22, faltando para 7, 24 graus de temperatura.
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1: 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Para fechar a semana, colega José Maculã, qual é o assunto de hoje?
8: Sexta-feira, hoje com o Dr. Ariel, que traz mais um assunto especial para a gente na área da saúde bucal.
9: Trazer aqui hoje é principalmente a influência da família em relação aos tratamentos odontológicos, né? Então, é algo que é muito importante e eu vejo que cada vez isso se torna mais comum, né? Então, dos dois lados, às vezes a família apoia, às vezes a família não apoia.
8: Influência da família. O que achou, hein?
9: Porque é um dos pontos muito importantes, né? Muitas vezes as pessoas... Chega vários pacientes na clínica porque a filha insistiu muito, aí veio o pai, né? Ah, de tanto ela insistiu, vim, né? Então, muitas vezes eles acabam tendo essa influência que é muito positiva, né? Porque eles veem a dificuldade dos pais, né? Muitas vezes tem alguns filhos que notam isso durante o almoço, né? Durante as refeições e muitas vezes as pessoas acabam notando também... Aquela pessoa que não dá muita risada, que bota a mão na boca, que sente vergonha, né? Então, por conta disso, eles mesmos se dão conta e começam a falar para os pais. Poxa, vamos atrás disso, vamos ver como é que me resolve isso, né? Então, isso é um ponto muito importante. E quando a família apoia e incentiva, isso é muito positivo para a pessoa realmente conseguir transformar aquele sonho, realizar aquilo, né? Porque muitas vezes as pessoas escutam um pouco a gente na rádio ou vê algum vídeo, alguma coisa assim, mas fica num conhecimento ali que, baseado naqueles traumas que ela passou, ela fica vivendo aquilo ali, achando que talvez não tem osso, achando que é muito sofrido, né? Então, fica presa por algumas questões que estão ali nela faz muitos anos, às vezes 30, 40, 50 anos, né?
8: Quando se fala em família, doutor Ariel, se fala dos filhos e dos netos e dos avós também. Aliás, julho é o mês dos avós também. Família toda apoiando?
9: Com certeza, porque muitas vezes é o que eu sempre falo para as pessoas trazerem a família junto na avaliação, né? Às vezes o profissional de saúde, ou às vezes até as pessoas pensam, nossa, como é que eu vou ir lá em dois, né? Levar mais dois acompanhantes e coisa, né? Às vezes tem profissionais que até, poxa, deixa a pessoa lá na sala de espera lá e não entra nem junto, né? Não, eu faço muita questão que a pessoa entre junto na consulta, que eu explique junto, muitas vezes tem o marido, a esposa, traz junto na consulta, né? É uma avaliação, é um bate-papo que a gente vai entender tudo ali e até pro próprio acompanhante, né? E eu falo isso desde comigo, porque todas as decisões que eu tomo é junto com a minha esposa. Então, muitas vezes os casais chegam lá e eu gosto que venham as duas pessoas, vem uma filha, vem um filho, né? Às vezes vem a nora também, é muito, muito comum isso também acontecer, né? Porque a gente vê o quão legal é a relação entre eles e até para os dois entenderem qual que vai ser o direcionamento do tratamento, né? Então, isso é um ponto que faz muita diferença. A família estar a par de exatamente... da situação que se encontra. Porque às vezes, quando eu começo a fazer perguntas para a pessoa que está com um problema nos dentes ali, e ela começa a me falar, aí eu viro para a pessoa que está do lado e falo, sabia de tudo isso? Normalmente a frase é não, porque a gente nem conversa isso às vezes em casa.
8: Sabe que também acontece muito na área médica. Olha, eu quero que você venha com um familiar, tanto aqui na consulta, depois nos exames, acompanhado de perto. Isso é muito bom, né?
9: Com certeza, porque às vezes, até ali na conversa, a gente tenta falar de uma forma muito simples, muito tranquila, sem termos técnicos, né? Bem prático nesse sentido. E, ao mesmo tempo, o que, que a gente gosta de fazer? Que, às vezes, tem alguém junto também, porque, às vezes, ele vai absorver um pouco mais do que a outra pessoa não absorveu, né? Então, como é tudo novo ali para a pessoa na hora, então acaba ajudando até no entendimento dos dois, né?
8: Prevenção sempre o melhor caminho. Gente, bom fim de semana para todos nós. José Maculan, para a tua Rádio Alvorada.
1: Obrigado, colega José Maculan, para ti e para tua família também. Bom final de semana. Tem intervalo comercial e depois tem mais informação aqui no Encontro Certo. Teu dia em evidência, faltando 18 para 7, 24 graus de temperatura. Previsão de chuva, temporais no final de semana.
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13: 6 horas e 45 minutos.
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1: Vamos indo então, agora 14, faltando para 7, 24 graus de temperatura. Tem mais uma parte da produção rural. Luiz Carlos falando com Valdecir Folador sobre o Dia Estadual do Porco. Vamos acompanhar.
15: O presidente da AXURS, Associação dos Criadores de Suínos do Rio Grande do Sul, Valdecir Luiz Folador, a pauta vai girar em torno do Dia Estadual do Porco, evento já bastante tradicional, que nesse ano acontece em Seberi. E a programação pode nos adiantar alguma coisa, Valdecir?
16: Sim, posso. Nós temos a programação do Dia do Porco. Começa a partir das 7h30, com recepção, com café da manhã, aos participantes, produtores, técnicos, enfim, todos que vierem para o evento. A partir das 9h está programada a solenidade de abertura, com pronunciamento de autoridades, enfim, aquele protocolo formal que é tradicional na abertura dos eventos. A partir das 10h na programação, nós temos uma palestra com o presidente Marcelo Lopes, que é o presidente da Associação Brasileira de Criadores de Suínos, onde ele vai falar sobre a importância do associativismo no sentido das entidades representativas dos produtores. A exemplo que nós temos a Axurs aqui no estado, a nível nacional nós temos a ABCS, e cada estado tem uma entidade representativa dos produtores na área da suinocultura. Então, e também trazer todo o trabalho que a ABCS faz a nível nacional, a nível de Brasília, no trabalho político, institucional, defendendo os interesses e aquelas pautas que são inerentes ao setor. Esse ano, por ser um ano eleitoral também, a gente sempre dá um espaço aos candidatos ou pré-candidatos ao governo do estado, a partir das 11h, onde que cada candidato terá lá um espaço de em torno de 17 minutos e meio para ele falar, expor, levar toda a sua seu projeto, seu plano, para por que ele quer ser governador e, se eleito, o que ele pretende fazer para o nosso estado. Então, a gente, todos os anos, tem anos eleitorais, a gente tem aberto esse espaço aos candidatos, pré-candidatos ao governo do estado, para dar essa oportunidade também aos produtores, técnicos, enfim, o público que está lá presente, conhecer cada um, ouvir de forma presencial o que ele tem a dizer. E encerrado esse momento, a gente tem aí a partir das 12h30 o almoço aí que será servido lá, o almoço à base de carne suína, carne de porco, não podia ser diferente, né? Então essa basicamente é a programação do 50º Dia Estadual do Porco.
15: Um convite generalizado, pessoal aqui de Marau, de outros pontos, de outras regiões do estado, também vão marcar presença?
16: Sem dúvida, Luiz Carlos, eu quero reforçar aqui a todos os produtores, técnicos, pessoas ligadas ao setor da suinocultura, seja na produção, seja na assistência técnica, seja na indústria de equipamentos que fornecem aos produtores para poder ter suas granjas funcionando bem. Venham participar do 50º Dia Estadual do Porco. É um evento de número 50, uma edição histórica, especial, uma história de todos, porque o Dia do Porco, não, a Axurs não faz sozinha, ela faz junto com o município, com a entidade, as entidades do município, e ele só é o que é. E estamos no número 50, na 50ª edição, porque nós temos os produtores, temos a participação, temos a presença dos produtores, dos técnicos, dos profissionais da área da suinocultura de maneira geral. E também o dia 24 de julho é o dia do suinocultor, então é um dia para o produtor sair de casa, vir participar do evento, que é feito para ele, onde ele tem oportunidade de trocar experiência, conhecer uma nova região, se ele nunca foi para aqueles lados, conversar com outros produtores, sair de lá melhor informado ainda do que ele chegou. É um dia diferente, eu sempre digo que é um dia de trabalho da porteira para fora. Então, reforço aqui, deixo o convite a todos os suinocultores, técnicos, pessoas ligadas ao setor da suinocultura. Vamos para Seberi dia 24, que vai ser um dia incrível, vai ser um evento incrível. Os 50 anos do Dia Estadual do Porco não é qualquer data. Eu aguardo todos lá e tenho certeza que todos vão sair muito satisfeitos desse evento.
15: Muito obrigado, sucesso aí no Dia do Porco.
16: Eu que agradeço, Luiz Carlos, a oportunidade, a abertura aí da rádio, a gente poder falar e reforço o convite. Vamos para a CBRI 24 de julho, 50º Dia Estadual do Porco. Um abraço a todos.
1: Tá aí, Valdecir Folador, há muito tempo à frente aí da instituição, né, da Axurs. Grande abraço a todos os suinocultores, aquele pessoal que cria, né, que lida aí com essa atividade. Dia 24 de julho, então, é o dia de vocês. Parabéns. E esse dia vocês podem chegar lá em Seberi, que vai ser de muito proveito. Vamos embora, então? Vamos lá, que tem mais notícia chegando por aqui. Por aqui a informação não para. 8 faltando para 7, 24 graus de temperatura.
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1: Vamos ver o que tem a nos dizer o Vini Gajewski, nosso comentarista diário de esportes.
18: Alô, você sintonizado na programação da tua Rádio Alvorada, uma excelente sexta-feira para você. Vamos trazendo os esportes por aqui. O Campeonato Brasileiro está de volta. Sim, isso não é um teste. Antes mesmo do fim da Copa do Mundo, o Campeonato Brasileiro está de volta. E tem time da dupla Grenal envolvido. O Grêmio joga nessa sexta-feira diante do Mirassol, buscando retomar esse Campeonato Brasileiro com vitória para se afastar da briga pelo Z4, que aparentemente será a briga tanto de Grêmio como de Inter nesse segundo semestre. O duelo acontece, então, nessa sexta-feira, a partir das 20 horas, lá no interior paulista. O Grêmio busca essa retomada depois de alguma série de amistosos durante essa pausa para a Copa. Teve uma vitória contra o Cascavel, uma derrota para a Chapecoense e uma vitória contra o Cruzeiro no último fim de semana nessa série de amistosos do Tricolor. Mas então esse duelo contra o Mirassol lá no interior paulista retoma o Grêmio no Campeonato Brasileiro em confronto válido pela 19ª rodada. E o time de Luiz Castro tem apenas uma mudança certa em relação ao amistoso diante do Cruzeiro. O Everton, que já voltou da Copa do Mundo quando acompanhou a delegação da seleção brasileira, vai retomar a condição de titular na vaga do goleiro Gabriel Grando, que atuou nesses amistosos com a ausência do goleiro que estava na Copa do Mundo. Um provável Grêmio, com as mudanças já sem Arthur e Vieri, que foram para o futebol italiano, Arthur voltando para Juventus e Vieri vendido para a Fiorentina, tem o Everton no gol, Pavon, Gustavo Martins e Kahneman, Caio Paulista na lateral esquerda, Vila Sante, Nardoni e Gabriel Meck no meio, TT, Amuso e Carlos Vinícius. A gente fica na expectativa para ver esse Grêmio em campo, que ainda não vai ter os seus reforços confirmados nessa pausa para a Copa, porque vieram do exterior, então só vão atuar quando abrir essa janela. É um Grêmio com algumas modificações. Vamos ver com bastante expectativa como vai se comportar esse time com esses dias que o Luiz Castro teve para trabalhar, se vai ter essa evolução esperada ou se o Grêmio vai voltar a enfrentar dificuldades e quem sabe o trabalho de Luiz Castro voltar a ser questionado no Grêmio. Vamos ficar de olho então, Grêmio e Mirassol, Mirassol e Grêmio a partir das 20 horas dessa sexta-feira. E falando um pouco de Copa do Mundo, que ainda está no nosso horizonte, a gente tem a decisão de terceiro e quarto no sábado e a grande decisão, a grande final entre Espanha e Argentina no domingo. É um confronto, como a gente antecipou, que seria a finalíssima em 2025, o campeão da Eurocopa em 2024 e a Argentina campeão da Copa América. Estava previsto para ser disputado, infelizmente por confronto de datas não foi disputado, vai ser a grande decisão da Copa do Mundo. Com certeza vai ser um jogaço e além do duelo esportivo a gente tem toda a dimensão histórica e cultural. São dois países de língua espanhola, a Espanha foi a colonizadora da Argentina, então tem todo esse processo histórico que liga esse confronto também. Além do fato esportivo que coloca Lamine Yamal e Lionel Messi, que são dois personagens da história do Barcelona, e Yamal é o presente e futuro do clube catalão e Lionel Messi é o maior jogador da história da equipe espanhola. Então tem todo esse confronto, todo esse charme envolvido durante
19: essa disputa pela Copa do Mundo. A Espanha, com seu jogo coletivo buscando o bicampeonato, e a Argentina, com o coração na ponta da chuteira e com Lionel Messi sendo um exército de um homem só, digamos assim, tentando levar a Argentina ao seu tetracampeonato, ao bicampeonato consecutivo. A gente vai dissecar bastante esse confronto no programa de amanhã, já prevendo todas as possibilidades dessa grande final que acontece lá no estádio de Nova York, Nova Jersey, nos Estados Unidos.
1: Tá aí, obrigado, Vini Gaieschi, nosso comentarista de esportes.
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1: E assim eu fechei com chave de ouro, faltando 3 para 7, 24 graus de temperatura. 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Paz e bem, obrigado pela audiência, companhia e sintonia. Bom final de semana! Eu volto na segunda-feira, das 2 às 4, com o programa em alta, das 4 às 6 com o Tapro Chega, das 6 às 7 com o Encontro Certo. Um final de semana, paz e bem. Não desliga o rádio, vem aí Johnny Francio e o programa Tua Noite. Até mais!
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1: Vamos lá então, 7 horas 3 minutos, 7 e 3. Vamos começar a viagem musical. Bem-vindos, queridos e queridas, aqui pelo 107.7 e também nas plataformas digitais que acompanham a programação. Depois da comunicação do nosso colega Fifo, Cassiano Tomasi, a gente chega respeitosamente saudando a nossa gigantesca e respeitável audiência, é claro. Um abração para você, abraço a todos os nossos colegas que já fizeram seu trabalho de comunicação, pessoal do jornalismo, redação, enfim. Vamos que vamos. Vamos lá para mais um dia de luta, mais um dia de glória, quando passam 3 minutos das 19 horas, temperatura 24 graus aqui na área central. Agora, né? Mas pela parte da tarde aumentou um pouquinho mais. A temperatura tá agradável, mas vamos ver o que vem pela frente. Vamos viver e não pensar tanto, né, no que vem aí no tempo, né? Deixa vir a tormenta.
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1: Começando a viagem refém da madrugada, Rio Negro e Solimões. Boa noite. Fica com a gente até as 9, até as 21.

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1: Que maravilha! 19 horas 7 minutos, 7:07. Como é que foi seu dia, hein? Como é que foi sua sexta-feira? Sextou pra todo mundo que gosta aí da sexta-feira. Então vamos curtir, vamos aproveitar aqui com a gente pelo 107.7 aqui juntinho com a tua rádio Alvorada, né? Olha só, gente, o que a gente tem aqui? É claro, os melhores anunciantes, os nossos patrocinadores, né? Os nossos parceiros publicitários. Muito obrigado mais uma vez aqui a quem acredita na potência do rádio, né, que é a 107.7, que nem dizia, é um canhão para toda a região. Que beleza! Obrigado você, pode mandar sua mensagem, vai mandando a interatividade aí quem está nos ouvindo, quem se sentir à vontade. Sinta-se à vontade para interagir conosco e pedir o teu som. 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Essa música aqui ficou muito legal na regravação, né? E vamos ver se você vai gostar, né? A banda.
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0: Perdão, pessoal. É com a Tayla, Elisa e os atuais. Essa aqui. Foi mal, hein? Vamos lá.
1: E Elisa?
0: Bora que ficou legal essa regravação aqui. Demais. Nossa.

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1: 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Vamos ver como fica o tempo. Fala aí, Kátia Valente. Vamos ver se segue aquela previsão aí de chuvarada intensa ou já deu uma amenizada nos prognósticos.
2: No sábado, na maior parte do dia, vamos seguir com essa mesma condição, os ventos soprando fortes por aqui, enquanto que em grande parte da metade sul e oeste do Rio Grande do Sul, já vamos ter uma frente fria trazendo chuvas e tempestades. Essas tempestades estão associadas a ventos, em forma de rajadas, a granizo e também a descargas elétricas. Então, grande parte do Rio Grande do Sul, desde a sexta-feira, com instabilidades e tempestades predominando. Por aqui é mais a partir do sábado, final do dia, noite, que essas instabilidades também devem já trazer e podem causar transtornos por aqui. Ao longo do domingo, também temos previsão de chuvas que podem ser fortes e acompanhadas de temporais por aqui. Com a previsão do tempo, Kátia Valente.
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1: 19 horas 29 minutos. Seguimos aqui com o Tua Noite. O quadro Te Aproxega tem uma bem boa de ouvir na voz do Daniel Torres. 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Bora da sequência, o céu do Rio Grande sempre tem uma história para contar, né? E às vezes é o sol que aquece o campo, outras vezes a chuva que renova a terra e o vento minuano que espalha lembranças ou a serração que abraça as coxilhas logo ao amanhecer. E é dessa relação do gaúcho, né, com a natureza que nasce mais uma bela canção. Para quem vive no campo, aprende a olhar para o horizonte e respeitar os sinais do tempo. Aumenta o volume do rádio e deixa a música falar aí no coração. A sequência da Tua Noite vem aí. Mais um clássico da música gaúcha, celebrando o vento e a alma do nosso Rio Grande. Boa música pra você, na voz do Grupo Caverá. Um clássico, Vento Norte, no quadro
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0: Segura, tem bom, tem o som de bandas, que beleza, dona Tereza. Agora 16, faltando para as 8. A gente vai até daqui a pouquinho, né? Tem Mirassol e Grêmio daqui a pouco, gente. Mirassol e Grêmio. 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Essa música aqui quem pediu foi a... Deixa eu só fechar aqui, ó. 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Vamos ver quem mais aqui. Tem mais gente participando, tem mais gente interagindo aqui. Vamos que vamos. Eita, rapaz. Essa é demais. Alô, alô. Ah, Salete. Salete. Que sonzeira, né, Salete? Que sonzeira, Salete. Essa aqui é demais, né? Muito boa. Muito obrigado pela sintonia, Salete. Olha, o coração vai batendo junto nesse ritmo, né? Da sexta-feira, ganhando vida aqui na tua Rádio Alvorada, convidando você para viver mais momentos daqueles que ficam na memória. Então vai deixando a preocupação de lado, abre aquele sorrisão na cara e sinta essa energia boa invadir aí a sua casa, o seu carro, o seu trabalho, onde você quer que esteja. Porque quando toca um grande sucesso de bandas, é alegria pura. Aí você encontra aquele lugar, né? Aí você encontra onde? Aonde? Aqui. Aqui na tua Rádio Alvorada, onde ninguém fica parado. É o som que embala encontros, aquece os corações, desperta lembranças e transforma uma simples, simples noite em um momento pra lá de especial. Na tua noite, a felicidade tem trilha sonora que você gosta de ouvir. Vamos pro intervalo comercial e depois já voltamos pra dar tchau, porque tem Jornada Esportiva. Fica aí.
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9: Vocês têm feito eu sofrer demais. Alô! Alô, Poliano, um beijo! Tchau, meu amor. Delícia, né?

0: Boa noite.
1: Obrigado, gente, meu povo maravilhoso.
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2: Daqui a pouquinho o Te aproxiga, porque agora faltam sete minutos para as 20 horas. Já está chegando a jornada esportiva. 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Um abraço, pessoal, aí, gentil, ligado com a gente. Um abraço, Volney. Muito obrigado pela sintonia. Volney pediu toalha branca, vou ficar devendo. Quem mais aqui? 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Vamos ver quem mais aqui. Também os nossos parceiros da hora. Nosso muito obrigado também a todos os parceiros aqui da... Eita, rapaz. Bom demais. Sim, já. Vou ficar devendo aqui uns pedidos, mas... Fazer o quê, né? Tem a voz, tem a jornada esportiva, gente. Tem Mirassol e o Grêmio. Ah, Mirassol e Grêmio, na sequência, você não pode perder, não. Tá bom? Não esquece. Não esquece, queridos. Valeu! Passando a régua, então... Chegamos ao fim de mais uma edição do programa Tua Noite, despedindo aí um pouquinho mais cedo. Então a gente dá o lugar à grande emoção que vem pela frente, que é a jornada esportiva aqui na tua rádio. Obrigado pelo carinho da tua audiência, pelas mensagens, pela companhia e também aos nossos patrocinadores que acreditam no nosso trabalho e tornam possível levar a informação, música e emoção até você todos os dias. Que Deus abençoe o seu lar, os seus projetos, a sua família. Conceda aí um final de semana repleto de muita paz, saúde, alegria e momentos especiais ao lado de quem você ama. Continue sempre com a gente aqui na tua Rádio Alvorada. Se Deus quiser, eu volto no domingo, no teu domingo, domingaço após a Santa Missa. E não esqueça, a vida passa mais rápido do que imaginamos. Enquanto corremos atrás de tantos planos, os dias vão levando pessoas. Já pensou nisso? Os dias vão levando pessoas, momentos e versões de nós mesmo que nunca voltam mais. Então, no fim, não é o que conquistamos que aquece a alma, mas os abraços sinceros, as conversas sem pressa, os sorrisos compartilhados e a paz de ter vivido de verdade. Não adie a felicidade, valorize o hoje, porque é nele que a vida acontece. Tchau, paz e bem!

0: 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CMPC Viva o Natural, jogadores se cumprimentando e Simon Bianchini escalando mais uma vez o time do Grêmio, Simon.
1: O Everton, Pavon, Gustavo Martins, Kahneman e Caio Paulista, Vila Sante, Nardoni e Mac, TT, Carlos Vinícius e Amuso. A brisa está bem forte, aquele calor de quase 30 graus, hoje que a gente presenciou em São José do Rio Preto, já foi pelos ares, tá? Temperatura de 20 graus aproximadamente, a sensação térmica aqui à beira do campo, e uma brisa, tive que puxar um casaquinho, e agora toda aquela fumaça, aquela festa bonita, feita pelo Mirassol, já foi dissipada, a visibilidade ficou normal, né?
0: Melhorou, melhorou, melhorou. Aliás, acho que está mais frio aqui do que em Porto Alegre, né, Bertoncelo? Como é que tá a temperatura?
2: 26 graus.
0: É, aqui tá 20. Aqui tá 20,
2: Andrezinho,
0: né?
2: Que me sobrou essa aí. 26. A gente abriu o pré-jornada com 30. E agora tá 26 graus.
0: Que loucura, né? É, não tem como fugir do temporal aí das próximas horas que se aproxima do Rio Grande do Sul. Aliás, algumas regiões já atingidas. 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Dezenas de emissoras que estão com a Gaúcha. E o Brasileirão que está de volta. Mirassol com seu uniforme tradicional, todo de amarelo, goleiro Val dirigindo para o gol à esquerda aqui da cabine de imprensa. E o Grêmio, então, vai tentar, pela primeira vez na história, não só vencer, né? Tirar ponto do Mirassol. E essa é a escalação, Diogo Oliveira e CCD, que o Luiz Castro deveria mesmo colocar em campo com aquilo que ele tem no momento. Ou alguma peça ficou de fora e poderia ser utilizada aí, gurizada?
3: É, eu gostaria de ver Luiz Eduardo, porque acho que ele vai ser um zagueiro. Não sei exatamente como é que está a condição dele, né? Ele está sofrendo com lesões, enfim. É, mas esse é um zagueiro que é do tamanho do Vieri. Pena que não deu para o Grêmio ter os dois, né? Um de pé direito e outro de pé esquerdo. O Kahneman é uma incógnita pelo que ele vem apresentando, né? Ao longo do, já está no ocaso, digamos assim, da carreira, indo mais para o final. E é um ponto de risco, assim, né? Eu, a menos que a gente tenha... A gente vai recolher mais informações sobre Pedro Gabriel na esquerda. Eu, antes da Copa, para mim, o Pedro Gabriel era titular absoluto do Grêmio. Para atacar, para defender com maturidade. É, mas, enfim, vamos ver isso depois. Agora, o importante é que a ideia, importante para o Luiz Castro, é que a ideia está ali. Ele quer jogar com os dois ponteiros. A gente discutiu se o Grêmio não tinha que se proteger melhor, abrindo mão de um ponteiro, de um atacante, jogando com mais um cara no meio campo. Mas, assim, ele pegou os 30 dias para treinar, para consolidar a ideia dele. Então, o olhar é sobre o Luiz Castro, Manhago.
0: Bola no centro, saída pertence ao Grêmio, Gabriel Mac vai tocar na bola pela primeira vez. E o público é bem pequeno, né, Simon? Bem pequeno. Abaixo aí da média do Mirassol no Campeonato Brasileiro, que tem uma média de 5.500 pagantes por jogo. A pior média do Bragantino, 4.200 pagantes por jogo. A média do Brasileirão, 22 mil torcedores por jogo.
1: Zero clima também de partida, né? Se não fosse a música ou então os cânticos pelos alto-falantes, diria que é quase um jogo amistoso de final de ano, né? E agora o Everton vai fazer algum tipo de reclamação para a arbitragem, para o Bruno Arleu. Está sinalizando uma coisa relacionada ao banco de reservas. E agora volta para o gol. Parece nada tão grave assim que vai atrapalhar a partida. Tudo ok, o Everton voltou para o gol.
0: Vai. Começou. Autorizar Bruno Arleu Araújo de

0: domínio do zagueiro Gustavo Martins, ele recua para o goleiro Everton, que dá o chutão para o campo de ataque, não tem ninguém do Grêmio, está tirando dali Gabriel, no meio do caminho Eduardo tenta o toque, toca a bola de lado ali para o Alisson, Gustavo Martins chega na dividida, corta parcialmente, Kahneman chuta para o alto, Reinaldo corta de cabeça e agora vai disputar contra TT, proteção do TT, último toque do Reinaldo e a lateral está sendo dada para o time do Grêmio. 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Primeiros movimentos de Grêmio Mirassol, tá 0-0 aqui em Mirassol. Início de jogo, a última rodada do primeiro turno do Campeonato Brasileiro. Vamos até dezembro. Depois de hoje, o Grêmio terá pela frente todo o segundo turno e mais 19 partidas. Bola com Kahneman. Kahneman abrindo aqui na esquerda para Caio Paulista. Ele recebe na frente da marcação ali, feita pelo jogador que é o Alisson. Tenta a bola na frente para Gabriel Meck. Ele passa pelo primeiro, Eduardo aperta na marcação. O último toque é do jogador do Mirassol. O árbitro não disse que o último toque foi do Meck. O lateral é dado para a equipe paulista. Simon.
1: Fez a proteção, dominou errado, o Meck deixou escapar, saiu com bola, certa arbitragem dando lateral para a equipe da casa, 0-0, trilegal.
0: Denilson tocando a bola pelo meio para o Igor Formiga, Igor Formiga recuando a bola mais atrás para João Vitor, João Vitor para o goleiro Walter, tá fora da grande área, Walter com o pé esquerdo, movimenta a bola de lado outra vez para João Vitor, João Vitor tenta um lançamento na frente para o Alisson, nas costas do Kahneman, passou pelo Kahneman, Alisson na cara do gol, bateu para fora! Primeira chance, falha de Kahneman, quase o gol de Alisson para o Mirassol.
1: Um lançamento sem grandes pretensões, o Alisson tomou a dianteira do Kahneman, que parece que ficou receoso de cometer o pênalti, não deu encontrão no cara. Ele cara a cara com o Everton, chutou para a sorte, a bola saiu torta à esquerda do gol defendido pelo goleiro do Grêmio. Chance perdida pela equipe do Mirassol, deixou de abrir o marcador cedo aqui no Maião, 0-0 Sicredi.
0: 2 minutos e o Mirassol perde um gol cara a cara aqui. O Everton bate na bola, com o pé direito levanta para o campo de ataque, buscando aqui o Amuso. No meio do caminho, o João Vitor tirou mal, ela cai no meio para Nardone, se atrapalha no domínio, perde ali para o Denilson. Denilson sai errado, dá de graça para Pavon. Pavon então recua a bola para Gustavo Martins e o Grêmio vai começar tudo outra vez no seu sistema defensivo. De Gustavo Martins, a bola vem aqui para o lado, vem para o domínio de Vila Sante. Vila Sante abrindo para o lado esquerdo para Caio Paulista, de novo para o Vila Sante. Muito tempo depois, 11 meses, né, Simon?
1: Isso, a lesão foi em agosto do ano passado contra o Atlético Mineiro em Belo Horizonte.
0: Vila Sante de volta, perdeu a Copa do Mundo, mas está aí de volta aos gramados com a camisa do Grêmio. A bola está recuada para o goleiro Everton, saindo aqui na esquerda para Caio Paulista. Caio Paulista está dominando pelo lado esquerdo, marcado de perto ali pelo jogador João Vitor. Recua para o Kahneman, Kahneman dá um chutão para o alto, Amuso corre atrás dela. João Vitor chega primeiro para tirar, tira dali, toca para Denilson na sequência. Boa roubada do Nardone. Está entrando livre o TT, Nardone prendeu. Deu demais! E bateu completamente equivocado, Nardone tomou a decisão errada, Simon!
1: É, mas ele fez antecipação, mostrou que quem sabe começa a escrever uma história diferente, camisa do Grêmio, tomou a bola e partiu. Poderia ter aberto na direita para o TT ou para o Carlos Vinícius, um pouco mais à sua esquerda, tentou a finalização, bola torta, o Grêmio chegou pela primeira vez com o número 5, Juan Nardone, 0-0, Grupo IESA.
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2: Tem gol.
0: 0-0 em Mirassol e já tem gol no Brasileiro.
2: Já tem mais um gol marcado pelo Bahia na Fonte Nova, gol do argentino Román Gómez, vindo do Estudiantes. O Bahia amplia, Bahia 2, Chapecoense 0, Unimed Porto Alegre na informação.
0: Walter com a bola, o Grêmio aperta a saída do Mirassol, Walter fica sem opção, sai jogando curtinho pelo meio ali, trabalhando bola com o Japa, Japa abre para João Vitor, João Vitor tenta para Igor Formiga, o Grêmio aperta na marcação, se livra da bola, o Igor Formiga tentando para o Edson Carioca na frente, ele está sendo agarrado pelo jogador Walter Kahneman, a arbitragem está dando falta para o Mirassol. 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Placar de 0 para o Mirassol, 0 para o Grêmio, chegamos a 4 minutos e 40. Tentativa de jogada do Reinaldo errada, ele perde para Pavon, Pavon recupera para o time do Grêmio. Recua a jogada para Gustavo Martins, que domina dentro da grande área gremista e volta mais ainda para o goleiro Everton. Marcado ali pelo Bruno Santos, sai jogando na esquerda com Kahneman, Bruno Santos vem atrás do Kahneman. Então passe para Gabriel Meck, Gabriel Meck de primeira aqui, bolão para Caio Paulista, jogou pro outro lado para Carlos Vinícius, na costas a zaga, dominou, ganhou a área, lá vai Carlos Vinícius, saiu o goleiro! Caio, Carlos Vinícius, Caio Walter e o juiz vai parar o jogo porque foi trombada no bom lance do Caio Paulista pro Carlos Vinícius, Simon!
1: Jogada que começou no campo defensivo, Kahneman pro Messi.

0: Que abriu para o Caio Paulista uma grande inversão, tentativa de lançamento de 30, 40 metros para o centroavante Carlos Vinícius. Ele dominou com a perna direita, na hora que ajeitou para a canhota, adiantou demais, o zagueiro tomou a sua frente e depois ele acabou trombando com o goleiro Walter, que fica sentindo, não há infração do pênalti e o juiz da bola ao chão, jogo
1: passando algumas coisas diferentes aqui em Mirassol.
2: 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De um zagueiro para o outro, de João Vitor para Gabriel. Saiu o time do Mirassol, sistema defensivo, bola com o Gabriel ali pelo meio, tem o Japa, a bola é aberta na ponta esquerda para Reinaldo. Reinaldo domina, marcado de perto ali pelo jogador que é o TT, tenta a bola na frente para o Alisson, Pavão chega por baixo, faz o corte. Reinaldo tentou pegar uma bola rápido ali para fazer a cobrança com velocidade, como ele fazia no Grêmio. Acabou escapulindo a bola das mãos dele e aí o Grêmio conseguiu rapidamente se recompor. Reinaldo cobra o lateral, toca a bola no meio ali, encontrando posicionado Japa. Meio do caminho, corta Nardoni, Nardoni tocando. A bola vem para os pés de Vilaçante, Vilaçante tentou com o Mac, boa bola para o Mac. Lançou na ponta esquerda para o TT, não vai chegar. Foi muito forte aí, Simon.
0: É, mas o Grêmio tomou essa bola e partiu em alta velocidade. O Mac adiantou demais pro TT. Não chegaria na bola, mas desperdiçou uma boa oportunidade. O Grêmio 0-0, claro.
2: 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Mirassol ataca pela esquerda, Reinaldo. Corre atrás dele o Pavão. Reinaldo tem espaço para chegar. Parou a bola, tocou mais atrás agora para o Alisson. Levantamento para dentro da grande área. Cortou, caiu o Paulista. A tentativa de domínio do Denilson tá fora da grande área. Recua para o Japa. Japa tá bem distante. Bate para o gol no cantinho. Everton cai para defender. Não segura firme. Escanteio Mirassol.
0: É, mas o Japa teve liberdade para chutar forte no canto. O Everton foi lá, defendeu, viu que não ia pegar firme. A bola escapuliu. É escanteio, ponta direita para a equipe da casa. 0-0, Tumeleiro.
2: 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Reinaldo vai para a cobrança de escanteio, chegamos a 8 do primeiro tempo, tá movimentado o jogo
3: aqui. É isso aí, torcedor, vem na palma!
2: Olha aí o ambiente,
4: é isso?
2: Tem animador de lance de escanteio aqui. Escanteio para Reinaldo fazer a cobrança, vai ser autorizado pela arbitragem. Demora um pouquinho o Reinaldo até que o Bruno Arleu Araújo autorize. Agora sim, bola na área. Reinaldo levantou. Uma confusão danada. Tira de qualquer maneira o jogador do Grêmio. E a arbitragem, por enquanto, dando lateral para o Mirassol aí, Simon.
0: É, mas o Mirassol protesta duas coisas. Que a bola teria pego no braço do jogador do Grêmio. Para mim, nada. E depois João Vitor alega que sua perna direita foi atingida no meio dessa confusão. O VAR vai checar tudo isso. Por enquanto, é lateral pelo lado esquerdo ofensivo do Mirassol, com toda a calma e reverência, o Reinaldo vai chegando para colocar a bola em jogo.
2: Bom, o João Vitor ainda está caído na pequena área, vai se levantando agora o zagueiro do Mirassol. Simon Bianchini está atrás de um dos gols.
0: Nada de menção para o VAR.
2: E por enquanto o Bruno Arleu Araújo quer que o Reinaldo se posicione para fazer a cobrança de lateral. Lado esquerdo, campo de ataque, mas está aguardando a análise do VAR.
0: Autorizou.
2: Mandou jogar. Reinaldo então vai cobrar a bola naquele jeito dele. Vai jogar para dentro da área do Grêmio. Lateral autorizado pelo árbitro do Rio de Janeiro para Reinaldo cobrar pelo lado esquerdo. Ataque do time do Mirassol. Ele espera que o João Vitor se recomponha. O zagueiro que estava caído. Zagueiro do Mirassol se levantou. Tá ok. Continua lá dentro da grande área. Reinaldo então toma distância. Joga para o meio da área. Desvio no primeiro do pau. Passou. E na sequência Muso chega para tirar. A bola acaba saindo errada. Fica a recuperação dominada de novo agora pelo jogador que é o Denilson. Denilson está tocando a bola mais atrás, recuando a jogada para o zagueiro que começa por ali, da equipe do time do Mirassol, o João Vitor. Bola para o lado esquerdo para Gabriel. Gabriel recebe, tem Denilson pelo meio, tem também o Aldo Filho e se apresenta mais para jogar o Japa. A bola foi para o Japa. Japa está dominando pela meia direita do time do Mirassol, abrindo a bola na ponta direita para Igor Formiga. Igor Formiga tenta o passe na frente. A jogada individual do Edson Carioca. Ele vai tentar para cima da marcação do Caio Paulista. Tentou passar. Caio Paulista cortou parcialmente. Edson Carioca ficou com a sobra. Fez o tabelamento agora na tentativa de jogada na ponta do Shailon para dentro da área para o chute cruzado. A bola passa na frente do Bruno Santos e do Alisson e para sorte do Grêmio vai para fora, Simon.
0: Chute cruzado do Edson e a bola passou na pequena área por todo mundo. Tentou um carrinho de última hora o Bruno Santos, não atingiu a bola. Tiro de meta, escapou o tricolor.
2: Diogo Olivier, 10 minutos e meio do primeiro tempo aqui em Mirassol, tá 0-0, Diogo.
4: Eu chamo a atenção do... O Grêmio tenta pressionar alto, né? E na única vez que o Mirassol conseguiu sair dessa marcação, claro, ele tinha o campo para trabalhar. O Nardone tá mais solto, pegando o campo de frente, tentando ser protagonista, né? Isso é importante pro Grêmio, para esse modelo funcionar. E eu chamo a atenção também do TT, porque o TT tá voltando ali para fechar a linha de quatro. Ele não conseguiu ser atacante ainda, mas ele tá disciplinado para fechar a linha, para acompanhar. E isso é muito importante para ele, né? A gente cobrava muito que ele defensivamente desse resposta também. E nesse jogo, por enquanto, a gente está com 10 minutos, é pouco tempo ainda, ele está tentando fazer cumprir a função. Na hora de defender, ele volta ali, atrás do meio-campo, inclusive, para tentar fechar a linha de 4, TT, tentando ser um pouco mais tático.
2: 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Caio Paulista cobra o lateral, tenta na frente com o Amuso. Corte feito atrás pelo jogador que é o Denilson. Quem tira de cabeça agora na sequência é João Vitor. Ela cai para Vila Sante. Vila Sante tenta no fundo. Será que consegue chegar o Amuso? Evitou a saída pela linha de fundo. Ainda ele, Amuso, tentou passar pela marcação. Passou bem, ganhou a área. Amuso tocou para o meio. João Vitor tirou uma vez. Corta Igor Formiga na sequência. Ela sobra ainda para Nardone. Nardone faz a jogada individual, tenta cruzar, bate em cima da marcação do jogador da equipe do Mirassol, Edson Carioca, que tocou por último. Boa jogada do Amuso aí, Simon.
0: E isso, chamou na chincha individualmente, botou na frente, ninguém buscou ele. Na hora de tirar 10, o cruzamento, pegou na zaga. Agora é latereio pro Grêmio, Caio Paulista.
2: 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Caio Paulista joga pra grande área, João Vitor aparece pra tirar. E aí a proteção na sequência é do Nardone, ele contra Edson Carioca, melhor para Edson Carioca, ganhou do Vila Sante, escapa da falta, ainda Edson Carioca, mais um lance que não consegue derrubar ele, abriu na ponta para o Bruno Santos, carrinho! Preciso do Kahneman agora para cima do Bruno Santos ali para tirar pela linha lateral. E esse início de jogo, CCD, o Grêmio depois da parada, CCD.
5: Organizado, jogando dentro do que estava se propondo, faz um jogo correto até agora, tem fragilidades defensivas que muitas vezes prejudicam muito o Grêmio, mas aos poucos as coisas estão acontecendo. Tem que encaixar um desses contra-ataques aí, fazer um gol e aí a partir daí dar tranquilidade ao jogo. Mas eu estou gostando do início do jogo.
2: Igor Formiga bota a bola na área, Pavão ficou no meio do caminho, cabeceio! Era o Bruno Santos ali, deu nas mãos do Everton, que fez a defesa com tranquilidade. 13 do primeiro tempo, 0-0 em Mirassol. 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Grêmio Mirassol jogando aqui no José Maria Maia. Última rodada do primeiro turno do Brasileirão. Gabriel perde a dividida ali pro Gabriel Mac, mas Reinaldo corrige, consegue o toque no meio, encontra posicionado Japa. Japa tentando para Alisson, divide com Gustavo Martins e o árbitro tá dando falta em cima do Alisson. 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O Grêmio vai empatando em Mirassol.
6: Manhago.
2: E com isso vai ficando um pouquinho mais longe da zona de rebaixamento, porque o Vasco já perdeu na rodada. Diga lá, Bertoncelo.
6: Perdeu ontem para o Vitória por 1-0. Sobre o Reinaldo, que tu citaste ali antes, né? Reinaldo jogou pelo Grêmio, foram 95 partidas em 2 anos, 9 gols marcados e 10 assistências do King Naldo. 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
2: É a segunda temporada dele aqui no Mirassol. A bola vem para Igor Formiga. Igor Formiga tá recebendo pelo lado direito, tem por perto ali o Denilson, tenta a bola no meio com o Edson Carioca. Edson Carioca está voltando a bola, tocando para Denilson mais uma vez, o cruzamento fechado na área. Everton dá um tapinha, Alisson pega a sobra, ganha do Pavão e escapa também da marcação do TT, levanta para a grande área, corta Gustavo Martins, pega Reinaldo, a sobra, isolou, meteu longe do gol do Everton, só tiro de meta.
0: A zaga cortou com o Kahneman da entrada da área, o Reinaldo meteu a canhota, passou perto do gol defendido pelo Everton, 0-0, tri legal.
2: 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Em Mirassol, 8h16, hora de se ligar no tempo e no placar. 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Brasileirão, primeiro turno, Grêmio Mirassol, 0-0. Marcos Bertoncelo.
6: 26 graus em Porto Alegre, capital gaúcha. Nos outros jogos, o Bahia, pela quarta rodada, jogo atrasado, está vencendo a Chapecoense por 2-0 na Fonte Nova. E pela 19ª rodada, Maracanã, Fluminense 0, Bragantino também 0.
2: E agora é marcada uma irregularidade, uma falta ou impedimento aí pro Grêmio.
1: Falta em cima do Amuso. Ele tocou e o cara pegou ele sem bola.
2: 0-0, bola na defesa do Grêmio com Walter Kahneman, saindo com o pé esquerdo, movimentando bola de lado para Caio Paulista. Caio Paulista joga na frente para o Amuso, Igor Formiga trombou e tirou na bola, falhou o Amuso, agora vem Igor Formiga, contra-ataque do time do Mirassol, lá vai Igor Formiga, cruzou para o meio da área e o gol do Mirassol.
1: Bruno Santos.
2: Gol de Bruno Santos, contratado do Londrina como goleador da Série B, estreia com a camisa do Mirassol e se aproveita ali de um vacilo da defesa gremista para, mesmo caído, depois de errar o chute, mesmo caído, ainda fazer o gol. Everton não teve chance e o Grêmio vai começando o Brasileirão pós-parada da Copa como terminou, perdendo, Simon.
1: O Grêmio dava alguns sinais que poderia fazer algo diferente aqui em Mirassol. Mas o cenário lembra muito o Grêmio do primeiro semestre. O Grêmio tinha a posse da bola, uma falta no campo de defesa, errou na saída de bola, entregou para o Mirassol. Igor Formiga fez o cruzamento da ponta direita. O centroavante Bruno Santos, estreando na Série A com a camisa do Mirassol, tentou a finalização, amorteceu com as duas pernas a bola e, caído com a perna direita, deu um toque sutil com o Everton já caído para mandar a bola na bochecha da rede pelo lado direito, abrindo o marcador no interior de São Paulo. Mirassol 1-0 para o Grêmio, Diogo.
4: É, primeiro erro coletivo. A pressão na saída de bola do Mirassol foi correta. Fica mais difícil o Kahneman, o Gustavo Martins fazer essa saída de bola. E aí, quando vem a pressão, o Amuso perde a bola. Esse foi o erro coletivo, pegou o Grêmio todo saindo. Mas tem um erro individual do Gustavo Martins, que ele vai, assim, sem tanto ímpeto na jogada, e se ele não pula, talvez ele conseguisse, pelo menos, bloquear o lance do Bruno, que foi a convocação, né, a contratação da equipe do Mirassol. Teve um erro coletivo e um erro individual, mas o fato, César, é que o Grêmio sai perdendo por 1-0.
5: É, e mostra, no primeiro embate, mostra a fragilidade técnica individual, o erro do Gustavo não pode acontecer. Nesse nível de combate, tu tem que ganhar as divididas e soltar dentro da própria área. Pelo amor de Deus, o Grêmio sai atrás, Bertos.
6: Bruno Santos, que marcou 11 gols na Série B pelo Londrina, marca seu primeiro pelo Mirassol neste Brasileirão. O Mirassol é o 18º colocado com 19 pontos, Grêmio 16º com 21, um acima do Z4 e segue a touca. 4 partidas do Grêmio contra o Mirassol, 4 derrotas.
2: Mac perde a dividida, tentativa de jogada agora pelo meio ali do Aldo Filho e o Pavon foi derrubado. Derrubado pelo jogador do Mirassol, a arbitragem está sinalizando falta a favor do time do Grêmio. 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A Gaúcha está acompanhando o Grêmio e Mirassol em Mirassol, no José Maria de Campos Maia, no estádio municipal aqui do Mirassol. E o Grêmio está perdendo por 1-0. Como disse o Bertoncello, a 4ª derrota para o Mirassol na história em 4 partidas. Mas tem tempo, tem muito tempo pela frente ainda para buscar o resultado. Kahneman com o Vilaçante, Vilaçante buscando o jogo entre os zagueiros do Grêmio. O Mirassol agora recua todo o seu time e Kahneman e Vilaçante ficam trocando passes insistentemente. Um para o outro para um. E agora para o lado direito, a bola vai para Gustavo Martins, que tenta o chutão lá na frente. O passe na direção do Gabriel Mac, será que chega? Não consegue. A bola corre demais, não deu para o Mac, vai direto para fora pela linha lateral. 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Reinaldo vai cobrar o lateral para o time do Mirassol. Autorizado pela arbitragem, Reinaldo toma distância, cobra a bola para frente. Gustavo Martins sobe no alto, ganha do Alisson, toca a bola na direção do Nardoni. Nardoni tenta com Carlos Vinícius. Gabriel chega na frente dele e o Grêmio vai ter um primeiro escanteio aí, Simon.
1: É, o Carlos Vinícius pressionou o Gabriel, que espantou a bola para a linha de fundo. Escanteio, ponta direita, Pavon na cobrança.
2: Vamos lá, para a cobrança, o time do Grêmio. Pavon tentando dar uma assistência. O Grêmio perde para o Mirassol por 1-0. Chegamos a 20 minutos do primeiro tempo. Autoriza a arbitragem, cobrança de escanteio. Primeiro escanteio do time do Grêmio. Na cobrança, Pavon, autorizado pela arbitragem. Meteu bola alta na área. Kahneman tentou de cabeça no meio do caminho. João Vitor tirou antes que ela chegasse no Carlos Vinícius. Vilaçante pega a sobra. Toca a bola na ponta agora para a tentativa de jogada individual do Amuso. Ele está saindo da ponta, fechando para o meio. Recuando agora, tocando mais atrás para Kahneman. Kahneman para Caio Paulista. Caio Paulista consegue de primeira para Pavon. Pavon driblou. Reinaldo com o pé esquerdo, cruzou para dentro da área, Gabriel tirou. na frente ali, na frente do Kahneman, conseguiu tirar antes que o jogador do Grêmio cabeceasse em direção ao gol. Reinaldo pega a sobra, sai jogando pelo meio ali, tocando na direção de Denilson. Denilson pelo meio, encontra posicionado o Aldo Filho. Aldo Filho então toca para o lado esquerdo e começa com Gabriel mais uma vez. Dali a bola vai para o lado esquerdo, vai para Reinaldo, vai para começar de novo o time do Mirassol, que ganha por 1-0. No meio tem a bola dominada ali, o jogador Japa para Gabriel, Gabriel para o goleiro Walter. São exatos 20 minutos e 40 segundos do primeiro tempo em Mirassol, na região norte de São Paulo. O Mirassol está ganhando do Grêmio por 1-0 e desce para o ataque com Igor Formiga, deixando agora para Reinaldo. Está aqui pelo lado direito, completamente fora da sua posição. Ele recua a bola, toca para João Vitor. João Vitor no meio, encontra posicionado o Aldo Filho, lançando nas costas do Caio Paulista para a chegada do Edson Carioca. Caiu o marcador, vem Alisson, jogou para o meio da área. Salva no meio do caminho o jogador do Grêmio antes que a bola chegasse no gol de novo, Simon.
0: Errou o movimento, Caio Paulista tentou afastar com a esquerda, mas a bola era para a direita. Com isso o Mirassol ganhou vantagem. O Edson Carioca chegou, tentou cruzamento na linha de fundo e o Caio Paulista na pequena área espanou para escanteio. Ponta direita, Reinaldo na cobrança.
2: 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Escanteio para Reinaldo cobrar mais uma vez pelo time do Mirassol, que insiste bastante aqui nas jogadas pelo lado esquerdo defensivo do Grêmio, que tem Kahneman e Caio Paulista. O placar é de 1-0 para a equipe do Mirassol. Reinaldo, autorizado pela arbitragem, levantou no primeiro pau, tentou de desvio ali. Cabeceio do João Vitor, acabou tendo uma trombada, acho que de cabeça com cabeça, e a bola foi direto pela linha de fundo. Só tiro de meta aí, Simon.
0: Mais uma vez, João Vitor envolvido no lance. Na verdade, acho que agora é o Edson Carioca, isso aí, número 95, ponta direita, ex-Juventude. Trabalhou com Paulo Pelaipe aqui no interior de São Paulo. E agora é jogador do Mirassol desde a temporada passada. Já está recuperado, tiro de meta para o Grêmio, que perde por 1-0, trilegal.
4: Maiago.
2: Vamos lá, Diogo.
4: Você tocou num ponto importante. O Rafael Guanais é um treinador inteligente. É óbvio que ele está pesando o jogo nas costas do Kahneman. O gol aconteceu por ali, exatamente no espaço onde não tem Vieri, porque o Grêmio teve de vender para pagar contas, e não tem Pedro Gabriel, que aí é uma opção do Luiz Castro. Quer dizer, dois jogadores que não vinham jogando juntos. O jogo está todo acontecendo por ali. Se o Grêmio deixar no mano a mano, se o Grêmio pressionar alto, aí o Mirassol domina e tenta uma ligação direta ou com o Edson Carioca ou com o Bruno em cima do Kahneman, vai ter problema, porque o Kahneman está lento e o jogo está todo sendo por ali.
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2: 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Kahneman tenta o passe em profundidade para o Amuso, passou pelo Igor Formiga, lá vai Amuso, para cima do marcador, fechou para o meio ainda Amuso, escapa de mais um, tá tentando achar o espaço para bater, conseguiu fazer a abertura para Pavão, chegou pela meia direita, Pavão! Direto! E longe, sem nenhum perigo para o goleiro Walter Simon.
0: Meia direita, Pavon tinha outras alternativas, mas fez uma espécie de cruzamento. Bola sem direção alguma, perde boa oportunidade de criar algo melhor. O Grêmio em campo perde por 1-0. 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
2: 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Domingo tem a final da Copa. Domingo tem Argentina e Espanha, direto de East Rutherford, na grande Nova York. Último jogo da Copa 2026. Vamos ter uma bicampeã, vamos ter uma tetracampeã. Pedro Ernesto Denardin vai narrar. E agora ele deu uma falta para a sorte do Grêmio em cima do Amuso, porque senão ia ser o mesmo contra-ataque do gol, hein, Simon?
0: E de novo com o Amuso perdendo essa bola, só que agora foi marcada a falta em cima do jogador do Grêmio, Ganês. 1-0, Mirassol, Grupo IESA.
2: E aí, CCD, o que fazer, CCD, para o Grêmio pelo menos empatar nesse primeiro tempo?
5: O que chama atenção é a passividade. O Grêmio vinha fazendo um bom jogo. Aí o Grêmio sofre um gol, assim, parece que nada aconteceu, sabe? Parece que, ah, pessoal, vamos lá agora, vamos tentar jogar. É um time frio, né? Um time acadêmico demais. O Grêmio precisa lutar mais, correr mais, tentar mais e sofrer mais também. Agora teve uma oportunidade. É assim, é isso que o Grêmio precisa.
2: Grande bola do TT agora, uma pancada de fora, Walter espalmou, Simon.
0: Errou o movimento, Reinaldo, TT ajeitou para a perna canhota, chutaço, Walter brilhou, escanteio, ponta direita, Pavão na bola.
2: Vai Pavão para a cobrança, chegamos a 25, Pavão levantou, bola na área, subiu para tirar dali o Aldo Filho. Alisson tenta pegar a sobra, mas domina de canela, lateral de graça para o Grêmio. Pavão cobra rapidinho, tentativa na frente ali com o Caio Paulista, devolução para o Pavão, carrinho. Carrinho do jogador do Mirassol, novo escanteio, Simon.
0: É, os laterais do Grêmio tabelando, agora chegou ali o Reinaldo, um carrinho providencial, escanteio, ponta direita. De novo, Pavon cobrando.
2: Tumeleiro, ninguém facilita tanto. Primeiro tempo, 25 minutos e meio, placar de 1 a 0 para o Mirassol. Na cobrança, Pavon, sempre ele na bola parada. Outro levantamento forte, o desvio de cabeça. Walter! Era o Nardone ali pelo meio, era isso, Simon?
0: Isso, ele torneou, estava sozinho, a bola saiu fraca, ela quicou. E deu tempo do Walter chegar, mas ele fez tudo certo, só faltou um pouquinho mais de força e impulsão para essa bola morrer do fundo do gol, quase que o Grêmio empatou.
2: E agora o Caio Paulista perdeu para o Edson Carioca, o Kahneman levou o drible da vaca do Edson Carioca, cruzou para o meio, o Everton pega. É um festival quando atacam em cima de Caio Paulista e Kahneman aqui, hein, Simon? Tá,
0: mas o Edson Carioca fez o que quis com o Caio Paulista agora.
4: A atuação do Caio Paulista é particularmente preocupante, porque essa bola é uma bola quase amadora, assim, não pode deixar a bola quicar para não dar chance para o atacante usar o corpo. Tá tudo acontecendo nas costas do Caio Paulista, o Grêmio não está se achando ali. E se não resolver esse problema rapidamente, pode até tomar o segundo gol.
2: 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Amanhã tem disputa do terceiro lugar na Copa do Mundo com o comando de André Silva. França e Inglaterra a partir das 18h. No domingo, 16h, a final da Copa entre Argentina e Espanha. E agora o Pavão está brigando bastante lá contra os marcadores do Mirassol. Alisson consegue fazer o corte, TT pega a sobra, na sequência o passe é ruim, mas há uma falta em cima do jogador do Grêmio, parece o Nardone ali sendo atingido.
0: E quem sentiu foi o Pavon, que brigou contra três jogadores do Mirassol até ser derrubado, sente a panturrilha esquerda, parece uma espancada, agora vai se erguendo camisa 7 do Grêmio, improvisado na lateral direita, mas disputou e brigou contra todo mundo.
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6: Tem gol marcado no Maracanã pelo Bragantino. Cruzamento do Fernando, gol de cabeça de Eduardo Sacha, ex-Inter Fluminense, na estreia do Hulk no Brasileirão 0. Bragantino 1, Bragantino pula para a terceira colocação com 32 pontos. 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
2: E agora quem está prendendo a bola é o Amuso pelo meio campo do Grêmio, 27 minutos e meio, recuando para Vila Sante. Vila Sante de volta ao Grêmio como titular, sai jogando pelo lado esquerdo da zaga com Kahneman. Kahneman passa a linha aqui de vídeo gramado, chega no campo de ataque, todo o Mirassol fechado. Ele recua a bola para Vila Sante outra vez, de Vila Sante bola para Gustavo Martins. O Grêmio está perdendo para o Mirassol por 1-0. No meio, toque feito na direção de TT, TT para Pavon. Chega livre pelo lado direito, joga para dentro da área, buscava o Carlos Vinícius. Sai do gol para fazer a defesa, Walter.
0: Tava fechando o segundo pau, só que no meio do gol, Walter apareceu, defendeu a bola tranquilamente, o Grêmio perde 1-0, claro.
2: E o Walter agora fica com a bola muito tempo ali, o árbitro abriu contagem, mas dentro do tempo limite ainda, o goleiro do Mirassol rebate um chutão para o ataque, a bola vai de goleiro a goleiro, vai para o Everton, no plano Safra, gol! 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Chutão do goleiro do Grêmio agora buscando no meio Carlos Vinícius, ele vai subir contra a marcação feita pelo Aldo Filho, passou por ele, vem TT, na sequência quem recupera é Reinaldo. Reinaldo tá tocando a bola para o lado, encontrando posicionado lá o jogador que é o Japa. Japa faz bom drible, mete bola para Reinaldo, chega perigosamente o Mirassol. Reinaldo cruzou para a entrada da área, chega para tirar dali Vila Sante. Toca bem, toca pra frente, toca pro TT e o TT acaba sendo derrubado. É mais uma falta marcada pela arbitragem, Simon.
0: É, o TT veio buscar essa bola no campo defensivo. O Aldo Filho, a sua marcação, derrubou o jogador gremista. O Everton saiu do gol pedindo cartão amarelo. Segue o jogo 1-0, Mirassol, Tumeleiro.
2: 29 minutos, Diogo Oliveira. E o Grêmio perde aqui em Mirassol.
4: O Grêmio, além do lado esquerdo, que é terrível, né? O Grêmio tá com muitos problemas ali, né? A gente imaginava que ia ser assim, você perde seu melhor defensor, justamente pelo lado esquerdo da zaga que o Grêmio tá sofrendo. Mas o Grêmio tem uma dificuldade enorme para sair jogando, né? O Kahneman nunca foi esse jogador, Gustavo Martins também não tá conseguindo fazer isso, Caio Paulista menos ainda, e o Grêmio perde a bola muito rapidamente. E aí pega o time todo saindo, como aliás foi o lance do primeiro gol. A saída de bola do Grêmio ficou pior, obviamente, sem Vieri e com o Kahneman.
2: Caio Paulista errou. E aí vem contra-ataque do Mirassol com o Edson Carioca. Ele corre aberto pela ponta direita, vai fechando para o meio, agora tocando para o Alisson. Alisson recua para Denilson. Denilson dá uma aliviada, dá uma lentidão no lance. E a bola vai para trás, vai para Reinaldo, para a sorte do Grêmio, que consegue se recompor. Reinaldo então sai da ponta, vem para o meio, lá vai Reinaldo. Tentando o lançamento para Igor Formiga, marcado pelo Amuso. Dá bola com Igor Formiga, tá no lado da grande área para tentar o cruzamento. Recua para Edson Carioca, ex-jogador do Juventude, volta para Denilson. Denilson tenta invadir a área contra dois marcadores. Chega na bola Amuso, consegue a roubada, recupera para o time do Grêmio, tenta puxar em contra-ataque, mas para na disputa de bola com o Japa, fica caída Amuso, perdeu mais uma, vem Igor Formiga, tenta o cruzamento, a bola sai desviada, o Everton evita a saída pela linha de fundo, se atirando em direção à bola,
1: caiu Amuso,
2: escanteio, e o Amuso ficou sentindo aquele lance anterior, Simon.
1: Dizendo que foi atingido com o braço pelo jogador do Mirassol, e agora ele parte para cima, pede explicações, chega o juiz ali, o Vilaçante, que não é o capitão do Grêmio, também é uma das lideranças, dá uma protestada. Os jogadores pedem atendimento médico pro Amuso, que agora volta a cair. Parece sentir alguma coisa na face. Estou um pouco distante, não consegui ver se teve alguma intenção, movimento adicional por parte do jogador do Mirassol.
2: Em Mirassol, 8h33 da noite, hora de se ligar no tempo e no placar. Campeonato Brasileiro, última rodada do primeiro turno. Chegamos a 31 minutos do primeiro tempo. O Grêmio perde para o Mirassol, 1-0, Bertoncello.
6: E a derrota aquela, né, Maia? O que mostra que a tabela de classificação, quando o Grêmio joga, é pior. Quando não joga, é melhor. Não atuou ontem, ganhou uma posição. Está jogando hoje e perdendo essa posição. Grêmio 16º com 21 pontos. No número de gols marcados, o Santos volta a ser 15º colocado.
2: Jogo parado para ouvirmos os comentaristas do futebol da Gaúcha, Diogo Olivier e CCD, nesta derrota parcial do Grêmio aqui, 1-0 para o Mirassol.
4: É, o Grêmio coletivamente tem alguns problemas, esse da saída de bola é um problema grave, o Mirassol já percebeu que o Grêmio se atrapalha para fazer uma saída mais fluida, né? A bola não consegue nem chegar ali no Vilhaçante, no Nardone, porque o Mirassol com inteligência marca esses dois jogadores na saída e obriga o Mirassol a dar bola para o Amuso, mas o Igor Formiga, também por orientação do Guanais, é óbvio, entende que o Amuso é o jogador mais agressivo e o Formiga está sempre tirando espaço dele. Foi assim a roubada de bola.
5: Está na hora também, Diogo, de fazer alguma coisa do ponto de vista anímico. Tem que brigar um pouco mais, tem que querer um pouco mais. É um time muito passivo, é um time muito... A sensação que dá é que é um jogo qualquer, e não é um jogo qualquer. É um jogo de retomada do trabalho, é um jogo que deixa o Grêmio muito perto da zona de rebaixamento. Tem que lutar um pouco mais, tem que ter um pouquinho mais de coração. Eu sei que o time não é bom e não vai ser da noite para o dia, mas vamos tentar um pouco mais, vamos tentar lutar um pouco mais. É muito ruim o torcedor do Grêmio vendo mais uma vez o time fazer exatamente as mesmas coisas que fazia no primeiro turno.
2: 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O Grêmio perde para o Mirassol e vai recomeçar a partida. Amuso momentaneamente fora, recebendo atendimento médico. O Grêmio tem 10 em campo agora, 33 minutos do primeiro tempo e está 1-0 para o Mirassol. E até aqui, né, o Grêmio não consegue de novo pontuar, sequer pontuar contra a equipe do interior paulista. Amuso tem a sua volta autorizada e o goleiro Everton dá o chutão, buscando Carlos Vinícius na disputa pelo alto com o Gabriel. Perdeu para o Gabriel, Nardone pega a sobra, vem Pavão, Pavão para Nardone, Nardone para Pavão. Vai chegar inteiro no lance, chegou Pavão, tocou no meio para TT. TT tenta fazer a jogada agora contra dois marcadores. Alisson aperta para cima do TT, o TT consegue ficar com a sobra, mas aí chega Reinaldo, são três do Mirassol. E na sequência a bola vai para o ataque de novo do Mirassol, mas a recuperação é feita por Nardone. Nardone então recua a bola mais atrás, recomeça com Kahneman no sistema defensivo do time do Grêmio. O Grêmio está perdendo para o Mirassol por 1-0 e vai jogar na próxima semana pela Copa Sul-Americana em La Paz contra o Bolívar. Volta a jogar pelo Brasileiro só daqui a 10 dias aproximadamente. Kahneman na zaga, bola perigosa, passe ruim para Gustavo Martins, tudo atrapalhado na zaga do Grêmio aí, Simon.
1: Dois na marcação na saída de bola para o Kahneman, ele se enrolou, tocou errado, lateral entregue para o Mirassol. E o Reinaldo quis avançar uns 10 metros mais ou menos para cobrar esse lateral.
2: 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Foi muito forte, não deu para o centroavante. A bola foi direto pela linha de fundo. É só tiro de meta para o goleiro Everton. Como é que tá o Juventude na Série B aí, Bertoncelo?
6: Teve mais um gol marcado pelo Juventude. Raí Silva ampliou 35 minutos do segundo tempo no Jacone. Juventude 2, Cuiabá 0. O Juventude, no momento, é vice-líder da Série B com 32 pontos. Unimed Porto Alegre na informação.
2: Belíssima jogada do Amuso agora. O passe na frente para o Gabriel Meck. E escapou do marcador, foi puxado, é falta! Fora da área, vai expulsar, expulsou o jogador do Mirassol. O Grêmio vai ter um a mais agora, Simon.
0: Mas um contra-ataque puxado por Amuso. Um drible de corpo e um lançamento magnífico para o Gabriel Meck. Na ponta esquerda, ele deixou o jogador do Mirassol na saudade. Iria ingressar na área para ficar cara a cara com o goleiro. Como era praticamente o último homem, mas era uma chance clara e manifesta de gol, o árbitro viu a falta fora da área e deu vermelho para o jogador do Mirassol, que reclama bastante. O VAR vai checar, mas a distância, ele vai para o VAR. Ele vai para o VAR para ver se vai revogar esse cartão vermelho, se foi falta. É isso que vai verificar o Bruno Arleu.
2: Estamos na expectativa agora, se ele vai anular tudo e aí vai dar...
6: Anular não, né? Mas é que talvez ele possa ver que tem um zagueiro que faz uma cobertura pelo lado. E aí não seria aquela chance clara e imediata para fazer
4: isso. É só o que ele pode olhar. Exato. Se tem um jogador ali no meio da área, parece que na, ali na marca do pênalti, se ele de fato aí não se tornaria o último homem... no lance, mas assim, a jogada do Gabriel Meck, olha, o Grêmio provavelmente vai perder Gabriel Meck, né, por uma questão financeira, a gente já falou bastante disso, olha a qualidade, o Grêmio está sofrendo porque perdeu o Vieri, olha a saída de bola do Kahneman, e o Grêmio logo ali adiante vai perder Gabriel Meck, que é o jogador que pode fazer o diferente agora. A imagem está mostrando que tem um jogador ali no meio, é questão de interpretação, tem um zagueiro no meio da área. Não se sabe se ele ia dar pra, se ele conseguiria chegar na bola, é a interpretação.
5: Ele iria para concluir.
2: É, se o VAR chamou...
0: Vai tirar o vermelho, tá?
2: É, vai tirar, né? Se o VAR chamou, é porque ele vai tirar.
0: Conta já tirou aí, o vermelho. Sabe? Já tirou o vermelho da mão. Vai chamar o jogador, vai destacar pro lado para justamente revogar e vai mostrar o cartão amarelo. É isso. Anulou o cartão vermelho. Vai trocar a cor do cartão. Mostra o cartão pro amarelo.
2: Denilson.
0: Volante. Número 8 da equipe do Mirassol. Banco do Grêmio indignado por conta dessa decisão da arbitragem.
2: O Grêmio tem uma falta ali, no pico, um pouco para dentro da grande área, pelo lado esquerdo.
5: O que é o futebol, né? A jogada que o Grêmio sofreu o gol, a saída de bola do Grêmio foi rigorosamente igual à saída de bola que determinou a jogada de ataque do Grêmio. A única diferença é que o Amuso ganhou a jogada agora e fez a jogada e criou para o Mac, e na outra ele perdeu a bola e o Grêmio sofreu o gol. O futebol é muito no detalhe.
2: Tudo pelo mesmo lado.
0: Pedro Gabriel também no aquecimento ao lado do Bright White aqui.
2: Arbitragem no campo deu cartão vermelho, mas com o auxílio do VAR mudou a sua decisão. O Bruno Arleu Araújo tirou o vermelho do Denilson, mostrou cartão amarelo. O Grêmio tem a falta agora para fazer a cobrança. Caio Paulista está ali. E o Amuso, né? O Amuso que ajeita com carinho. Barreira do Mirassol fica na linha do pênalti ali para dentro da grande área. É um Amuso, né, Simon?
0: É o Amuso.
2: Se tu consegue aí, porque com o vidro preto na frente aqui é uma dificuldade. Mas vamos lá, Amuso. Caio Paulista saiu de perto agora. Ficou só o Amuso para a cobrança. Uma falta que favorece ao time do Grêmio. Vai autorizar a arbitragem. Partiu o Amuso. Bateu muito mal. Muito mal, Simon.
0: É, o Amuso tomou distância, deu uma cavada, a bola não foi tão forte, mas muito distante do travessão do gol defendido pelo Walter. Desperdiça uma boa falta o Grêmio, que era uma expulsão. O Grêmio ia jogar quase 60 minutos com a mais. Agora virou um amarelo e o Grêmio desperdiçou essa oportunidade numa falta.
2: Aqui, gaúcha, tumeleiro, ninguém facilita tanto. 1-0 para o Mirassol, 39 do primeiro tempo, lançamento longo. Lá vai o Mirassol, Bruno Santos dentro da área contra o Gustavo Martins. Dá bola, o zagueiro do Grêmio tira. Na sequência, Pavon sai errado. Bola tocada para o meio, para o Japa, fez o passe para Edson Carioca para fazer. Pro gol do Mirassol! com imensa facilidade. O Mirassol faz o segundo para cima do Grêmio. E mais uma derrota vai sendo construída com Luiz Castro de técnico. O Grêmio em 2026 não engrena. Simon Bianchini.
1: O Pavon na área tomou a bola. Na hora de afastar, ele meio que tomou de calcanhar essa bola na entrada da área para o Mirassol. Ela chegou para o Edson Carioca, que é a ponta direita, mas estava na grande área, sem muita dificuldade no canto direito do Everton. Amplia o marcador o Mirassol, a toca do Grêmio eterna, 2-0 aqui no Maião, Diogo Oliveira.
4: Tá, o erro do Pavon dando de calcanhar é inaceitável, tão, até mais inaceitável que o Gustavo Martins no primeiro gol ter desistido do lance e ter dado um pulinho ali. Não pode dar de calcanhar dentro da área, inclusive sem olhar para trás. Mas antes, a bola que chega na área do Grêmio é uma ligação, eu tinha alertado antes, é uma ligação que o Mirassol faz, sabendo que os zagueiros do Grêmio são lentos e a bola é sempre jogada no mano a mano para eles. E aí o 2-0 fica mais difícil a vida do Grêmio, César.
5: É triste ver um time tão passivo, né? Tem ali poucos minutos antes uma falta, bate o Amuso. O Pavon era o cara que estava batendo as faltas, inclusive tinha feito gol no amistoso, bateu o Amuso daquele lugar. Aí depois o Pavon dá uma jogada de calcanhar para dentro do campo e dá mais um gol para o adversário. O time do Grêmio, ele não tem nada, né? Ele não tem nada, ele não tem sangue, ele não tem nada. E a gente vai torcer aqui porque a gente é gremista, porque pelo que a gente está vendo, é um time que se correr do jeito que está correndo e com o coração que está fazendo, não vai ganhar de ninguém nesse campeonato.
4: Eu quero repetir, ô Manhago, só uma questão. Se o Grêmio quer marcar alto, ele tem que marcar alto, e quando ele tenta retomar a bola, ele tem que fazer isso com muita força e eficiência, tem que subir todo mundo, porque é óbvio que um Mirassol estava fazendo ligação direta para pegar no mano a mano com os zagueiros do Grêmio. Ele já percebeu que tem um buraco ali entre Caio Paulista e Kahneman. A bola só chegou na área do Grêmio porque tem uma ligação direta em cima desses dois zagueiros. Aí o Edson Carioca tem vantagem, Bruno Soares tem vantagem em cima dos zagueiros do Grêmio. Teve o erro do Pavon? Teve. Mas se o Grêmio deixar a bola chegar na ligação atacante contra zagueiro, o Grêmio vai sofrer mais.
6: E é o segundo gol marcado pelo Edson para o Mirassol na temporada, o terceiro dele neste Brasileirão. O Grêmio é o 16º colocado com 21 pontos, 4 partidas contra o Mirassol e 4 derrotas tricolores.
2: Aqui gaúcha, em Mirassol.
1: Amarelo.
2: Há 1 ano e 3 meses atrás, um técnico do Grêmio caiu aqui após uma goleada para o Mirassol. E a goleada está se apresentando em seguida aí, do jeito que o Grêmio joga aqui mais uma vez. Amarelo, Simon.
1: Para o Walter Kahneman, logo depois de sofrer o segundo gol, Kahneman puxou o jogador Edson Carioca, que partiu em velocidade, mas na diagonal para fora. Mesmo tendo aquela consideração, ele não ia partir em direção ao gol e por isso cartão amarelo para o Walter Kahneman, não está pendurado. Mas agora tem uma falta frontal distante, mas sempre perigosa para quem tem Reinaldo.
4: Ô Manhago, tá aí a senha. Nada contra o Kahneman, que é uma entidade no Grêmio, tem de ser respeitado. Mas tá aí a senha. Tem o cartão amarelo, tira no intervalo, porque se ele continuar no campo, ele pode atrapalhar mais ainda o Grêmio.
2: Sinal da Gaúcha tá marcando 15 para as 9 da noite em Mirassol. Hora de se ligar no tempo e no placar. 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O Grêmio leva 2-0 do Mirassol ao natural aqui, Bertoncello.
6: Nas outras partidas pelo Brasileirão, jogo válido pela 4ª rodada, jogo atrasado. O Bahia está vencendo a Chapecoense por 2-0 na Fonte Nova, 10 minutos do segundo tempo. E 44 minutos do primeiro tempo no Maracanã, jogo pela 19ª rodada, Fluminense 0, Bragantino 1.
2: 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O Mirassol aperta a saída de bola do Grêmio. E ali o Vila Santos está recuando a bola para o goleiro Everton. Diga.
1: Para Pão de Alho Santa Massa, o terceiro jogador fazendo trabalho de aquecimento atrás do gol aqui é Léo Pérez, junto do Pedro Gabriel e do Bright White. Daqui a pouco trocas o intervalo. O Luiz Castro, ele não é convencional, ele costuma mexer no intervalo e às vezes por atacado.
2: É, mas o que ele tem que mexer é o time que não joga absolutamente nada. Bola para o lado esquerdo com Caio Paulista. Ele recebe agora contra a marcação que é feita nesse momento pelo Edson Carioca. Vai para o meio, Caio Paulista recua, jogada para Gustavo Martins. Gustavo Martins tenta o passe aqui na ponta esquerda para o Amuso. Amuso consegue o domínio marcado pelo Igor Formiga. Lá vai Amuso, tenta passar. Igor Formiga tirou. Na sequência, Nardoni disputa. Ela cai para Caio Paulista. Caio Paulista para o Amuso. Antecipação do Igor Formiga. E na sequência, o último toque é do jogador do Grêmio, lateral para o Mirassol. 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Lá vai o Mirassol com o Edson Carioca. Janelinha para cima do Vila Sante. Dá vantagem o Arthur. Bruno Santos recua, trabalha para o Japa. Japa recua no meio com o Aldo Filho. Dali para o lado esquerdo, avança para o ataque o zagueiro Gabriel. Gabriel tentando no meio outra vez com o Japa. Japa recua para Aldo Filho. Mais atrás ainda, a bola de novo com o time do Mirassol, com o Gabriel. Gabriel para Reinaldo e o jogo vai parar. Porque ficou caído Edson Carioca na origem da jogada. Jogo parado, Simon.
1: É, e o quarto árbitro já está posicionado por ali para levantar a placa e sinalizar quantos minutos teremos de acréscimo neste primeiro tempo. E o Edson Carioca está caído, sentindo bastante o baque pelo choque com o jogador gremista há pouco. E agora sim, o quarto árbitro está se enrolando, parece que não conhece muito o equipamento. Sinaliza ali, vai levantar, levanta a placa... Vira pra cá, cidadão. 4. Vamos a 49.
2: 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Diogo Olivier, o Grêmio não joga nada, mesmo 40 dias treinando, Diogo.
4: É, você usou uma expressão aí na nossa transmissão, que é a sensação que a gente tem de que, olha, o Grêmio tá perdendo ao natural. Esse é o problema. Não pode perder ao natural. Pode até perder, mas não ao natural. Tem que perder batalhando, tentando mudar o cenário do jogo. O Grêmio tá muito... contemplativo, ele está entregue ao cenário do jogo, está deixando o jogo acontecer da maneira que o Mirassol quer. Isso é muito ruim para o restante da competição. E eu hashtag assino embaixo com Vossa Excelência, né? E disse antes, o olhar do Grêmio da volta da Copa é no técnico, porque ele perde jogadores e ele tem que fazer o coletivo compensar as perdas individuais. E ele teve tempo para trabalhar, bastante tempo, há muito tempo os treinadores não tinham tanto tempo. E o que a gente está vendo em campo é um Grêmio muito fraco coletivamente, agora Vilhaçante e Nardoni começam a render menos, inclusive, e o Grêmio já começa a marcar menos no meio. É preocupante a situação do Grêmio.
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1: É verdade, o Luiz Castro analisa, observa, deve mexer nesse intervalo na sequência, o Grêmio com 3 jogadores no aquecimento, quem sabe mudanças para o segundo tempo.
2: 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Aqui Gaúcha, amanhã, disputa do terceiro lugar na Copa do Mundo, 6 da tarde. André Silva comanda as emoções do futebol da Gaúcha para França e Inglaterra. E no domingo, a final da Copa com Pedro Ernesto Denardin, direto do MetLife Stadium, lá em East Rutherford. E Bruno Santos foi lançado no mano a mano com Caio Paulista, chegou de novo, pra fora! Fora! Era o terceiro do Mirassol que não saiu por detalhe aí, Simon.
1: É, mas o Caio Paulista não marca nada, nem horário no dentista. Quase, quase que o Bruno Santos fez o que quis de novo com ele, um chute forte. E agora teve uma trombada forte em cima do Carlos Vinícius. O Grêmio pediu falta, mas não levou.
2: Não tocou na bola o Carlos Vinícius nos primeiros 45 minutos. Não chega a bola no centroavante, CCD. Não chega, CCD.
5: É, tem muito mais problema do que esse, mas... O que me chama a atenção, a sensação que eu tenho aqui, que eu estou vendo aquele amistoso contra o Cascavel. Inclusive a camisa é meio parecida, porque é um jogo sofrível, de um time burocrático, um time que não luta, um time que não tem coração. O Grêmio caminha de maneira muito triste para uma zona de risco no campeonato, de estar rebaixado virtualmente. Porque simplesmente não entendeu o tamanho do problema. Não sabe o tamanho do seu problema. O treinador do Grêmio não passa para os jogadores o mínimo que ele deveria passar, que é coração, que é a ideia de respeito à camisa do Grêmio. O jogo de hoje é melancólico, porque o Grêmio nem mal está jogando, mas está perdendo.
2: E olha só. Lá vai o Japa, na velocidade, na cara do gol, tocou para Alisson. É só fazer, Reinaldo pintou o terceiro, Pavão deu carrinho. E o juiz está dando só tiro de meta, último toque do Reinaldo aí, Simon.
1: Dividiu com ele o Gustavo Martins com muita força, um carrinho, respingou no Reinaldo. Termina o primeiro tempo, Maia Gol.
2: 20, primeiro tempo. Vergonhoso do Grêmio, André Silva e o bola parada.
7: Gustavo Banhago comandou até aqui a vitória do Mirassol por 2-0 diante da equipe do Grêmio. 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No Maião, em Mirassol, Simon Bianchini.
1: André, eu já estou há algum tempo nessa caminhada de repórter, tá? E além disso, eu analiso a arbitragem de futebol da Gaúcha. Tem algumas coisas que a gente sabe. O Grêmio, eu não vou entrar no mérito se foi justa ou não a não expulsão do Denilson. Mas ninguém do Grêmio deu aquela encostadinha no árbitro para uma reclamação, para protestar de algum lance. Poderia ter visto melhor, mantido a decisão do campo. A arbitragem está sendo tranquila, os jogadores do Grêmio cabisbaixos permanecem fazendo trabalho com bola agora mais forte no campo. Aqueles três que estavam aquecendo. Bright White, Pedro Gabriel e Leonel Pérez. Daqui a pouco o Grêmio pode ter mudanças já para a volta do segundo tempo.
6: O Bruno Santos, jogador do Mirassol, pelo Premier, vai falar, autor do primeiro gol marcado pela equipe paulista.
8: Com o nome de Deus, há um ano atrás eu estava jogando Série C de Campeonato Brasileiro e Deus fez um milagre muito grande na minha vida, na qual eu estou vivendo o auge do futebol brasileiro e é uma honra muito grande estar aqui. Agradecer a Deus pelo gol, pelo desempenho da equipe no primeiro tempo, enaltecer a nossa equipe, né? Conseguimos fazer um grande jogo. Agora é pro vestiário, ver o que o professor tem para falar pra gente ajustar ali, para se Deus quiser, a gente faça um bom segundo tempo, assim como o resultado.
6: Tá aí, o Bruno Santos, que fez 11 gols pelo Londrina na Série B este ano, contratado pelo Mirassol. O Simon pode me pifar aí, mas não apareceu ninguém do Grêmio por enquanto, pela TV.
7: 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Acho que do Grêmio ninguém vai falar, né? Bom, Bertoncelo, o Grêmio perde para o Mirassol 2-0. Como disse o Maiago, mais um fiasco do Grêmio no Campeonato Brasileiro. Os outros dois jogos da noite.
6: Pois é, mais um fiasco e também a campanha do Grêmio fora de casa neste Brasileirão, né, André? Cai para 13% de aproveitamento. Nossa. Não venceu ainda, 4 empates e, por enquanto, 6 derrotas. Nos outros jogos, a partida atrasada, válida pela 4ª rodada na Fonte Nova, o Bahia segue vencendo a Chapecoense por 2-0, 16 minutos da etapa final. E no Maracanã, intervalo de partida, jogo válido pela 19ª rodada, gol do Sacha, o Bragantino está vencendo o Fluminense por 1-0.
7: 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Você está com o Bola Parada aqui na Gaúcha. Grêmio nesse momento, na classificação.
6: Perdeu a posição que havia ganhado do Santos ontem sem atuar, né? O Grêmio 16º colocado com 21 pontos, um ponto acima da zona de rebaixamento.
7: É melhor não entrar então, porque ganha a posição, né, Diogo Oliveira?
4: Tem uma expressão que eu gosto sempre, assim, do ponto de vista, digamos assim, literário, né? Que é assim, que é geleia morna. Não tem nada pior que geleia morna, né? E o Grêmio, assim, ele tá com essa cara de insípido, inodoro, né, incolor. Ele não é alguma coisa ali que a gente não entendeu ainda o que que é. Taticamente, o Grêmio tá perdendo entre Caio Paulista, uma decisão exclusiva do Luiz Castro, e Kahneman. É ali que o Grêmio perdeu o jogo, é ali que a bola entra sempre. O Mirassol entendeu isso, então quando recupera a bola, já dá no Bruno Soares, dá no Edson Carioca, que jogou no Juventude, a gente conhece, nenhum dos dois é um super jogador. E no mano a mano eles estão ganhando todas as bolas. Então essa é uma questão tática. Agora, tem uma outra que aí a gente tem que discutir, ver o que está acontecendo, que é inaceitável. O calcanhar do Pavon no lance do segundo gol não pode acontecer no momento que o Grêmio está vivendo. Não tem como acontecer, sabe? Alguém tem que dizer isso. Olha, é uma situação diferente. O César, inclusive, já alertou isso. E no primeiro gol, o Gustavo Martins, que a gente conhece, um cara aguerrido, ele desiste do lance antes e ele pula dentro da área para não dividir a bola com o Bruno Soares, que está lá raspando tudo. E o Bruno Soares faz um gol... Bruno Santos, perdão. O Bruno Soares é o tenista, né? O Bruno Santos, ele faz um gol caído no chão, arrastando a bola. Então, assim, o pulinho do Gustavo Martins e o calcanhar, sem olhar para trás, dentro da área do Pavon, aí não é uma questão tática. É algo, assim, que tem que botar o dedo na tomada e entender o momento que o Grêmio está vivendo.
7: 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Respirou. Fala,
9: CCB. É triste a passividade. O jogo pega bem. Eu não entro muito, né? Eu não estou achando tão ruim a disposição tática dos jogadores, o que o treinador pensou para o jogo, até mesmo individualmente. Assim, eu não acho que o Kahneman e o Caio Paulista tenham feito jogos tão ruins assim. Agora, a passividade... O Grêmio tá jogando um amistoso contra o time do
7: Mirassol.
9: Do Mirassol, que o resultado não interessa, é um jogo treino. E o Grêmio nunca jogou jogo treino na sua vida. Então, as pessoas que estão no Grêmio precisam acordar. O Grêmio vai acordar quando? Quando cair? Porque quem não compete no dia de hoje, sobretudo times que não são bons, quem não compete perde. E o Grêmio tá perdendo. E talvez tu pergunte ali pro treinador, talvez ele diga quanto é que tá o jogo, não sei, o Grêmio fez um bom jogo, o resultado pouco importa. Não, o Grêmio hoje entregou o gol do Pavon, é de quem não tá concentrado. O Grêmio tá perdendo o jogo 1-0, a bola cai no pé dele depois de um contra-ataque, e ele dá um calcanhar para dentro da área, para sair jogando. É um descaso com o processo do jogo. Falta de concentração, de atenção, de respeito com tudo que a gente pode imaginar. Aí tu tem uma falta na frente da área e o batedor é o Pavon. Aí bate o Amuso. O Grêmio não tem nada. Só que ninguém tá acordando. Porque a tendência, a sensação que eu tenho é que o Grêmio, ele tá burocrático, acadêmico. Não, isso aí faz parte. Isso aí faz parte, é um ano de travessia, então faz parte, tá, tudo isso faz parte. Não faz parte, gente. Não faz parte. O gol, o Grêmio rouba a bola, aí o Pavon ganha, tá sozinho.
7: É, a gente tá vendo o lance.
9: É um negócio terrível, surreal. Né? Aí tu mata todo mundo, porque sai todo mundo torto do jogo. Não tem cabimento. E aí tu tem jogadores completamente sem... O Grêmio perdeu a identidade. E quando tu perde a identidade, tu perde tudo. No futebol precisa de identidade. Eu espero que alguém chegue no vestiário e tire os jogadores que não estão entendendo que o Grêmio está perdendo. Bote jogadores que queiram jogar, se eu, se o Pedrinho, se o Zezinho, se o Joãozinho. Só que lutem um pouco e respeitem essa camisa. O Grêmio está sendo desmoralizado dia após dia porque virou um time que não tem nenhuma identidade e hoje está perdendo mais um jogo com uma vergonha que irrita qualquer torcedor. A gente achou, não, agora vai, porque trabalhou 45 dias. Pois eu digo, piorou.
7: 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Acho que abriu o microfone lá em...
4: Não, fui eu aqui. É só para não ser injusto com o Kahneman, né, que eu respeito muito, né, um jogador que está na história do Grêmio. No lance, talvez o único que ele ganha no mano a mano, que é esse que o César referiu aqui, ele é uma ligação direta e ele consegue chegar e desarmar. E ele desarma, a bola vai para o Pavon. E aí o Pavon dá o toquezinho de calcanhar.
7: Né? O lance do segundo gol.
4: O lance do segundo gol. Quer dizer, ali ele conseguiu o desarme, não foi culpa dele, mas nos outros lances todos ele não está conseguindo ter a vantagem pessoal.
7: 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Torcedor do Grêmio, eu imagino o Bertoncello que está se manifestando ferozmente nesse momento.
6: É, tem muita crítica com relação ao que o Luiz Castro fez nessa intertemporada. Em seguida aqui, André, eu trago os recados. Eu aproveito só para dizer também que o Inter anunciou de forma oficial o goleiro Matheus Cunha, de 25 anos. Ele chega ao clube por empréstimo até junho de 2027. O Matheus Cunha pertence ao Cruzeiro e foi lançado pelo Flamengo.
7: 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Enquanto isso, eu digo também que antes do temporal, tá lá em zero hora. Porto Alegre registra a maior temperatura para o mês de julho, desde 1910. A cidade mais quente do Rio Grande do Sul nesta sexta foi Três Forquilhas, 37,8 graus. Na cidade fica aqui no nosso litoral, mas nós estamos no mês de julho, senhor Diogo Olivier. Em Porto Alegre, o dia com cara de verão registrou 33,8, que é a maior temperatura para o mês de julho desde 1910, o início da série histórica contabilizada pela Climatempo. O
4: recorde para aí, 1910?
7: O recorde anterior era de 32,9
4: Gente
7: graus.
4: Do céu, estamos falando de mais de 100 anos.
7: Exatamente.
4: Para julho. Puxa,
7: exatamente, recorde histórico em Porto Alegre. Lembrando, fique atento aos alertas da meteorologia, né? Os alertas você vai receber, fique alerta, né? Porque vai acontecer aí essa questão e aos poucos pelo interior do estado está se desenvolvendo tudo isso aí, né? Então a gente sabe que a gente já brincou lá atrás.
4: É prevenção, né, André? Prevenção.
7: E a gente torce para que a meteorologia não acerte tanto. mas a gente sabe,
4: né? Prevenção é fundamental.
7: A previsão, ela não é legal. 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Quem sabe a defesa do Grêmio esteja facilitando tanto quanto o Tumeleiro.
5: Sabe o que eu queria? Eu queria errar. Cara... Não, é porque a gente acredita, sabe que futebol é um negócio meio maluco. A gente acredita em trabalho, por exemplo. Aí tu fica 45 dias trabalhando, 32, como diz o Simon hoje, 30 dias trabalhando.
4: É que teve umas férias ali no...
5: É, e aí tu termina esse negócio e tu vai e vê um jogo totalmente sem identidade de um time...
7: Sabe o que me chamou a atenção?
5: Um time que...
7: Domingo competiu mais que hoje.
5: Mais que hoje.
7: Contra o Cruzeiro, competiu mais que hoje.
5: Hoje, esses últimos 15 minutos, depois que o Grêmio tomou o segundo gol, é um negócio assim, gente... Eu preciso que alguém entre no vestiário, sério. E sabe a história, o pé na porta no vestiário? A gente acabar com isso aí, cara. Tem que acabar com isso aí. O treinador do Grêmio, se ele não conseguir de alguma maneira reverter o anímico desses jogadores, ele não pode ser treinador do Grêmio. Ele não pode ser. O Grêmio vai ser passivo até quando? O Grêmio não tem nada. Se estivesse jogando com a camisa do... Pega aí, eu não vou dizer nenhum time para não diminuir, mas que não fosse a camisa do Grêmio, a gente poderia dizer, ó, que time ruim, né? Que time frágil. Mas nunca um time descomprometido como esse. É um time que